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3: 9h44. Saudade. O tempo não apaga.

Vamos continuar viajando no tempo clássico 1979. Christoph Cross, Sailing. Ô, saudade.

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A Saudade, o clássico com Carly Simon, Nobody Does It Better, o ano de 1977. É um dos mais famosos temas da série James Bond 007. Esta música fez muito sucesso, ganhou o Oscar, inclusive, pelo filme O Espião que Me Amava. Clássicos bons tempos. Agora tem a banda Chicago, 1976. If You Leave Me Now, é saudade o tempo todo nos bons tempos.

Vamos então à nossa letra de amor de hoje. O ano de 1979, Carly Simon, Just Like You Do, exatamente como você. É a letra de amor dos bons tempos na Rádio Jornal.

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É a letra de amor de hoje, Carly Simon.

o ano de 1979. Momentos que marcaram, saudades que ficaram. Sempre nos bons tempos, uma letra de amor para tocar o seu coração. Bonita? Gostou? Essa foi Carly Simon, Just Like You Do, exatamente como você.

Vamos curtir Century Lover Why. O ano 1985. Assim são os bons tempos. 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

Bons Tempos traz agora um clássico do filme Superman. O primeiro Superman feito com Christopher Reeve, Maureen McGovern. Clássico Bons Tempos, 1979. Can you read my mind? Você pode ler a minha mente? Ou saudade?

0: Peninha, mas acabou. Bons tempos neste domingo. No domingo que vem, volta depois do resumo final, falando para todo o estado, aqui pela Rádio Jornal. Com a produção técnica de Elivelton Henrique e Aldo Leite. Uma semana excelente para você. Fique comigo na madrugada, amiga. Na madrugada musical, o rei convida. Beijão no coração. Valeu. Tchau.
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0: Meia-noite, 6 minutos na Rádio Jornal.
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0: Boa noite, um grande abraço para você. Estamos juntos na madrugada, amiga. Madrugada musical, aqui pela Rádio Jornal. E agora, com o Rei Convida. Você curte sempre músicas maravilhosas, tanto do Roberto Carlos quanto dos seus convidados nacionais e internacionais. Uma ótima segunda-feira para você, tudo de bom. Começamos então a Madrugada Amiga, aqui na Rádio Jornal. Você nos curtindo, 90.3 FM, Caruaru 91.3, Garanhuns 107.5, Pesqueira 90.9, Limoeiro 99.5 e Petrolina 90.5. É a grande rede da Rádio Jornal. Vamos começar? O Rei Convida. A madrugada é amiga na Rádio Jornal.

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na Rádio Jornal, meia-noite, 36 minutos. 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
1: Todos os dias pela Rádio Jornal Recife, Caruaru, Garanhuns, Limoeiro, Pesqueira, Petrolina, tem o Rei com Vida. 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
1: O Rei Convida, Roberto Carlos. Sempre uma música nacional, clássica, clássico. Sempre uma internacional, clássica, clássico. Para você, aqui na madrugada da Rádio Jornal.

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1: Uma excelente madrugada para você, onde quer que você esteja, no trabalho, descansando. Se você estiver em qualquer lugar, permita-me acompanhá-lo aqui pela Rádio Jornal, na Madrugada Amiga, com o Rei Convida.

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1: Valeu, obrigado, obrigado pela companhia. Você curtiu o Rei Convida aqui na madrugada da Rádio Jornal. E vai continuar conosco, porque na sequência tem o debate, tem o Passando a Limpo e o consultório. E logo depois, a voz do povo. Beijão no coração, tchau.
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2: 1h50 na Jornal.
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3: A sequência de fortes terremotos registrados recentemente na América Latina e em alguns países próximos aqui da gente voltou a chamar a atenção para a atividade sísmica nessa região. São tremores de grande magnitude e que atingiram países como Colômbia, Venezuela, Peru nas últimas semanas. Pessoas perderam a vida, também há vários casos de destruição nas cidades.

0: Não é? Muita gente que perdeu tudo o que tinha, alguns infelizmente a vida. E por isso que no programa de hoje nós vamos falar com os nossos convidados sobre esses recentes terremotos registrados em alguns países da América do Sul, o histórico de atividade sísmica no Brasil, regiões brasileiras com maior potencial para a ocorrência de tremores e, claro, trazer a discussão aqui para próximo da gente. Será que o Brasil corre risco? Será que o estado de Pernambuco corre algum risco? Nós vamos debater esse assunto e debater aqui com quem sabe do tema. Eu quero agradecer, já saudar a presença do professor Oswaldo Girão, que é geógrafo, professor do programa de pós-graduação em ensino de geografia e também do Departamento de Ciências Geográficas da Universidade Federal do Estado, a UFPE. Sempre um prazer recebê-lo, professor. Bom dia, bem-vindo.
1: Bom dia, Natália. Bom dia aos ouvintes, né? É uma temática instigante por conta justamente da situação atual, né, que a gente vem passando. E reconhecimento, né, de que realmente nós temos uma certa estabilidade tectônica, mas eventualmente Pernambuco passa por alguns sustos aí no interior, principalmente, né? É interessante que os ouvintes possam entender um pouco melhor essa situação geológica que Pernambuco e o Brasil, ela tem essa condição no que se refere a esses aspectos sísmicos.
0: A ideia, a gente não é aqui estabelecer um pânico, que todas as pessoas agora vendam as suas casas, saiam e vão embora, não é isso, mas é a gente entender, porque a gente cresceu, não sei vocês, mas eu cresci ouvindo que o Brasil era um país privilegiado quando se olhava para outros países, porque não tinha terremoto, nem maremoto, nem nada de moto, né, que nos prejudicasse, nos colocasse medo. Então, com tantas ocorrências graves e fortes e intensas, a gente tem que olhar para o lado e num cenário em que, por exemplo, você fica pensando, será que mudanças climáticas podem mudar isso? A população, que não é técnica, se pergunta essas questões. Então, a gente tem que ajudar respondendo. Deixa eu também saudar o professor Emerson Silva, que é geógrafo, professor do Programa de Pós-Graduação em Ensino de Geografia e do Departamento de Ciências Geográficas da UFPE. Seja bem-vindo. Bom dia.
2: Bom dia, bom dia. Bom dia a todos os ouvintes. É importante estar aqui nesse debate para a gente entender como funcionam esses sistemas, como é que, se a gente entende em áreas de margem ativa e áreas de margem passiva, onde nós nos encontramos, geralmente esses grandes eventos são da área de margem ativa, uhum. E a gente entender também aonde está o contexto do Brasil, sobretudo quando a gente entende de placa sul-americana, placa de Nazca, placa africana. Então, é importante trazer esse debate para os ouvintes e a população pernambucana.
0: Muito bem, obrigada pela presença. E também o professor Paulo de Barros Correia, que é geólogo, mestre em geociências, doutor em geofísica pela USP e professor aposentado da Universidade Federal. Seja bem-vindo também ao nosso programa. Bom dia.
3: Bom dia, Natália, bom dia, Oswaldo, bom dia, companheiro.
0: O Emerson,
3: desculpa. Bom dia a todos, os ouvintes, os internautas também. Sim. Né? E quero, inclusive, agradecer o convite, né, que vocês fizeram através do reverendo Maurício, que é cupirense. Eu também sou cupirense, né? Eu costumo dizer que Pernambuco não é meu país, é meu continente.
0: Olha aí.
3: Cupira que é meu país.
0: Boa.
3: E Sambaquinha é a capital.
0: Muito
3: mas
0: bem.
3: Muito bem. Então, a questão do terremoto é realmente muito importante. É preciso a gente entender direitinho como é, sem alarde, sem muita... com base na ciência, né? Uhum. Com base na ciência a gente vai, de uma certa maneira, se conseguir explicar, né? Aqui aos ouvintes, eu tenho que ter na minha cabeça que tem ouvinte que não está vendo,
0: isso,
3: né, para poder explicar.
0: Mas eles estão no YouTube também, inclusive o senhor trouxe algumas imagens, alguns gráficos super importantes que a gente, ó, já vou fazer o convite aqui. Você que tem como nos acompanhar lá no YouTube da Rádio Jornal, já a gente vai colocar essas imagens, inclusive, porque é como numa sala de aula, né, professores? Uhum. Essas imagens vão nos ajudar a entender e explicar.
3: Claro, claro.
0: E que bom que a tecnologia está aí para nos ajudar. O rádio vem
3: muito
0: e a internet
3: bom.
0: Chega junto. Deixa eu lembrar que o nosso WhatsApp, o ouvinte já mandando mensagem, então continue participando, 991478520, é o nosso WhatsApp, 991478520, e aqui no YouTube, Rádio Jornal ao vivo, já deixa a tua mensagem lá e vai participando. Mas para começo de papo, professores e professor Oswaldo, o que forma um terremoto? Isso acontece por quê? Para a gente iniciar esse debate.
1: Vamos lá, Natália. Né? Cumprimentar os colegas da falha nossa, professor Paulo, professor Emerson, agradecer a estar ao lado de vocês, né? Para aprender com vocês também. Né? É, antes de mais nada, Natália, o terremoto, na verdade, ele se constitui em uma movimentação. Né? O próprio termo terremoto, sismo, né? Em latim, sismo é movimento. Tá? Então, há uma movimentação que ocorre em determinadas áreas do planeta. O planeta ele é subdividido em placas tectônicas, né? Grandes placas como América do Sul, a placa do Pacífico, e pequenas placas como a placa de Cocos, né? Do Caribe, né? Enfim. E essas placas, elas sofrem movimentações a partir de determinadas áreas que são marginais. Então, no planeta, nós temos três tipos de limítrofes entre placas. Uhum. As chamadas mesodorsais oceânicas, que são áreas de divergência, onde são formadas as placas, onde há o derramamento de material magmático. Né? As áreas onde há o choque entre placas, ou seja, áreas que podem ser denominadas de subducção, quando ocorre a penetração de uma placa abaixo da outra, que acontece com a placa de Nazca, uma pequena placa no Pacífico penetrando abaixo da América do Sul, que levou justamente à formação dos Andes, né? E os limites transcorrentes ou transformantes, que são limites de falhas que se movimentam em, uma em relação à outra, mas que não destrói nem constrói placas. É o caso da falha de San Andreas, lá na Califórnia. Tá? Então, essas três áreas limítrofes causam ou eventos magmáticos, como vulcanismo, ou terremotos. Né? Os terremotos que ocorreram agora na Venezuela, na Colômbia, mais recentemente também no Peru, na Indonésia e também agora na Costa Rica, são justamente episódios que estão relacionados ao quê? Há uma ruptura, tá? Então essas movimentações ocorrem a partir justamente de uma ruptura. Tá? Então, em determinada profundidade, há uma ruptura, né, de movimentação de placas, que ela acumula energia. Então, essa energia é liberada rapidamente.
0: Como se fosse uma rachadura.
1: É, você tem uma rachadura que está em movimentação e trinca em determinada velocidade maior. Uhum. É nesse momento da velocidade maior que é gerado, em determinado ponto, a gente chama de hipocentro, que é o foco, onde foi gerado aquela ruptura. E essa ruptura pode ser a 100 quilômetros, 20 quilômetros, 10 quilômetros de profundidade. Quanto mais raso for essa profundidade, maiores os efeitos que vão ocorrer em superfície. Em superfície, imediatamente acima do hipocentro, há algo que a gente chama de epicentro. Sim. Que é o ponto onde você tem a origem na superfície daquele tremor, daquele terremoto, daquele sismo. Né? E a partir dali, você vai ter as ondas sísmicas que vão gradativamente se afastar daquele ponto para as áreas que serão, até onde essas ondas chegarão. E aí você tem aquela questão da magnitude, 7.4, 5.6, 6.2, enfim. E aí, a partir dali, você dessa movimentação, você tem o tremor. E aí o tremor tem outra questão, lá, em consideração, a profundidade e também a temporalidade. Quanto tempo dura, né? Geralmente, a maioria dos tremores duram menos de 10 segundos.
0: A gente viu na Venezuela agora esse caso, né, que foi bem grave. Sim. As pessoas falando em 8, 11 segundos.
1: Foi. O da Colômbia. Dois, né? O da Colômbia foi 1 minuto e 36. Nossa. Foi muito longo. Né?
0: E pensa, a gente está falando de 1 minuto e meio.
1: Pois é. E fala-se que o mais longo ocorreu no Chile, em 1960, que chegou a durar 10 minutos. Nossa. Né? Então, realmente. Não sei se naquele tempo você tinha a questão dos equipamentos, se de fato foi esse período, mas foi muito longo também. Então, essa questão, então você tem o tempo de movimentação e aí você vai ter fatores que vão levar a esse tremor, ser desastroso ou não. Qual é a condição superficial? A cidade, né? É uma cidade que foi. É uma cidade densamente povoada. É uma área rural, né? Por exemplo, o terremoto que é registrado como o mais intenso no Brasil foi 6.2 lá no Mato Grosso em 1955, mas foi uma zona rural, então não teve muitos efeitos. Balançou inclusive Cuiabá, que estava a 380 quilômetros da cidade, mas não trouxe nenhuma consequência. Mas, por exemplo, terremotos como aquele que ocorreu, por exemplo, em 2013, janeiro de 2013, na Turquia e na Síria, ele eles foram, foi um terremoto que ele teve um grande número de mortos, chegou a mais de 6 mil mortos, né? Aliás, mais, foi 42 mil mortos, salvo engano, na Turquia e 6 mil na Síria, ou seja, mais de 50 mil mortos.
0: Se sentiu, inclusive, em outro país.
1: Né? É, sentiu em outro país, quer dizer, o adensamento populacional, da onde chegam essas ondas, é um dos fatores que levam justamente a um número maior de mortes e, consequentemente,

0: um desastre maior também.
1: Sim.
0: Mas em Minas Gerais, o terremoto é isso, essa liberação de energia que tem uma magnitude e essa magnitude vai repercutir na superfície do planeta.
1: Inclusive, Canidé, que é da Iputinga, já estava perguntando logo cedo, ele dizia o que causa um terremoto. Então, a gente já vai respondendo aqui para você, Canidé. Professor Emerson, tem um ponto aqui. A gente já entendeu que as placas e estar instalado em cima ou dentro, próximo de uma placa, tem interferência nisso. O Brasil... Hoje ele está instalado próximo de alguma placa que possa no futuro sofrer algum tremor, alguma rachadura e provocar algum terremoto. Qual é a situação do Brasil? Essa é uma pergunta que eu queria para o senhor e mais uma que, se me permite, antes de passar a bola para o professor Paulo, que é a seguinte. André Luiz Lopes da Silva, de Vitória de Santo Antão, ele faz uma consideração. Ele diz a Venezuela é um dos maiores produtores de petróleo da América Latina, acho que até do mundo, né? E ele diz, devido à exploração de petróleo, onde há uma remoção do produto, isso deixa um vazio no solo. E com isso desloca as placas. Aliás, ele está perguntando. Explorou o petróleo, deixou o vazio no solo. Isso provoca um deslocamento das placas? Então, primeiro, onde o Brasil está instalado? E depois, a exploração de petróleo na Venezuela pode ser uma explicação, professor?
2: Obrigado pelas perguntas. A questão, o Brasil, a priori, ele está instalado no contexto intraplaca, certo? Ele está no centro da placa sul-americana,
1: certo?
2: Nós temos sobre os Andes, a placa sul-americana tem um limite convergente com a placa de Nazca, que é o que forma a cordilheira dos Andes, né? O relevo cordilheiriano, que a gente chama. E na outra ponta, no centro do Oceano Atlântico, está se dividindo com a placa africana, que forma a cordilheira atlântica. É um conjunto de cordilheira subaquática, né, que está embaixo do oceano, cujo seu cume vai dar lá na Islândia.
1: Se ele está no centro, ele está mais seguro?
2: Ele está mais seguro, certo? Ele não vai ter esses tremores de grande magnitude. Não vai haver no Brasil tremores com a magnitude de grande destruição.
1: Uhum.
2: Isso é tranquilo, certo? O que se tem entre intraplacas? Isso significa que intraplacas não há tremores? Há tremores, só que não são tremores de magnitude de grande destruição. São tremores, são acúmulos de energia que, segundo até a teoria de um professor russo também colocada pelo professor Haroldo Maciel, que é de uma migração de energia. Então, ocorre a dissipação. Geralmente, a dissipação de energia vai nos limites de placas. Então, observe, a gente teve a liberação, terremoto na Venezuela, depois seguiu para a Colômbia, Cocos, América do Sul, depois na Colômbia, Nazca, perto da Cocos, não. No caso da Venezuela, foi a placa caribenha. Na Colômbia, foi uma relação entre placa de Cocos, placa de Nazca, liberação. Depois, houve há poucos dias no Peru.
1: Sim.
2: E esse sistema vai tender a seguir essa linha de placa, como também se observou também no Sudeste Asiático. Então, essa liberação de energia, ela tende a ir seguindo o bloco de encontro de placas. Só? Dentro do ambiente intraplaca, o que nós temos? Nós temos zonas de sutura. Pense em sutura como se fosse sutura médica.
1: Sim.
2: Então, eu levei um corte, eu preciso ser suturado. A província geológica, todas as províncias geológicas, ela é formada por essas zonas de sutura, que foi algo formado há muito tempo atrás, que a gente chama de ciclo brasiliano, de bilhões de anos atrás, certo? Essas zonas de sutura também acumulam energia, só que a liberação ela é menos catastrófica.
1: Entendi.
2: Então, há registros de sismos, por exemplo, no século XIX, em Caruaru, que tende a seguir em Belo Jardim, em São Caetano, certo? Em setores que alguns chamam de falhas sismogênicas. Por que isso é importante? Porque quando eu vou fazer uma obra de barragem, eu preciso entender se aquele paredão vai ficar perto de um setor de falha sismogênica.
1: Entendi.
2: Certo? Então, é importante que a gente entenda que há um acúmulo de energia por migração dessas ondas, certo? Consequentemente, essas zonas de cisalhamento, essas grandes zonas de sutura, no caso Pernambuco, a gente tem a zona de cisalhamento Pernambuco. Um forte exemplo, a BR-232 é construída sobre essa zona de cisalhamento. a cidade de Caruaru está sobre essas zonas de isolamento. Então, pode ter pequenas liberações de energia, mas nada do cunho catastrófico.
1: Com essas proporções.
2: Nada com essas proporções.
1: Professor, eu perguntei aqui sobre Venezuela, já vou ouvir o professor Paulo também, porque um ouvinte perguntou, e assim que a gente falou, outro ouvinte também falou sobre essa questão do petróleo, se a exploração do petróleo poderia ter uma causa, deixando como se fosse um vácuo, né? É, o Emanuel disse que viu isso na internet. E a hora da gente responder se é fato ou fake, se é verdade ou se é mentira, é agora. Então, realmente, essa exploração do petróleo na Venezuela pode ser uma das causas ou não tem ligação nenhuma?
2: Olha, eu acho que o professor geólogo é mais
1: então,
2: adequado a responder.
1: Então, vamos embora com o professor Paulo. O senhor está acompanhando isso, professor, esse papo aí de internet que a Venezuela explorando petróleo poderia abrir uma lacuna para que os terremotos acontecessem? Isso é verdade?
3: É o seguinte, essa questão do fake news é uma praga, né? Você tem muita gente falando do que não entende direito e dando opinião.
1: Inventando teorias, né?
3: É. Acontece o seguinte, o que gerou o terremoto na Venezuela foi o movimento da placa do Caribe roçando no norte da placa sul-americana.
1: Isso é. Tem nada a ver com exploração de petróleo?
3: A princípio, não tem nada a ver com exploração de petróleo. Você tem uma... É roçando duas placas, uma roçando em relação à outra. A placa do Caribe, ela está vergindo, ela está se movimentando para leste. E foi isso que provocou o terremoto. Agora, eventualmente, um terremoto que esteja prestes a acontecer, uma diferença de pressão pode ajudar, mas não é dominante.
1: Mas não é o motivo causador.
3: Não é o motivo. O motivo é a vergência da placa.
1: Perfeito.
3: É a placa que está caminhando da ordem de 20 milímetros por ano.
1: Nem sabia que estava acontecendo esse papo na internet, então bom que a gente já veio explicar, né?
3: Exatamente.
1: Enfim.
3: Eu queria mostrar a primeira
1: figura. Vamos às figuras?
3: Pronto.
1: Professor Paulo de Barros Corrêa trouxe algumas figuras, já falei no início, mas para quem chegou agora, para que a gente possa mostrar aqui. O senhor quer mostrar qual figura?
3: A primeira. Figura primeira,
1: a figura de número 1. Ó, quem está no YouTube agora, a gente aqui no estúdio está vendo. É um mapa do mundo, né, professor?
3: Ah, é ali.
1: O senhor está mostrando para
3: a
1: gente.
3: Ali é a distribuição das placas na crosta terrestre. Vamos imaginar a Terra como um ovo gigante, onde você tem a gema, seria o núcleo.
1: Sim.
3: A clara seria o manto. E a crosta, a proporção é essa mesma. A crosta é bem fininha. E é a casca do ovo. A casca do ovo está toda quebrada, né, em placas, e elas se movimentam. Essa distribuição é a distribuição atual das placas na posição atual. Né? Então você tem ali a placa sul-americana, onde está o Brasil, né? Ela tem limite.
1: Aqui
3: para
1: quem está
3: na África.
1: Mais à esquerda da tela, né, gente? Aqui mais no canto.
3: A placa à direita.
1: À direita,
3: né?
1: Ok.
3: Você tem a placa da África. À esquerda você tem a placa sul-americana. Mais à esquerda ali nos Andes. Como disse os professores, mergulhando por baixo da placa sul-americana, você tem a placa de Nazca. Mas a noroeste da América do Sul, você tem a placa de Cocos e a placa que gerou o terremoto da Venezuela.
1: Ok, que está escrito ali Caribe, está próximo do Caribe, para quem está vendo
3: Caribe
1: no YouTube. Ok.
3: Inclusive mostrando a vergência ali. Então, você tem terremotos rasos. O terremoto da Venezuela foi raso, 10, 15 quilômetros. O da Colômbia foi 107 quilômetros.
1: Quando você fala raso, é de profundidade.
3: De profundidade.
1: Okay.
3: Então, você tem... O terremoto da Colômbia foi 107 quilômetros. Os terremotos mais rasos são mais danosos. Por quê? Porque é rápido a chegada da onda. A onda que é provocada no terremoto, você tem dois tipos de onda, a onda P e a onda S.
1: Certo.
3: Essas ondas, elas provocam, quando chega na superfície, elas provocam um estrago grande. Uhum. Né? Então você tem terremoto raso, a destruição é maior. Terremoto profundo, a destruição é menor, porque ela se espalha mais. O rompimento gera essa onda se espalha tridimensionalmente, uhum. Não é
1: numa direção só. Acaba
3: contundindo. Então você vai chegando na superfície, né, do modo tridimensional.
1: Uhum.
3: E aí a destruição é menor porque você, inclusive, tem menos, mais tempo para evacuar, para parar trem bala, essas coisas. Depois eu vou falar,
1: claro,
3: das prevenções. Quando o Japão é...
1: anos luz à frente.
3: À frente.
1: Ótimo. Né? Inclusive, já teve ouvinte perguntando aqui, já eu posso nominar ouvintes perguntando o seguinte: será que o Brasil estaria pronto, preparado com as nossas construções, os nossos modelos de edificação, caso algo mais intenso acontecesse, a gente vai avançar? Eu vou chamar o intervalo. Uhum. E na volta, a gente vamos falar sobre o que acontece no Agreste do Estado, que tem muitos ouvintes perguntando sobre... o que é registrado em Caruaru, especialmente?
3: Ah,
1: o professor Emerson falou, usou o termo sismos. Quando a gente vê as notícias e traz aqui na imprensa, a gente vê muita palavra tremor. Eu quero saber se tem alguma diferença nos termos. Sim. E o que de fato é identificado, o que acontece lá, especialmente em Caruaru, não é? Então tá bem, a gente vai para o intervalo e volta já.
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1: Voltamos, gente, com o nosso debate falando sobre terremotos pelo mundo e buscando entender se o Brasil, eventualmente, o Estado corre em algum risco. Já vou voltar com o professor Oswaldo Girão, que é geógrafo, professor também universitário da UFPE. Tem uma mensagem, professor, que vem de Caruaru, que vem do Agreste do Estado, que é do nosso ouvinte Fábio Silva. E ele relembra isso: Caruaru, o Agreste Pernambucano, registram tremores. Existem falhas geológicas nessa região e monitoramento sistêmico. Há estudos que dizem que podem ocorrer no futuro um terremoto de maior magnitude, semelhante ao que foi registrado na Venezuela e na Colômbia, no caso de Caruaru. O Fábio que está lá quer saber, professor.
0: Uhum. É um pouco difícil. Ocorre, na verdade, como o professor Wendel, o professor Paulo muito bem colocou, aquela região de Caruaru, ela é cortada pela zona de cisalhamento Pernambuco, que a gente chama também de lineamento Pernambuco, uma falha, né, que chega até o extremo oeste do estado e que, na verdade, ela já existia antes da nossa separação com a África, que foi finalizada aproximadamente 100 milhões de anos, né, e essa mesma falha se estende para o continente africano, passando por Camarões, inclusive. Tá? E essa falha é uma falha que a gente chamaria de uma falha transcorrente, aquela que movimenta, não tem produção, nem destruição e placa. É uma movimentação relativa, né? Tipo a falha de San André, logicamente que lá tem uma intensidade maior, mas que a gente observa justamente esses tremores que ocorrem na região de Caruaru, São Caetano, Alagoinha, Cupira, né? A região de Pesqueira.
3: Já é,
0: né?
3: Já é uma falha, já.
0: Já é outro, sul, né? Ao sul também.
1: Professor, então, vamos lá. É uma só para a gente transmitir aqui, ver se eu compreendi direito. É uma movimentação,
0: não é uma
1: rachadura.
0: É uma fissura no terreno que sofre eventualmente aquelas movimentações, okay, que levam ao sismo. Então, quando ela se move, há uma movimentação, ocorre o tremor.
1: Pode, professor.
3: É o seguinte, a gente tem o Brasil, a América do

0: milhões de anos para frente, o Brasil pode rachar no meio, porque tem uma flexão da placa. Né?
1: Isso poderia acontecer através de um terremoto.
0: Então, veja, a crosta em Pernambuco, no Brasil, está toda fragmentada, como falou o professor.
1: Mas esse
0: esforço faz com que, eventualmente, uma placa se mova e outras não.
1: Professor, a gente tem uma fissura grande. Se isso acontecesse dessa separação, seria papo para bilhões de anos.
2: Milhões de anos. Exato, porque aí você teria. É como os professores bem colocaram. São movimentos intraplacas. Intraplaca da América do Sul, né? O Brasil no meio dela. E essas movimentações, que não chegam a ser movimentações, o professor bem sabe, é 2, 3 graus na escala Richter, quando muito. E lembrando, por exemplo, no início da década de 2000, quando estava sendo aberta a 232, a duplicação, teve um ciclo de um mês ou dois, quando estava sendo implodidas as rochas ali no cruzamento da 232 com a BR-104. Houve muitos tremores em Caruaru, que ali por ser uma área, inclusive, e na 104 também, há uma falha. Então, Caruaru, você está no cruzamento de duas falhas, uma latitudinal e a longitudinal, que é o alinhamento. E ali, com as implosões, ocorreram muitos tremores de baixa magnitude, que está correlacionado, inclusive, à questão de alívio de pressão. É uma área já friável, que pode ocorrer, e aí, quando há a probabilidade dessa acumulação de energia e vem essas implosões, provavelmente essas implosões geraram esses ciclos de tremores que ocorreu em Caruaru quando da passagem da duplicação da 232. Então, a ali você tem essas falhas maiores, tem falhas secundárias que se estendem, inclusive, para a Lagoinha, que também teve um ciclo também de tremores. Então, aquela região é região que, eventualmente, recorrentemente, pode passar por ciclos de acomodação e, consequentemente, desses pequenos, não são terremotos, são tremores. E é uma característica desses tremores que ocorrem entre placas, deles serem de baixa magnitude, se comparado às áreas marginais, como o professor Paulo bem colocou, na região ali da flexão da placa do Caribe com a América do Sul, a flexão da placa de Cocos com a América do Sul, as áreas de borda, geralmente há uma tendência de terremotos. E as áreas intraplacas, geralmente, há uma tendência de tremores, ou seja, sismos de baixa magnitude.
1: Tem um ponto aqui, deixa eu resgatar de um ouvinte nosso que mora em Fernando de Noronha. É o querido Felipe Vasconcelos, está sempre nos acompanhando. Pela localização geográfica de Fernando de Noronha, que é um arquipélago, ele pergunta se há algum risco, eventualmente, de alguma atividade vulcânica ou terremoto. Quero que o professor Emerson fale isso para a gente sobre Fernando de Noronha. E aí, mais um ponto aqui. Alfredo Paes diz que certa vez ouviu que existe uma falha em Boa Viagem, no caso, um deslocamento, não vou dizer nem o deslocamento das placas, mas uma pequena rachadura. Vamos usar um termo assim para aproximar mais o povo. O seu Alfredo pergunta, então, existe algo que já foi diagnosticado na área de Boa Viagem, na zona sul do Recife? E o outro ouvinte pergunta sobre Fernando de Noronha, professor.
3: Bom, obrigado pelas perguntas, importante. A questão do Fernando de Noronha são as áreas que a gente chama de vulcanismo cenozoico. Né?
1: Que isso?
3: São áreas que ocorreram esse vulcanismo durante a abertura dos continentes, na formação do Atlântico, certo? Esse vulcanismo cenozoico ele vai aparecer em vários setores do Brasil, certo? Inclusive ali em Fernando de Noronha, com a formação dessa ilha vulcânica, e existem áreas de cisalhamento também no sentido leste-oeste, que é o esforço justamente da abertura da separação entre a placa africana e a placa sul-americana, como o professor colocou ali na imagem. Então, existe esse vulcanismo. Não, pode ser que haja algum esforço de acúmulo de energia ali, pode ser que haja, mas, pelo menos que pelo meu conhecimento, não houve nenhum registro disso. O registro disso é justamente essa formação dessa ilha vulcânica, que ocorreu no Cenozoico, ou seja, milhões de anos atrás, nesse processo de evolução dessa paisagem. É importante que a gente entenda que a gente está tratando dessa área intraplaca da chamada margem passiva. Ou seja, tudo que acontece para nós é numa magnitude menor. Óbvio que a gente precisa estar sempre atento. É importante que esses estudos, e os estudos da geologia, da geofísica, da geomorfologia, avançaram muito para entender esses elementos.

0: como eu disse, a gente tem que, para se colocar uma barragem, a gente precisa entender se nesses setores há a questão de falhas sismogênicas, porque são setores preferenciais de tremores. Então é importante que se tenha isso. Então, no caso de Fernando de Noronha, é uma ilha vulcânica desse vulcanismo cenozoico, que houve, então, atividade vulcânica no passado, mas essa atividade cessou e a gente está nesse contexto de margem passiva. Na questão de Boa Viagem, veja, o lineamento de Pernambuco, ele se inicia nessa borda oriental do Nordeste, se inicia pelo Recife, certo? Tanto que características são completamente distintas em termos de morfologia daquilo que está ao sul da zona de cisalhamento, daquilo que está ao norte da zona de cisalhamento. Uhum. Certo?
1: Não vamos esquecer desse termo, cisalhamento, que depois isso, a gente vai aprender mais com o professor Paulo. Isso.
0: E aí, essas áreas que passam pelo Recife, o Recife está sobre essas áreas, mas, a que eu saiba, não há registros dessa questão. O que pode haver sobre o Recife é um reajuste da quantidade de água que é tirada das camadas das bacias sedimentares abaixo. Então, talvez um reajuste sobre isso, levando em consideração que a gente já passa por uma zona de cisalhamento, pode ser que esses reajustes que há sobre o Recife seja muito mais em relação ao queijo suíço que se tornou de retirada de poços artesanais, é muito mais do que da zona de cisalhamento Pernambuco, que passa por essa região. Então, há questões e elementos que são antrópicos. O que aconteceu em Maceió é um elemento antrópico.
1: Então, o seu Alfredo, com relação à Boa Viagem, ele pode ficar tranquilo?
0: Pode ficar tranquilo.
1: Ele mora em Piedade, frequenta ali e tal.
0: O que é a gestão maior aí tem que ser justamente desses poços artesanais, que aí sim pode causar reajuste, porque não são áreas de grandes profundidades, são mais de baixa profundidade.
2: Agora, Natália, sim, só rapidinho, antes de passar para o São Paulo, a gente tem que lembrar que, além dessa questão tectônica, há também a possibilidade de tremores do ponto de vista antrópico. Eu lembro que alguns, acho que o ano passado, no retrasado, o pessoal lá em Bonito, na região da barragem de Cerro Azul, estava comentando tremores que estavam acontecendo na região. Então, muitas vezes, até o peso do volume da barragem, né, mais de 200 milhões de metros cúbicos, pode causar, se a área é friável, tem falhamentos, pode causar algum tipo de tremor. Então, os tremores, eles têm os tremores de caráter tectônico, mas também tem os tremores de caráter magmático, por exemplo, vulcanismo. Antes da erupção, muitas vezes, sente-se tremores, que é uma prévia de uma atividade vulcânica, como o clássico caso que ocorreu em 1883, da ilha de Krakatoa, lá na Indonésia. Uhum. Né? Então, uma ilha que estava o vulcão expelindo e veio tremores que antecedeu grande explosão, e a ilha, dois terços da ilha, desapareceu com a erupção do Krakatoa em 1683. 33 mil mortos por conta do maremoto que gerou. Então, você tem tremores que, majoritariamente, são tectônicos, mas podem ter esses também de origem magmática, atrelado ao vulcanismo, ou até mesmo de origem antrópica, né? Como essa de Caruaru, no início, sim, da década de 2000, né? E esse que pode estar sendo causado pela barragem de Cerro Azul lá em Bonito.
3: Sem esquecer, como disse o professor, Boa Viagem está em cima, está dentro da bacia do Recife, que é cheia de falha. Então, a retirada de água subterrânea exagerada pode gerar uma depressão em algum lugar, porque saiu a água dali, né? Através de uma falha, cheio de falha.
1: Pode ser
3: a
1: uma
3: falha principal está passando ali no porto. Que ela se estende até o Piauí, que eu vou mostrar aí depois.
1: Pronto, vamos mostrar então. Pronto. Tem mais pergunta aqui, o pessoal está participando bastante. Que bom, né? Aproveitando para tirar as dúvidas, falando sobre gente que estuda esse tema e esses temas, né, diariamente. Então é muito bom estar com vocês. Deixa eu chamar aqui o nosso querido Eduardo, vai nos ajudar. A gente vai agora com a figura 3, professor Paulo.
3: A figura, eu queria mostrar, já que a gente está falando já de Pernambuco, queria mostrar a figura 5 e 6.
1: 5. Então deixa eu pedir aqui para o Eduardo colocar para a gente na tela a figura 5.
3: Para a gente entender os terremotos do Nordeste.
1: Eu estou vendo ali, Recife, João Pessoa.
3: Ali é a província estrutural da Borborema. Certo. Aquelas duas setas vermelhas estão mostrando que ali tem uma pressão, né, exercendo sobre essa província, onde a crosta está toda fraturada. Aquilo ali, aqueles riscos pretos, são fraturas, são falhas. né? Você tem uma falha grande ali no sentido, na direção oeste-oeste, lá na Paraíba, que é a de Patos Paraíba, e tem a zona de cisalhamento Pernambuco, que é aqui embaixo. Então pode passar agora, isso aí está tudo sob pressão. É como se fosse um quebra-cabeça, peça de quebra-cabeça. Deixa, se você mexe num, pode mexer em todos.
1: Lembrar para o nosso ouvinte que esse mapa, posso falar mapa, professor?
3: Mapa.
1: Esse mapa que nós acabamos de mostrar, que está na tela agora, você pode conferir com a gente ao vivo no YouTube. Para quem chegou agora, o professor Paulo está relatando o que nós estamos vendo na tela, que é o mapa mostrando essa pressão e que explica esses movimentos. Vamos então para o próximo, que é o 6.
3: A 6.
1: Vamos então para a figura 6.
3: Mostra um mapa de Pernambuco.
1: Já na tela.
3: Está, né, em azul ali, a zona de cisalhamento de Pernambuco, que os professores falaram, né? Onde você tem ali aqueles pontinhos vermelhos, são os terremotos que aconteceram em Pernambuco.
1: Todos esses, né, pontinhos?
3: Todos esses pontinhos são terremotos, são sismos.
1: Isso, eu queria lhe
3: de
1: entender.
3: De baixa magnitude. Okay. Como o professor Oswaldo falou, entre 1,5, 2, 2,5, só um em 2006, que foi o de São Caetano, de magnitude 4.
1: 4.
3: Já aumentou uma coisinha. Foi o maior terremoto de Pernambuco.
1: E podemos chamar, então, de terremotos, professor, por mais que tenham sido de baixa intensidade?
3: Eu costumo dizer que sismo ou tremor é um terremoto pequenininho.
1: Certo.
3: Mas o mecanismo é o mesmo. Okay. Né?
1: A formação, enfim.
3: A formação é a mesma.
1: Uhum.
3: Então, veja. Então, você tem um bloco, né, onde você tem sismo, e lá no, na parte oeste de Pernambuco não existe sismo. Por quê?
1: Por quê?
3: Então, a gente vai procurar resposta para isso. É que é o seguinte, aqui está mais perto da borda da placa. Então, a influência da pressão é maior.
1: E aí, para quem não está no YouTube, gente, o professor está falando das áreas que estão mais próximas da borda e que tem mais os pontos vermelhos indicando onde já aconteceu terremotos. Eu estou vendo cidades como Recife, que está bem coladinho, então, portanto, a orla, a praia.
3: Uhum.
1: E aí, quando você caminha um pouco mais em direção à sua esquerda, eu vejo Garanhuns, eu vejo as outras cidades.
3: Tem Cupira, bem grande.
1: Cupira, Alagoinha. Estou vendo agora aqui na... Pronto. Então, Recife também entra nessa contagem. Tem um ponto vermelho no Recife.
3: No Recife. Esse terremoto do Recife foi em 1811. E teve magnitude de 3.2.
1: Uhum.
3: Né? Então, isso aí é fato. Tem isso aí. Então, por que essa parte, a zona de cisalhamento leste, tem terremoto e na zona de cisalhamento oeste não tem? A rocha aqui, primeira coisa, porque está mais próximo da placa. Segundo, porque a rocha é mais frágil, porque é mais nova, em torno de 590, 600 milhões de anos, que foi a formação do Planalto, né? E a rocha que está mais a Pernambuco oeste é mais antiga. Entendi. É do paleoproterozoico de 2 a 1,6 bilhões de anos. Entendi. Então ela está mais consolidada do que na parte leste.
1: Muito bem.
3: Então você tem ali todas as falhas que estão ali representadas, geraram terremoto.
1: Professor, tem uma pergunta aqui para o senhor no YouTube. O Marcos quer saber do senhor qual a possibilidade ou probabilidade de acontecer um sismo de maior intensidade em Gravatá e região.
3: Gravatá e região. Veja, os sismos, eles começam a aparecer de Caruaru até Floresta, como mostra o mapa ali. Até,
1: sim,
3: Floresta. O último da parte oeste foi em Floresta, né? Teve, já, ele já se aproximou de Gravatá quando teve o terremoto de Bezerros. Há uns 4, 5 anos teve um sismo, uhum, em Bezerros. Todos de baixa magnitude.
1: Uhum.
3: Né? Então, eu acredito que você tem uma rocha mais resistente, do Recife até Gravatá, e depois você tem uma rocha mais frágil, que combina com o batólito Caruaru Arco Verde, que é o mais frágil dele, que por isso que em Caruaru você tem mais sismo, né? É a parte frágil e mais larga da zona de cisalhamento. Então é ali que você tem a concentração dos sismos, né?
1: Então Gravatá se aproxima um pouco mais.
3: É, Gravatá ainda está livre,
1: okay,
3: dos sismos, mas ele, ninguém pode dizer que não vai ter. Ele está voltando. Você teve já em Bezerros.
1: Uhum. E aí, claro, e com aí, o passar do tempo, né, a gente pode tem que ir acompanhando. Tem uma pergunta aqui, gente, do Thalisson Barros. Thalisson Barros, ele pergunta: com a degradação do meio ambiente, essas fissuras... Ele cita Pernambuco, mas vou generalizar aqui. As fissuras, de forma geral, correm o risco de causar terremotos de maiores magnitudes? Professor Emerson, tudo que a gente tem vivido com relação às respostas do meio ambiente à ação humana, pode no futuro nos causar dor de cabeça com o assunto sismos, tremores, terremotos?
0: É, bem, são sistemas distintos.
1: Certo.
0: Né? As questões ambientais, elas vão nos causar outros tipos de problemas geológico e morfológico. Movimentos de massa, inundações, enfim, outros elementos. A questão sismográfica, ela é uma questão puramente da mecânica das placas. Elas não estão atreladas à questão de mudanças climáticas. Elas, ao longo da história geológica do planeta, mudaram por várias vezes. Certo? A gente teve quatro configurações de continentes distintos ao longo dos 4,5 bilhões de anos do planeta. Mas elas não estão atreladas, não podem, elas não dialogam com essas questões, as questões sísmicas. Outros elementos que a gente se refere à paisagem morfológica, aí sim pode ser impactado por questões de mudança climática, movimentos gravitacionais de massa, processo de inundação, grandes corridas de lama, grandes descida de fluxos de detritos, que são catastróficos, esses sim estão dialogando com a questão de mudanças climáticas. As questões sismográficas não, elas regem a mecânica da questão das placas tectônicas. Então não há um diálogo entre esses sistemas para que isso gere. Isso é mais obedecendo mais como a energia é distribuída entre margens ativas e margens passivas e como essa energia vai se distribuindo ao longo das zonas de sutura mostrada pelo professor. Uhum. Então, não tem um diálogo sobre isso. Eu só queria trazer um adendo, claro, que todas as áreas que o professor mostrou no mapa dos pontinhos vermelhos estão sobre o planalto da Borborema. Quando a gente sai do contexto geomorfológico de planalto da Borborema, isso já se diminui. Certo? Então, a gente, esses setores onde tem o termo, além da questão da rocha, é a questão do relevo, da forma que está ali. Então, quando a gente sobe a Serra das Russas, a gente está subindo a escarpa da Borborema. Só para o pessoal ficar em casa até, né, falar mais bonito agora, quando estiver subindo a Serra das Russas agora, está subindo a escarpa da Borborema. Né? E depois você vai ter o outro sentido da escarpa, né, passando por Arco Verde, né, professor?
2: Descer de Arco Verde.
0: Descendo por Arco Verde, e aí você desce para o contexto da Depressão Sertaneja, uhum, ou o que se chama agora de superfícies rebaixadas. Uhum. Então, onde está a superfície rebaixada, você já vê que o sismo diminui. Uma rocha mais antiga, uma área mais arrasada. Onde eu tenho o contexto de Borborema, esses tremores são mais ativos. E isso nos ajudou até a interpretar de maneira diferente o relevo de margem passiva. A gente está dando mais atenção, uhum, a esse tipo de coisa, porque são áreas que a gente percebe que há essa tectônica, mas essa tectônica de baixo impacto.
1: Tudo bem.
3: Quanto a essa questão antrópica, né, que você falou, que o rapaz perguntou, sim, aí, há áreas onde não tinha sismos e que agora está aparecendo. Por exemplo, Currais Novos. Currais Novos é onde tem muita mina de xelita. Onde
1: Currais
3: tem
1: Novos
3: muita...
1: em Minas Gerais, professor?
3: Não, é no Rio Grande do Norte.
1: Rio Grande do Norte, né? Perdão.
3: Então, está havendo, de 2025 para cá, está havendo enxames de sismos e se atribui a uma falha que tem lá, uhum, e também a

0: de tirar o material de dentro da mina. Aquilo gera uma descarga, né, de material, e a terra tende a compensar isso aí. Uhum. Essa compensação pode gerar sismos, né, através da falha.
1: Então a gente entende que existe um sistema estabelecido, mas que algumas alterações, elas, com o passar do tempo e com essa intensidade do fluxo, podem provocar mudanças.
0: Pode, sim.
1: Tem ouvintes aqui perguntando sobre estrutura de construções, né, no Brasil, enfim. Claro que a gente aqui estamos com quem sabe muito, que são dois geógrafos, e o professor Paulo, que é geólogo, mas a gente vai tentar também falar um pouco sobre isso, porque a construção, a edificação num país, numa região, obviamente leva essas questões, esses fatores, para se medir o risco. Se colocar determinado produto, será que segura, será que não segura? Então a gente vai no intervalo e já respondemos você sobre essas questões. Voltamos já.
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1: Voltamos, gente, com o debate já para a reta final, mas ainda rapidamente conseguindo aqui pontuar algumas questões. Professor Oswaldo Girão, nosso ouvinte aqui, rapidinho, deixa eu pegar o nome dele, Marcelino, perguntou: se houver um terremoto no Brasil, estruturas das construções estão preparadas para isso ou deveremos ter muitos desmoronamentos? E juntando aqui a pergunta do Ivan Lima, ele diz: já que se sabe que alguns pontos são pontos de risco para terremotos, por que deixam as pessoas morar lá? E ele cita aqui a Venezuela, por exemplo. Mas falando de construção, o Brasil está preparado?
3: Provavelmente não. A gente nunca teve um grande tremor, né, que levasse justamente essa condição, como acontece no Japão, nos Estados Unidos, agora Venezuela, Colômbia também, já vem acontecendo há algum tempo.
0: O
3: Chile também, principalmente os maiores ocorreram ali justamente naquele encontro de Nazca com a América do Sul. E aí vem, além dessa questão do fator da construção, você vê o caso japonês, né? O Japão é um país que ele é preparado, né? Então você tem as construções desde a década de 70, de 80, eles já são preparados. Acho que já tem prédios que têm uma espécie de amortecedores que vão absorver as ondas sísmicas. O prédio balança, mas não cai, porque ele não é rígido, né? Como acontece com prédios que estão diretamente no solo e que não há um preparo necessário justamente para absorção dessa energia que as ondas sísmicas propiciam. E aí colapsa, de fato, né? E aí tem outra questão. O terremoto, a área que ele ocorre, a área geralmente tem muito sedimento, há uma tendência das ondas sísmicas tem uma atuação maior. Então, as ondas sísmicas, elas, muitas vezes, elas são em movimentos horizontais e verticais. Então, sobe e desce e vai para um lado para o outro. Então, isso leva justamente as ondas primárias e secundárias a um dano maior. Tá? Então, o terremoto, ele tem vários fatores. Nessa questão da densidade, onde ocorre, a questão da hora que ocorre, por exemplo. Um terremoto noturno, como aconteceu em Kobe em 1995, foi um pouco antes das 6 horas da manhã, levou mais de 6.000 mortos, né? Foi justamente que o pessoal estava acordando, não teve tempo de se evadir dos locais. Na Venezuela, por exemplo, esse que eu aconteceu recentemente, agora dia 24 de junho, ele ocorreu no começo da noite, por volta de 6 horas e 4 minutos, e era um feriado, tinha muita gente em casa também. Então, o horário que ocorre, ele pode causar efeitos secundários, como incêndios, como aconteceu em 1906, em São Francisco, então, além da queda do coice, o terremoto logo depois veio um incêndio na cidade. Nossa. Então o terremoto ele pode trair, e o tsunami também, né?
0: E em Portugal você teve em 1755, você teve um grande terremoto, né? Era Sexta-feira Santa,
3: isso.
0: O povo estava na igreja, na parte da tarde, deu terremoto, o povo correu para a praia, aí veio
3: o maremoto.
0: Porque o terremoto foi no fundo do mar. Só gera tsunami se o movimento for vertical e for no fundo do mar.
1: A origem estava ali, né?
3: Isso, exatamente. Como aconteceu em 2010 na Indonésia, que ele foi 210.
1: Eu ainda vou rapidinho perguntar aqui para a professora Emerson também sobre prevenção, porque a gente falou nas casas, da habitação, das edificações, mas e a prevenção? Porque a gente está tocando em assuntos relacionados à ciência. A produção da ciência no Brasil para a gente pensar no futuro, para a gente conseguir imaginar que, eventualmente, uma região como a do Agreste, em Caruaru, pode ter algumas dificuldades. A gente está trabalhando essa prevenção, professor?
4: Acho que do ponto de vista de monitoramento da ciência, vem avançado, tem até o Instagram da Rede Sismográfica Brasileira, sim, que qualquer ouvinte nosso que esteja acompanhando pode ir lá no Instagram acompanhar esses pequenos tremores que ocorrem no Brasil quase que diariamente, enfim. Existe esse monitoramento, tem o monitoramento da USP, tem o da Universidade Federal do Rio Grande do Norte,
0: uhum,
4: e Brasília. Então tem essa rede de monitoramento. A questão é que não dá para parar eventos naturais. Você tem que saber lidar com eventos naturais. Então, ao lidar, você pega as escolas japonesas, uma das aulas é como se comportar em período de terremoto. Então, onde é que começa? Começa na escola. Então, no Brasil, falta uma gestão de risco. Há um aumento da gestão. Se aprimorou a partir do CEMADEM, sobretudo no Brasil, os riscos climáticos, que são mais evidentes. Certo? Se criou centros de monitoramento, como o CEMADEM, criou-se a APAC, veja, todos criados após grandes tragédias, a APAC criada após as grandes inundações de 2010, o CEMADEM criado após as grandes tragédias em Petrópolis de 2011. Só que isso tem que se ampliar a todos os elementos. Então, se criar também elementos de divulgação, de educação, para o risco, seja todos eles, inclusive a questão sismológicas. Por exemplo, em cidades focais como Caruaru, onde as escolas em Caruaru já deveriam ter o treinamento de como se comportar nesse tipo de ambiente. E a estrutura da cidade não vai ser, mas a partir de agora, as construções em Caruaru poderiam já ser pensadas levando em consideração um aumento desses elementos. Então, a ciência vem para informar e depois a tecnologia de a ciência para indicar como a gente pode modificar.
1: Gente, o horário já manda a gente embora, mas eu tenho 30 segundos, professor Paulo. Deixa eu ver se eu consigo ainda colocar a figura de número 7, porque para a gente fechar, professor Paulo trouxe então as figuras e essa última figura mostra um histórico. Localidade,
0: quem estiver vendo vai ver YouTube. As cidades onde você teve isso. Sismo. Mas eu queria, antes de ir em qualquer coisa, dizer que o terremoto é imprevisível, a ciência ainda não conseguiu prever terremoto.
1: Importante.
0: O Japão está lá na frente na questão preventiva de terremoto. Você tem um sistema de alerta. A primeira onda que chega é bem fraquinha, já dá 30 segundos para o pessoal desligar o trem-bala e as pessoas nas escolas se protegerem.
1: Uhum.
0: Quer dizer, aqui no Brasil a gente não tem nem prevenção, a gente não está preparado nem para uma chuva grande.
1: Pois é.
0: Quanto mais para terremoto.
1: E aqui nós sabemos
0: então
1: muito dessa realidade, né, professor?
0: É preciso a gente se unir com a ciência e tentar amenizar esses danos.
1: Professor Paulo, Osvaldo, Emerson, obrigada por estarem com a gente, tirando tantas dúvidas, ajudando o ouvinte, nos ajudando aqui com as informações. Até a próxima.
4: Até a próxima.
1: Até a próxima. Olha, o programa vai ficar no YouTube, viu? Para acompanhar e reolhar. Já tá. Eita. Então avisa. Avisa todo mundo, então, professor. Coisa boa. Lá no YouTube da Rádio Jornal à disposição para você. Até amanhã.
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6: 2h47.
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7: Começa agora o Passando a Limpo. Sejam todos muito bem-vindos. 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Deixa eu dar as boas-vindas aqui a Maurício Garcia, também Romualdo de Souza e Fernando Castilho. Já estamos todos aqui prontos para começar o Passando a Limpo nesta sexta-feira que tem, hoje, uma sabatina também, a quinta sabatina. Teremos, eu e Romualdo vamos ficar aqui pra, às 9 horas para sabatina com Túlio Gadelha. Já tivemos aqui uma série de candidatos, ainda temos Túlio Gadelha hoje. Na próxima segunda-feira tem Mendonça Filho, depois Paulo Rubens Santiago, é a nossa sequência. Já tivemos aqui Eduardo da Fonte, já tivemos Humberto Costa, Marília Reis, já tivemos Carlos Santana também. Vamos fazer o seguinte, eu quero começar o programa já falando sobre a entrevista, as entrevistas que estão acontecendo nacionalmente. Eu fiquei ontem de falar, eu até recebi uma cobrança, os ouvintes mandando mensagem, né? Você disse que ia falar na entrevista do Renan Santos e não falou, acabou não falando. Realmente não falamos ontem, e ontem foi a vez do Lula, então vou falar dos dois agora. Eu vou falar rapidamente sobre o Renan Santos, do que é que eu vi da sabatina com o Renan Santos, nacionalmente, lá no... não é no Jornal Nacional, né? É fora do Jornal Nacional, mas na sabatina que a Rede Globo está realizando. Que aí, o que é que você tem lá? Você tem o Renan Santos sendo cobrado por coisas que normalmente ele diz ali na internet, e que na internet você não tem alguém para rebater, para dizer, olha, tá bom, mas como é que você vai fazer isso? Como é que você pretende? Vai mudar a Constituição? Vai mudar? Vai arranjar dinheiro para onde para isso? E as sabatinas são importantes para isso. E o Renan Santos, ele tem ideias ali que... eu acho que foi o Ciro Gomes que essa semana disse que gostava muito do Renan Santos, mas que ele precisa amadurecer ainda, vai amadurecer ainda. E nesse ponto, eu não sou de concordar muito com o Ciro Gomes não, mas nesse ponto eu acho que é isso. Vai amadurecer ainda, precisa ainda amadurecer. Mas ele tem coragem de colocar alguns temas ali, algumas coisas que as pessoas normalmente, os candidatos normalmente têm medo de tratar. E aí ele trata desses temas do jeito dele, e as perguntas que foram feitas foram exatamente questionando como é que ele implantaria as ideias que ele tem no Brasil, porque ele traz ideias que são ali do Bukele, né, que é o presidente, líder, sei lá como é que chama, o que ele é atualmente, porque se ainda pode chamar aquilo lá de democracia, mas ele traz algumas ideias. Agora me fugiu o nome do país, Romualdo, Maurício.
8: É o Salvador,
7: isso. Lá em El Salvador, então assim, você tem algumas ideias, algumas coisas que precisam de muita adaptação para uma democracia como a democracia brasileira, para um país de estrutura e de composição continental como é o Brasil. Então, você precisaria de muita adaptação para as ideias que tem o Renan Santos. Mas foi uma entrevista onde, pelo menos, as pessoas conheceram ele. Isso é importante. E é para isso que serve.

0: essas entrevistas, porque o Renan Santos não deve ter nem tempo de TV, tem um tempo bem pequenininho de TV, talvez não tenha obrigação de participar de debate, não precisam chamar ele para debate, porque o partido foi criado agora, então é importante para ele para ser conhecido. E em relação ao Lula, eu vi um Lula muito irritado. Não sei o que foi que vocês acharam, mas parecia que cada resposta dele ele estava muito irritado o tempo todo. A impressão que eu tenho do presidente Lula é que o presidente Lula ele está muito cansado e ele não tem paciência para dar satisfação. É como se ele não quisesse dar satisfação das coisas. A impressão que passa o tempo todo é de irritação. Isso, olha, quem vocês pensam, sabe a ideia de quem vocês pensam que são para estarem me questionando? A impressão que passa é essa. Infelizmente, que ele é o presidente da República e ele é candidato a mais um mandato, um quarto mandato. Então, isso é algo que preocupa. Mas eu queria saber a impressão de vocês também. Romualdo de Souza.
1: Eu compreendo o que você diz sobre a irritação, irritabilidade do presidente Lula, mas Lula não está sempre assim. Lula fica irritado quando as perguntas lhe incomodam. Quando são as perguntas que levantam a bola do presidente, aí o Lula da Silva vai lá, bate o escanteio, corre e ainda faz o gol de cabeça com o chapéu na cabeça. Tem um detalhe muito importante. Quando começaram as perguntas, justamente do ponto de vista do envolvimento do filho do presidente Lula num esquema de favorecimento, influência, de tráfico de influência na esplanada dos ministérios, é claro que Lula já sabia que aquele assunto seria tocado, mas ele não imaginava que aquele seria o primeiro assunto. Lula, tanto é que no meio da conversa, Lula primeiro diz, aí eu pensei, quase me pareceu que eu estava aqui diante do Ministério Público. E a outra questão é quando ele retruca a pergunta e dizendo, mas eu não queria que você perguntasse, uma jornalista da sua qualidade não deveria perguntar dessa forma, deveria perguntar, e aí Lula formula a pergunta. Ou seja, pergunto eu e respondo eu. Lula da Silva sempre foi assim e agora está cada vez mais do tipo, não estão perguntando, eu não quero responder sobre esse assunto, embora esteja no jogo. E o jogo é, Lula está disputando mais um mandato. Apesar da idade, apesar de já ter experiência suficiente, como presidente da República, e tem um tema fundamental. E aí acho que o Castilho tem muito mais informação que eu. Lula da Silva está pouco se lixando para o endividamento público. As contas públicas, que deveriam ser a maior preocupação de todos os candidatos, não passam nem perto das inquietações do candidato Lula da Silva.
0: Está certíssimo, Romualdo. Foram duas coisas que me chamaram a atenção. Primeiro que ele formula a pergunta para Renata Vasconcelos, né, que é quem faz e participa da sabatina, e ele simplesmente ele diz, olha, você não deveria perguntar isso, você deveria perguntar assim. E aí vai. Eu acho que o Lula poderia virar professor em curso de jornalismo. Quando não for mais presidente, ele pode ser professor em curso de jornalismo, porque pelo jeito ele tem uma vontade de entender, de ensinar a jornalista como fazer pergunta, que é uma coisa impressionante. Mas é raro a gente ver isso, entrevistado tendo essa audácia de dizer, olha, não, você não devia fazer essa pergunta. A pergunta que você tem que fazer é assim. Porque é o que eu ensaiei para responder, né? Deve ser isso. Mas e a segunda coisa foi exatamente isso. Quando fala em economia, ele continua irritado, porque ele ficou irritado a entrevista toda. Mas quando fala em economia, ele trata como uma coisa assim, não, isso aí não tem problema nenhum, não. Isso aí resolve depois. Hein, Castilho?
2: O que me parece é que o presidente foi o que vocês disseram mesmo, rabugento. Sim, aquele rosnado sempre. Mas tem uma coisa que a gente tem que lembrar. O presidente Lula partilha da ideia de que governo não quebra e que a União pode imprimir dinheiro, ainda que não seja através da Casa da Moeda. Portanto, vamos imprimir dinheiro. Imprimir dinheiro hoje quer dizer o seguinte: lançar títulos a cada vez juros mais altos e prazos curtos. É isso que justifica isso aí.

0: fala sobre esse tema, ele se irrita muito. Sobre essa história de eles querer ensinar a pergunta, eu acho que é uma falta de educação. Acho que não é um jeito educado, né, de você responder uma pergunta com outra pergunta, ainda mais dizendo que a pergunta deveria ser. Eu acho que aí é falta de educação, pura e simples, de educação no sentido de responder aquilo que lhe foi perguntado. Mas eu queria chamar a atenção para uma coisa, quando ele diz o seguinte, que não existe, até o momento, nenhuma acusação sobre seu filho, e apenas suspeita baseadas em conversas telefônicas. Aí a frase é balizar. Uma conversa de telefone não justifica nada. São só ilações tiradas de um telefonema. Ora, o filho do presidente não tem outra coisa para vender no mercado de lobby, entre aspas, aqui, que não seja telefonemas. Ele vive de dar telefonemas e articular conversas com outras pessoas. Ao menos é isso que a gente tem acompanhado até agora. Lula não tem nenhum produto para vender, Lulinha. Não tem nenhum produto para vender. A única coisa que ele tem na prateleira ou na pasta dele, né, é dizer assim, olha, eu posso dar alguns telefonemas e você que tem interesses comerciais ou empresariais, não digo nem políticos, empresariais, você vai conversar com as pessoas certas. Por isso, quando o presidente diz que uma conversa não justifica nada, eu digo que uma conversa justifica tudo. Foi a conversa de Lulinha, o telefonema de Lula, de Lulinha que digo, que viabilizou as coisas que ele está sendo acusado. Esse é um problema que o presidente não aceita, mas a gente tem que deixar claro, né? Não dá para dizer que uma conversa de telefone não justifica nada. Não, presidente. Uma conversa por telefone, nesse caso, do seu filho, justifica tudo o que está acontecendo.
1: Maurício, deixa eu te fazer uma pergunta em relação ao impacto que essas coisas têm na eleição. Ontem uma pessoa me perguntou, olha, a situação de Lula fica complicada por conta desse filho dele. Mas e Flávio Bolsonaro? Ninguém fala mais do Vorcaro, sumiu a história do Master, ninguém toca mais no assunto. Isso vai voltar durante a campanha e deve voltar a ter impacto negativo contra o Flávio Bolsonaro ou não? É um assunto que acabou.
2: Pelo que a gente tem até agora, ao que tudo indica, a gente vai ter uma insistência dos opositores ao Flávio Bolsonaro de tentar puxar esse assunto. O assunto está meio morno, né? Mas o que mais se especula é que tem mais coisa aí a aparecer. A própria Rede Globo ontem, na Globo News, dizendo que tem mais coisa para ser colocada. Aí é aquela questão do que pode aparecer e de como vai ser respondido isso. Eu acho que do ponto de vista pragmático, o que a gente precisa ver, a entrevista do presidente Lula ontem, do candidato Lula ontem, e hoje de Flávio Bolsonaro, são cruciais. Caiado, Renan e Zema serviram só para compor o cenário, né? Para a gente se divertir um pouquinho, ver uma coisa aqui, uma coisa ali, todos os três tentando se tornar conhecidos, mas a chave é agora, e a chave prática eleitoral é o quanto que Lula agradou os seus. E pelo que eu vi de alguns amigos que fazem monitoramento nas redes sociais, ele agradou muito os seus. E quanto que Flávio Bolsonaro irá agradar os seus também? Porque a calcificação de voto, aquilo que no abismo eleitoral do livro de Felipe Nunes é colocado, está muito cristalizado, está cada vez mais forte. Então, precisa ver hoje o desempenho de Flávio, se ele vai conseguir. Porque ele precisa falar para os seus. Como Lula ontem falou para os seus. Né? E para os seus ele agradou. Obviamente, para quem não são seus, ele desagradou. E hoje será com Flávio. Precisaria ver a capacidade de Flávio hoje se manter firme, de comunicar, de falar, de ser claro, responder as perguntas, porque também, assim como o Lula ontem, ele vai ser inquirido, ele pode ficar nervoso e precisa ver como ele vai sair disso. Né? O Lula se protegeu numa coisa de que é um senhor de 80 anos, até no momento que ele parte para cima da Renata, criticando a pergunta dela, criticando até a profissão dela, que ela não foi uma jornalista responsável, ela deveria fazer de outro jeito, elogiando-o primeiro, ao ponto que ele chegou. Né? Então, mas para os seus, ele falou bem. Agora vamos ver Flávio hoje o desempenho. E vai ser a partir daí que a bola começa meio que empatada, porque daí, de fato, hoje, com o início do programa eleitoral, para presidente ainda não, mas as inserções já estão para presidente também, aparecendo hoje, e a gente vai ver como é que vai ser. Aí quem pode mais chora menos, quem

0: quem tiver mais, como diz o futebol, mais garrafa vazia para vender, pode ter melhor sucesso.
1: Tá certo. Eu vou chamar um intervalo rapidinho, lembrando que hoje começam as inserções, a gente está com um programa bem mais apertado por conta dos breaks. Então eu vou chamar um intervalo agora. Na volta a gente escuta Romualdo e também a gente fala sobre o caso aqui de Pernambuco, né, de toda essa repercussão de gabinete de ódio e quem é amigo de quem também. Vamos embora.
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1: De volta com o Passando a Limpo. Romualdo, você ia falar alguma coisa antes de eu chamar o intervalo?
4: É, muito rapidamente. Se hoje à noite, quando a entrevistadora fizer uma pergunta ao candidato Flávio Bolsonaro e ele disser o seguinte, que ela não sabe fazer uma pergunta, amanhã as redes sociais estarão cheias, repletas de informações do tipo: o candidato praticou o fenômeno chamado de misoginia. Claro que o que incomoda de um lado não necessariamente incomoda do outro. Não estou aqui defendendo nenhum dos candidatos, absolutamente. Agora, se é para pegar pesado, ontem houve, no mínimo, um princípio de desrespeito à profissional.
1: Muito bem. Olha, deixa eu falar aqui sobre esse caso de Pernambuco, e eu quero ouvir vocês também sobre o seguinte. A Frente Popular ontem fez os advogados, né, da Frente Popular, os candidatos não foram, mas foram só os advogados, que fizeram uma coletiva para anunciar medidas contra um suposto gabinete do ódio ligado ao governo de Pernambuco. E aí, de acordo com a denúncia, a suposta rede coordenada de ataques contra João Campos e contra aliados seria operada por páginas nas redes sociais financiadas com recursos do governo do Estado. Essa é a denúncia, essa é a reclamação que os advogados disseram que vão entrar com uma ação judicial na Justiça Eleitoral. Ok, até aí, beleza. Isso tem que ser investigado. Precisa ser investigado. Toda denúncia desse tipo, principalmente, precisa muito ser investigada. Qualquer denúncia, de qualquer lado, precisa ser investigada. Porque a disputa precisa ser uma disputa justa. Precisa ter uma disputa justa. Eleição, a democracia, para você poder sustentar a democracia com uma eleição, essa eleição ela precisa ser limpa, precisa ser livre. E o mais importante, eu acho que uma das coisas mais importantes da sustentação democrática através da eleição é que o candidato ou a candidata que perde a eleição, e isso vale para depois, precisa aceitar o resultado das urnas. Senão, isso é ataque à democracia. Como já aconteceu em outros momentos, inclusive quando o Aécio Neves perde a eleição em 2014 e entra com ação na justiça, aquilo ali foi o que começou a corroer e criar um problema que nós temos hoje. Então, aceitar resultado eleitoral é muito importante para a manutenção e para o fortalecimento da democracia. Dito isso, vamos lá, tem que investigar, precisa investigar. Precisa investigar, agora, a gente precisa entender também algumas coisas. Como é que aconteceu, o que é que aconteceu ontem? Aconteceu esse anúncio, o anúncio foi feito de que teria. Esse anúncio, essa coletiva, e aí é onde eu quero chegar. Foi provocada por uma reportagem, numa televisão, numa emissora de TV, uma reportagem que dizia que a reportagem tinha sido originada por causa de uma investigação da Polícia Federal. Então, uma suposta investigação da Polícia Federal teria originado a reportagem, e a reportagem originou a ação dos advogados e tudo, e a reclamação que foi feita pela Frente Popular. Até aí, tudo bem. Nossa equipe, do Jornal do Comércio, do Sistema Jornal do Comércio, jornalistas do Sistema Jornal do Comércio, tanto em Recife, em Pernambuco, quanto em Brasília, procuraram a Polícia Federal. Porque jornalismo se faz desse jeito, buscando confirmar as informações. E aí, a gente na Polícia Federal escutou o seguinte, de fontes de alta, lá não tem patente, mas de alta patente da Polícia Federal, tanto em Pernambuco como em Brasília, não existe nenhuma investigação. Não tem investigação na Polícia Federal em Pernambuco, não tem investigação, que eles saibam, na Polícia Federal em Brasília. Então, isso foi questionado pelo repórter Pedro Beja. Pedro Beja, que é repórter de política do Jornal do Comércio, na coletiva com os advogados, foi questionado, foi perguntado a ele, aos advogados. E a resposta dos advogados foi que eles iriam acionar a Polícia Federal. E aí ficou uma coisa meio, sabe quando você começa... Não, mas espera aí, mas a origem não era a investigação da Polícia Federal? A origem da reportagem... A reportagem deu origem à coletiva com os advogados. E os advogados dizem que eles é que vão procurar a Polícia Federal. Tem um espaço aí, digamos, uma lacuna que precisa ser explicado. Agora, precisa ser investigado, vou ficar repetindo aqui, tem que ser investigado. Tem que ser investigado. Ao longo do dia ontem, aí você tem mais polêmica, porque a pessoa que é indicada como o pivô de toda essa confusão, como a pessoa que tem um vazamento de áudio dele, de vídeo, dele dizendo que estava operando para o governo para fazer esses ataques contra o João Campos e aliados do João Campos. Quando você vai ver, essa pessoa ela tinha uma relação com o João Campos. Não sei o tamanho dessa relação. Não sei qual é a proximidade dessa relação, mas tinha uma relação, porque tem vídeo do João Campos gravando mensagem para ele, para a esposa dele, para a filhinha que tinha nascido e tudo. Então você tem vídeo disso que foi divulgado. A própria, o próprio perfil da governadora Raquel Lira publicou isso ontem, publicou esse vídeo e questionando a relação deles. E aí você tem o fato de que também ele trabalhava, ou tinha um cargo no governo do estado. Então, esse cara que é o pivô, esse rapaz que ele é o pivô de toda essa confusão, ele tinha cargo no governo do estado, ele foi exonerado, inclusive, foi exonerado depois que essa gravação vazou. Essa exoneração teria acontecido, pelas informações que a gente tem, essa exoneração teria acontecido por causa das declarações dele nessa gravação, que o governo do estado diz que não são verdadeiras. E aí, de repente, aparece vídeo. E tem foto dele há alguns anos com o secretário de imprensa da Prefeitura do Recife, que hoje comanda a comunicação ainda da campanha do João Campos. Então, você tem uma relação desse sujeito que ele é pivô dessa história toda, ele é amigo de todo mundo, pelo jeito. Pelo jeito, todo mundo conhece ele. E, inclusive, quem está reclamando. É algo que realmente precisa ser esclarecido. E agora, se não estava na Polícia Federal, e se os advogados estão dizendo que vão acionar a Polícia Federal, é o que realmente precisa ser esclarecido. Precisa ser esclarecido qual é a origem dele, para onde é que foi, para onde é que vai, de onde é que veio isso, de onde é que vem a relação deles, inclusive, tanto com o governo do estado, quanto com a Prefeitura do Recife na época. Então tem que entender essa relação. Porque é algo que realmente agora, já que se colocou no palco, a gente deveria estar só discutindo questões de Pernambuco, seria muito importante que a gente estivesse discutindo só Pernambuco, mas, infelizmente, está com esse assunto é que começa, escolheu-se esse assunto nas campanhas para começar a campanha eleitoral em rádio e TV, pelo jeito, em rádio e TV ainda não usaram isso, mas nos bastidores jurídicos. Então, beleza, mas que seja esclarecido. Agora, eu vou fazer o seguinte, eu vou chamar outro intervalo, bem rapidinho, e a gente volta com a Eliane Cantanhede.
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1: Eliane, bom dia.
6: Bom dia, Igor, colegas, ouvintes.
1: Eliane, a gente começou aqui o programa falando sobre a entrevista do Lula, a sabatina do Lula, e eu vi que na sua pauta está também esse assunto, e também com o mesmo tom que a gente usou aqui, você está inclusive dizendo que Lula foi pego na mentira, né? E transformou a sabatina no Jornal Nacional em um desastre. Foi complicado, eu estava dizendo aqui, ele parecia irritado do começo ao fim. Ele não tinha uma resposta que ele não desse de forma irritada. Parecia que estava sendo obrigado a dar satisfação aos eleitores. Olha, que coisa chata eu ter que vir aqui dar satisfação. A impressão que eu tive foi essa, não sei você.
6: Olha, Igor, eu achei que o Lula até começou bem. Por quê? Porque era uma entrevista muito difícil mesmo. Né, coloque-se no lugar dele, né, tendo que responder sobre todos esses escândalos envolvendo o próprio filho, envolvendo o próprio chefe de gabinete da presidência ali, que era braço direito dele, assim, ele disse, né, na entrevista, quase um filho. Então, é claro que ele tinha que fazer um ar, assim, firme, sisudo, né, e ele tentou não se irritar, A única hora que ele se irritou, que ele ficou mais assim, foi quando disse, olha, Renata, o que você devia era ter me feito a seguinte pergunta, ou seja, ensinando a Renata que pergunta tinha que fazer. Renata Vasconcelos, uma das duas apresentadoras ali, um dos dois entrevistadores. Mas o fato é que o Lula respondeu com muita firmeza que se, né, o filho dele errou, o filho dele tem que responder como qualquer brasileiro. E o Lula tem um trunfo, porque ele diz o seguinte, diferentemente dos outros, ou seja, ele estava se referindo a Jair Bolsonaro, eu não intervi na Polícia Federal, nem quando eu fui preso, nem quando eu fui investigado e julgado, e agora com o Lula, o Lulinha, o meu filho, porque as coisas estão saindo, os vazamentos estão todos saindo. Ou seja, ele fez um ar sisudo, assim, muito firme, porque ele tinha que fazer. Afinal das contas, eram perguntas muito difíceis, de resposta muito difíceis, e que, na verdade, ele não tinha muita resposta para dar, né? Porque o que ele vai fazer? Falar que o Lulinha é um santo? Não dá. Que o Marcola, o chefe de gabinete dele, era um santo? Também não dá. Então, ele fez... Acho que dentro da circunstância negativa, ele foi bem. É, na hora de uma pergunta-chave, que é a questão da economia, da crise fiscal, ele falou só do passado, né? Ah, porque eu deixei superávit fiscal, fui o único que deixou o crescimento, etc. Passado, passado, passado, passado. Sim, mas ele estava ali para falar do futuro. Se for reeleito... Como é que ele vai fazer para enfrentar a crise fiscal? Nisso ele deu uma escapulida, né? E a entrevista acabou sendo muito em cima de escândalos e ficou em cima do INSS. A Renata Vasconcelos e o Tralli, eles pegaram ali os dados mostrando que, apesar do INSS, da crise ter começado antes lá no governo Bolsonaro, até antes no governo Temer, né, ela explodiu em valores, em número de prejudicados no governo Lula. Né? E aí ele responde, ah, mas no meu governo é que nós tomamos providências, nós encerramos o processo e o crime e começamos a não apenas a investigar, mas como a punir, como tomar

medidas e pagamos as pessoas que foram prejudicadas. Mas, de qualquer jeito, os temas eram muito negativos. Não estou reclamando, não, da entrevista. Perfeitamente. Qualquer um de nós que estiver

0: acho que dentro da circunstância ele fez o que era possível, né? Ele poderia ter feito mais na economia, jogando para o futuro. E grande erro dele, acabou com qualquer repercussão da entrevista. Estava todo mundo falando, olha, ele foi bem daqui, ruim dali, etc. Ninguém disse que ele foi uma tragédia, mas com a grande mentira, a entrevista virou uma tragédia para ele. Por quê? Porque ninguém vai falar o que ele respondeu, ninguém vai discutir as respostas item por item. O que vai ficar e o que já ficou da entrevista é que ele mentiu. Quando ele disse, eu nunca vi essa moça, não conheço essa moça, nunca me encontrei com essa moça, eu disse, ih, vão encontrar alguma foto dele. E não encontraram só uma, né? A própria Roberta Luschinger não publicou uma, mas ele publicou umas 3 ou 4 fotos de anos diferentes dela com Lulinha, com Lula, dela com Lula. Ou seja, até você explicar que foi no evento X, evento Y, ele jamais poderia ter dito que nunca se encontrou com ela, porque qualquer um que estava vendo o programa disse, ih, vai aparecer alguma coisa. Então, o Lula, se eu tivesse que dizer qual é a nota dele na sabatina, eu diria que ele tirou 7, né? Porque as perguntas foram muito difíceis, mas ele, dentro da expectativa, ele se saiu bem. O problema é que o 7 virou 0 com as fotos dele com a Roberta Luschinger, que é considerada pela própria Polícia Federal, do governo dele, como sócia do Lulinha. E sócia em quê? Em trambique, em desvio, em tráfico de influência. Ou seja, Lula matou a própria entrevista.
1: Eliane Cantanhede, na Rádio Jornal. Fernando Castilho.
2: Eu queria pegar esse modo que você fala de Lula aí, porque enquanto está essa conversa, o Lula quer reunir, né, o ministro André Mendonça com o diretor da Polícia Federal. Está virando agora uma coisa assim interessante, né? O ministro Supremo se reúne com o presidente e com o presidente do Senado. Aí Lula agora quer ser o Alexandre Moraes, ou melhor, mal comparando, né, de que uma reunião com o André Mendonça e o diretor da PF para tentar acabar o clima. Só que o diretor da PF é um subordinado do presidente. Como é que você vê essa conversa aí de tentar apaziguar os ânimos, né? Quando ele mesmo está tendo problemas sérios com a Polícia Federal, nas investigações do filho.
0: Pois é, Fernando. Essas coisas estão de ponta cabeça, como se diz em São Paulo. Eu que sou carioca, falo de cabeça para baixo. Então, não faz o menor sentido, por exemplo, o ministro do Supremo Tribunal Federal, que no caso foi o Alexandre de Moraes, fazer intermediação de encontro político. Eu nunca ouvi falar numa coisa dessas. O ministro do Supremo abre as portas para o encontro político, para trocarem de bem na casa dele. Não faz o menor sentido. E agora não faz sentido também o presidente Lula, né, que, aliás, é amigo pessoal do diretor-geral da Polícia Federal, o delegado Andrei Rodrigues, ele pega o delegado-geral da Polícia Federal e põe com o relator no Supremo Tribunal Federal do caso do filho dele, ou põe os dois para conversar. Espera aí. Primeiro que o Lula disse que não intervém na Polícia Federal. Então, ele não pode mandar o diretor-geral da Polícia Federal se reunir com isso ou com aquilo, muito menos com o relator do caso do filho dele. Segundo, ele não tem nada a ver com... Ele é executivo, não tem nada a ver com o judiciário. Ele não tem poder, nem tem liberdade para pedir para o ministro do Supremo, o André Mendonça, para se reunir com quem quer que seja, muito menos com o diretor-geral da Polícia Federal. Ou seja, está de ponta cabeça essa história toda.

0: vida, gente. Não tem o menor sentido. Aí eu fico pensando, será que ele achava que não íamos saber, que a sociedade brasileira não ia saber, que a mídia não ia saber? Ou se ele fez sabendo que todo mundo ia saber e achando que é normal? O anormal está se tornando normal. E isso pesa contra a democracia, contra as regras do Estado Democrático de Direito. Não tem o menor sentido. Mas o fato é o seguinte, agora vão se reunir sim o Andrei Rodrigues e o André Mendonça e vão discutir tudo isso, inclusive vão fazer ali, né, uma discussão sobre as relações entre eles. E o Lula só tem razão numa coisa. Todas as investigações sobre o filho dele, sobre a Roberta Luttinger, sobre o Marcola, o chefe de gabinete, estão vindo a público. Todas estão vindo a público. Então você sabe qual é a empresa, onde é que o Lulinha mora, o que, que ele está fazendo, as conversas todas dele com a Luttinger, da Luttinger com outros personagens sobre ele, etc, etc. Mas, e as investigações sobre o Flávio Bolsonaro? Né, o Flávio Bolsonaro, que é candidato à presidência, né, aquela gravação dele com o Daniel Vorcaro pedindo 134 milhões de reais sob o pretexto de financiar o filme do pai dele, que é muito mais caro do que qualquer filme da história brasileira. Né? Tem 100 dias que aquilo saiu. O Flávio Bolsonaro nunca prestou depoimento, nunca abriram inquérito contra ele, nunca fizeram operação de busca para tentar entender qual é a história. E pior, ninguém sabe até hoje, o Flávio não explicou, a polícia não explicou, o Supremo não explicou, o Ministério Público não explicou. Vem cá. De onde veio esse dinheiro, 134 milhões, que o Vorcaro repassou para ele? Em que momento ele recebeu boa parte, em muitos milhões, desse dinheiro? Né? Qual foi a trajetória desse dinheiro? Onde foi parar? No bolso de quem foi parar? Nada disso está explícito para a opinião pública. Então, o Lula reclama com razão. Dois pesos, duas medidas, porque tudo está indo para o filho dele e nada está indo para o candidato contra ele. Só tem uma coisa, mesmo assim ele não tem o direito de mediar uma conversa do diretor da Polícia Federal com o relator do caso do filho dele no Supremo. Uma coisa não justifica a outra.
1: Eliane Cantanhede, na Rádio Jornal, Romualdo de Souza.
2: Eliane, bom dia, como vai? Semana de votação de esforço concentrado, tem Leila do Vôlei, a senadora que vai ser relatora do caso das blusinhas, o senador Omar Aziz, que vai relatar a PEC 6x1, e o senador Rogério Carvalho, a segurança pública. Três senadores aliados do governo. Passa de uma tacada só?
0: E tem mais, né, Romualdo? Tem um quarto. Porque aquela regra geral sobre minerais críticos, que é um dos pontos fortes da propaganda do Lula e da discussão do Lula com o Donald Trump, os minerais críticos ficaram com o Eduardo Braga do MDB. Ou seja, todos os quatro temas de interesse do Palácio do Planalto e particularmente da campanha do Lula, todos os quatro não apenas deslancharam ao mesmo tempo, simultaneamente, como todos os quatro ficaram em mãos de aliados do Lula. Todos eles, inclusive na segurança pública, o Rogério Carvalho, que é do PT, do próprio PT. Então, a gente vê o quê? Isso é resultado daquela conversa, daquela reaproximação do Lula com os presidentes da Câmara, Hugo Mota, e principalmente do Senado, Davi Alcolumbre. Ou seja, Olha, eu queria ser uma mosquinha com um gravadorzinho para ouvir aquela conversa. O que que o Lula prometeu para o Davi Alcolumbre em troca de tudo isso? Acho difícil que seja só alguma ajudinha lá na eleição do Amapá. Muito difícil. Acho também pouco ele ter só se empenhado, né, ter se comprometido com a reeleição do Davi Alcolumbre para a presidência do Senado ano que vem. Ou seja, ainda pode sair muita coisa desse acordão entre os presidentes da Câmara, Senado e da Presidência da República. O fato é o seguinte, por exemplo, o 6x1, né, a escala 6x1, que é relatada pelo Omar Aziz, lembram do PSD, ele é o presidente, foi presidente da CPI, da pandemia, etc., e foi muito bem naquela presidência. E isso pode ser votado já na quarta-feira que vem. Se for votado, são grandes trunfos de campanha para o Lula, com o seguinte detalhe, numa hora chave, porque o Lula estava à frente do Flávio, não apenas no primeiro turno, mas no segundo, apesar da diferença apertada, só que essa diferença apertada virou empate técnico. Essa semana é uma virada na eleição, um empate técnico entre Lula e Flávio. Então, o Lula vai usar todos esses projetos do Congresso em favor dele, em favor da candidatura dele.
1: Maurício Garcia.
3: Bom dia, Eliane. A propaganda eleitoral está começando hoje, né? O guia eleitoral, como a gente chama aqui em Pernambuco, começou hoje. Todo mundo sabe, as pesquisas também até mostram isso, que ela é muito importante no desenrolar da eleição, principalmente se estiver apertado como está esse ano. O que a gente pode esperar daqui para frente com o início da propaganda eleitoral gratuita?
0: Olha, pelas minhas conversas e apurações, Maurício, o primeiro programa dos presidentes, né? Os programas de hoje são dos outros candidatos, etc. Amanhã, sábado, começam os programas eleitorais gratuitos na televisão e no rádio dos candidatos à presidência da República. Pelo que eu me informei, tanto o Lula quanto o Flávio vão tentar fazer na estreia amanhã uma coisa mais bonita, mais cinematográfica, colorida, com muita gente, jingle bonito, né? Para apresentação. É como uma estreia bonita, né? Depois já está todo mundo com pedras e paus na mão, porque depois é claro que descambar para pedrada e para guerra. Então, esse primeiro programa tende a ser de estreia, mas a partir de então, o que vai acontecer? O Lula vai fazer um contraponto entre a biografia dele, a história dele, que afinal das contas é uma história muito contundente, né? O menino que sai, que andava descalço quando pequeno, vai com um pau de arara para São Paulo, vira líder sindical, presidente.
1: Oi? Acho que caiu um pouquinho
0: com a biografia do Flávio.
1: Voltou.
0: Com a biografia do Flávio. Também o Lula vai reforçar bastante a questão das suas entregas no governo, né? O que que ele fez, as coisas todas populistas, né? Que, aliás, custaram caro, a questão fiscal. Mas, enfim, ele também vai falar de soberania das mulheres e vai usar muito o que o Congresso está votando, blusinhas, PEC dos 6x1, etc. Mas é claro que Lula vai entrar muito firmemente nas rachadinhas do Flávio, na loja de chocolate do Flávio e principalmente na ligação dele com o irmão, inclusive o áudio dele chamando o Borcaro de irmão, vai estar na propaganda do Lula. Já o Flávio né? O Lula tem 5 minutos e 31 segundos. O Flávio tem 4.

0: 20 segundos. Pode parecer a diferença pequena, mas não é não. Né? Quase um minuto é diferença, sim, na televisão e no rádio. Mas, enfim, o Flávio vai bater muito firme na economia, na moralidade, né? Ele vai falar, lembra o Deus, Pátria, Família e tal, vai entrar muito na moralidade, na questão da mulher, ele precisa atrair, manter os evangélicos e atrair o eleitorado feminino, né? E ele vai fazer acenos aos empresários e vai bater muito no custo de vida. E, claro, obviamente, vai bater muito na questão do Lulinha, do INSS e do Marcola, e inclusive do líder do Lula no Senado, Jorge Wagner. O Ronaldo Caiado, que tem 2 minutos e 2 segundos, ele vai se apresentar como candidato. O grande desafio dele é se tornar conhecido. Ele vai se apresentar como candidato, vai falar a vida dele, a história dele toda, como médico, deputado, senador, governador, e vai usar o ponto alto, a segurança pública e o fato dele ser o governador mais bem avaliado do país. Enquanto isso, é claro que ele vai para cima tanto do Flávio quanto do Lula, né? O Zema e o Renan Santos ficaram sem propaganda eleitoral. Eles, nessa reta final, não têm programa eleitoral gratuito. O último é o Augusto Cury, 35 segundos. Não dá para dizer muita coisa, né? A gente que é do meio sabe que ele vai dizer, olha, meu nome é Enéas. Opa, meu nome é Augusto Cury. Vocês não têm muito o que dizer. Mas o fato é que os programas eleitorais vão se auto, né? Os candidatos vão se auto endeusar e vão demonizar o adversário. Vamos ver, né, se isso pode ou não mudar alguma coisa, porque lama para lá, lama para cá, o que pode aumentar é o número de votos nulos e abstenção.
1: Eliane Cantanhede. Obrigado, Eliane. A gente está hoje sem... Hoje não tem dica. Eu queria só lhe contar uma coisa, viu? Depois que você contou a história aqui na dica, você contou que o seu marido chegou com um livro que você queria e ele nem tinha falado nada, ele chegou com esse livro. Eu recebi uma intimação em casa. Toda vez que eu viajo agora, eu tenho que chegar com um livro. Pois é.
0: E agora... Como é que é o nome da sua mulher?
1: É Monique.
0: Monique, olha aí, ó. Oba!
1: Pois é. Tá vendo? Cheguei em casa, recebi uma intimação. Aí agora toda vez é um livro. Inclusive o primeiro foi o que você sugeriu e que ela gostou muito. O do Mugi.
0: Ah, que legal, que ótimo. Um beijo para você, Monique.
1: Eliane, muito obrigado e até segunda-feira.
0: Até segunda-feira, vamos acompanhar essas propagandas eleitorais aí, porque a gente vai ter muito para falar sobre elas. Beijão.
1: Vamos sim. Gente, vou chamar um intervalo agora e na volta a gente já volta com a sabatina com o candidato Túlio Gadelha. Ele vai começar daqui a pouquinho, às 9 horas. Vou chamar um intervalo agora, então já me despeço agora de Maurício Garcia e de Fernando Castilho. Continuamos eu e Romualdo aqui para essa sabatina. Maurício, estou vendo que você está viajando, está trabalhando. Bom trabalho aí para você. Obrigado, seja onde obrigado. For, porque você fica viajando pelo Brasil, fazendo pesquisa. Então, bom trabalho. Seja onde for, e o Fernando Castilho também. Valeu, Castilho. Até mais tarde, inclusive. Um abraço, tchau, tchau. Vamos para o intervalo e a gente volta com Túlio Gadelha na série de sabatinas aqui do Sistema Jornal do Comércio.
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3: Olá, bom dia para você. Eu sou Natália Ribeiro e nós estamos aqui no estúdio da Rádio.

0: Rádio Jornal Recife, recebendo agora o candidato ao Senado por Pernambuco, Túlio Gadelha, para a nossa sabatina. Lembrando a você que estamos em rede, falando agora com todo o estado de Pernambuco. A entrevista será conduzida pelos jornalistas Igor Maciel e Romualdo de Souza, que estão em Brasília. Igor, é com você.
1: Obrigado, Natália. E vamos começar, então, candidato Túlio Gadelha, do PSD. Candidatos, seja muito bem-vindo. Rádio Jornal, essa sabatina. Estão lhe tratando bem? Já tem café e água aí para o senhor?
2: Bem demais, Igor. Só falta você tá aqui, bom. Rapaz. Você está longe hoje,
1: bom. É? Hoje estou. Alguns compromissos aqui em Brasília. Mas vamos seguir. Candidato, eu quero começar lhe perguntando, lhe fazendo uma pergunta, porque na reta final já do fechamento ali das chapas, durante a montagem da chapa, surgiu a informação de que o senhor havia decidido desistir da candidatura e que depois voltou atrás após uma conversa com Raquel Lira. O senhor chegou efetivamente a desistir? E o que é que faltava na campanha? Quais foram as garantias que o senhor recebeu para permanecer, caso isso tenha realmente acontecido?
2: Igor, primeiro, numa disputa eleitoral, a gente não recebe garantia, né? O povo que decide, a gente entra, todo candidato, por melhor que seja, com muita insegurança, porque a gente só tem a segurança depois do voto na urna e o voto contabilizado. Mas a gente conversou bastante com a governadora Raquel Lira sobre a importância de uma candidatura que pudesse construir essa ponte com o governo federal, alguém que pudesse ter a confiança do presidente Lula, alguém que pudesse ter proximidade com Raquel, para trazer mais investimentos para Pernambuco, para trazer mais recursos para o Estado, para fazer as grandes obras saírem do papel. Então, a governadora, quando nos convocou para essa missão, ela viu que a gente preenchia esses requisitos para cumprir o papel de um bom senador para Pernambuco. Também pelo mandato que a gente vem fazendo. Eu fui o único candidato que dobrei a votação de uma eleição para outra. Eu fiz 74 mil votos numa eleição onde eu quase não tive fundo partidário, recurso público, quase escasso numa campanha. E depois a gente dobrou essa votação para 134 mil votos. Isso sem apoio de prefeitos, sem apoio da classe política, mas com muitas ideias, com muito debate na Câmara, com muitos projetos que nós colocamos em pauta e aprovamos. Então, eu acredito que todo esse trabalho que a gente tem feito em Brasília faz com que a governadora Raquel Lira veja a gente como fundamental para a gente ajudá-la a reconstruir o estado de Pernambuco e devolver o lugar de protagonismo.
1: Eu vou fazer um complemento à minha pergunta, baseado no que o senhor falou, que o senhor fala da importância da sua candidatura para Raquel Lira, para a chapa, para fazer essa ponte com o governo federal. Mas eu queria saber o que é que o senhor troca nesta eleição uma candidatura que vinha bem encaminhada para ser reeleito para deputado federal. E o senhor resolve ser senador. Por que ser senador?
2: Porque no Senado a gente pode fazer mais, Igor. A gente pode fazer muito mais pelo povo de Pernambuco. Porque no Senado a gente vai ajudar a tirar do papel as grandes obras que a gente tem falado tanto. A Transnordestina, o Canal do Sertão. E a gente vai conseguir aumentar a quantidade de polos industriais que são necessários na Zona da Mata, para a gente acabar com essa lógica da monocultura canavieira no estado de Pernambuco. Para a gente dar oportunidade de empregos de qualidade para o nosso povo. A gente tem conversado muito sobre isso há muito tempo com a governadora Raquel Lira. Eu estou com Raquel desde a última eleição de 2022, onde, por um lado, a esquerda tradicional decidiu apoiar Marília Reis e eu vi Raquel mais preparada, que estudou o estado, que sabia o que fazer e como fazer. O meu voto, Igor, é um voto de opinião. E eu, diante daquele cenário de debate que eu via, não tinha como não estar com Raquel. Por isso, caminhamos juntos. E a primeira vez que ela foi a Brasília, depois de eleita governadora de Pernambuco, ela foi a Brasília, ao Palácio do Planalto, ao meu lado, para a gente conversar com o presidente Lula sobre o estado de Pernambuco e os desafios que temos pela frente. E desde então, o presidente não tem faltado a governadora. Eu tive com Lula nos piores momentos da vida dele. Eu tive com Lula quando ele estava condenado. Um dia antes dele ser preso, estava ao lado dele. É importante lembrar isso porque Muitos que dizem ser aliados do presidente, na hora que ele precisou desses aliados ao lado dele, não foram solidários. Eu não tenho vergonha nenhuma de dizer que sempre estive ao lado do presidente Lula. E que sempre respeitei também quem pensa diferente disso. Existem candidatos ao Senado que pensam diferente e a democracia é assim. Que acham que ele não está fazendo um bom governo. Eu provo que ele está fazendo um bom governo. Eu provo com dados que Lula está fazendo um bom governo. Na saúde, a quantidade de exames sendo feitos por especialistas, a redução da fila das cirurgias. Na educação, você vê as notas dos alunos do IDEB, os investimentos feitos, os novos campos das universidades federais, a expansão da universidade que ele sempre fez, continua fazendo. Ontem batemos um dado, batemos um recorde talvez histórico no país. 5,3% de desemprego, quase pleno emprego. Fruto de política pública do governo do presidente Lula. Então, Igor, meu debate sempre foi com ciência, com números, mas também nunca me furtei a criticar algo que eu julgue que esteja errado no governo. Eu sou um aliado do presidente, que ele pode contar comigo nas horas mais difíceis, mas também eu sou um aliado que, se necessário bater na mesa, a gente bate na mesa para a coisa acontecer. Bate no bom sentido, lógico, que nunca foi meu feitio essa postura coronelista. Eu sou uma pessoa do diálogo, mas a gente precisa ser duro para trazer o investimento para Pernambuco. Não sou submisso a grupo A ou B, eu sou aliado. E como aliado, eu quero construir com o presidente Lula um estado de Pernambuco cada vez melhor, apoiando a governadora Raquel Lira.
1: A gente vai chegar nesse ponto, inclusive. Eu queria chamar Romualdo de Souza, que ele tem uma pergunta para o senhor. Nós estamos conversando com Túlio Gadelha, que é candidato ao Senado em Pernambuco pelo PSD.
3: Candidato Túlio Gadelha, bom dia para o senhor.
2: Bom dia, Romualdo.
3: O senhor, eu queria saber o que o senhor quer fazer por Pernambuco como senador e que não fez pelo povo do Estado na condição de deputado federal. Um dos aspectos, candidato, é a parte da infraestrutura. A bancada pernambucana no Congresso Nacional não fez o dever de casa de se unir em torno de projetos comuns, independentemente de quem esteja à frente do governo pernambucano no Palácio Campo das Princesas. Candidato.
2: Olha, Romualdo, eu sou testemunha de que a governadora Raquel Lira trabalhou muito por essa união. Que ela ligou para os deputados. Eu lembro quando existia uma subvenção, queria vencer aqui em Goiânia, na fábrica da Fiat, e o Estado ia perder muito, porque a gente não teria garantia do investimento dessa fábrica, da montadora, nos próximos anos. A governadora ligou de deputado a deputado. Ligou para pedir o apoio, para que a gente se mobilizasse, falasse com as nossas bancadas. A gente perderia aquela votação, se não fosse o empenho dela. E a gente se empenhou, eu virei os votos que à época estavam no PSOL. Conseguimos dividir, pelo menos, iam todos votar contra essa subvenção. A gente conseguiu garantir e ampliar isso por mais 10 anos. A governadora, quando a gente fala da Transnordestina, ela procurou os senadores e deputados para reunir com os ministros. E para pedir ajuda do presidente Lula para a gente retomar as obras da Transnordestina. Esforço da parte da governadora como a maior liderança do estado de Pernambuco a gente tem visto. Agora, essa polarização política ela não tem feito bem à democracia. Ela tem afastado parlamentares que podiam estar juntos, lutando pelo mesmo ideal, pelo mesmo propósito, para trazer investimento, trazer grandes obras. Mas o fato de um ter uma cor, o outro ter outra, eles terminam se afastando. O meu diferencial, Igor e Romualdo, é que eu me dou bem com todo mundo, tenho boa relação com todos os parlamentares, que eu já aprovei leis importantíssimas para o Brasil. Fui autor da lei da Política Nacional de Visitação às Unidades de Conservação, lei que fui autor, escrevi, aprovei na Câmara, no Senado e o presidente sancionou. Fui relator da Lei do Mar, que passou 13 anos parada. Não existe governança sobre o ambiente territorial marinho. Hoje, no Brasil, 22 quilômetros, saindo do litoral até o mar, a gente não tem uma política de divisão de tarefas do poder público para cuidar desse ecossistema. Eu peguei o projeto, relatei, ajustei, fiz diversas reuniões, aprovei na Câmara e está no Senado. Existem projetos importantes, Romualdo, que estão travados, como a Lei do Mar, por exemplo, o PL 6969-2013, que a gente precisa aprovar no Senado. Então, tudo isso que a gente vem fazendo, né, ao longo desses anos, muitas vezes cai no Senado e fica travado ali. Eu, estando lá, irei destravar esses projetos. Projetos importantes para o Brasil e para Pernambuco.
1: O senhor afirmou recentemente... que Lula demonstrou uma falta de empolgação, que ele não estava feliz no vídeo de apoio que ele gravou para João Campos. O que é que essa falta de empolgação significa politicamente? O que é que o senhor quis dizer com isso?
2: Eu quis dizer que Lula gosta de Raquel Lira, admira o trabalho dela, porque ela faz como ele faz. Raquel cuida do mais pobre, Raquel faz cozinha comunitária. Raquel tem política de combate à fome, que distribui 70 mil refeições por dia. Raquel entregou 5 vezes mais unidades habitacionais do que o governante anterior. Foram mais de 25 mil casas. Raquel tem gerado emprego em Pernambuco. A gente vive nosso melhor condição de pleno emprego hoje. A governadora tem feito investimentos onde precisa ser feito os investimentos. Outros governantes poderiam tomar decisões diferentes. Mas ela ajustou a conta do Estado e tem investido em política na ponta, melhorado as estradas, levado água para quem tem escassez hídrica ou quem nunca teve água na torneira. 1.600.000 pernambucanos foram beneficiados. A gente tem em Pernambuco 2 milhões de pernambucanos que ou não tem água na torneira ou tem água com escassez. Em 3 anos e meio, ela já entregou água para 1.600.000 desses 2 milhões. Então o presidente vê nela alguém que, apesar de não estar no partido dele, na coligação dele, faz política como ele faz, olhando para quem precisa, para quem está na ponta. Ele me elogiou ela várias vezes quando esteve comigo. Eu fui líder 3 anos desses 4 anos de mandato, fui 3 anos líder do meu partido e todas as vezes que a gente vinha a Pernambuco com o presidente, todas as vezes que o presidente vinha, a gente vinha com o presidente. E a gente vinha conversando sobre o Estado, os desafios do Estado. Ele sempre soube que eu tive com Raquel. E ele gosta da governadora Raquel, porque sabe que ela trabalha e porque ela é séria.
1: Romualdo.
3: Candidato Túlio Gadelha, vindo a ser eleito senador da República, um dos primeiros pontos que serão discutidos, e isso vai depender muito de quem o senhor votar para ser comandante do Senado, mas um dos primeiros pontos é, o Senado vai deixar continuar acontecendo o que acontece no Supremo Tribunal Federal, ou o Senado deve se debruçar sobre pedidos de impeachment de ministros do Supremo Tribunal Federal? E Túlio Gadelha votaria para, pelo menos, instituir o processo contra que ministros?
2: Olha, Romualdo, eu acho um risco muito grande a gente falar de impeachment de ministros sem saber que crime ele cometeu. É como um juiz mandar prender alguém sem ter as provas. E eu acho uma irresponsabilidade por parte do candidato que senta nessa cadeira dessa sabatina e diz que tem que prender ou impeachment fulano ou beltrano. Não se faz política prometendo, tendo proposta de impeachment ministros. Isso é jogar a população contra uma instituição. Mas eu sou favorável à investigação. Que se investigue, que se abra uma CPI, que se apure. E a partir daí, julgue se for necessário. Porque é papel do Legislativo, é papel do Senado fazer isso. E se for preciso fazer, farei. Mas ter como proposta de campanha impeachment ministro é uma irresponsabilidade.
1: Uhum. Agora, o candidato, então, o senhor acha que hoje, atualmente, tem algum ministro que merecesse algum tipo de atenção especial em relação a isso no STF, ou não? Ninguém, está tudo ótimo, tranquilo, correndo bem.
2: Eu acho que todos precisam ser investigados. Se tem alguma coisa errada aí, se tem patrimônios que estão se multiplicando ao longo dos anos, a gente deveria no Brasil, inclusive, Igor, ter leis mais duras com relação ao enriquecimento sem justificativa. Porque tem senadores que enriquecem de uma hora para outra, que apresentam

0: patrimônio de 500 mil numa eleição, na outra está com patrimônio de 10 milhões. De onde vem esse dinheiro? E tem ministros, e a gente sabe disso, também que está enriquecendo. Da onde vem esse dinheiro? Da palestra? Que palestra é essa? Tem que ter mais transparência sobre o patrimônio dessas autoridades e de seus familiares também. Eu sou favorável a ser mais rígido e mais transparente. Eu sempre defendi a transparência. O meu mandato é um mandato, um dos mais transparentes do Brasil. Nas votações que são de interesse do povo brasileiro, eu sempre voto, digo como votei e mostro como votou cada colega meu no parlamento. Cada deputado que está ao meu lado, eu digo como ele votou. Na PEC da blindagem, eu votei contra a blindagem. A maioria dos deputados de Pernambuco, dos deputados do nosso estado, votaram favoráveis à blindagem. Para que um político eleito, um parlamentar, um deputado, um senador, ele não fosse julgado pela justiça. Se ele cometesse um crime na esfera administrativa ou na esfera criminal, só quem poderia prender esse deputado não era nem o ministro da Suprema Corte, com seu foro privilegiado que o deputado tem hoje, seria os outros deputados que autorizaria a sua prisão. Tentaram blindar o parlamento de crimes e eu votei contra. E eu mostrei como votou cada deputado ali. Por isso, Igor, o que eu te digo é que a gente precisa de mais transparência. A gente precisa investigar. E a gente só pode julgar alguém se cometeu crime, se precisa ser impeachmentado ou preso, depois de um julgamento e de ter essa prova material de que ele cometeu o crime.
1: Romualdo de Souza.
2: Pois é, candidato Túlio Gadelha, tem um assunto que é com relação à agricultura familiar e o pequeno produtor, pegando especificamente em Pernambuco. Tem um projeto que está parado no Senado, na Comissão de Agricultura e Reforma Agrária, e que trata da identificação geográfica, a origem dos produtos, que aí pega aquele selo de certificação, de identificação geográfica e diz, esse produto é de Taquaritinga, esse produto é de Triunfo, esse produto é de Itacaimbó e assim por diante. O que é que o candidato Túlio Gadelha pode prometer ao pequeno agricultor, ao pequeno produtor, de se empenhar para que esses certificados de identificação geográfica saiam logo do papel, candidato?
0: Romualdo, eu acho excelente a gente trazer certificações que valorizem o produto dos produtores, pequenos produtores pernambucanos, brasileiros. Eu acho excelente que a gente consiga identificar esses produtos para valorizá-los. Esse projeto, chegando no Senado, tratarei como prioridade, assim como tenho aprovado outros selos importantes. Sou autor de uma lei, por exemplo, que cria o selo da arquitetura e engenharia solidária, porque existem muitas empresas de arquitetura e engenharia no Brasil, mas algumas delas têm um olhar social para tentar reconstruir comunidades periféricas, para desenhar projetos, e voluntariamente essas empresas e pessoas ajudam o poder público. A gente defendeu que essas pessoas e empresas pudessem receber um selo e com esse selo eles pudessem também concorrer em licitações, ter esse selo como critério de desempate, no caso de empate, ter também a possibilidade de receber doações de prédios públicos não utilizados para algum projeto social. A gente valoriza que o Estado brasileiro deva certificar produtores, pessoas que têm compromisso com a coisa pública e que têm produtos diferenciados. Acho candidato interessantíssimo esse projeto e priorizarei ele quando estiver no Senado.
1: Candidato, o senhor se apresenta como senador de Lula, defende voto Luquel. O senhor falou de Lula agora, da sua proximidade com Lula ao longo desses anos. Mas Lula apoia a chapa adversária, a de vocês. Raquel não declara voto no presidente Lula. Como é que o senhor é o senador de um presidente que, na verdade, está pedindo voto para seus adversários? Eu queria que o senhor explicasse como é que funciona isso.
0: Eu sou o senador do povo pernambucano, escolhido pela governadora Raquel Lira e aliado do presidente Lula, porque eu ajudei o presidente Lula esses anos todos. Aprovei os projetos que chegaram lá na minha mesa, na Câmara Federal. Andei com o presidente por onde ele precisou caminhar, estive ao lado dele, aqui em Pernambuco,

0: no Brasil todo. Fui eleito, escolhido para representar o Brasil em diversas missões internacionais, junto ao presidente na França, para a gente abrir o mercado brasileiro junto à União Europeia, construir essa parceria Mercosul-União Europeia. Fui observador de eleições importantes no mundo. Fui observador representando o Brasil nas eleições da Rússia. Estive lá, atestei, vi o que acontecia, voltei, escrevemos um relatório para que o governo brasileiro saiba o que está acontecendo no mundo. Então, não sou só um parlamentar que ajuda a trazer leis. Sou um parlamentar que ajuda o governo a se relacionar com outros parlamentos e outros países. O presidente sabe disso. E agora eu quero fazer com que a base do presidente aumente ainda mais. Que ele tenha uma governadora que trabalha, que é honesta, transparente, ao seu lado. Que ele tenha uma governadora que tem quase 70% de aprovação dos pernambucanos, ao seu lado. Que ele consiga fazer uma aliança ampla com o PSD, o partido que apresenta um candidato, mas que reconhece nossa posição e valoriza a nossa posição de apoiar o presidente Lula. Inclusive, quando entrei no PSD, esse foi um dos requisitos para que eu pudesse me candidatar ao Senado, foi de caminhar com o presidente Lula. E o presidente Kassab prontamente apoiou. A gente é um partido amplo, Igor. O PSD é um partido amplo que tem pessoas que pensam diferente e que hoje é o principal aliado do presidente Lula. Para a gente aprovar um projeto de lei na Câmara, precisa de voto. O PSD é o partido que mais entrega voto entre todos os partidos. Lógico, depois do PT, do próprio partido do presidente. Sim. São mais de 30 votos que a gente entrega nas matérias de interesse do governo, em média. Isso é mais do que o dobro do PSB de bola. Então, nós somos aliados do presidente e vamos continuar ajudando o presidente a governar. Agora, com a aliança cada vez mais forte entre Lula e Raquel Lira.
1: O senhor precisou dar muita explicação para os seus eleitores quando trocou de partido, que o senhor já foi do PDT, partido de esquerda, o senhor foi da Rede, um partido de esquerda, o senhor vai para o PSD, que é um partido de centro, ele é considerado um partido de centro. O senhor precisou dar muita explicação para os seus eleitores por conta dessa mudança?
0: Não precisei, Igor, porque meus eleitores pedem explicações sobre meu comportamento enquanto parlamentar. E sobre isso, eu tenho garantia que eu tenho 100% de coerência com aquilo que eu defendo. Nunca dei um voto contra o trabalhador, contra uma política pública importante. Sempre fiscalizei o orçamento, sempre apontei o que estava errado e propus ajustes. Sempre trabalhei com leis importantes para o Brasil, com lacunas que a gente precisa preencher. Meu eleitor me conhece e sabe da importância de ter uma voz como a minha no parlamento brasileiro. E hoje, se eu sou candidato pelo PSD, é porque precisei construir essa aliança. E a democracia exige isso. É um pacto que a gente precisa, que não é fácil, mas ela exige da gente um esforço de conviver com quem pensa diferente. Esse é um desafio da democracia. E eu entendo isso. Estou feliz no PSD, com um monte de gente que ajuda o presidente, e eu vou aumentar ainda mais esse bloco de apoio ao presidente Lula nos próximos anos.
1: Romualdo de Souza, agora.
2: Candidato Túlio Gadelha, eu quero falar com o senhor sobre a PEC, Proposta de Emenda Constitucional número 65. Amplia a autonomia do Banco Central e confere a essa autoridade financeira independência financeira, orçamentária e administrativa. Candidato, o senhor é a favor dessa PEC ou o senhor está entre aqueles que querem um Banco Central como se o Banco Central devesse ser um puxadinho do Palácio do Planalto?
0: Romualdo, nenhum nem outro. O mundo não é nem preto nem branco, nem 8 nem 80. Eu acho que o Banco Central deve sim seguir as diretrizes de um governo. Não acho que é saudável para um governo ter uma autonomia dessas ao Banco Central. Por isso, eu defendo um governo forte, um Estado forte. Tem quem defenda um Estado mínimo. Tem quem defenda um Estado mínimo no parlamento. Eu escuto os argumentos daqueles que defendem um Estado menor, com menos gastos. Eu acho que o Estado brasileiro, enquanto for um Estado desigual, e o Brasil é um país desigual, a gente precisa de um Estado forte, que resolva os problemas do povo, ajude a resolver, que faça e desenvolva políticas públicas, políticas afirmativas, que combata a violência contra as mulheres, que coloque

0: pobre nas universidades, que dê oportunidade para quem nunca imaginou que pudesse ter oportunidade de um emprego bom, digno no Brasil. Um Estado forte requer um Banco Central que acompanhe as diretrizes desse Estado, mas lógico, com certa autonomia, que na minha opinião, Romualdo, já tem tido autonomia demais e atrapalhado muito o governo. Se a gente tiver um Banco Central aliado de um projeto econômico do governo, a gente vai ter um país que vai se desenvolver cada dia mais, como a gente tem visto outros países se desenvolverem. Por isso, defendo um país forte e um governo forte que consiga chegar na ponta.
1: Candidato, o presidente Lula, ele articula o fim da taxa das blusinhas, né? A chamada taxa das blusinhas, que é um imposto de importação de produtos até 50 dólares, que tem essa taxa, ela ajuda muito o polo têxtil de Pernambuco a competir, ainda não de forma igual, mas consegue competir pelo menos com os produtos que vêm da China. E é o fim dessa taxa prejudica muito o polo têxtil em Pernambuco, prejudica muito o mercado têxtil do Nordeste. Como é que o senhor vai votar, senhor deputado, como é que o senhor vai votar em relação a isso e qual é o seu pensamento em relação a isso, já que o senhor diz que tem toda essa proximidade com Lula, essa fidelidade a Lula, mas nesse ponto como é que o senhor vai votar?
0: Igor, eu vou votar em defesa do povo de Pernambuco e do povo brasileiro, da industrialização, do fortalecimento dos empregos. A gente não pode abrir mão de cobrar imposto de um produto que chega de fora, porque a gente desestimula o comércio local, porque a gente gera desemprego aqui. Esses produtos, se não forem minimamente taxados, eles chegam em um valor muito baixo, inclusive um valor menor do que aquele valor de produção do que a gente faz aqui no Brasil. Então, é importante que se diga, se a gente quer discutir os empregos no Brasil, empregos autônomos, as pequenas indústrias, pequenas fábricas, a gente tem que olhar esses produtos que chegam de fora e minimamente taxá-los para tornar nossa economia mais competitiva. Por isso, eu sei que entre escolher entre uma blusinha da China e uma blusinha de Toritama, eu visto a blusinha de Toritama, com certeza.
1: Candidato Túlio Gadelha, candidato ao Senado. Romualdo, dá tempo de uma última pergunta.
2: Muito rapidamente, candidato, um assunto que o senhor conhece, Túlio Gadelha, que é com relação à infraestrutura em Pernambuco, a ferrovia transnordestina. Não dá para dizer que a transnordestina vai ser construída só com emenda parlamentar. Já que o senhor se coloca tão próximo do presidente Lula da Silva, o que Túlio Gadelha, como candidato ao Senado, almeja fazer para que esse projeto saia dos dormentes e chegue até o porto de Suape, candidato?
0: Primeiro, Romualdo, eu vou apresentar os estudos no parlamento, no Senado, mostrar, chamar especialistas para a gente, através de audiência pública, mostrar ao Brasil a potencialidade de Pernambuco e de toda a região que será beneficiada. São produtos agrícolas que vão vir do Centro-Oeste para o Porto de Suape. Porque é inadmissível que o porto de Pecém, no Ceará, que tem metade da capacidade do nosso, ou menos da metade, receba primeiro essa ferrovia. A gente precisa mostrar que boa parte do setor produtivo brasileiro será beneficiado com uma obra como essa. Então, além de emenda, que eu acho que isso não resolve os problemas estruturais, a gente precisa de articulação, de diálogo e de convencimento dos ministros e do presidente da República de que a gente pode fazer muito pelo Estado de Pernambuco, pelo Brasil, com essas obras estruturantes. Eu conheço, Romualdo, a infraestrutura do Estado de perto. Eu talvez seja um dos únicos candidatos que andei de metrô, andei de ônibus, que precisei muitas vezes lutar por uma vaga de emprego, que tenho carteira assinada. Eu conheço a vida do pernambucano. Eu não sou de família de políticos tradicionais. Eu sou de uma família de classe média. Meu pai precisou vender a terrinha produtiva dele, era agricultor, para pagar os estudos da gente. Porque não tinha política pública à época de atendimento ao agricultor, de assistência de grãos, política de água, de terra.
1: Candidato.
0: Então, queria dizer, Romualdo, só sobre esse assunto, que eu conheço os gargalos de Pernambuco, o que a gente precisa fazer, não só na Transnordestina, mas no metrô do Recife, mas no canal do Sertão para o Araripe. São obras estruturantes que a gente pode tirar do papel junto ao presidente Lula, aliado da governadora Raquel Lira.
1: Candidato, quero agradecer sua participação. Vou dar 30 segundos, como fiz com todos, vou fazer com todos até o fim, 30 segundos para suas considerações finais.
0: Igor, queria dizer que a gente fez um bom mandato em 2018, 2019, 2020, depois um mandato ainda melhor a partir de 2022. E eu quero fazer um trabalho ainda melhor, tenho todas as condições para isso. Conheço o Parlamento brasileiro. Quero trabalhar junto ao presidente Lula e à governadora Raquel Lira. Construir essa ponte, trazer investimento para cada cidade. E eu posso fazer isso, conheço os caminhos. Por isso eu quero esse voto de confiança ao eleitor pernambucano. 555 Túlio Gadelha, o melhor voto para o Senado.
1: Obrigado, candidato. Túlio Gadelha, foi o nosso quinto sabatinado aqui nessa série que o Sistema Jornal do Comércio promove com os candidatos ao Senado em Pernambuco. Passando a Limpo vai ficando por aqui. Os trabalhos técnicos do Passando a Limpo, de Eduardo Silva e Avanildo Cerqueira, e a produção de Max Augusto, agradecendo também Natália Ribeiro pelo apoio no Recife. Lembrando que na próxima semana ainda tem sabatina, teremos Mendonça Filho e depois Paulo Rubens Santiago, segunda e terça-feira, aqui dentro do Passando a Limpo. Na sequência, Thiago Raposo está chegando com Tudo é Notícia. Um grande abraço. Tchau, tchau.
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1: 4 e 12.
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2: Gente, o consultório do Rádio Livre hoje vai tratar sobre a importância do ferro no sangue, né? A gente se preocupa muito com a anemia, que é quando o nível de ferro assim no sangue está baixo. A gente se preocupa bastante. Mas e se os níveis de ferro estiverem altos? Tem risco? Esse assunto foi pedido pela nossa ouvinte, Evani. Então, vamos entender mais. A gente está aqui com o Dr. Pedro Alves. Ele é clínico geral, preceptor das residências de clínica médica do Hospital das Clínicas, da UFPE, e do Hospital Universitário Oswaldo Cruz, da UPE. Boa tarde, Dr. Pedro. Seja bem-vindo.
3: Boa tarde, Anne. Obrigado pelo convite. Estamos aqui para tirar algumas dúvidas aí do nosso público.
2: Que bom tê-lo com a gente em mais um consultório, Dr. Pedro. E que bom também ter a doutora Ana Cristina Lopes. Ela é médica hematologista, atua no Hospital Português, um Real Hematologia, no IMIP e no Hospital dos Servidores. Boa tarde, doutora Ana Cristina Lopes, seja muito bem-vinda.
4: Obrigada, boa tarde e muito obrigada pelo convite de participar.
2: Seja sempre muito bem-vinda ao nosso consultório. Vou já começando aqui com a mensagem da nossa ouvinte Evani, que pediu esse consultório, agradecendo para ela também. Na mensagem, Evani diz assim: olha, eu queria saber sobre excesso de ferro no sangue, a ferritina. Doutor Pedro, quando os médicos pedem um hemograma, e a gente pega o hemograma, tem lá uma dosagem de ferro e tem também a ferritina. E a gente olha, para quem é leigo, pode dizer assim: poxa, duas dosagens de ferro, por quê? Existe diferença?
3: Sim, existe. Então, quando a gente vai ver o laboratório do ferro, não é só dosar o ferro do sangue. Então, muita gente pensa que só dosar o ferro é suficiente. Na verdade, a gente pede uma série de exames para avaliar o ferro, onde o ferro, a ferritina, a saturação da transferrina, são exames mais comuns que a gente faz para avaliar isso. Se tem falta ou se tem excesso de ferro. Porque, às vezes, o ferro pode estar ali próximo do normal e já ter uma deficiência. E a ferritina, o que seria a ferritina? É uma proteína que ela é um marcador dos estoques de ferro. Ou seja, se eu tenho deficiência de ferro, essa ferritina estaria baixa. E se eu tenho excesso de ferro, essa ferritina estaria normal ou alta. Só que tem um problema, não é tão simples assim de interpretar. Porque essa ferritina não só marca o ferro, mas também marca inflamação. Ou seja, processos inflamatórios, das mais diversas formas, pode aumentar essa ferritina independente da quantidade de ferro. Então, o médico que pede os exames e vai ver, vai avaliar esses dados com outros dados para avaliar se essa ferritina elevada é excesso de ferro no corpo realmente ou, na verdade, é um marcador que eu estou com inflamação. Então, tem que ter toda essa avaliação. Então, é uma coisa que não é tão simples, tem uma certa complexidade e, às vezes, né, o paciente, o leigo, vai olhar assim: não estou entendendo isso, tanto marcador de ferro, mas a interpretação tem que ser feita no conjunto desses dados e com as queixas do paciente, claro, para saber se realmente é excesso de ferro.
2: Entendi. É, se a ferritina estiver alta, o ferro também está? Ou pode ser que o ferro esteja normal?
3: O ferro normalmente pode estar baixo ou normal, a depender da causa.
2: Entendi. E a ferritina pode estar alta porque pode ser essa inflamação?
3: Essa inflamação, isso. E tem nada a ver com o estoque de ferro. O mais fácil de interpretar é quando a ferritina está baixa. A ferritina baixa é um marcador de deficiência de ferro.
2: Entendi.
3: A ferritina alta não necessariamente é excesso de ferro. Pode ser, mas pode ser inflamação. E o ferro, que a gente dosa direto no sangue, ele pode variar. Está entendendo? Ou seja, você pode ter uma deficiência de ferro e o ferro não estar tão baixo.
2: Entendi.
3: Você pode ter um excesso de ferro e o ferro não estar tão alto assim. Por isso que a gente não usa o ferro isoladamente. Quando a gente usa o ferro isoladamente, a gente pode errar muito na avaliação diagnóstica.
2: O doutor Ana, ferritina muito alta, por exemplo, né? O doutor trouxe aqui essa questão de que pode ser uma inflamação, por exemplo, né?

0: Mas vamos dizer que não seja inflamação. Realmente tem um excesso de ferro aí que não é por inflamação. É grave?
1: É potencialmente grave, né? No geral, é um motivo de consulta muito frequente no consultório do hematologista, é o aumento de ferritina. A causa mais comum de aumento de ferritina não é

0: Não há aumento verdadeiro do ferro, ela está reagindo à inflamação em outro lugar. E aí, nesse caso, a chance dela causar um outro problema, um depósito orgânico, que qual é o problema da ferritina alta? Quando a gente tem muito ferro e a gente esgotou nossos estoques, ele vai procurar um lugarzinho ali para se depositar, para se estocar também. Muitas vezes o fígado, o coração, tem outros órgãos que ela pode ir lá fazer o estoque dela, já que já tá cheio demais no sangue, vamos dizer assim. Mas isso acontece habitualmente quando há aumento verdadeiro do ferro. Então, quando a gente pesquisa e confirma o índice de saturação que o doutor Pedro comentou, o ferro está alto, a ferritina está alta, a gente tem que fazer uma investigação para saber se essa ferritina já começou a prejudicar outros órgãos, comumente o fígado, se já há depósito, e aí isso ao longo de muitos anos pode trazer consequências irreversíveis. Então, normalmente isso não é uma emergência médica, mas é algo que quando a gente não trata ou não pesquisa adequadamente no período adequado, isso pode trazer, por exemplo, uma cirrose hepática. Então, pode virar uma doença potencialmente grave, né?
1: Ah, também, nesse caso, a ferritina alta ou crescendo, pode ter um componente genético?
0: Pode. Aí, nesses casos, quando há aumento verdadeiro do ferro, habitualmente está ligado a uma condição chamada hemocromatose. E essa condição, ela é geneticamente determinada. Inclusive, para a gente dar o diagnóstico, a gente faz a pesquisa genética da mutação desse gene. E aí existem vários genes, inclusive ligado à ferritina, que não tem tanta importância do ponto de vista clínico. A pessoa pode ter certas mutações, isso não quer dizer que ela vai ter a hemocromatose e que ela vai ter o problema orgânico. Então, isso é bom ter não é só olhar o exame e interpretar, ó, veio aqui, tá dizendo que tá mutado, porque existem maneiras disso ser mutado, e algumas delas não trazem problema, e outras sim. Mas a hemocromatose é sim hereditária, e a gente diagnostica por um exame de uma pesquisa de uma mutação, e esses pacientes vão ter que ter acompanhamento para o resto da vida, porque isso não reverte. A causa vai estar sempre ali, ele sempre vai absorver mais ferro do que precisa. E aí ele vai ter que acompanhar para evitar esse acúmulo. E quando esses pacientes são bem acompanhados, eles podem viver uma vida muito, muito saudável sem as repercussões negativas disso.
1: Bem, isso aí está falando da condição genética para o excesso da
2: Isso.
1: ferritina. E o
2: Isso.
1: contrário, por exemplo, a gente fala muito de anemia. Tem gente que se preocupa, tem gente que normaliza. Ah, anemia é normal, todo mundo tem, não sei o quê, tem essas coisas. Mas vamos pegando o gancho aqui da questão genética. Pode ter questão genética também para anemia ou não, doutor?
2: Pode, é muito raro. Então, existem causas genéticas de deficiência de ferro, anemia com deficiência de ferro, mas são casos raríssimos, muito raro mesmo, porque o principal da... Primeiro, uma coisa que a população tem que entender: nem toda anemia é deficiência de ferro. Porque tem muita gente que tem na cabeça, se está com anemia, tem que tomar ferro porque falta
1: Isso.
2: ferro. Mas não é a única causa. Claro que é uma das causas mais importantes, né, mais comuns no dia a dia, é a deficiência do ferro. E aí, toda vez que a gente tem anemia por deficiência de ferro, a gente vai primeiro fechar o diagnóstico com esses exames, ferro, ferritina, saturação de transferrina, o próprio hemograma que vai mostrar anemia, para a gente começar a repor o ferro e tentar descobrir qual é a causa, porque não é normal a pessoa ter um ferro baixo, né? Também, assim, é muito no popular a crença, ah, se está com anemia por falta de ferro é porque não está comendo ferro.
1: Era isso que eu ia perguntar agora, está muito
2: É a
1: ligado à
2: dieta, é a
1: alimentação.
2: alimentação. Pode a alimentação ser pobre em ferro? Claro que pode. A gente tem pessoas que vivem numa situação de vulnerabilidade social extrema, né? Mas não é a principal causa a deficiência de ferro na dieta, porque a grande maioria das pessoas, enfim, as políticas públicas, né, que a gente tem de distribuição de renda, não é a causa mais importante. A causa mais importante é sangramento. Sangramento crônico. E às vezes são sangramentos que a gente chama de sangramentos ocultos. Porque quando a pessoa tem uma hemorragia e está perdendo muito sangue, por exemplo, um ciclo menstrual, uma mulher com ciclo menstrual muito excessivo, pode causar uma anemia ferropriva. Mas é mais fácil dar esse diagnóstico porque a mulher tem a queixa
1: Sim.
2: daquele ciclo menstrual que dura 5, 7 dias, né? Então, quando a gente não identifica um foco de sangramento claro, a gente ainda assim tem que pesquisar, porque é a principal causa. Antes de pensar em falta de ferro na alimentação, a gente pensar em sangramento crônico e muitas vezes sangramento digestivo oculto. Porque se você vai perdendo todo dia ali 2, 3 ml de sangue no cocô, você nem percebe. Vai passar desapercebido. Mas isso ao longo de muito tempo pode levar a deficiência de ferro e anemia. tem outras condições que

0: alguma questão de desabsorção, ou seja, o intestino perder a capacidade de absorver o ferro, uma doença celíaca é um exemplo de uma doença que pode levar a deficiência de ferro causando anemia. Então, tudo isso tem que ser investigado. Mas, antes de dizer que anemia é deficiência de ferro, a gente tem que dosar esses exames do ferro, porque você pode ter uma anemia, um paciente com anemia no hemograma, hemoglobina baixa, quando você vai ver o ferro, os estoques de ferro estão normais, aí vai ser outras causas, porque existem centenas de causas de anemia, não é só deficiência de ferro.
1: Nossa, anemia pode ser sinal ou sintoma, não sei, de uma doença autoimune, por exemplo?
0: Pode sim. Tem uma condição de anemia que a gente chama anemia da doença crônica, ou seja, se você tem uma doença inflamatória crônica, uma artrite reumatoide, uma doença inflamatória intestinal, um lúpus eritematoso sistêmico, doenças autoimunes que levam muita inflamação, essas proteínas inflamatórias que a gente chama de citocinas, elas fazem com que o ferro do nosso corpo não fique disponível para a produção de hemácias. Então, é como se eu tivesse o ferro no meu corpo, mas esse ferro não é disponibilizado para a medula produzir o sangue. Então, é uma anemia que, às vezes, tem algumas coisas parecidas com anemia por deficiência de ferro, porque não está circulando ferro. Por exemplo, o ferro que eu doso no sangue pode estar baixo. Só que a ferritina, que é aquele marcador de estoque, vai estar normal ou alto. Diferente da ferropenia, a falta de ferro, que vai estar tudo baixo.
1: Entendi.
0: Então, o diagnóstico é complexo e precisa ter avaliação clínica e laboratorial. Mas existe essa anemia da doença autoimune e das doenças inflamatórias. Anemia da doença crônica, que a gente chama.
1: Ô, doutora Ana Cristina, nesse caso, né, que aí a ferritina vai estar alta, o ferro pode estar alta, né? E o ferro baixo, enfim. A pessoa, ela... Como é que faz para baixar essa ferritina? Assim, é fácil de baixar? Veja, se fosse falta de ferro, e o que, é que as pessoas iam fazer? Ah, toma ferro, né? O suplemento de ferro, como melhor, não sei o quê, não. Mas quando a ferritina está alta e que pode significar, por exemplo, uma doença autoimune ou outros problemas, como é que faz para baixar essa ferritina, para normalizar?
2: Na verdade, nesses casos onde a ferritina está alta, mas não há aumento verdadeiro do ferro, o nosso objetivo é tratar o que está causando aquilo. Porque a ferritina, ela não é o problema em si, ela é a consequência de uma outra situação que está acontecendo no corpo. Então, se você tem uma doença autoimune, você vai tentar controlar melhor aquela doença autoimune. Se você tem esteatose hepática, que é a gordura no fígado, que é uma causa muito comum de aumento de ferritina, você vai tentar fazer medidas comportamentais, medicamentosas, para diminuir aquela gordura no fígado, diminuir aquele estado inflamatório e baixar a ferritina. Então, a gente não tem, quando não há aumento do ferro, a gente não tem um objetivo meramente de baixar a ferritina por baixar, só, vamos dizer, maquiar o exame. A gente tem que tratar o que está por trás. E naqueles pacientes que têm ferritina com aumento verdadeiro do ferro, no caso da hemocromatose, geralmente a gente faz... A gente chama de sangria, né? O nome popular. É uma flebotomia. Você, como se fosse fazer uma doação de sangue, o mesmo processo, mas que não necessariamente aquela bolsinha vai para um outro paciente. Então, é retirar para tirar o que está excedente, né? O que está em excesso. Então, para esses pacientes que têm aumento verdadeiro do ferro, a gente faz flebotomia. E para aqueles pacientes que não têm, a gente tem que tratar o que está por trás. Não adianta querer baixar o número só pelo baixar o número. Não tem nenhum benefício clínico disso, entendeu? E existe uma terceira situação que a gente não falou, que é bem mais rara, é que tem algumas situações que a medula tenta produzir o sangue e tem por motivos genéticos, etc., e não consegue, que a gente chama de eritropoiese ineficaz, o corpo fica absorvendo ferro, porque ele pensa, será que está faltando ferro? Não está produzindo sangue, será que é isso? E às vezes nem é. E aí esse ferro fica também em excesso. E aí nesses casos, às vezes a gente tem que usar medicações quelantes do ferro, mas é uma situação bastante específica. Não é o que a gente pensaria para a maior parte da população. Então é justamente o paciente que tem talassemia, que é, por exemplo, uma causa de anemia genética. Então às vezes o corpo ficar confuso e absorver mais ferro do que precisa, porque ele acha que é isso que está faltando. E aí esse paciente, por exemplo, a gente não pode fazer sangria. Como é que eu vou tirar do que já está faltando? Então a gente tenta por via de medicamento. Então a gente, na verdade, o mais comum é a gente ter que tratar a causa de base, medicar diabetes, colesterol aumentado, esteatose hepática, perda de peso, exercício físico, geralmente são medidas que são as que mais frequentemente a gente orienta em consultório para diminuir a ferritina.
1: Doutora Ana Cristina, a senhora como médica hematologista, o que é mais grave para a senhora quando a ferritina está muito alta ou quando tem assim uma baixa da ferritina ou do ferro, enfim? Porque para a gente, escutando vocês, tudo está muito ruim. Os riscos são muito
2: Não, na
1: grandes de um lado
2: verdade,
1: ou do
2: são
1: outro.
2: causas muito, são queixas muito comuns e muito prevalentes. Porque como o doutor Pedro explicou, por exemplo, quase toda mulher que menstrua pode, em algum momento, ter uma deficiência de ferro. Então, isso não necessariamente é grave, mas o que a gente vê é que às vezes algumas pessoas se acostumam com isso. Vamos falar de número. Isso é claro que a população não precisa lembrar disso, mas vamos falar que o normal é 12. A gente às vezes já pode começar a ter sintomas quando cai de 12, 10, 11, e a gente pega paciente por falta de ferro com hemoglobina de 6, de 7, que é uma anemia que a gente chama de forte, uma anemia importante. Então essa pessoa deixou passar, ela se acostumou com aquela fraqueza, com aquela sonolência, com aquela indisposição e foi deixando passar até. Isso não foi do dia para a noite. Porque esse sangramento, geralmente, como o doutor Pedro explicou, é de pouquinho. Então não é uma pessoa que sofreu um acidente e perdeu o sangue todo de uma vez. Ela se acostumou, o corpo dela foi se adaptando, tentando resolver, e às vezes chega a esse extremo. Então, a gente vê casos um pouco mais graves, mas no geral, são doenças que são facilmente manejáveis, são condições que facilmente são manejáveis com reposição, ou no outro caso, com mudança de estilo de vida. Então, não são necessariamente condições graves. Uma coisa que chega muito no consultório é aquela mulher que já tratou uma anemia comprovadamente por falta de ferro e ela continua menstruando muito. Então, daqui a um ano, dois, ela vai ter de novo. E às vezes ela se pergunta: será que eu tenho uma condição genética? Será que eu tenho um problema mais grave? Será que é uma leucemia? E na verdade não é. É porque ela continuou tendo as perdas. Então, até isso ser resolvido ou ser equiparado, ela pode ter anemia recorrente. E não é genético. É da perda mesmo.
0: Isso, porque o importante no tratamento da anemia por falta de ferro não é só repor ferro. É descobrir, como a doutora Ana falou, qual é a causa para tratar a causa base. Se a causa é um sangramento excessivo, ir lá e controlar aquele sangramento. Por exemplo, que é muito comum, como foi falado, de mulheres que têm um excesso na menstruação, às vezes é tratamento hormonal para inibir
1: A
0: o ciclo
1: menstruação.
0: menstrual, né? Se for, por exemplo, uma pessoa que na investigação vê alguma lesão sangrante, uma úlcera, digestiva, alguma coisa, é tratar aquela úlcera. Se for um problema de absorção do ferro, que é uma condição que, vez ou outra, a gente identifica, como o exemplo da doença celíaca, você tem que tratar aquela doença celíaca para aquele intestino passar a absorver o ferro. Então, sempre que a gente vê uma anemia por falta de ferro, não é só repor o ferro, é repor o ferro e tratar a causa, porque senão, como a doutora Ana falou, vai voltar tudo e é aquela coisa só de estar enxugando o gelo
1: Gelo.
0: e não estar resolvendo o problema base. Que é sempre importante isso. Identificou a anemia por falta de ferro, descobrir qual é a causa e tratar aquela causa também.
1: A doutora Ana tocou num ponto também de sinais, né? Sinais, sintomas. Acho que todo mundo pensa assim, poxa, será que dá sinal?
0: Sim.
1: E aí, a doutora Ana falou sobre esse cansaço, né? Essa fraqueza. Veja, a gente vive num mundo hoje que parece que está todo mundo cansado o tempo todo, né? É assim que a gente se sente.
0: Verdade.
1: E talvez isso passe despercebido mesmo. Porque não é normal, tá todo mundo assim. E a gente não raciocina que isso pode estar passando do limite. Aí, o
0: Perfeito.
1: Valdir de Surubim tinha até mandado uma pergunta assim: poxa, quais são os sintomas? É possível saber se alguém está com anemia ou não sem fazer o exame? Tem sinais assim
0: Sim.
1: específicos que chamem a atenção, doutor?
0: Sim. Os sintomas de anemia são os sintomas de cansaço, fadiga, indisposição, a palidez, né, que pode ser perceptível, a depender do nível de anemia. Então, esses são os sintomas mais clássicos que a gente vai ter da anemia. Isso pode levar à dificuldade de concentração, né, uma certa irritabilidade. E tem os sintomas que são característicos da deficiência de ferro. Você pode ter sintoma da deficiência de ferro mesmo sem anemia.
1: Quais seriam eles?
0: Por exemplo, queda de cabelo pode ser um sintoma já dos estoques de ferro baixo, porque primeiro os estoques de ferro da gente vão sendo perdidos, porque a gente vai perder primeiro a reserva de ferro, que essa ferritina vai baixar,
1: Sim.
0: para depois ter a deficiência do ferro causando anemia. Então, só por esses estoques de ferro estarem baixos, a gente pode ter essas queixas de queda de cabelo, uma irritabilidade, falta de concentração. Tem um síndrome chamado síndrome das pernas inquietas,
1: sim,
0: que a pessoa fica mexendo a perna, não consegue dormir direito mexendo muito a perna. Então, são alguns sintomas que podem acontecer mesmo antes da anemia.
1: Uhum. E aí, o senhor falou dessa palidez. Tem gente que olha assim, né, o olho da pessoa, né, baixa assim, aí vê, se tá vermelhinho, tá ótimo. Se tiver claro, olha, você tá com anemia. Isso é verdade?
0: Não é uma verdade absoluta, né? Então a gente aprende isso, inclusive no curso médico, né? Como é que a gente pode identificar, do ponto de vista clínico, uma anemia? Hein? Identificação da palidez cutânea mucosa. Uhum. Então a gente vai ver a palma das mãos, se está rosada, a gente vai ver exatamente aqui essa coloração aqui embaixo do olho, mas não é, do ponto de vista, não é muito sensível para identificar, não.
1: Teria que ter o exame, né?
0: Pode ser uma coisa assim para chamar a atenção, mas não. Não é uma coisa assim, você encontrou, visualizou alguém da sua convivência e está um pouquinho mais pálido, não é 100% de certeza que é anemia, não. Então, esse dado que a gente chama...
1: Pode falar, doutora, também.
2: Desculpa, não, interrompi, Pedro. É que eu falei não. Que é bem enganoso, porque, por exemplo, eu trato paciente com doenças de câncer do sangue, né? Por exemplo, então eu pego um paciente com hemoglobina de 3, de 4, e às vezes eles olham e dizem, doutora, eu estou super corado. Então, não dá para se basear, isso é um indicativo. Então, se você percebe uma mudança, alguém que era coradinho e ficou pálido, tem muito mais valor do que aquela pessoa que às vezes é mais palidazinha mesmo, que tem uma coloração mais amarelada naturalmente na pele. Então, talvez a mudança tenha, sim, mais valor do que simplesmente olhar e dizer, ah, não, eu tô, sim, coradinha, e ali uma anemia de precisar de transfusão até, às, uhum, vezes, e o paciente se julga corado.
1: Uhum. Bem, a gente falou aqui dessa anemia, e quando a falta de ferro ou ferritina tá baixa, enfim, mas e quando há excesso? Também tem sinais, doutora? Já que quando há uma condição genética, eu acho que as pessoas que têm, e claro, na família, já vai se investigar e tudo mais. Mas quando há o excesso dessa ferritina, que pode significar outras doenças, assim, também tem sinais que chamam a atenção para vocês?
2: É muito incomum o paciente descobrir o aumento de ferritina por sinais e sintomas, diferente da anemia. Então, quando isso acontece, é quando já existe algum acometimento de outro órgão. Então, por exemplo, o paciente... A gente tem casos de diabetes causadas por depósito de ferro no pâncreas. Impotência sexual também pode ser um sintoma de aumento de... Mas isso é difícil você fazer esse link de sintomas com o aumento da ferritina. Então, é um achado muito mais laboratorial, que, uhum, é feito nos exames de rotina ou por alguma suspeita clínica, do que exatamente por uma queixa que o paciente traz para o médico, o clínico, ou o geriatra, ou o principal médico dele, que às vezes é o cardiologista ou a ginecologista. Então, não é comum, é mais um achado laboratorial. Uma coisa que a gente não comentou muito, tanto do aumento de ferritina como da queda, baixa, é que as duas podem estar ligadas a um câncer oculto. Então, talvez dessas duas situações, eu diria que uma situação, entre aspas, mais grave ou que exige um pouco mais de atenção seria isso, porque o aumento de ferritina pode acontecer também por um câncer oculto e às vezes é um gatilho para a gente fazer uma investigação de acordo com o grupo de risco. Não é sair procurando tudo em todo mundo, mas às vezes de acordo com a história familiar ou de epidemiologia ou de idade, existem os rastreios indicados, né? Então, às vezes a ferritina pode ser um gatilho e, como o doutor Pedro já explicou, o ferro baixo pode, por exemplo, ser uma úlcera do trato gastrointestinal, do estômago, do intestino, mas pode ser também uma úlcera que tem uma origem oncológica, que seja um câncer, né? Então, às vezes, esses dois sinais são motivos, às vezes, da gente procurar algo por trás. Mas isso não é motivo para todo mundo ficar em alerta e achar que tudo está relacionado a isso. Na verdade, você procurar um bom clínico, um bom médico, ele vai conseguir fazer a triagem de quem tem algum sinal de alerta, que a gente pensaria nisso ou não. Isso é o mais raro, uhum, tanto que a gente demorou até para falar aqui,
1: sim,
2: nessa conversa, né? Mas só para não deixar passar essa possibilidade.
1: E seria que tipo de câncer? Por exemplo, se acontecesse, veja, quais são os mais comuns, assim, ou o mais comum?
2: Para falta de ferro, os mais comuns seriam aqueles que causam sangramento, como o doutor Pedro, uhum, já mencionou. Então, estômago, intestino, uhum, ou alguma coisa do útero feminino. Porque, é como ele falou, geralmente se você perde muito sangue, você vai no médico. Como é que isso passa despercebido? Quando é pouquinho, então...
1: Uhum.
2: pouquinho misturado no cocô, nas fezes. Então, a gente não necessariamente vai ver. Então, seria o sangue oculto, né? Então, falta de ferro, muitas vezes, se a gente não encontra outra causa, motiva uma endoscopia ou uma colonoscopia naqueles pacientes que forem indicados, justamente também para rastrear um câncer oculto.
1: Certo. E no caso do excesso, tem?
2: No caso do excesso, não está ligado a nenhum tipo de câncer específico, que seria justamente uma inflamação inespecífica que a gente poderia encontrar em várias situações. Por isso que eu falei que a suspeita não é pela ferritina em si só. Teria, vamos supor, um paciente tabagista de longa data que está com sintomas respiratórios e uma ferritina alta. Então, ele teria um motivo para a gente procurar pulmão. Ou um paciente que tem uma história familiar de um câncer de estômago. Então, a gente procuraria de acordo com a história do paciente, que a medicina tem que ser individualizada, né? Não tem uma receita para todo mundo, até porque senão a gente terminaria fazendo muitos exames desnecessários que podem até trazer mal para aquele paciente. Então, a gente realmente tem que direcionar para quem precisa, para que seja o maior benefício, né, para aquele paciente.
0: Porque essa ferritina elevada é um marcador inespecífico. Então, assim, várias
1: Significa, né?
0: doenças podem aumentar essa ferritina. Então, doenças inflamatórias, doenças neoplásicas e, às vezes, inflamações, vamos dizer assim, mais bobas, como uma dislipidemia, uma diabetes. É uma coisa também interessante é quando você tem inflamação no fígado, é um órgão que, quando inflamado, sobe muito a ferritina. Então,
1: Nossa.
0: como foi dito pela doutora Ana Cristina, a questão de esteatose hepática, então é uma condição que aumenta muito a ferritina. Então,
1: E não
0: tem
1: precisa ser
0: paciente.
1: a alcoólica, pode ser a não alcoólica
0: Isso,
1: também?
0: alcoólica ou não alcoólica.
1: Que é a
0: Então,
1: gordura no fígado, né?
0: isso. Então, às vezes, é pacientes alcoolistas, por beber demais, e aí isso levar a alterações no fígado, tem a ferritina elevada. A doença metabólica, né? Que a gente sabe que a síndrome metabólica, hipertensão, diabetes, obesidade, dislipidemia, tem um processo inflamatório ali por trás, mesmo que não seja um processo inflamatório tão grande quanto de um artrite reumatoide ou de um lúpus, mas tem inflamação ali também que pode levar à ferritina. E se o fígado está inflamado, é um órgão que, caracteristicamente, quando está inflamado, a ferritina sobe bastante. É uma coisa que a gente também vai sempre ficar de olho no fígado do paciente quando tem ferritina elevada. Mas isso é como a gente está falando aqui, é fazer a investigação, pede um ultrassom, pede os exames, a bioquímica hepática, e a partir daí a gente vai tentar identificar o que significa aquela ferritina elevada,
1: Para
0: para
1: tratar a
0: poder
1: causa,
0: tratar a
1: né?
0: causa. Porque a gente não tem um remédio que baixa a ferritina, como a doutora Ana falou.
1: Bem, a gente não vai conversar
2: Às
1: muito aqui com o
2: vezes,
1: Dr.
2: só
1: Pedro.
2: parar de beber é o suficiente para dar uma baixa na ferritina. Então, às vezes, o paciente que tem um consumo excessivo, às vezes a gente orienta diminuir e repetir com 2 meses, isso é o suficiente para quase normalizar. Então, às vezes, é a única medida necessária, às vezes, só diminuir o álcool, como vocês comentaram.
1: Olha aí, tá vendo? Então, daqui a pouco a gente vai conversar mais com o Dr. Pedro Alves, que é médico, especialista aqui em clínica médica. Também vamos conversar com a doutora Ana Cristina Lopes, ela é médica hematologista, com os nossos ouvintes que estão participando aqui com a gente. A Evani pediu consultório, já tem gente fazendo perguntas. Se você quiser participar, o número do nosso WhatsApp é o 99147-8520. Fazer o intervalo e volto já.
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1: O consultório do Rádio Livre hoje está falando sobre os riscos, tanto da falta de ferro, que a gente conhece muito assim como taco-anemia, né? E o excesso de ferro também. Nenhuma das duas condições são boas, né? Tem que ter o um equilíbrio, nem de mais nem de menos. Então a gente está conversando com o doutor Pedro Alves, clínico geral, também com a doutora Ana Cristina Lopes, médica hematologista. A dona Marluce, ela mandou um áudio para a gente. Vamos ouvir o que ela disse.
4: Boa tarde, Rádio Jornal. É Marlos da Vista Alegre. Eu quero participar do debate dos médicos. A minha ferritina deu 9. Qual é o normal?
1: 9. Então vamos lá. Doutor Pedro, 9, muito baixo?
0: É, uma ferritina nesse valor é muito baixo, né? Então, uma ferritina quando está abaixo de 15 é muito baixa, né? O normal era estar ali entre 30 a 100, 60 a 100, 60, 150, dependendo do laboratório. Então, quando a gente vê uma ferritina abaixo de 15 é muito baixo, abaixo de 30 é baixo. E abaixo de 60 pode ter deficiência de ferro, já abaixo de 60, porque aquilo que a gente conversou, a ferritina também pode ser um marcador de inflamação. Então, se eu estou com falta de ferro, feito nossa amiga ouvinte, com a ferritina de 7, não foi o que ela falou? De 9, enfim.
1: 9.
0: De 9. E ela está inflamada, essa ferritina pode subir um pouco por conta da inflamação. Então, ferritina abaixo de 30, a gente tem nenhuma dúvida que tem deficiência de ferro. Abaixo de 15 é uma deficiência de ferro muito grave. E às vezes até abaixo de 60 a gente pode considerar. Como ela tem essa ferritina de 9 muito baixa, a gente teria que investigar o motivo, porque ninguém fica com falta de ferro da noite para o dia. Então, tanto o excesso de ferro no nosso organismo quanto a falta de ferro no nosso organismo é algum processo crônico que demora semanas a meses até ou acabar o estoque ou até acumular ferro no nosso corpo. Então, se ela está com a ferritina muito baixa de 9, a gente teria que ver, né? É, ela tem ainda menstruação, ainda está no período fértil, ainda está menstruando. Como é que é esse ciclo menstrual dela? Seria a primeira coisa que a gente se questionaria. Porque, como eu falei inicialmente, a alimentação é muito raro, uma alimentação pobre em ferro para levar esse tipo de deficiência. E aí, o segundo passo seria investigar sangramento oculto, como a gente já falou, e aí principalmente sangramento de trato digestivo. A gente tem que pensar se ela não tiver um histórico, né? Que ela pode ter algum histórico de alguma outra alteração, que ela está tendo algum sangramento de outra natureza, né?
1: Claro que aqui o tempo inteiro a gente está falando sobre investigar a causa.
0: Sempre.
1: Né? Sempre a causa. Mas, dona Marluce, escutando isso, ou qualquer outra pessoa escutando, ah, não, está baixa, né? A gente vai ter que ver a causa, tudo, mas pode pensar assim, não, mas eu já vou começar a tomar um suplemento de ferro. Porque tem muita gente que toma mesmo.
0: Sim.
1: Isso pode prejudicar, doutor? Ou não?
0: Veja, veja, quando a gente identifica uma anemia ferropênica, a gente vai repor o ferro. Faz parte do tratamento repor o ferro. Então, tem problema porque muitas pessoas fazem o quê? Como a gente já até falou no início, repõe esse ferro, normaliza, acha que está boa e segue o jogo. Mas tem alguma condição de saúde por trás que precisa ser identificada e ser corrigida. Então, repor o ferro não tem problema. O problema de repor por conta própria é deixar de investigar qual é a causa.
1: Entendi.
0: Mas que é importante repor o ferro para sair da anemia, sem dúvida que é importante repor o ferro. Mas às vezes a gente tem que ver, tem paciente que não vai responder bem àquela reposição oral, porque na verdade tem um problema de absorção, e toma ferro e não melhora. E é deficiência de ferro, vai ter que fazer ferro venoso às vezes, enfim. É uma coisa que realmente precisa ser investigado. Tratamento por conta própria sempre é um risco muito grande para a população, porque pode estar atrasando um diagnóstico de uma condição mais séria.
1: Bem, dona Marluce, procura um médico mais próximo que a senhora tiver aí para a senhora investigar essa causa, tá? Escuta aqui os doutores, porque acho que investigar a causa é realmente ir no problema. E aí a senhora ficar realmente livre dessa questão. Agora, tem outro ouvinte, doutora Ana, é o Silvino de Caruaru, falando assim, nossa, esse assunto é muito importante para quem tem diabetes. Aí ele diz assim que alguns médicos do SUS exigem muito dos diabéticos, ele colocou assim. Como ele trouxe, aí fez um desabafo aqui, né, que exige muito, enfim, mas ele até fala, os remédios são caros e tudo. Mas o que eu queria que a senhora falasse é dessa relação, tanto da anemia, que a gente conhece, é mais comum, da anemia com o diabetes, quanto do excesso de ferro também, com a ferritina alta para a pessoa diabética. Nessa especificidade, assim, tem mais problemas?
2: É, o que é que acontece, Silvia? É que exige muito porque o diabetes pode causar muito problema. Então, o controle da glicose é a medida essencial para evitar esses problemas. Então, por exemplo, a diabetes é uma das principais causas de insuficiência renal, quando o rim falha. E o rim falhar é uma causa de anemia. Então, existe uma ligação direta. Não exatamente com a deficiência de ferro, mas com a anemia. Porque essa anemia do rim Pode ser com ferro normal, inclusive alto. Mas existe sim. Então, como o doutor Pedro já comentou, as doenças crônicas, elas podem causar uma dificuldade de usar esse ferro e da medula produzir o sangue, causando a anemia do doente crônico. Então, existe uma ligação direta, sim. E o controle da glicose evita esse dano ao rim e, consequentemente, essa anemia da doença renal. E como a gente já falou também, o outro link da diabetes com o ferro é o caminho oposto. Então, nessa síndrome metabólica, às vezes o diabético também tem a gordura no fígado, tem às vezes a gordura abdominal aumentada. Então, ele vai ter às vezes essa ferritina aumentada, que não é um problema da ferritina, é uma consequência de tudo que está acontecendo no corpo dele. Uhum. E como a gente comentou no primeiro bloco, o caminho seria justamente tentar controlar o máximo que seja possível para evitar o dano, a diabetes, o colesterol, a pressão, a perda de peso, o exercício físico, o alto, tudo que exige muito, na verdade.
1: Ô, doutora, e isso, tudo que a senhora trouxe para a gente pode acontecer num descontrole do diabetes, por exemplo, se tiver descontrolado, porque, claro, veja, diabetes é algo que acomete milhões de pessoas, né? Então, pode ser que todo mundo que esteja ouvindo a gente agora e que tenha essa condição de diabetes, faça pronto, e agora? Meu Deus do céu, né? Mais uma coisa para se preocupar. Se tiver controlado, é mais tranquilo? É só para quem está com diabetes controlado?
2: Isso. E quando a gente fala de controle nesse caso, porque aí a gente já entraria até no outro tópico. Existe o descontrole agudo, que tem situações emergenciais, mas a gente está falando do descontrole crônico, aquele pouquinho, uhum. Mas é tão pouquinho alto, uhum. Mas isso ao longo de anos e décadas, é isso que vai ocasionar esse tipo de problema, né? Então, esse paciente que consegue manter um controle por um período prolongado, é aquele paciente que segue bem a dieta, que adere bem aos remédios e que tem algum acompanhamento para justamente evitar essas lesões nos outros órgãos pelo diabetes, esse paciente está numa situação bem mais favorável, né? Então, por isso que a gente volta para a exigência excessiva para o diabetes.
1: É isso. Tem uma pergunta também aqui do seu José, e ele diz assim, pergunta aos médicos se existe algum grau de anemia que possa levar à morte. Tem, doutor?
0: Sim, é... Porque o que é anemia, né? É a falta das hemácias, né, que carregam a hemoglobina, que carrega o oxigênio. Essa é a grande uhum. função das hemácias, né? Carregar oxigênio, porque a gente precisa do oxigênio chegar em todos os tecidos para a gente ter a funcionalidade. Então, uma anemia pode levar a óbito? Pode. É uma anemia muito grave. Anemias agudas podem levar à morte, principalmente sangramentos agudos, não é esse sangramento crônico que vai levar uhum. a uma deficiência de ferro. Então, paciente que cai abruptamente essa quantidade de hemácias do nosso sangue, num choque hemorrágico que a gente chama, pode levar a óbito. E, mais raramente, anemias crônicas também pode levar ao óbito, no sentido de que a gente precisa de sangue para chegar no nosso corpo. E aí, um local da gente que vai sentir muito esse déficit é o sistema nervoso central. Então, paciente com anemia muito grave, então, às vezes a gente pega paciente com uma hemoglobina de 2,
1: Nossa
0: de
1: senhora.
0: 3, então ali ele pode levar uma hipóxia cerebral, certo? Pode levar sim a óbito, mas é mais raro. O uhum. mais comum da gente ver uma anemia levando à morte iminente seria num choque hemorrágico, no sangramento agudo. Mas as anemias crônicas, né? Existem pacientes com doenças hematológicas, né? Muito graves, né? Então, pacientes com talassemia, que é uma anemia muito grave, que sim. se não tiver tratamento, né? Pode levar há muitos problemas de saúde, e normalmente são pacientes, né, os que têm hemoglobinopatias, que têm morte precoce por uma série de situações, uhum. uma série de complicações de quem tem uma doença crônica, né? Uhum. Então, a anemia não deve ser desvalorizada. A maioria das anemias são fáceis de serem resolvidas, porque a maioria das anemias é deficiência de uma vitamina, de um ferro, que a gente repõe, a gente corrige, mas existem algumas doenças hematológicas primárias que levam a anemias muito graves e refratárias, sim.
1: Doutora Ana?
2: Outra coisa é que a gente tem que pensar que o coração que bombeia nosso sangue para levar o oxigênio para o corpo todo. Então, quando está faltando quem carrega o oxigênio, o coração às vezes tem que trabalhar mais, porque ele pensa, eita, vou ter que bater mais aqui ou com mais para o oxigênio não faltar para ninguém. Então, às vezes, uma anemia crônica pode causar uma insuficiência cardíaca, o coração vai sofrer por causa disso. Então, às vezes, além do sistema nervoso, O coração é um órgão que sofre muito por essas anemias crônicas não tratadas, sabe? Porque ele está trabalhando, não vou dizer em dobro, mas ele está trabalhando a mais para manter o mesmo suporte de oxigênio para o resto do corpo.
1: Mais exemplos aqui.
2: Que os transportadores
1: aqui
2: não estão lá.
1: Então, mais exemplos aqui que nos mostram o seguinte, que a gente não pode normalizar.
0: Isso,
1: né?
0: Não pode.
1: Porque
0: não.
1: É uma coisa muito normalizada a anemia. Principalmente a anemia, né? A falta de ferro, assim, no popular, é muito normalizada. Ah, é normal, é assim mesmo. Vai lá, toma um suplemento e tudo.
0: Não é normal.
1: Pois é. Então, assim, para a gente investigar direitinho essa causa, tratar e não correr todos esses riscos. Eu vou precisar fazer mais uma pausa, mas a gente volta já já.
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1: Consultório do Rádio Livre hoje falando sobre falta de ferro ou excesso, né, de ferritina também, aqui no consultório com o doutor Pedro Alves, ele é médico, clínico geral, também a doutora Ana Cristina Lopes, médica hematologista. Uma das coisas que vocês trouxeram para a gente é que tem tratamento tanto para excesso quanto para falta, né? Se a ferritina estiver baixa, se a ferritina estiver alta, tem tratamento para as condições. Ótimo, graças a Deus. Mas o senhor trouxe também, doutor, falando sobre a questão da gordura no fígado, que isso pode, né, subir a ferritina,
0: isso,
1: enfim. Hoje, tem muita gente que tem gordura no fígado por excesso de peso e não só por bebida alcoólica.
0: Sim.
1: E que está usando as canetas emagrecedoras. A gente vem falando muito disso aqui. E está melhorando a questão da gordura no fígado. Melhora também esse marcador da ferritina?
0: Melhora também, porque como a gente comentou, essa ferritina é uma consequência.
1: Uhum.
0: Então, não é que se deva fazer as canetas anti-obesidade para baixar a ferritina. A ferritina vai baixar em consequência, porque vai reduzir o processo inflamatório. Por quê? Porque o tecido gorduroso é um tecido pró-inflamatório, a gente já sabe disso, produz inflamação. Então, quando a gente perde o peso, diminui o percentual de gordura no corpo da gente, a gente vai reduzir esse processo inflamatório. E se a ferritina é consequência do processo inflamatório, seja no fígado, seja na barriga, de uma forma geral, então esse processo vai reduzir, essa inflamação vai reduzir, o tecido gorduroso vai reduzir, e aí, consequentemente, a ferritina, no acompanhamento clínico desses pacientes, a gente vê reduções, sim. A gente pega paciente com obesidade importante, com ferritina de 1.000 ou até mais que 1.000, começa o tratamento, vai acompanhando, vai perdendo peso, a gente vai ver que os marcadores laboratoriais
1: vão melhorando
0: a glicemia, vai melhorando o perfil lipídico, e a ferritina também tem esse poder de melhorar com o tratamento da obesidade.
1: É isso, muito ligado ao peso, né? Ao excesso, né?
0: O excesso
1: de peso, assim,
0: isso,
1: né? A obesidade. Isso. Agora, doutora Ana, essa baixa na ferritina, se ela estiver muito alta, vou colocar assim, ela acontece, seja qual for o tratamento, de forma rápida, ou é lento, ou é progressivo, porque quando a gente está com um problema, a gente quer que se resolva logo, né, do dia para a noite. Então, para baixar a ferritina que está muito alta, é rápido ou demora um pouquinho?
2: Não, realmente demora, porque esse controle que é necessário das outras doenças também não é tão rápido.
1: Uhum.
2: E é como o doutor Pedro comentou, né? O remédio, a injeção não vai ser para isso. Então, a gente também não precisa ficar nervoso, ansioso, se a gente não chegar nos níveis normais.
1: Certo.
2: Dificilmente uma ferritina de 400, 500, vai trazer algum problema clínico.
1: Dona Risonete, que escutou a senhora falando sobre a sangria, está perguntando aqui, poxa, então em relação à ferritina elevada, os médicos passam sangria, ok, mas vai resolver?
2: Se for aumento de ferro, sim, porque à medida que a gente tira o sangue, ali tem, como o doutor Pedro explicou, tem hemácia, tem hemoglobina e dentro da hemoglobina tem ali o ferro. Então, é uma maneira, o corpo da gente não consegue se livrar de ferro sozinho, ele não foi feito para isso. Então, a gente tem que fazer isso, entre aspas, de uma maneira artificial, né? Que seria a sangria. Mas, por exemplo, se não há aumento de ferro, só a ferritina aumentada não é aumento de ferro. reforçando esse conceito. Então, se não há aumento de ferro, só de ferritina, a sangria não vai ajudar em nada. Pode até descompensar, porque a gente tá falando, a gente já falou de paciente que é diabético, renal e etc. Então, você vai lá tirar o sangue de um paciente que está clinicamente cheio de coisa. Então, só vai atrapalhar, não vai ajudar.
1: Então, é para casos específicos, dona Risonete, respondendo aí a sua pergunta. Gente,
0: o diagnóstico é muito bem estabelecido para propor essas sangrias. Isso não é uma coisa que se faz, ah, não, viu a ferritina alta, vamos fazer sangria. Isso não, de forma alguma, deve ser feito.
1: Então, então tem

0: ser muito bem firmado o diagnóstico, por exemplo, dessa hemocromatose, para a gente propor um tratamento dessa natureza. Que vai ser principalmente... São doenças raras, né? Hemocromatose. Uhum. Às vezes é paciente que toma politransfusão. Então, pacientes tomam muitas hemotransfusões ao longo da vida. Por exemplo, esses pacientes que têm anemia. Uhum. Aí vai ser essas situações que você vai
1: ter que
0: ponderar.
1: Ver a história do paciente, como vocês falaram.
0: É uma exceção. Né? É uma exceção e tem que estar muito bem estabelecido um diagnóstico de hemocromatose para se propor um tratamento de sangria. Não é uma coisa que se faz... só por ver uma ferritina elevada, não.
1: Não é como os doutores falaram no início, gente. Não é uma receita para todo mundo.
0: Não.
1: Vai ter que se avaliar caso a caso. Mas a gente aqui descobriu vários tratamentos, né? Bem, eu vou precisar encerrar o consultório. Deixa eu agradecer logo a dona Evani por ter trazido esse tema importante aqui para a gente tratar no consultório. Agradecer a doutora Ana Cristina Lopes também por se disponibilizar e estar com a gente aqui nesse consultório. Obrigada, seja sempre muito bem-vinda, viu?
2: Obrigada, foi ótimo a participação.
1: A gente adorou também, gostei muito de lhe conhecer. E doutor Pedro Alves, que sempre está com a gente. Muito obrigada também, doutor, por estar em mais um consultório.
0: Obrigado, foi um prazer. Obrigado aí também para a Ana Cristina por participar dessa conversa com a gente. Foi muito bom.
1: Muito bom, sejam sempre muito bem-vindos. A todos os ouvintes também, muito obrigada por estarem com a gente em sua consultório do Rádio Livre. A produção foi de Gabriela Bento, trabalhos técnicos de Elivelton Henrique, Big Alves e João Alves. E a coordenação de jornalismo é de Vitor Tavares.
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4: E hora certa, são 5 horas no Recife.
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0: despedimos de agosto, gente boa brasileira. Foi um mês de desafios, aprendizados, conquistas e também de superações. Talvez nem tudo tenha acontecido como planejamos, mas cada dia trouxe a oportunidade de crescer e seguir em frente. Ao fechar este capítulo, vale a pena agradecer pelo que deu certo, aprender com o que não saiu como esperado e renovar a esperança para o que está por vir. Setembro chega, trazendo novos dias, novas chances e novos recomeços. Que possamos entrar este novo mês com mais fé, coragem, saúde e disposição para fazer o bem. Que não falte, minha gente, que não falte. A todos nós, a coragem, que possamos entrar neste novo mês com mais fé, coragem, saúde e disposição. Então, que não falte motivação para continuar lutando pelos nossos sonhos e serenidade para enfrentar os desafios do caminho. Minha gente, que este último dia de agosto seja de gratidão e que o início de setembro seja marcado por esperança, paz e muitas bênçãos. Afinal, todo novo mês é uma nova oportunidade de escrever uma história melhor. Um excelente fim de agosto e um abençoado setembro para todos. E muito bom dia.
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0: E que linda família brasileira, segunda-feira, dia 31 de agosto de 2026. Já se passaram 243 dias do ano, faltando 122 para o ano acabar. Hoje é dia do nutricionista, olha que beleza, e dia internacional de pessoas afrodescendentes. O santo do dia é São Raimundo Nonato. Com trabalhos técnicos de Avanildo Cerqueira.
1: Bom dia!
0: E produção de João Carneiro, em rede, pela Rádio Jornal Recife, Limoeiro, Caruaru, Garanhuns, Pesqueira e Petrolina. Estamos começando mais um programa A Voz do Povo.
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0: E o show tem que continuar. Fundo de Quintal.

0: A partir de agora, você conosco é a voz do povo com as primeiras informações e prestação de serviço. Relações familiares, todos os trabalhadores, motoristas, motociclistas, ciclistas, os policiais civis, delegado Sérgio Ricardo, VHPP, sempre colaborando com a informação, prestação de serviço aqui na Rádio Jornal. Os policiais civis, militares, médicos, enfermeiros, advogados. Rádio Jornal Recife 90.3 FM. Capital do Frevo, aí você. Olha aí, você com o Frevo. É a Veneza brasileira. Sem fazer parte desse gordão, com a nossa musicalidade, Rádio Jornal Limoeiro, 99.5 FM, Princesa do Capibaribe, alô meus amigos queridos.
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0: Entre nessa folia em Caruaru, Rádio Jornal Caruaru, 91.3 FM, capital do forró, é a capital do Agreste. Alô meus amigos, bom dia. Ninguém pode resistir, você, em Garanhuns, Rádio Jornal Garanhuns, 107.5 FM, é a Suíça Pernambucana, cidade do clima maravilhoso. Com a felicidade chegando de São Caetano a Garanhuns, a 423. Deixa rolar em Pesqueira, Rádio Jornal Pesqueira, 90.9 FM, terra da graça, do doce e da renda. Aí vocês, vocês de Petrolina, às margens do Rio da Integração Nacional, o Rio São Francisco, cuida! 90.5 FM, é a princesa do sertão. É o feitiço do bom, porque isso vale, hein?

0: Isso vale um abraço para você do Sertão ao Cais, do Cais ao Sertão e todas as demais regiões.
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0: um sorriso de paz para você. É o sonho do menino, da menina, da família pernambucana. Um monte de abraço para você. Da Mata Norte e Sul. Mata Norte e Sul. Fale-se um abraço, companheiro, companheira. Família forte. Cuida da terra, cuida da terra.

Mano, um abraço pra você. E fica sabendo que segundou, minha gente. Abraçando vocês da agricultura, abraçando os agricultores responsáveis pelo cultivo do solo para produzir nossa alimentação, frutas, legumes, hortaliças e fibras e ainda matérias-primas. Alô, vocês agropecuaristas, com a criação dos animais, olha os bovinos, suínos, as aves, para a obtenção da carne, olha a mesa nossa, leite, couro, lã e ovos. Bom dia.

0: Um abraço para você, para saber do tempo.
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0: Será? Você confere agora com João Carneiro.
2: A previsão indica chuva rápida e fraca de forma isolada durante toda a manhã na região metropolitana do Recife, na Mata Norte e também na Mata Sul. No Agreste também há possibilidade de chuva rápida e fraca, principalmente durante as primeiras horas da manhã. Já no sertão de Pernambuco e no sertão do São Francisco, o tempo deve ficar parcialmente nublado, mas sem previsão de chuva em toda a região. As temperaturas ficam mais amenas em boa parte do estado, principalmente no interior. No Recife, os termômetros variam entre 24 e 31 graus. Em Limoeiro, a mínima é de 23 e a máxima chega a 31 graus. Caruaru registra temperaturas entre 21 e 29. Em Pesqueira, os valores vão de 19 a 27, enquanto Garanhuns marca mínima de 19 e máxima de 26 graus. Já em Petrolina, no sertão, o calor segue mais presente, com temperaturas oscilando entre 23 e 34 graus. Agora vamos ao horário das marés, de acordo com a tábua. A maré começou o dia em alta às 5h18 da manhã, com 2,40 metros. Em seguida, logo mais às 11h29 da manhã, baixa e chega a 40 centímetros. Já às 5h29 da tarde, a maré volta a subir e atinge 2,30 metros. E por fim, às 11h42 da noite, ocorre uma nova baixa, fechando o dia em 30 centímetros. E claro que trazemos também informações úteis para os nossos amigos pescadores. Hoje, os melhores momentos do dia para a pescaria indicam atividade média de peixes de meio-dia e 54 minutos às 2h54 da tarde. 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
0: E hora certa são 5h14, 5h14.
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0: Jornal do Comércio, a diferença é enorme. Candidato ao Senado Mendonça Filho, PL, participa de sabatina do sistema Jornal do Comércio de comunicação. E a gente, sob ataque apócrifo, Raquel aciona a Polícia Federal e João se solidariza. E mais, arte, minha gente, arte. Arte pernambucana tem destaque na quinta edição da SP Arte Rotas 15. Semana decisiva no Congresso para temas como fim da jornada 6x1 e a taxa das blusinhas. Mais, Tiago Lucas, do Jornal do Comércio, vence o 53º Salão Internacional de Humor de Piracicaba. Que beleza, parabéns, meu amigo. Justiça abre precedente ao condenar 99 em ação de passageira de moto aplicativo. 20 anos de carreira, jornada de Melquisida, costurada à mão. Pronto, tem mais para você, muito mais para você no seu Jornal do Comércio.
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0: Parabéns para você que está aniversariando hoje em todo o Brasil. Faça festa, você merece, você. Você que está aniversariando hoje, você é de Virgem. Virgem, o céu favorece a você, hein? O que diz a astrologia para você? O céu favorece processos de cura, autoconhecimento e espiritualidade. Nem sempre os resultados mais importantes são visíveis imediatamente. Este é o momento para confiar nos bastidores da vida, respeitar períodos de recolhimento e fortalecer sua estrutura emocional. Antes de tudo, para você que é de Virgem, aniversariando hoje, parabéns para você!
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0: Para você saber mais, a partir de hoje, minha gente, Caixa faz mutirão para indenizar donos de prédios Caixão. A informação com o Madison Euler.
3: A Caixa Econômica Federal em Pernambuco vai realizar mais um mutirão de conciliação com os proprietários dos chamados prédios Caixão, localizados nas cidades de Recife, Jaboatão dos Guararapes, Paulista e Olinda, com risco de desabamento. O valor médio pago será de R$ 120 mil. Reais. Quase 300 blocos, classificados como de risco muito alto de desabamento, estão incluídos nesta segunda fase do mutirão, que acontece até a próxima quarta-feira no Centro Judiciário de Solução Consensual de Conflitos e Cidadania da Justiça Federal, no bairro Jiquiá, em Recife. Após a assinatura da conciliação e sua homologação pelo Poder Judiciário, o pagamento da indenização será efetuado em até 15 dias úteis, conforme a Caixa. O banco disponibiliza orientações para participar dos mutirões na página do programa Cheque Esperança. Segundo o acordo firmado em 2024 entre a Advocacia Geral

0: programas de habitação popular do Estado de Pernambuco e da União. Com a assinatura do documento, na época, foram encerrados os processos judiciais que tramitavam há pelo menos 3 décadas no judiciário pernambucano, cabendo ao governo federal o repasse de cerca de R$1,7 bilhão para o ressarcimento de aproximadamente 14 mil famílias. Os prédios tipo caixão são edificações antigas que começaram a ser construídas em grande número nos anos 1970. Ainda no início dos anos 1990, eles começaram a apresentar problemas estruturais, resultando em pelo menos 20 desabamentos até 2024, que deixaram dezenas de feridos e mais de 20 pessoas mortas.
1: E hora certa são 5h19. Minha gente, se você tem algum tipo de reclamação a fazer, utilize o nosso espaço agora. Tem esgoto a céu aberto, transporte público, como é que está aí a iluminação pública, minha gente? Entre outros problemas, então tem o WhatsApp da Rádio Jornal assim.
2: Agora você pode mandar o seu recadinho direto pelo nosso WhatsApp. Envie a sua mensagem de voz para o 991-47-8520. 991-47-8520.
1: Daniel em Camaragibe, vem conosco, vem.
3: Bom dia, Daniel de Camaragibe. A situação em Camaragibe aqui no bairro do Céu Azul é buraco, meu amigo. Eu solicitei a vocês sobre os buracos na subida da Santa Rita de Cássia, taparam o resto. Antes da Santa Rita de Cássia, próximo ao armazém Dendê, é buraco, entendeu? E lá em cima nem se fala. Não tem suspensão que aguente. Você vai faz alinhamento do carro e não adianta, porque a prefeitura não tapa os buracos. É difícil, né? Forte abraço.
1: Para você também, meu amigo. E o Palmeiras empata com o Mirassol e dá chance para o Flamengo encostar na liderança. Minha gente, TSE manda suspender propaganda de Lula com o currículo de Flávio. Eita. E os credores? Credores acusam de calote lobista apontada como amiga de Lulinha e cobram dívidas. Agora são 5 horas e 21 minutos. É a voz do povo, onde você estiver. E dizendo o seguinte, população estimada do Brasil chegou a 214,2 milhões. Olha aí, de acordo com o levantamento do IBGE. Daniela Longuinho.
4: A população estimada do Brasil chegou a 214 milhões e 200 mil pessoas em 2026. Segundo o levantamento, o crescimento populacional foi de 0,37%, o que representa uma queda quando comparada ao período 2024-2025. Os 5 municípios mais populosos do país são São Paulo, com 11 milhões e 911 mil pessoas, Rio de Janeiro, 6 milhões e 731 mil moradores, Brasília, com 3 milhões, Fortaleza, 2 milhões e 582 mil e Salvador, 2 milhões e 559 mil moradores. As 27 capitais concentram uma população de mais de 49 milhões de moradores, o equivalente a 23% do total. As menos populosas são Palmas, com 33 mil habitantes, Vitória, 343 mil e Rio Branco, com 390 mil moradores. O país tem 15 municípios com mais de 1 milhão de habitantes, que concentram 20% da população brasileira. Apenas Guarulhos e Campinas, no estado de São Paulo, não são capitais estaduais. Já os municípios menos populosos são Serra da Saudade, em Minas Gerais, com 857 habitantes, Anhanguera, Goiás, com 906 pessoas, Borá, São Paulo, com 935, Araguainha, Mato Grosso, com 989 e Nova Castilho, São Paulo, com população estimada em 1.070 pessoas. De acordo com o estudo, 2.467 municípios possuem menos de 10 mil habitantes, embora representem 44% do total dos 5.571 municípios, a população somada é estimada em 12 milhões e 780 mil pessoas, equivalente a 6% da população total. O Sudeste

0: se mantém como região mais populosa, com 89 milhões de pessoas, representando 41,6% da população total. A região menos populosa é o Centro-Oeste, com 17 milhões e 400 mil pessoas, estimada em 8% da população brasileira.
1: E a gente, as pessoas perguntam o que é que está acontecendo, porque a governadora está aí no Rio Litoral chorando. Está aqui, olha. Respeite minha dor. Diz Raquel Lira após cartaz citando a morte do marido. Isso vai ser alvo de muitos comentários, né? Durante a programação, em todas as plataformas de comunicação, você vai ouvir comentários a respeito também sobre isso. E aqui no Passando a Limpo, logo mais. E o Cleitinho defende prefeita petista após receber apoio. Gilmar dá decisão contra sindicato que quer restringir a atuação de ministros. Agora são 5 horas e 25 minutos, é a voz do povo. Para você saber mais é o seguinte, está conosco aqui o Hinaldo Monteiro do IPSEP. Vem comigo, vem.
2: Bom dia, quem fala aqui é o professor Hinaldo Monteiro, aqui do bairro do IPSEP. Na verdade, a água está uma tristeza aqui na nossa região, viu? Faltando de com força e a gente não deixa de pagar. Mas o que falta, falta. Ainda tem um detalhe. Quando falta 2, 3 dias, a conta, se brincar, vem mais alta. Como é que é isso? Se a gente não está consumindo, nós pagamos impostos. Então não estamos aqui para brincadeira. O que nós pagamos, nós queremos de retorno. Propaganda enganosa não dá, né? Então vamos para frente e queremos água.
1: E a renegociação do FIES pelo Desenrola vai até 31 de agosto. Outras informações com Osama Elguari.
3: Termina nesta segunda-feira, 31 de agosto, o prazo para renegociar dívidas do FIES pelo novo Desenrola Brasil. A renegociação pode ser feita por estudantes com financiamentos firmados até 2017, que estavam em 4 de maio de 2026, na fase de amortização. Esse é o período em que o estudante começa a pagar o valor principal do financiamento e os juros acumulados para quitar a dívida após terminar a faculdade. É possível renegociar contratos que estão com as parcelas em dia ou em atraso, inclusive daqueles estudantes já inscritos em cadastros de inadimplência. Dependendo do perfil da dívida e da quantidade de dias de atraso das parcelas, os benefícios podem ser aplicados para quitação à vista ou para o parcelamento. Os descontos e as condições facilitadas do Desenrola FIES 2026 podem ser consultados nos canais das instituições responsáveis pelos contratos, Banco do Brasil e Caixa. E nos aplicativos desses bancos, o estudante consegue também formalizar a renegociação, mas é possível ainda o atendimento presencial nas agências. O FIES é o programa federal que oferece financiamento para quem deseja estudar em uma instituição privada de ensino superior. Após a formatura, o estudante devolve o valor financiado pelo governo com juros baixos e condições facilitadas, respeitando o limite de renda do ex-estudante.
1: E atenção, minha gente, por falar em Desenrola, atenção, hein? Atenção, novo golpe do Desenrola. Novo golpe do Desenrola está exibindo CPF e dados para cobrar acordos por Pix. Olha, não pague. Pare e pense. Para se proteger, não clique em links recebidos pelo WhatsApp, SMS ou redes sociais. Procure diretamente o site oficial do governo ou do seu banco. Desconfie, meu amigo. Desconfie, mesmo se aparecerem seus dados. Ao suspeitar, bloqueie a conta, avise o banco e denuncie. Proteja seus dados. E o João Pedro, que diz aqui, Moreno, vem comigo, vem.
4: Bom dia, Paulo Roberto.
1: Bom dia.
4: Mais uma reportagem do esgoto. Já falar esgoto veio logo na minha cabeça. Aqui, por trás da escola Josefa Alves e por trás da Associação dos Moradores do João Paulo II, uma vergonha, viu? É um esgoto estourado, fazendo apelo à BRK, pelo amor de Deus. Ao lado de uma escola, em frente à capela do João Paulo II, um esgoto estourado há muito tempo. Atenção, Compesa BRK. O povo de Moreno merece respeito e dignidade. Paulo Roberto, nos ajude.
1: Eita, meu amigo, um abraço para você, obrigado pela informação e a sua solicitação. A gente fica torcendo aqui, você pediu e a gente reivindica para que resolva isso logo. Olha, minha gente, e a situação no Nepal, hein? Tem denominação chamando injustiça climática. Injustiça climática. Significa isso? A responsabilidade de todos nós, né? Principalmente naquela região em que há um grito com relação a um histórico com relação ao que mexem com a atividade, enfim. Então, mexeu com a nossa, com o nosso sistema, meu amigo, eles cobram lá na frente. Mexeu com o clima, eles cobram, o clima cobra. E quando cobra, saia da frente. Então, está acontecendo isso aí. Estão chamando de injustiça climática. Injustiça climática porque mexem com o nosso meio ambiente. Agora, são 5:30, e a Venezuela concede aos Estados Unidos controle de 65 milhões de barris de petróleo. Não é isso, Daniela Longuinho?
0: Em uma postagem no Instagram, a presidente interina da Venezuela, Delcy Rodríguez, afirmou que o acordo é histórico, pois terá um impacto significativo no renascimento do país. A medida, segundo ela, vai facilitar o fluxo de investimentos destinados à recuperação de infraestruturas estratégicas para o desenvolvimento da indústria de hidrocarbonetos da Venezuela. Também pelas redes sociais, o presidente dos Estados Unidos, Donald Trump, avaliou o acordo como o maior negócio de petróleo da história mundial. Trump informou que as tratativas foram conduzidas pelo secretário de Estado, Marco Rubio, e pelo secretário de Guerra, Pete Hegseth, com a colaboração de Delcy Rodríguez, por meio de uma parceria com o setor privado. Segundo Trump, a transação não terá custo para o contribuinte norte-americano. Os 65 bilhões de barris de reservas comprovadas de petróleo da Venezuela dobram o volume das reservas dos Estados Unidos, ainda segundo Trump. Por fim, diz que o acordo reduzirá os preços dos combustíveis para os norte-americanos. A Venezuela possui uma das maiores reservas de petróleo do mundo, estimada em 303 bilhões de barris de petróleo bruto, o que representa cerca de 17% da oferta mundial, segundo a Administração de Informação Energética norte-americana.
1: É aquilo que eu sempre falo aqui, minha gente, com relação ao nosso rio Capibaribe. O que fazem de sujeira, o que despejam de sujeira. Aí você diz, ah, porque não tem, o lixo não passa no dia certo. E o que é que tem um rio a ver com isso? Você tem os canais para reclamar, você tem a gente, você tem a prefeitura, mas jogar no rio, isso vai prejudicar a você. Olha, isso que está acontecendo, que estão chamando de injustiça climática lá no Nepal, é coisa desse tipo também. A falta de cuidado, isso é histórico lá, hein? Isso é histórico. Então, dependendo de cada região, de cada país, a resposta que a natureza dá é mais forte. É o que aconteceu lá. Aqui também já aconteceram e que vocês têm conhecimento. O nosso rio, rapaz, eu estava vendo domingo, eu de folga aqui, então, na minha caminhada, pedalando, observei os garis com um trabalho tremendo de limpar o rio com garrafa, o que você pensar que joga no rio. Sacos e mais sacos, os garis aí limpando, porque o rio cobra, meu amigo. Mexe com a oxigenação do rio. E a partir do momento que mexe com a oxigenação do rio, mata os peixes. Enfim, um prejuízo total. Agora, são 5 horas e 33 minutos. E Jonas Costa do Janga, o que diz?
5: Bom dia, Jonas Costa, do bairro do Janga. Por meu apelo, meu pedido, é que o Grande Recife, ele criasse uma linha aqui no Janga do Conjunto Beira-Mar Pelópidas. Existe uma enorme população aqui de estudantes, trabalhadores e moradores, né, de uma forma geral, que sentem muita necessidade de uma linha de ônibus saindo do Beira-Mar para o Pelópidas. E porque acontece que para se pegar um ônibus para ir para Pelotas, se anda mais ou menos de 900 metros a 1 quilômetro. E para as pessoas mais idosas, que têm alguma dificuldade, é horrível. Veja aí, dessa força aí, manda essa mensagem aos dirigentes do Grande Recife para ver se consegue essa linha. Vai ser de grande utilidade para nós. Bom dia.
1: Um abraço, meu amigo, essa reclamação aí de transporte. Então a gente fica torcendo aqui que se resolva. Essa reclamação já é antiga. Agora, são 5 horas e 34 minutos. Brasil e Estados Unidos se reúnem nesta segunda-feira para retomar as negociações sobre as tarifas impostas pelo governo norte-americano aos produtos brasileiros. Gabriel Correia.
6: A retomada foi acertada durante telefonema entre os presidentes Luiz Inácio Lula da Silva e Donald Trump no último dia 21. O ministro do Desenvolvimento, Indústria, Comércio e Serviços, Márcio Elias Rosa, e o representante comercial dos Estados Unidos, Jameson Greer, se reúnem virtualmente a partir das 14h30 no horário de Brasília. Durante a ligação entre os dois presidentes, Lula defendeu a retomada das negociações comerciais e afirmou que as justificativas apresentadas pelo governo norte-americano para a adoção das novas tarifas são infundadas. Trump e Lula concordaram com a necessidade de manter os vínculos comerciais e o contato entre as equipes dos dois governos. No mês de julho, os Estados Unidos impuseram uma sobretaxa de 25% sobre ferro, aço, vestuário, calçados, açúcar, etanol, produtos farmacêuticos, maquinário agrícola, máquinas elétricas não voltadas ao setor de aviação, além de outros produtos manufaturados. Entre os argumentos usados para justificar o tarifaço estão falhas no combate ao desmatamento, acordos preferenciais, propriedade intelectual, combate à corrupção, o PIX e o etanol. Uma sobretaxa de 12,5% foi aplicada logo depois, sob a alegação de que o Brasil não impede a importação de mercadorias produzidas com trabalho forçado. As novas tarifas atingem em cerca de 6,6 bilhões de dólares em exportações. Segundo o pesquisador do Observatório de Política Externa e Inserção Internacional do Brasil, Bruno Fabrício, a estratégia norte-americana tem sido impor barreiras para depois barganhar concessões específicas.
7: Os próprios dados do governo americano mostram uma relação bastante favorável com os Estados Unidos. Segundo o governo brasileiro, eles tiveram um superávit de 424 bilhões com o Brasil em bens e serviços nos últimos 15 anos. E aí sim, existe uma aproximação com o caso do Canadá. A lógica do governo Trump não é de apenas corrigir um déficit comercial, mas sim a de utilizar o acesso ao mercado americano como instrumento de poder e de barganha.
6: Bruno Fabrício lembra que o governo brasileiro abriu outra frente nessa disputa com um pedido de consultas na Organização Mundial de Comércio. Os Estados Unidos aceitaram participar.
7: A negociação política pode produzir uma solução mais rápida, enquanto a OMC aumenta o custo político e jurídico de uma medida unilateral dos Estados Unidos. E ainda existe um terceiro elemento, a capacidade da reação brasileira. O Brasil já iniciou consultas na OMC e também colocou em andamento os mecanismos previstos na lei da reciprocidade econômica. Isso dá ao governo brasileiro instrumentos de pressão durante a negociação.
6: A conversa desta segunda entre o ministro brasileiro e o representante comercial dos Estados Unidos pode restabelecer o diálogo bilateral e abrir caminho para a redução dos prejuízos gerados pelas novas tarifas.
1: E hora certa são 5 horas e 37 minutos.
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1: Para vocês, direitos e deveres, a partir de agora com o advogado trabalhista e previdenciarista, doutor Neraújo. Muito bom dia, doutor.
9: Bom dia, Paulo Roberto. Bom dia para todos os ouvintes da nossa Rádio Jornal. Vamos trabalhar?
1: Vamos sim. E essa pergunta aqui, olha, meu filho está ansioso e depressivo por assédio eleitoral no trabalho. Olha aí, doutor, o que ele pode fazer?
9: Pois é, Paulo, isso tem crescido ano a ano. Inclusive o Tribunal Superior Eleitoral fez convênio com o Ministério Público do Trabalho justamente para combater esse odioso terror psicológico. Né? Aí vem a coação, a intimidação, a ameaça, humilhação e constrangimento com esse criminoso terror psicológico no assédio eleitoral praticado nas empresas. O empregador procura constranger os empregados e obter deles o voto nas eleições, seja para si ou para outrem. E esse assédio eleitoral, ele causa doença mental e transtornos, estresse, ansiedade, depressão, e tudo isso leva ao afastamento. E esse adoecimento, Paulo, ele deve ser tomado como auxílio doença acidentária, garantindo aí a manutenção do plano de saúde, estabilidade, depósitos do FGTS e também indenização pelos danos morais e materiais.
1: E lembrando, né, doutor, que o TRE está apresentando aí um canal de reclamação justamente para esses casos, não é isso?
9: Sim, pode haver, né, a denúncia, né, pode ser produzido um boletim de ocorrência na polícia, também denúncia tanto no Ministério Público Federal como no Ministério Público do Trabalho para as devidas providências.
1: E sobre o BPC, tem aqui, sendo doméstica, eu consigo, então, o BPC por sofrer com fibromialgia? É isso, doutor?
9: Pois é, Paulo. É possível, sim, a doméstica, não é? Aquela que não contribui e a renda da família se enquadra na exigência para a concessão do BPC, ela pode, sim, com a fibromialgia, né, que causa dores por todo o corpo, traz cansaço, estresse, enfim, tem graves consequências à saúde de quem sofre com fibromialgia. E é possível, sim, que ela obtenha o BPC. Aliás, já há muitos precedentes, né, já há muitas decisões nesse sentido, conferindo àquela doméstica, que não se afasta ali do lar, não é? Que o trabalho dela é muito mais dentro de casa e não tem renda, e com essa fibromialgia pode alcançar sim o BPC.
1: Ô, doutor, por falta de emprego, muita gente faz bico aqui e acolá, né? E a preocupação com relação a direitos e deveres. Então tá aqui, olha. Meu amigo foi baleado quando estava fazendo bico numa loja. Ele tem direito a benefício?
9: Realmente ocorre, né? O chamado trabalho clandestino, né? O trabalho sem carteira assinada. Olha, ele poderá ter a cobertura, sim, previdenciária. Agora vai precisar regularizar essa situação trabalhista dele, para que ele possa alcançar aí o benefício, não é? Tanto de um auxílio, né? Eu não sei o estado dele, não é? Mas de repente, foi uma pessoa que não tem mais condições de trabalhar, ou pode trabalhar, mas tem uma deficiência. Então, são vários os benefícios a que ele pode ter acesso. Ou, como não contribuinte, não é, que seria aí o BPC, ou como contribuinte, regularizando a situação dele, para ter direito a um auxílio doença acidentário, por exemplo, poder acionar tanto a empresa como acionar também o INSS para ter direito ao benefício.
1: E aqui, doutor, um caso de violência doméstica. Violência doméstica prorroga o meu período de graça?
9: Bom, não existe na lei. Vou procurar. Na lei não vai achar especificamente dizendo, né, que a violência doméstica prorroga o período de graça. Mas já há decisão da justiça entendendo que, por exemplo, aquela vítima da violência doméstica, ela nem pôde trabalhar devido a ter que se afastar, ter que se esconder, não é? Ter que se ocultar para que não fosse mais uma vítima, né, do feminicídio. E, nesse caso, a justiça até prorroga esse período de graça. O período de graça é aquele que, mesmo sem a pessoa estar contribuindo, ela tem direito a todos os benefícios concedidos pelo INSS.
1: E você está ouvindo na Voz do Povo, Rádio Jornal, o advogado trabalhista e previdenciarista, doutor Ney Araújo. Doutor, Estamos aí no último dia do mês de agosto, né? Então, chegando setembro, mais uma semana, já se iniciando amanhã setembro. Quais outras informações para animar o trabalhador?
9: Bom, sobre o salário mínimo, não é? Que a previsão do governo é de que a partir de 1º de janeiro de 2027 ele passa a valer R$ 1.741, ou seja, um reajuste aí de R$ 120. Mas, por enquanto, isso é previsão, porque a gente só vai saber mesmo quando sair o INPT de novembro. Aí, então, poderá, né, ser feito o levantamento anual para chegar ao valor real do salário mínimo. Portanto, R$ 1.741 é uma previsão que pode subir ou diminuir.
1: Pronto, você ouviu na Rádio Jornal o advogado trabalhista e previdenciarista, doutor Neraújo. Muito bom dia, doutor. Muito obrigado.
9: Bom dia, Paulo Roberto. Desejando a todos aí, ouvintes, uma feliz e abençoada semana. Até a próxima, se Deus quiser.
1: Um abraço. Agora são 5 horas e 45 minutos.
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1: Jornal do Comércio, a diferença é enorme. E a gente, candidato ao Senado, Mendonça Filho, PL, participa de sabatina do Sistema Jornal do Comércio de Comunicação. Sob ataque apócrifo, Raquel aciona Polícia Federal e João se solidariza. Mas, Tiago Lucas, do Jornal do Comércio, vence o 53º Salão Internacional de Humor de Piracicaba. Parabéns, amigo! E a arte pernambucana tem destaque na 5ª edição da SP Arte Rotas. E você acompanha tudo no Jornal do Comércio. E a justiça, minha gente. A justiça abre precedente ao condenar 99 em ação de passageira de moto aplicativo. E a semana decisiva no Congresso para temas como fim da jornada 6x1 e a taxa das blusinhas. 20 anos de carreira, jornada de Melxidá, costurada à mão. Pronto, tem mais para você no seu Jornal do Comércio. Agora são 5h46.
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1: Em destaque, candidato ao Senado por Pernambuco, Mendonça Filho, do PL, participa hoje de sabatina na Rádio Jornal. Raquel Lira aciona as polícias federal e civil após circulação de cartazes com ataques pessoais à candidata. Minha gente, termina hoje o prazo para regularização de dívidas por meio do novo Desenrola Brasil. Tem mais para você, redator de plantão, 6 horas.
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1: Acordando e motivando você para mais uma bela semana. Pronto, terminou a Voz do Povo. Obrigado pelo carinho da audiência. E você continua com Bola de Primeira na Rádio Jornal.
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1: É, torcedor, empatou, mas foi de boa classificação, hein? Outras informações com Igor Moura.
12: E depois da classificação dramática, cheia de suspense, com uma dose de sorte do Santa Cruz no último sábado, na última rodada da Série C, jogadores corais voltaram ontem à capital pernambucana, chegaram no fim da tarde no Aeroporto Internacional dos Guararapes com a classificação nas mãos, depois do empate em 1-1 no interior de Goiás, 1-1 diante do Anápolis. No fim das contas, os dois empataram e os dois cumpriram com seus objetivos, mesmo tropeçando. O Anápolis foi salvo do rebaixamento pela derrota do Itabaiana jogando em casa com o Botafogo da Paraíba, e o Santa terminou na oitava, na última colocação do G8, por conta muito do tropeço fora de casa do Maranhão contra o Figueirense, derrota 2-1, e os tropeços nos empates em 2-2 do Guarani em casa com o Brusque e do Ipiranga de Erechim fora de casa em Manaus com o Amazonas. Ainda teve uma chance cara a cara que o goleiro Axel do Amazonas fez a defesa, manteve o 2-2 e salvou a lavoura, salvou o Santa de sair do G8 da competição. Santa Cruz dando folga nessa segunda-feira, todo mundo vai descansar, né? Repousar por conta do desgaste do jogo debaixo de muito calor em Anápolis, e amanhã já tem reapresentação, início da preparação para o primeiro jogo do Santa na Série C em sua fase final, em sua fase quadrangular. Aliás, esse jogo contra o Botafogo da Paraíba deve acontecer no dia 7 de setembro, isso porque no próximo dia 5 tem um evento evangélico na Arena, e o jogo deve acontecer ou no dia 6 de setembro ou no dia 7 de setembro, feriado, na Arena, com contra o Botafogo da Paraíba. A sequência terá Santa e Botafogo, Maringá e Santa na segunda rodada, Santa Cruz e Floresta, Floresta e Santa na quarta rodada em Fortaleza, Santa Cruz e Maringá na penúltima rodada na Arena, Botafogo da Paraíba e Santa no Almeidão na última rodada. Christian de Souza falou após o jogo sobre o empate e sobre a classificação com doses de drama.
13: Com Santa nada é fácil, tudo é sofrido, hoje não foi diferente. Nós fazíamos um jogo, a meu ver, muito próximo do ideal, um jogo completamente controlado. O adversário não tinha nos trazido nenhum lance de perigo em boa parte do jogo. Primeira vez que a gente cometeu um pequeno erro aqui na bola alçada, eles jogaram muito em cima do Gonzalo, né, centroavante, jogador muito difícil de atacar. E depois foi controlado o jogo, a gente sabia que podíamos, né, ter essa capacidade de equilibrar o jogo, equilibrar as emoções, e o importante é isso, a Série C mais equilibrada que já teve nos últimos anos. O importante é que estamos classificados, esse era o objetivo, e agora é renovar a energia, focar na próxima fase, que literalmente agora zero, inicia um novo campeonato.
12: Palavras, portanto, do técnico coral Christian Souza, aqui conosco, nesse Bola de Primeira. Bom dia.
1: Depois da vitória sobre o Atlético, agora vem o Botafogo de São Paulo na quinta-feira. Outras informações com Haldinei Alves.
14: Muito bom dia para você e para todo mundo que está nos acompanhando aqui na Rádio Jornal. Hoje o elenco do Náutico se reapresenta depois de um fim de semana de folga. Os jogadores tiveram um descanso no sábado e no domingo e começam hoje a se preparar para o próximo compromisso na Série B, o duelo diante do Botafogo de Ribeirão Preto, marcado para quinta-feira, às 8 da noite. Esse jogo vai ser importante porque o Botafogo perdeu na rodada. Então, o Botafogo continuou com 31 pontos. O Náutico, por ter vencido, chegou à marca de 34 pontos. Isso significa dizer que é um confronto direto ainda no meio da tabela, mas se o Náutico vencer, abre 6 pontos de vantagem em relação ao Botafogo. Praticamente coloca para trás outro adversário que está tentando se livrar, escapar de vez da zona de rebaixamento. O Náutico tem 11 pontos ainda restantes para serem conquistados até alcançar a meta de 45 pontos, o número considerado mágico para assegurar a permanência na Série B do Campeonato Brasileiro do ano que vem. Nesse jogo contra o Atlético,

0: que na sexta-feira, quem fez o gol da vitória do Náutico foi um jogador da base, Luiz Cláudio. E o técnico Guilherme dos Anjos falou sobre a importância do trabalho com esses jogadores de base para que eles possam desempenhar bem no time profissional.
1: E volto a dizer, o mérito é muito dos atletas, é muito do trabalho que é feito na base, do treinador, né? O trabalho feito na base, capitaneado pelo Dudu. E é bom ver um atleta como o Luiz ajudar a decidir jogo, um atleta como o Wendel, o jogo passado, ajudar a decidir jogo. E eu torço muito para que eles sigam assim. E você, o que eu sempre sou, junto com o professor, com o clube. Vamos ter que mudar a vida desses meninos, porque ganham muito pouco. É nada. Os dois jogadores que decidiram os últimos dois jogos, em parte, ajudaram a decidir, contribuíram ativamente, ganham menos de R$ 3.000. Então, e aí, olha a pressão. Mas eu não posso ter dó lá dentro deles, no nosso dia a dia, porque ele vai ser exposto àquilo ali. Ele vai ser exposto a essa realidade. Então nós temos também que ter consciência de que o jovem, ele está entrando numa condição, essa aí que eu citei, de pressão interna, de pressão externa, familiar, que eu digo, não é nem de torcida. E é muito difícil performar. É a vida deles. Então que cada um faça um pouco, né? Bom, se conscientize em pensar que quem está entrando ali para dentro está entrando sob uma condição muito difícil e que é muito bonito ver um atleta se reinventar lá dentro e crescer da forma que eles vêm fazendo. Eu fico muito, muito, muito feliz quando eu vejo um jovem voar, né? Assim como eu vi aqui Hereda, assim como a gente viu o Haldney, assim como a gente viu Carlão, que foi para o mundo do mercado. Todo mundo questionava muito Carlão aqui. Nossa Senhora, Carlão, Carlão, Carlão, Carlão, Náutico foi para C, Carlão foi para B. Capacidade, resiliência, trabalho. Essa é a vida do atleta e esse é um dos pontos que mais me agrada trabalhar com futebol. Ver os atletas mudarem, as pessoas como um todo, mudarem suas vidas com o trabalho, com a dedicação. O lado muito legal de se ver do esporte alto rendimento é isso. É você ver o preço que eles pagam, mas também aquilo que eles podem colher quando eles pagam esse preço.
0: Muito bem, palavras de Guilherme dos Anjos, técnico do Náutico, são os destaques do Timbu, aqui no Bola de Primeira.
2: E a gente volta depois dos comerciais para você do esporte.
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2: É, esqueceu o que aconteceu, né, amigo? E agora você vai enfrentar o Ceará. Outras informações com o Alex Santos.
3: Valeu, muito bom dia para você que está ligado aqui no Bola de Primeira. E a rodada não foi legal com o Sport Clube do Recife. Havia uma possibilidade do Sport continuar entre os 6 melhores classificados, mesmo depois da derrota para o Novo Horizontino na última sexta-feira por 2-1. Mas para isso, teria que contar com a combinação de algumas partidas, mas não foi o que aconteceu. Nos dois jogos de ontem, equipes que não poderiam vencer, porque se vencessem, ultrapassaria o Sport na tabela de classificação, venceram. No jogo do Avaí contra a equipe do Atlético Goianiense, o Dragão fez o gol aos 48 minutos do segundo tempo e o Avaí perdendo dentro de casa. Só essa vitória da equipe de Goiás já tiraria o Sport do G6, mas teria que contar também com outro jogo para o Sport não perder outra posição, porque o Leão já havia caído da sexta para a sétima colocação. Só que ainda faltava o jogo do CRB contra a equipe do Criciúma. E a equipe alagoana venceu o Tigre Catarinense por 2-1. Então, também ultrapassando o Sport na tabela de classificação. E esse jogo também teve um detalhe. A equipe do Criciúma chegou a empatar a partida aos 50 minutos

0: do segundo tempo. E esse empate não tiraria o Sport pelo menos da sétima posição. E o CRB não ultrapassaria o clube pernambucano. Só que o VAR anulou o gol da equipe catarinense. Com essas partidas que aconteceram ontem, o Sport nesse momento é o oitavo colocado na classificação geral. E o Leão pode perder mais uma posição, terminando a 25ª rodada até na nona colocação. Se o Operário de Ponta Grossa vencer o Fortaleza jogando fora de casa, é mais uma equipe que ultrapassa o Leão da Ilha do Retiro. A derrota para o Novo Horizontino realmente não foi legal para o Sport em termos de classificação. E ainda falando desse jogo, vamos ouvir o que comentou o técnico Gilmar Dalpozo.
1: Futebol é merecimento. O Novo Horizontino mereceu vencer o jogo, porque foi melhor. Nós começamos o jogo equilibrado. Os primeiros 15 minutos a gente estava circulando bem a bola, não estava criando grandes chances de gol, mas estava tendo um controle no primeiro tempo, os primeiros 15 minutos. E depois a gente começou a errar muito passe, muitos passes por dentro, e aí proporcionava o contra-ataque do Novo Horizontino. E aí gerou confiança para o adversário. E aí a gente não conseguia sair da primeira para a segunda fase, não conseguia criar, não conseguia competir também. E aí nós tomamos um gol nessa nova regra, quando o Claudinho teve que sair. E aí eu fiz um ajuste colocando o Alano pelo lado direito, né, como lateral, fazendo duas linhas de quatro. E a jogada do Novo Horizontino iniciou com o volante, onde automaticamente o Alano estaria lá naquele momento. Segundo tempo a gente voltou, fizemos algumas correções e aí a gente começou a fazer as mudanças ainda no intervalo, mas não surgiu o efeito. A equipe teve muito abaixo no segundo tempo, foi muito passiva, fizemos as modificações e os últimos 10 minutos a gente conseguiu fazer o gol, teve melhor, mas não foi o suficiente. Então futebol é merecimento, o adversário foi melhor, por isso que venceu o jogo.
0: Jogadores do Sport que se reapresentam hoje. Ontem foi folga para todo mundo. Leão que volta a entrar em campo no próximo sábado contra o Ceará lá no Castelão. E para essa partida, o técnico Gilmar Dalpozo pode contar com o retorno do atacante Cristian Barleta. Destaques do Sport para o Bola de Primeira. Bom dia.
2: Pronto, minha gente, terminou a Bola de Primeira. Você fica agora com o redator de plantão.
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6: Agora são 6 horas e 3 minutos, 6 e 3. Muito bom dia, minha gente, bom dia, meus amigos. Está no ar pela Jornal de Caruaru, mais um programa líder de audiência. É a Hora da Justa. Hoje, segunda-feira, dia 31, último dia do mês. Amanhã já é 1º de setembro. E chegamos na segunda-feira com aquela chuvinha fininha caindo agora pela manhã, né? Mas a gente chama atenção porque praticamente nós não tivemos inverno, chove um pouquinho depois.

0: Faz calor, principalmente nesse período de junho, julho, agosto, que deveria estar muito frio. É hora que está quente demais, né? Mas o programa está começando com trabalhos técnicos de Givaldo Júnior. A apresentação é desse amigo de vocês, Givanildo Silveira. 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São 6:05. Olha, Caruaru, sangrento. A gente pode até dizer assim. 3 homicídios foram registrados no fim de semana. Primeiro crime de morte aconteceu na Nova Caruaru, na Quinta Travessa Pan-Americana. O segundo crime de morte aconteceu no Juá. E a terceira pessoa assassinada foi na Rua São Sebastião ontem. O garotinho de 14 anos presenciou o pai sendo assassinado. E o motivo desse crime, através de facadas, foi porque o agressor queria que ele pagasse uma sandália que a vítima tinha quebrado. Por conta disso, houve esse desentendimento e essa agressão. Lamentavelmente, isso aconteceu. Daqui a pouquinho, vamos falar sobre um mecânico que foi assassinado em Timbaúba. Um presidiário do regime, no caso, regime aberto, foi executado a tiros em Jaboatão. Polícia Militar prende idoso flagrado abusando sexualmente uma menina de 3 anos em São Bento do Una. Em São João, jovem foi assassinado através de facadas e a Polícia Militar prende o autor do crime. O BEP prendeu jovem com revólver calibre 38. Menor é apreendido com cerca de 2 quilos de maconha e crack lá em Santa Cruz do Capibaribe. Homem morre afogado enquanto colocava rede de pesca em barragem na zona rural de São Caetano. Um adolescente também foi executado. A Polícia Rodoviária Federal apreende 70 celulares sem nota fiscal na BR-423. Então, muita coisa, o programa só está começando. São 6:07. Vamos até a capital pernambucana. Com as últimas informações, o repórter Cristiano Bassan tem mais informações.
1: Olá, Givanildo Silveira. Um ótimo dia para você e aos ouvintes do Hora da Justa. Final de semana marcado pela violência no Grande Recife. O corpo de Gilson Diego Neves da Silva, de 28 anos de idade, que estava desaparecido, foi encontrado no bairro dos Estados, em Camaragibe, na região metropolitana do Recife. A vítima havia saído de casa na manhã da quarta-feira, quando familiares iniciaram buscas na tentativa de localizá-lo. As buscas terminaram com a localização do corpo, que estava enterrado em uma cova rasa na região. Ainda conforme as informações, Gilson costumava vender alguns produtos pela cidade e era usuário de drogas. As circunstâncias da morte e a dinâmica do crime ainda não foram esclarecidas e estão sendo investigadas pela Polícia Civil. Após os primeiros levantamentos periciais, o corpo da vítima, Gilson Diego Neves da Silva, de 28 anos de idade, foi encaminhado para o Instituto de Medicina Legal. E uma jovem que estava desaparecida foi achada morta no Recife. A jovem Maria Luísa, conhecida como Malu, de 19 anos de idade, que estava desaparecida desde a última sexta-feira, foi encontrada morta no bairro do Passarinho, no Recife. Segundo populares, ela teria sido vista pela última vez na frente de um estabelecimento de caldo de cana, no bairro do Beira Rio, saindo de dentro de um carro preto. O corpo dela apresentava marcas e disparos de arma de fogo, perfurações provocadas por golpes de faca e sinais de queimaduras. Até o momento, a autoria e a motivação do crime são desconhecidas da polícia. O caso está sendo investigado pela Força-Tarefa de Homicídios do DHPP. Após os primeiros levantamentos periciais, o cadáver foi encaminhado para o Instituto de Medicina Legal. Eu volto com você, Givanildo.
0: Valeu, valeu. São 6:09, 6:09 aqui na Mais Ouvida. Olha, 2 pessoas são vítimas de assalto lá em Toritama. Uma delas chegou a ser derrubada pelo um criminoso. Esse fato chamou muita atenção lá em Toritama. E a gente vai trazer detalhes

0: Agora com Ademilton Silva.
1: Aqui na delegacia de Santa Cruz de Cabaribe eu converso com um rapaz, ele que foi vítima de assalto às margens da BR-104, próximo à cidade de Toritama. Como foi que se deu esse assalto, amigo?
2: Esse assalto foi ali por volta de 6 horas, ali no próximo Colorado. Roubaram a moto, né? Com a minha esposa, uma Pop 110 branca. Uns 4 a 5 meses de uso ela, né? Comprou ela e assaltaram ela, né? Dois elementos numa Pop vermelha. Eles armados, foram agressivos, derrubaram ela no chão. E aí de lá nós fomos na delegacia lá em Toritama. Fomos na civil, fomos na militar, fomos em toda delegacia lá, tudo fechado, batemos. Polícia lá não tem lugar nenhum. Toritama tá jogado, hein? Polícia ali não tem não. Batemos todo canto lá atrás de polícia, não achamos não. Pra dar queixa já botaram nós pra cá, pra Santa Cruz. O lugar é aqui em Santa Cruz de dar queixa. Em Toritama lá, polícia zero.
1: Qual as características da tua motocicleta?
2: É uma Pop branca. Essa nova agora 2026.
1: A placa, lembra?
2: A placa é UHV5D83.
1: Ela chegou a relatar como foi o assalto? Os elementos estavam armados ou foram agressivos?
2: Foram agressivos, derrubaram ela ainda no chão. É, aparentemente eles têm uns 19 a 20 anos, com morena. E foram ali sentido a barragem de Itaboca, pro lado dali.
1: É a primeira vez que vocês é vítima de roubo lá na cidade de Toritama?
2: Nós é a primeira vez, mas lá no loteamento lá já foi 6 motos, lá na rua que eu moro já foi roubado. Nesse mesmo local, 6 motos.
1: Esses dois indivíduos com as mesmas características praticaram 2 assaltos na cidade de Toritama na noite anterior.
2: Isso, verdade. Tem até mais gente aqui de Toritama também que foi roubada agorinha também. Moto também.
1: Você tem fé que a moto apareça ou a moto está no seguro?
2: Ela está no seguro, né? Eu creio que ela apareça, né? Vamos ver daqui para frente, né?
1: Se aparecer é melhor ainda, né? Porque o seguro às vezes demora a pagar.
2: É verdade, apareceu melhor ainda.
1: Cidadão, obrigado por suas palavras e boa sorte.
2: Valeu, obrigado também.
1: Aqui na delegacia de Santa Cruz de Cabaribe eu converso com outra vítima de assalto na cidade de Toritama. Dessa vez o cidadão foi assaltado também por 2 indivíduos com as mesmas características que assaltaram a mulher do rapaz que a gente acabou de conversar. Ô cidadão, como se deu essa situação?
3: Eu ia sentido a Nova Morada por dentro, pela ali por o Novo Coqueiral, quando eu manerei a moto numa curva que tinha um barranco de areia, aí pulou 2 indivíduos armados, cada um com um revólver, não sei se era pistola, que eu não conheço, aí me abordou e roubaram minha moto, uma 125 vermelha 2015.
1: Tu lembra a placa?
3: A placa, para informar, PC0A10.
1: Os elementos no momento que te assaltaram foram agressivos?
3: Não, eles abordaram e disseram perdeu e não olhe para trás para não levar um tiro na cara. Foi o que eles disseram. Aí eu nem olhei. 2 indivíduos magos, todos dois de casaco preto, sem capacete. Aí eu não olhei, que eu não vou perder a minha vida, né?
1: Infelizmente, né, após um dia de trabalho, quando o cidadão sai do trabalho para ir à sua residência, ocorre uma situação dessa.
3: É verdade. E a gente que trabalha no dia a dia, os indivíduos estão aí para assaltar o pai de família, a gente não pode fazer nada. Né? E buscar as autoridades para ver o que pode fazer, né?
1: É a primeira vez que você é vítima de assalto?
3: 2 vezes dentro de um ano. Perdi uma Pop e agora uma 125.
1: A tua moto estava no seguro?
3: Estava no seguro, graças a Deus.
1: Infelizmente, a gente, além de comprar um objeto caro, ainda temos que pagar o seguro.
3: É verdade, mas primeiramente Deus e segundo a justiça aqui da terra.
1: Você teve que vir da cidade de Toritama justamente registrar o boletim de ocorrência na cidade de Santa Cruz.
3: É verdade, quando nós chegamos lá em Toritama para buscar o apoio da Polícia Militar, da cidade de Toritama, eles disseram que tinha que vir, estava fechado inclusive, lá na Polícia Militar, para a gente vir para aqui, para Santa Cruz do Capibaribe. Aí a gente teve um apoio do pessoal do BEP, aí pediu para a gente vir aqui.
1: Cidadão, obrigado por suas palavras e boa sorte.
3: Obrigado, meu amigo.
1: Estas foram as palavras de mais um cidadão que foi vítima de assalto na cidade de Toritama. Com informações, Ademilton Silva.
0: Valeu, são 6 horas e 13 minutos, 6 e 13, obrigado Ademilton. Olha, um professor morreu após grave acidente de trânsito. Aconteceu na madrugada do sábado, entre as agrovilas 1 e 2 do bloco da zona rural de Petrolândia. No sertão, a vítima foi identificada como Ramon Capistrano, de 37 anos. Segundo informações iniciais, ele pilotava uma moto quando ocorreu uma colisão com um veículo de passeio. E de acordo com relatos colhidos no local, o automóvel realizava uma manobra para acessar uma estrada vicinal quando houve um impacto com a moto conduzida pelo professor.

0: populares acionaram o serviço móvel de atendimento, que foi o SAMU, que realizou os primeiros atendimentos e encaminhou Ramon ao Hospital Municipal de Petrolândia. Ele chegou à unidade hospitalar com vida, mas não resistiu à gravidade dos ferimentos e morreu posteriormente. Após os procedimentos necessários, o corpo foi encaminhado ao Instituto de Medicina Legal, IML. São 6 horas e 14 minutos. Teve um mecânico que foi assassinado, de 31 anos. Ele foi assassinado no sábado à noite, na Rua dos Magos, no município de Timbaúba, na Mata Norte de Pernambuco. A vítima, identificada como Tarcísio Silva de Queiroz, que estava ingerindo bebida alcoólica na companhia do sogro e da sogra, quando dois homens chegaram ao local e efetuaram vários disparos de arma de fogo. Mesmo atingindo, o Tarcísio ainda conseguiu correr, mas não resistiu aos ferimentos e morreu nas proximidades. O casal que estava com ele não foi atingido pelos disparos. As equipes de segurança estiveram lá fazendo o levantamento. São 6 horas e 15 minutos, 6 e 15. Deixa eu começar falando dos homicídios que aconteceram aqui em Caruaru. Vamos trazer o primeiro, que foi justamente na Nova Caruaru, na quinta travessa pan-americana, na Nova Caruaru. O Josival Ricardo vai trazer detalhes.
1: A Polícia Civil está investigando um crime que aconteceu no sábado, aqui na Nova Caruaru, na quinta travessa pan-americana. Foi justamente no quintal desta residência, onde o Gabriel de Lira Torres, de 22 anos de idade, estava residindo há aproximadamente 7 meses. Segundo informações da polícia, informações repassadas pelo irmão da vítima, o Gabriel teria saído na noite do sábado para passear com um cachorro, aqui na Avenida Pan-Americana, em Caruaru. É a avenida principal do bairro. Ele saiu para passear com o pet e retornou, trancou o portão e ficou dentro de casa. Poucos minutos depois, pessoas ainda não identificadas chegaram e começaram a chamar pelo Gabriel. Ele não veio atender, estava assustado. Os suspeitos arrombaram o portão, invadiram a casa. Gabriel ainda tentou correr, mas foi alcançado e executado com mais de 20 tiros de pistola no quintal da residência. Os vizinhos informaram que ficaram muito assustados quando ouviram os tiros. A Polícia Civil deu início ao trabalho investigativo e informou que o Gabriel era de Belo Jardim, estava morando há aproximadamente 7 meses aqui em Caruaru e trabalhava como ajudante de pedreiro. A polícia informou que ele era usuário de drogas, dependente químico, e também consumia bebida alcoólica. E quando Gabriel bebia, segundo informações do irmão do Gabriel, ele ficava muito nervoso, ficava agitado e arrumava confusão. A polícia agora está tentando descobrir se o homicídio teve alguma ligação com desavença, com confusão que o Gabriel teria arrumado, ou se seria pelo envolvimento dele com drogas. Tudo isso está sendo investigado pela Polícia Civil. A equipe da Divisão de Homicídios esteve aqui. Essa área foi isolada. O local onde nós estamos não é muito movimentado, mas o bairro aqui, a Avenida Pan-Americana, é bastante movimentado. O fluxo de carros e de pessoas é muito grande. Então, os curiosos vieram ao local e o corpo do Gabriel estava no quintal da casa. Várias cápsulas foram recolhidas pela Polícia Civil, que agora tenta descobrir a autoria e a motivação. Na avenida principal aqui do bairro, na Pan-Americana, tem câmeras de segurança que podem ajudar a polícia a entender o crime. Só que no final da avenida ali é um terreno baldio. Então a polícia agora está investigando se os suspeitos teriam vindo nessa direção ou teriam vindo da avenida. O que a polícia informou é que o crime teria sido praticado por mais de uma pessoa. Tinham 20 cápsulas aproximadamente de pistola e de calibres diferentes. A polícia acredita que mais de uma pessoa teria efetuado os disparos. A porta aqui, Flávio Lima, tem uma marca que aparentemente é de tiro. Essa perfuração aqui aparentemente é de tiro. Então esse portão, ele foi arrombado, ele não estava com cadeado aqui do lado de fora, né? Já que o Gabriel teria entrado e fechado a porta por dentro, mas os suspeitos arrombaram a casa e foram

0: buscar o Gabriel no quintal da residência, onde ele foi executado a tiros. As investigações continuam e até o momento ninguém foi preso. A gente volta com você.
1: Ok, valeu. São 6 horas e 19 minutos.

0: morava, ele foi assassinado asfixiado, viu? Asfixia. Ficou constatado. Lá no Juá. Daqui a pouco a gente vai trazer detalhes. E o terceiro crime de morte, daqui a pouquinho, na rua São Sebastião. O cara pisou na sandália do outro, quebrou. Acabou disse, agora você vai pagar minha sandália. Você vai me dar R$50. Ele disse, olha, dinheiro eu não tenho, não. Eu tenho Pix. Aí houve esse desentendimento, o cara pegou uma faca e desferiu contra esse rapaz de 39 anos, que, por sinal, o crime aconteceu na presença do garoto de 14 anos, o filho dele, da vítima. O menino já era órfão de mãe e agora ficou de pai, né? Porque perdeu o pai, lamentavelmente. Daqui a pouquinho a gente vai trazer detalhes. São 6h20 agora.
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2: Agora são 6 horas e 26 minutos. Daqui a pouquinho, tudo a respeito dos demais homicídios que aconteceram aqui em Caruaru. A gente já falou do primeiro, que foi na quinta travessa Pan-Americana, no bairro Nova Caruaru. Daqui a pouquinho tem o crime do Joá e tem o crime de morte que aconteceu na rua São Sebastião. Vamos fazer o seguinte, você sabe que está tendo o guia eleitoral, por conta disso, a gente vai dar uma pausazinha, vamos até a redação, porque vem a prestação de serviço e as loterias.
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2: Cadê o Berg Santos? Alô, Berg, bom dia!
4: Alô, Gilfa, bom dia pra você, bom dia pra todo mundo acompanhando a Hora da Justa. Calendário de pagamento do programa Bolsa Família, mês de agosto. Hoje tem dinheiro em conta para quem tem cartão final zero. Calendário de pagamento para aposentados e pensionistas do INSS. Hoje tem dinheiro em conta para quem tem cartão final 5. Os servidores ativos e inativos do governo do estado de Pernambuco também estão recebendo nesta segunda-feira. Vamos agora com as loterias. A gente começa com a loteria mais milionária, concurso de número 385 que acumulou. A estimativa de prêmio para o próximo sorteio é de 90 milhões de reais. Vamos conferir as dezenas. 10, 12, 13, 16, 33 e 50. Os trevos sorteados foram 3 e 4. Mega Sena, concurso de número 3.051, acumulou. A estimativa de prêmio para o próximo sorteio é de 36 milhões de reais. Agora a gente confere as dezenas. 11, 15, 20, 21, 38 e 48. Loto Fácil, concurso de número 3.775. Teve três ganhadores. Uma aposta de Piripiri, no Piauí, uma aposta de Teresópolis, Rio de Janeiro, e uma aposta de São Paulo, capital. Cada aposta vai receber a premiação de R$1.268.987,02. Estimativa de prêmio para o próximo sorteio da Loto Fácil é de R$2 milhões. Agora a gente confere as dezenas. 01, 04, 05, 06, 08... 10, 11, 12, 13, 15, 17, 18, 19, 23 e 25. Quina, concurso de número 7.105, acumulou. Estimativa de prêmio para o próximo sorteio de 10 milhões de reais. Vamos conferir as dezenas. 02, 33, 41, 48... e 78. Vamos conferir também o sorteio da loteria Time Maniga, o concurso de número 2.435 que acumulou. A estimativa de prêmio para o próximo sorteio de 11 milhões e 300 mil reais. Agora a gente confere as dezenas. 07, 15, 26,

0: 42, 53, 78 e 80. O time do coração foi o Cruzeiro de Minas Gerais. A gente confere também o sorteio da Loteria Federal, concurso de número 6.096. Atenção para as dezenas. Primeiro prêmio, 00, 89, 32. Segundo prêmio, 04, 93, 14. Terceiro prêmio, 01, 71, 81. Quarto prêmio, 01, 03, 73. Quinto prêmio, 04, 78, 59. Loteria Dia de Sorte, concurso de número 1.285. Acumulou. A estimativa de prêmio para o próximo sorteio de 2,5 milhões de reais. Agora a gente confere as dezenas. 04, 05, 06, 10, 12, 15 e 17. O destaque para hoje é o sorteio da Lotomania, que está acumulada. Estimativa de prêmio de 2 milhões de reais. Eu volto com você, Giva.
1: Valeu, valeu, Berg. Agora são 6 horas e 31 minutos, 6h31. Lembrando que desde sexta-feira começou o guia eleitoral e o programa vai até às 7 horas. Olha, um homem de 65 anos foi preso em flagrante no município de São Bento Luna, suspeito de cometer abuso sexual contra uma menina de apenas 3 anos. E de acordo com as informações, Expedito Miguel da Silva foi flagrado tocando nas partes íntimas da criança. A ação criminosa teria sido registrada em um vídeo por uma pessoa que presenciou o ocorrido. A polícia militar foi acionada através do 15º Batalhão e prendeu esse indivíduo e levaram ele para a delegacia, onde foi autuado em flagrante. São 6 horas e 32 minutos. 6h32. Mas olha, daqui a pouquinho a gente vai trazer os outros dois homicídios que aconteceram aqui em Caruaru. Mas antes, um homem de 50 anos morreu afogado no sábado em uma barragem localizada no sítio Barreira, da zona rural de São Caetano, do Agreste. A vítima foi identificada como Marcos Antônio Barbosa de Araújo. Segundo informações, ele estava colocando uma rede de pesca no reservatório quando desapareceu das águas. Marco Antônio foi localizado e retirado da barragem já sem vida. Equipes da militar do ICE estiveram lá fazendo o levantamento. O corpo desse rapaz veio aqui para o Instituto de Medicina Legal, IML de Caruaru. Nós tivemos também um adolescente de 17 anos que foi executado a tiros. Isso aconteceu dentro de uma barbearia na rua José João Santiago, no bairro Jardim Fragoso, em Olinda, na região metropolitana. Breno Soares dos Santos. Segundo informações da polícia, Breno foi atingido por vários disparos de arma de fogo. Morreu ainda no local. Nós tivemos também outra situação onde a Polícia Rodoviária Federal conseguiu apreender 70 smartphones que eram transportados sem documentação fiscal. Esses celulares foram apreendidos pela Polícia Rodoviária Federal. A ocorrência foi registrada durante uma fiscalização da BR-423 no município de Garanhões. Ao abordar uma caminhonete ocupada apenas pelo motorista, a equipe verificou que o condutor tinha passagens na polícia por roubo e receptação. O homem negou e disse que havia saído de São Paulo e estava realizando entrega de mercadorias ao longo da viagem. O motorista informou também que transportava apenas uma cadeira, mas quando a equipe abriu o compartimento da carga, encontrou em uma caixa 11 fones novos de última geração, além de outros 59 aparelhos da mesma marca e modelos inferiores, aparentemente recondicionados. O condutor disse que não sabia qual era o conteúdo da caixa e que estava transportando o material a pedido de outro homem. Posteriormente, o dono da mercadoria se apresentou à equipe e disse ter pego a caixa em São Paulo para deixar na casa do pai, em Jupi, em Pernambuco. Os produtos estão avaliados em mais de 260 mil reais. A equipe entrou em contato com a secretaria.

0: Estadual da Fazenda, Cefaz, para providenciar a regularização fiscal da mercadoria. Agora são 6 horas e 35 minutos. Vamos trazer agora o segundo crime de morte que aconteceu aqui em Caruaru, que foi o do Juá, na zona rural.
1: A Polícia Civil investiga um crime que aconteceu na Vila do Juá, que é distrito aqui de Caruaru, vitimando Josué Ferreira da Silva, de 62 anos de idade. Ele foi encontrado morto dentro do quarto, em cima da cama. Inicialmente, o caso foi tratado como morte a esclarecer, mas aqui no IML foi constatado que o Josué teria sido asfixiado até a morte. Nós estamos com a sobrinha da vítima, a Inácia Silva, né, Inácia? Inicialmente vocês acharam que ele teria morrido de causas naturais?
2: Era, ele bebia muito, né? A gente achava que a qualquer momento ele podia morrer de cachaça. Mas quando a gente chegou lá, achou estranho. Aí ele estava lá deitado na cama e assim a polícia chegou, fiquei me esperando o ML para poder a gente saber a causa morte, realmente.
1: Quando saiu o laudo aqui no IML, o corpo liberado, que veio a informação oficial de que ele tinha sido morto por asfixia, isso foi uma surpresa para vocês?
2: Foi uma surpresa, a gente não esperava que isso jamais ia acontecer com ele, porque ele não mexia com ninguém. Ele era uma pessoa muito boa, ele ajudava qualquer pessoa e ele era muito bom, ele era muito querido lá. Muito querido.
1: O Inácio, o seu irmão era bastante conhecido, ele trabalhou a vida toda praticamente em um bar muito conhecido no centro de Caruaru, ali nos Guararapes.
2: É meu tio.
1: Seu tio.
2: É meu tio, ele trabalhou muitos anos com um Pepeu. Até o ano passado ele trabalhou.
1: Até o falecimento do Pepeu.
2: Isso, foi. A vida dele inteira foi trabalhando no bar dele.
1: E o que é que vocês acham que aconteceu? Teriam ido matado para roubar o teu tio?
2: Eu acho que é provavelmente, que ele tinha recebido Bolsa Família, aí ele estava com trocadinho e quando ele estava com dinheiro, ele chamava um e outro para beber com ele. Aí era isso.
1: Sempre levava pessoas estranhas para casa?
2: Era de costume, ele pegava qualquer pessoa e levava para casa dele para beber. Ele comprava bebida e ficava bebendo com qualquer pessoa.
1: Vocês acham que em meio a essa bebedeira, a essa farra com pessoas estranhas, para levar o dinheiro teriam assassinado?
2: Eu creio que foi isso que aconteceu. A gente estava muito conselho a ele, mas infelizmente, né, não escuta.
1: Lá na residência, Inácia, tinha sinais de ter havido luta corporal, dele ter reagido de alguma forma?
2: Nada, estava tudo perfeito.
1: Não, uma revirada?
2: Nada, tudo perfeito, não tinha nada revirado. Inclusive, ele deixou ele coberto, ele estava lá coberto.
1: Normalmente, essas pessoas que ele levava, esses homens que ele levava, também eram namorados dele, não?
2: Não, era qualquer pessoa que ele topava, chamava para beber.
1: Ele era de fazer amizades?
2: Isso, era. Fazer amizade com qualquer um, no meio da rua, e levava para casa.
1: Vocês esperam que alguém que souber de informações, que repasse para vocês, o sentimento agora é de justiça?
2: É, que a justiça tome conta, né? Porque ele era uma pessoa tão boa, ele não merecia isso. Jamais. Muito bom. Ficou só saudado.
1: Mais de 60 anos de vida, infelizmente. Ter a vida interrompida aos 62 anos, o Josué Ferreira, dessa forma tão trágica, morto por asfixia.
2: Muito triste para a gente, nós estamos arrasados, que nós não esperávamos isso, jamais. Nós estamos arrasados.
1: Obrigado, Inácia. Gente, o corpo do Josué Ferreira da Silva, de 62 anos de idade, foi liberado aqui do IML de Caruaru. A divisão de homicídios continua investigando o crime para tentar descobrir a autoria e a motivação. Voltamos com você.
0: Agora são 6 horas e 39 minutos, 6h39, esse aí foi o segundo crime de morte e o terceiro, né? Que foi justamente na rua São Sebastião. Daqui a pouquinho a gente vai trazer detalhes. Olha, um jovem de 20 anos foi assassinado a tiros no último sábado no município de Macaparana, na Mata Norte de Pernambuco. Daniel Feliciano da Silva estava chegando em um bar, acompanhado da companheira e da cunhada, quando foi surpreendido por dois homens que já estavam no estabelecimento. Os suspeitos efetuaram 4 disparos de arma de fogo contra a vítima e fugiram logo em seguida. Daniel não resistiu aos ferimentos e morreu no local. Após os procedimentos realizados pelo IC, o corpo foi encaminhado ao Instituto de Medicina Legal IML do Recife. Agora são 6h39.
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1: Agora são 6:45, 6:45, faltando 15 para as 7. Vamos com o terceiro crime de morte agora que aconteceu aqui em Caruaru. Esse foi por conta de uma sandália, né? O cara pisou na sandália, quebrou a sandália do rapaz. O rapaz cobrou a ele R$50. Ele disse que não tinha o dinheiro, tinha no Pix. Houve o desentendimento e terminou o cara sendo assassinado na frente do filho de 14 anos.
2: O homicídio foi registrado na madrugada do domingo aqui na rua São Sebastião, no centro de Caruaru. A vítima, um homem de 39 anos de idade, o Rafael Ítalo Freire da Silva. Segundo informações de uma testemunha, Rafael estaria com o filho, um adolescente de 14 anos de idade. Quando, possivelmente aqui neste local onde nós estamos, ele teria pisado no pé de uma pessoa que estava aqui na rua São Sebastião. No momento em que isso aconteceu, a sandália teria se quebrado e o homem exigiu R$50 do Rafael. Ele não tinha dinheiro, tinha apenas Pix. E houve uma discussão e, em seguida, os golpes de faca. Nós estamos aqui com Flávio Lima, inclusive nesse local é onde começam as manchas de sangue e seguem por um rastro de aproximadamente 30 metros, só aqui ó, tem sangue, aqui pelo chão, onde o Flávio Lima está mostrando, e próximo a essa palmeira teria sido o local onde o Rafael Ítalo havia caído e não resistiu aos ferimentos. A Polícia Civil está investigando essa história contada por uma testemunha. Segundo informações da testemunha, o filho da vítima relatou isso ao homem, que chegou poucos minutos após o crime ter acontecido. O que é que a Polícia Civil busca agora? Quem são essas duas pessoas que estavam na rua quando Rafael e o filho estavam passando e, principalmente, a pessoa que o Rafael teria pisado no pé e quebrado a sandália? Aqui onde nós estamos, a rua São Sebastião, é um local onde tem muitos pontos comerciais, muitas lojas, dezenas de câmeras de segurança que podem ter registrado este homicídio. E é em busca dessas imagens que a equipe da Polícia Civil, da Divisão de Homicídios, está em busca agora. Aqui no local, a área de isolamento, a fita zebrada, tudo isso aqui foi isolado para evitar a passagem de carros e pedestres, para que a cena do crime não fosse adulterada. Então agora a polícia tenta localizar o suspeito de ter praticado esse homicídio. Rafael seria do Recife e estava aqui em Caruaru. As investigações, elas começaram e os suspeitos ainda não foram localizados. Doutor Bruno Vital, sobre o homicídio vitimando o Rodolfo Ítalo Rafael, a polícia esteve lá no local, inclusive o senhor está nesse trabalho investigativo. Teria sido realmente uma sandália quebrada que motivou esse crime?
3: É, justamente. Fomos chamados logo cedo pela manhã sobre esse fato. O fato aconteceu por volta das 4:30 da manhã. Fomos acionados por volta das 5:30, 6 horas e a gente chegou no local, né? Então, no local já encontramos o filho da vítima, bastante abalado. E a primeira informação foi nesse sentido, que houve uma discussão em torno de um chinelo que foi arrebentado ali pela vítima, sem querer, pisou no pé do autor e o chinelo arrebentou. Ele exigia o pagamento desse chinelo. E como ele não tinha dinheiro em espécie, e também o autor não tinha uma conta Pix, eles foram em busca do dinheiro em espécie. Ou seja, a vítima foi até um conhecido que estava trabalhando ali no local do fato, pegar o dinheiro em espécie, né, transferir a quantia que ele pegou em espécie para aquela pessoa que ele ia pedir essa ajuda e ia pagar ao autor, né? Então, a fim de resolver essa celeuma do chinelo. Mas, ao chegar no local, né, em dado momento, o autor, não sei por que motivo, ele se alterou, né, achou que era uma conversa, ou achou realmente que ele estava levando ele para algum tipo de emboscada, e ele se alterou, entraram em luta corporal, e o autor esfaqueou a vítima que veio ao óbito no local. Essa versão, ela foi dita de forma em separado. Ouvimos em separado primeiro o filho da vítima, um adolescente, que a gente não pode identificar. No local de crime ele informou essa versão, a gente até ouviu, né, mas deixamos ali como algo a se investigar. E posteriormente, horas depois, a gente encontrou outro envolvido, que também estava com um grupo. Era um grupo de quatro homens.

0: Né? A vítima, o autor, o filho da vítima e um quarto indivíduo. Encontramos esse quarto indivíduo e, ouvido em separado, ele relatou a mesma situação. Então, assim, é algo que ainda é preliminar, embora que o crime praticamente está desvendado, né? Já temos a qualificação, a identificação do autor, que foragiu, né? Mas acredito que em breve a gente vai prendê-lo, tá certo? Mas em apertada síntese, é isso que aconteceu.
1: Foram quantos golpes?
0: A gente visualizou, tá certo, 4 golpes, né? 4 ferimentos, né? 2 deles mais graves, que foi no peito, né? Parte frontal e parte lateral, 1 no ombro, né? E 1 na cabeça. Então, aliás, 5 golpes, né? 2 deles mais profundos e 3 mais superficiais.
1: Ô, doutor, o Rodolfo Ítalo, ele trabalhava como ambulante, estava trabalhando aqui em Caruaru, mas era da região metropolitana.
0: Justamente, ele não é natural de Caruaru, ele veio para trabalhar, ele trabalha como ambulante vendendo aquelas correntezinhas, então estava trabalhando aqui em Caruaru, quando na madrugada de ontem para hoje ele saiu do evento que estava acontecendo e quando se envolveu, né, com essas pessoas e terminou culminando com essa fatalidade.
1: Então o suspeito já foi identificado?
0: Foi identificado, ele está bem... toda a cena criminosa ela foi gravada por câmeras, então dá para identificar toda a dinâmica. Então a vítima, em momento nenhum, provocou, ela foi atacada, certo? Tentou se defender, mas não conseguiu e foi morta por ferimento de arma branca.
2: Agora são 6:51, 6:51, tá aí, o terceiro crime de morte. 3 homicídios registrados no fim de semana aqui em Caruaru. A gente vai para o intervalo e volta já.
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7: Agora são 6:58, 6:58. Bom, minha gente, a gente vai encerrando aqui o programa A Hora da Justa, desde a sexta-feira que o guia eleitoral começou às 7 horas, né? 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Depois do guia eleitoral, às 7:25, a gente retorna com a programação e o Papo Sem Pauta. Um abraço, minha gente.
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1: Interrompemos a nossa programação para transmitir o horário eleitoral gratuito de propaganda eleitoral, de acordo com a Lei 9.504 de 97. Voltaremos dentro de instantes.

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Agora são 7h29, 7h29. A partir de agora a gente começa o Papo Sem Pauta, aquele momento que você manda sua bronca aqui para nossa emissora, né? Manda aqui para o Zap do Povo, 96017448, 96017448. Você manda aqui pra gente, se tem algo errado na sua rua, no seu bairro, na sua cidade, manda aqui pra gente. Bom dia, Givanildo, abençoada segunda-feira, abraço ao Zé Carlos do Juá, Lula de Maniçoba, André do Caldicana, lá em Batateira. Passei por lá ontem, viu, Givanildo? Ana Cristina, lá em São Caetano, e, aqui é Jeová Dionísio. Muito bem, Jeová. Tô sabendo que ontem teve uma cavalgada grande lá em Agrestina ontem, né? Muita gente estava lá, muita gente mesmo. Bom dia, audiência sensacional, avante aí sempre. Irã Braddock, muito bem. Guildo Náutico tá aqui acompanhando a gente, um abração. Emanuel Torres, do Residencial Alto Moura, ali no Poço Agabedon, né? Acompanhando a gente. Obrigado pelo carinho, pela audiência. Um abração aí. Bené Cabeleireiro, tá dizendo aqui que todos os dias acompanha a gente. Um abraço, Bené. Tudo de bom pra você, meu irmão. O Adeilson Ribeiro, acompanhando também a gente aqui. Deixa me ver. Tem também aqui o Orlando Queiroz.

0: E, Givanildo, bom dia para você, o seu Antônio, dona Nalva, Caju, estão mandando aí um bom dia para você, para todos, desejando um ótimo dia para doutor Ivan, para o Adeildo da Funerária, para dona Maria Joaquina, para Ana Cristina, para Delcio da Chácara, para Jeová Dionísio, para Ailton dos Passarinhos, sua filha Michele e a netinha Manu, ok, a Josina, né? Aqui é Valdo São Caetano, da rua Edivaldo José da Silva. Não, ó, Givanildo, não chega água há mais de um mês na rua Edivaldo José da Silva. Até agora, nada, né, meu amigo? É o Val de São Caetano. Muito bem. Deixa eu ver aqui. Bom dia, Givanildo. Peça a Prefeitura de São Caetano para consertar um esgoto estourado na rua José Ramos, depois da Igreja Cristo Rei. É a Ana Cristina, tá dizendo aqui. Valeu, Ana. É Flávio da Vila Andorinha, Givanildo. Eu e minha esposa Rosana estamos ligados na Rádio Jornal. Bom trabalho, guerreiro. E uma ótima semana para você, com muita paz, muita saúde. A nós todos, um abraço aí para você. Que Deus abençoe. Nosso amigo Antônio Carlos, da rua R5, na cidade de Jardim, está acompanhando a gente. Obrigado pelo carinho, pela audiência. São 7 horas e 32 minutos. 7h32. Olha, deixa eu chamar a atenção. Atenção. Minha gente, vai fazer um ano que a gente fez o aniversário da Rádio Jornal, que por sinal, a gente vai fazer aqui o comemorar dia 25, mas o dia é dia 6, né? O dia é dia 6, é de domingo agora que vem. Mas a gente vai comemorar no dia 25, uma grande festa está sendo organizada para a gente fazer aqui os 75 anos da Rádio Jornal. Olha, o ano passado, ali na estação ferroviária, muita gente tirou a sua identidade. As identidades foram mais de 100. E 20 continuam aqui. Então a gente chama a atenção das pessoas que não pegaram a sua identidade. Continua aqui 20 identidades. Vocês procuram aqui a nossa Juliana, de 7 da manhã ao meio-dia, tá? Segunda a sexta. Então eu vou ler aqui um nome, uma relação com as 20 das pessoas que não pegaram a identidade, tá? Ana Paula Vidal de Araújo, Antônio Severino da Silva, Eronice da Silva Santos, o Edilson Santos, Genilda Maria dos Santos, Eloá Emanuele Pereira da Silva, Grinaura Maria da Silva Cordeiro, Helenilza Pereira da Silva, Nair de Almeida Lima, José Carlos Isidoro, Josenildo do Nascimento Silva, Jéssica Vanessa Araújo Rodrigues, Luana Alves Gomes Lira, Lucas Gabriel dos Santos Silva, Maria Aparecida de Moura Silva, Manuel Pedro de Lima, Maria Inês Pinheiro de Vasconcelos, Maiara Simone da Silva Cunha, Maiane Rainini da Silva e a Zenilda Maria dos Santos. Então essas pessoas que eu falei aqui, as identidades se encontram aqui na Rádio Jornal, tá? E vocês procuram de 7 da manhã, meio-dia, nossa Juliana, para pegar, ok? Agora é bom vir, porque depois vão ter que devolver, a gente vão ter que devolver para a SDS, viu? A gente não pode ficar com documento de ninguém aqui, não. São 7 horas e 34 minutos, 7h34. A gente vai pro intervalo agora e volta já, né? Vamos lá.
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2: Agora são 7 horas e 41 minutos, faltando 19 para as 8.
3: Caruaru da Sorte foi feito.
2: Vamos falar aqui dos ganhadores do Caruaru da Sorte. O primeiro sorteio, saindo R$5.000 para duas pessoas. A Liete Rodrigues da Silva, do bairro São Francisco, aqui em Caruaru. E Edelson Ferreira da Silva, do bairro Universitário, também em Caruaru. O segundo prêmio, R$10.000, saindo para Paulo Batista, da Zona Rural de Senharol. O terceiro prêmio, R$10.000. Aliás, o terceiro prêmio aqui foi R$15.000, né? R$15.000, saindo para Marajá, do bairro Marajás, também em Senharol, para Josilene da Silva. E o quarto prêmio, que foi R$100.000, saindo para Severino Inácio de Macedo, da Zona Rural de Bezerros. 30 giros aqui da sorte, no valor de R$1.000, saindo para Garanhuns, Santa Cruz, saiu aqui para Caruaru, para Bonito, Ibimirim, Toritã, Marco Verde, Bezerros, saindo para São Caetano, saindo aqui também para Riacho das Almas, Lagedo, São Joaquim do Monte, saindo para Belo Jardim, saindo aqui também para Tacaimbó, né? Pronto. Surubim também tem, Buíque. Tem aqui também Garanhuns. Enfim, foram 30 giros no valor de R$1.000. São 7h43, faltando 17 para as 8. Olha, minha gente, semana passada a gente colocou até no programa O Povo na TV com relação a essa lei municipal, como é que funciona essa questão de qualquer empresa fez um trabalho e não tapou o buraco, o que é que pode acontecer? Porque segundo a própria lei, ela diz que a pessoa, a própria, por exemplo, tem um buraco que a Compesa não resolveu, aí tem um prazo. Se não resolver, a prefeitura vai lá e resolve e notifica, né? Nós fizemos uma matéria, a Elaine Dias, ela fez essa matéria e vai explicar como é que funciona essa lei aqui em Caruaru.
4: Você sabia que há uma lei em Caruaru que determina normas mais rigorosas para obras realizadas tanto por empresas públicas quanto privadas em espaços urbanos na cidade? Trata-se da lei de número 7.411, que foi sancionada em 22 de outubro do ano de 2025 pela Prefeitura de Caruaru. A lei alcança, por exemplo, empresas de água de esgoto, de energia, de gás, de telefonia e internet, concessionárias e permissionárias de serviços públicos, empresas contratadas por essas empresas e outras pessoas jurídicas.
5: Então, qualquer concessionária de serviço público, prestadora de serviço de água ou qualquer outra prestadora de serviço que vier fazer um serviço, tem que apresentar um plano ao município, que o município fica na obrigatoriedade de fiscalizar da forma com que vai ser executada essa obra.
4: A lei fala sobre prazos?
5: Fala sobre prazos. O prazo de 24 horas, de 24 a 5 dias, depois da finalização da obra. Então, esse prazo é fundamental. E outro prazo essencial, como já tinha colocado, é o prazo de 5 anos após a fissura, após a escavação para colocar uma tubulação. Então, a concessionária tem a obrigação de fazer o fechamento, tornar a via transitável, a via pública, que ela seja o espaço público, né, o passo público que todos caminhem, e 5 anos após a finalização, se, ou,

0: houver algum tipo de fissura, de rachadura, ou se a obra não ficar contente, a prefeitura pode estabelecer várias multas, inclusive uma multa que a prefeitura faz o serviço e cobra pelo serviço, aplicando um valor de 30% para a concessionária que não realizar o serviço a contento. Além desses prazos, a concessionária de serviço público, quem está fazendo a obra, ela é responsável também por manter a mobilidade, a mínima mobilidade. Então, levar em consideração a condição de não atrapalhar o trânsito, a fluidez dos pedestres, isso é fundamental, esse elemento no que diz respeito à realização da obra. E a questão técnica, a aferição do plano técnico apresentado à prefeitura, que vai apresentar esse desenho como se fosse um contrato de obrigação de cumprimento daquela obra que vai ser executada.
1: Mesmo com a lei em vigor desde o ano passado, ainda é muito comum ver obras inacabadas pela cidade, causando transtornos aos moradores. Um dos exemplos é a obra da rua Nicolau de Mira, no bairro João Mota. Um rompimento de um cano da Compesa na madrugada do dia 31 de julho provocou transtornos na rua. A companhia consertou o cano, mas deixou a via nessa situação.
2: Até agora está assim, aí. Essa poeira maior do mundo aqui está atrapalhando aqui, fica poeira. As meninas limpando direto aqui, esse poeirista aqui. Há muito tempo, o cano já estourou de novo, já vieram, já estourou de novo, está a mesma coisa. Já estava um mês, ou mais de mês, né? Que estourou esse cano já, está assim, essa coisa. E não tomaram as provas desse até agora.
3: E o senhor tem a padaria aqui, né?
2: É, exatamente, tem a padaria aqui que pode dizer, que não pode estacionar aqui, não pode nada, está a maior dificuldade.
3: É muito constrangedor, né? Porque a poeira é imensa. É assim, já faz, vai fazer um mês já e continua essa poeira. É horrível.
1: Além da poeira, tem a questão da mobilidade também, né? Tá atrapalhando aqui o trânsito.
3: Com certeza. Os carros aqui, o trânsito, né? De vez em quando escuto só o som das buzinas direto, tocando, porque o trânsito tá fluindo, né? Por conta desse transtorno.
1: A situação do bairro João Mota não é isolada. Existem outros pontos na cidade onde a Compesa faz alguma intervenção e deixa algum dano no local, muitas vezes deixando buracos na via. Aqui no bairro Santa Rosa, estava faltando água há 6 meses. O problema de abastecimento foi resolvido, mas o asfalto precisa ser recolocado na rua.
4: Terça-feira eles vieram, depois de muita insistência, né, e vocês divulgando também, a gente correndo atrás, eles vieram com a equipe, com a escavadeira, passaram um dia inteiro, mas resolveram, né? Só que agora ficou a questão da poeira, né, tem que passar o asfalto, porque ontem tinha bastante paralelepípedo aqui, né? Ontem o rapaz tirou porque estava acontecendo acidente, os carros passando por cima dos paralelepípedos e fica arriscado, né? Um acidente, eu mesmo não passo com a minha moto aqui, porque eu fui passar e ia caindo.
5: Eu vi eles colocando pó de pedras, que esse pó de pedra é um tipo de um produto muito solto demais, que provoca muitas poeiras, né? E aí nós estamos esperando que eles venham colocar um asfalto aqui em cima para que essa poeira diminua.
1: O advogado especialista em direito público explica como a população pode ajudar para que a lei que determina normas mais rigorosas para obras realizadas seja cumprida.
0: A fiscalização é um dever fundamental e depois entrar em contato com os eventuais canais de comunicação, tanto do município, como por exemplo da Compesa, outro concessionário de serviço público, através das ouvidorias e, em casos extremos, encaminhar algum tipo de ação conjunta ao Ministério Público, que também é um órgão responsável por fiscalizar a administração pública, bem como, e aí se a administração pública, as obras. Então, esses seriam os encaminhamentos. Naturalmente, também há outro órgão de fiscalização que não é tão lembrado, que é a Câmara de Vereadores. Isso também pode ser encaminhado junto ao seu vereador ou às comissões da Câmara de Vereadores, a fim de tomar atitude no sentido de impedir encaminhamentos, soluções e respostas a eventuais obras que estão se arrastando e que estão causando transtornos à população de Caruaru.
6: Agora são 7h50, 7h50 aqui na Mais Ouvida. Eita, faltando 10 para meio-dia. Oxe, 10 para as 8, meio-dia. Era o plantão de polícia que começava. Eu estava me tocando aqui porque o guia eleitoral está começando meio-dia, né? Faltando agora 10 minutinhos para as 8. A gente está falando aqui sobre o guia eleitoral, que na televisão é de 7 horas às 7h25 e meio-dia. É justamente o guia eleitoral agora que o plantão de polícia está começando às 7h30, aliás, às 12h30, né? Às 12h30. E o nosso...

0: 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Vamos para o intervalo, são 7h51.
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4: Agora são 7h58, faltando 2 minutinhos para as 8. Olha, tinha aqui no painel, bom dia, Divanil. Tem um cano estourado, derramando muita água na terceira travessa, Clara Nunes. Muito bem, quem está falando aqui é o Nelson Bezerra. Valeu, Nelson, um abraço. Aí outros passarinhos está dizendo aqui, um abraço, Ivanildo, para você, né? É, para Geraldo, filho do seu Bento, doutor Ivan, seu filho Davi, Zé Carlos do Joada, Ailda Funerária, Carlinhos, irmão do Zé Coco, subtenente Francisco, é, filho de seu Bill e o Gaspar da Polícia Civil. Muito bem. É, bom dia, grande radialista e repórter da Rádio Jornal e Televisão da empresa Jornal do Comércio. Boa semana para você e para todos os queridos ouvintes. É o doutor Ivan, muito bem, doutor. Divanil, Deus abençoe, né? Manda um abraço aqui para todos os ouvintes. E aqui é o Adeildo da Funerária, muito bem. Manuel Segurança também acompanhando a gente. Quem está também acompanhando a gente é o nosso amigo Luiz Lima. Valeu, obrigado pelo carinho. O nosso amigo Seu Givaldo, da Rua 18, Dona Vânia, a esposa dele, lá da Quindeiras, é o torcedor do Rubro Negro, né? Eita, deixa eu ver aqui, Sargento Vilmário, Givanildo Eduardo Divinópolis, o transtorno faz mais de um ano, buraco na Rua José César da Costa, quando tá fazendo sol é aquela poeira, agora quando tá chovendo é aquela lama, eita, até agora nada, né, meu amigo? Pronto, Givanildo, ótima semana pra você, pra todos que fazem a Rádio Jornal, manda um abraço aí pro maratonista, é o nosso amigo Cícero, né? Tá dizendo aqui, Avenida Leão Dourado, estão fazendo tudo de novo. Então, como é, rapaz? Estão mexendo no asfalto, é isso? Dinheiro jogado? Muito bem. Vem através da sua audiência fazer uma denúncia contra a ama animal. Solicitei a busca da cadelinha comunitária para castração. Vieram buscar a cachorrinha, porém, no caminho, por um ato irresponsável, a grade da gaiola abriu e a cachorrinha fugiu. E não me deram satisfação nenhuma sobre a fuga. Vim saber

0: do acontecido na quarta-feira, quando fui lá para ver o que tinha acontecido, pois não tinha me devolvido ela para os cuidados após a castração. Total irresponsabilidade e tal. Muito bem, a Neide está falando aqui, né? Muito bem, Neide. Manda um abraço aqui para Manuel do Parque. É o nosso amigo Alberto Pereira, né, Alberto? Um abraço aí para você, Alberto. Obrigado. Givanildo, veja a solicitação da praça, Praça Pipa, lá onde moro, no bairro Chique Chique. Deixa eu ver aqui. Está mostrando aqui, né? Ah, questão da praça. A situação, queria dizer a situação, está muita buraqueira, né? Estou vendo aqui. A internet não tem essas coisas todas, mas dá para ver aqui. Tem reunião dos Alcoólicos Anônimos, Grupo Princesa do Agreste, União Beneficente, na rua 13 de Maio, 82, segundo andar, no centro da cidade, de 7h30 às 21h30. E o Grupo Vida Nova, que é ali do Zé Liberato, na Avenida Sargento José dos Santos Leite, na Associação dos Moradores. Pronto, tá dado o recado aqui. A gente vai encerrando aqui o nosso programa. O nosso amigo Regis está aniversariando hoje, né, Regis? É o esposo da Nilma, lá em São Caetano. Parabéns pelo aniversário. E a gente vai terminando aqui o Papo Sem Pauta, no oferecimento de Dr. Walter Ferraz Filho, especialista em ginecologia, obstetrícia e prevenção, 3045-4588. 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Vem aí o Sócrates da Silva. Um abraço, minha gente.
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1: Sócrates da Silva.
2: Nove horas não, 8 horas e 5 minutos, foi que eu me espantei. Eita, passou por 8:06. 8 horas e 6 minutos, 8:06, 6 minutos depois das 8. Tá começando mais uma Super Manhã aqui na sua Rádio Jornal, 8:06, dia 31 de agosto de 2026. 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São 243 dias do ano, faltam 122 dias para a chegada de 2027. Hoje é o dia do nutricionista, é o dia internacional das pessoas afrodescendentes, é o dia internacional do blog, e é o dia de São Raimundo Nonato. Vamos aos destaques da Super Manhã de hoje.
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2: População de Caruaru estimada em 408 mil habitantes. Atenção, morador da Coab, da Coab 1, da Coab 2, Avenida Caruaru terá trecho interditado hoje. Parceria será firmada ou será firmado para prevenção e proteção às mulheres. Novo ciclo de programas Mães de Pernambuco está aberto. Andressa Aguiar.
4: Estão sendo disponibilizadas 2.505 vagas.
2: Eu nunca vi um programa que toda vez que a gente anuncia a gente receber tanta reclamação, tá? Nunca vi. Mas é uma reclamação atrás da outra. Secretaria da Fazenda orienta contribuintes sobre mudança no prazo do Simples Nacional. Ouvidoria da cidade de Garanhuns divulga novo contato. Programa Ganha o Mundo inscreve professores da rede estadual. Último dia para transferências internas para ano letivo 2027 da rede estadual de ensino, Luana Monteiro.
5: O procedimento é destinado aos estudantes que já estão matriculados na rede e desejam mudar de unidade escolar.
2: SESI inscreve até amanhã no programa Seja Pro Mais Trabalho e Emprego. Prazo para aderir ao programa de renegociação de dívidas Desenrola Brasil termina hoje. Caruaru terá ações de saúde emocional durante setembro. Juliana Rodrigues.
6: Atividades serão realizadas durante todo o mês de setembro.
2: Bandeira tarifária permanece amarela em setembro. Mega Sena não tem acertador e prêmio sobe para 36 milhões de reais.
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2: Quando eu estava lendo aqui as datas comemorativas, eu olhei rapidamente e eu vi dia do Berg. Eu disse, dia do Berg. Aí quando eu olhei, era dia do blog, né? Porque era bem rapidinho aqui, da passada de vista. E eu, mas todo dia é o dia do Berg. É o dia da informação. Bom dia, bom trabalho para você, Berg.
7: Ah, muito obrigado. Bom dia, bom trabalho para você também, Sócrates da Silva. Bom dia para todo mundo acompanhando a nossa Super Manhã. Olha, Sócrates, daqui a pouco a gente fala sobre um assunto que repercutiu no fim de semana nas redes sociais. Aliás, destaque na mídia pernambucana, destaque na mídia nacional, os ataques sofridos pela governadora Raquel Lira, candidata à reeleição pelo PSD. As imagens que circulam são absurdas. É o mundo obscuro da política, é a sujeira que é feita para tentar ganhar votos. Daqui a pouco, se o ouvinte não está sabendo do assunto, vai ficar por dentro deste assunto. E se já está sabendo, a gente vai poder ampliar aqui na nossa programação e trazer detalhes também com a voz da governadora, candidata à reeleição, com a voz do seu principal adversário, João Campos, também repudiando esse tipo de divulgação, esse tipo de conteúdo. E o candidato Ivan Moraes também se posicionou. Daqui a pouco tem os detalhes aqui na Supermanhã, você sabendo de tudo.

0: Daqui a pouco os detalhes aqui na Supermanhã da Rádio Jornal. Alô, Givanildo Silveira. Bom dia, Giva.
1: Alô, Sócrates. Um abraço pra você. Muito bom dia. Bom dia aos amigos da Supermanhã. Você sabendo de tudo. Olha, Sócrates, daqui a pouco a gente vai falar a respeito do fim de semana que foi sangrento aqui em Caruaru. Tivemos 3 homicídios, 2 na zona urbana e 1 na zona rural. A gente conta a história daqui a pouco, viu, Sócrates?
0: Pronto, em instantes, os detalhes aqui na Supermanhã da Rádio Jornal.
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0: Vamos dar uma conferida na previsão do tempo aqui para Caruaru e Garanhuns nesta manhã de segunda-feira. Em Garanhuns, 20 graus, tempo nublado, mínima de 19, máxima de 25 graus. Previsão de condições parcialmente nubladas por volta das 3 da tarde. Então, durante toda a manhã, muitas nuvens, mas à tarde também. Dá uma clareadazinha às 3, dá uma clareadazinha às 5, mas muitas nuvens. Em Caruaru, 22 graus, tempo predominantemente nublado, mínima de 20, máxima de 27. Previsão de condições parcialmente nubladas por volta das 9 da manhã, mas ali por perto do meio-dia a gente deve ter um pouquinho mais de nuvens no céu também. Não temos nesse momento previsão de chuva nem para Caruaru, nem para Garanhuns. Vivemos o inverno brasileiro. Agora 8 horas 11 minutos.
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1: RadioJornal.com.br, também o nosso aplicativo disponível para Android ou iOS, são as formas digitais de você acompanhar aqui a Rádio Jornal. Você também pode ouvir a gente na 91.3 e na 107.5. E claro, você pode interagir conosco através do 81996017448. 81996017448. É o WhatsApp aqui da Supermanhã, é o WhatsApp da Rádio Jornal. Dá aquela conferida básica nas primeiras mensagens do dia. Aqui é Maria de Jesus de Bezerros, queria dar os parabéns para meu esposo Luiz Joaquim de Lima. Foi ontem o aniversário dele, né? Parabéns, que Deus abençoe, que ele tenha muitos anos de vida e tudo bom também para os ouvintes da Rádio Jornal. Pronto, Luiz Joaquim, parabéns, felicidades, né? Parabéns aí pelo aniversário que foi no dia de ontem. Bom dia, Sócrates. Há alguns dias fiz um apelo aqui no programa sobre o enorme vazamento de água na Avenida Gênova, no Universitário. E depois de dias, a Compesa veio, trocou o cano que estava vazando e fez o devido conserto. Isso é bom? Até seria, se eles não tivessem deixado o cano que entra para minha residência entupido. Oxente, isso mesmo. Desde então, a minha residência não recebe mais água. E já duas ou três solicitações para que a Compesa resolva o problema e até aqui não resolve. E com isso já compramos alguns carros de água, é a má gestão da Compesa que não se prontifica em resolver o nosso caso. Um abraço, Sócrates, sempre na escuta. Ô, Rinaldo, a Compesa é especialista em fazer isso, né? É especialista em desmantelar as coisas. Manda o endereço junto, Rinaldo, aqui pra gente, né? Pra que a Juliana possa passar, né, pra o pessoal da Compesa, a empresa que... só desmantela ao invés de consertar, né? Vamos aqui com mais ouvintes através do 81996017448. Bom dia, campeão de audiência, alegria da nossa manhã, bom começo de semana para todos. É o Ailton dos Passarinhos, um abraço para você, Ailton, obrigado pela audiência aqui na Rádio Jornal. Bom dia, Sócrates, é o Eduardo do Divinópolis, e a situação dos rios e riachos estão abandonados. Acabou o contrato, você está colocando que não está...

0: recebendo, Eduardo, eu disse semana passada, talvez você não tenha ouvido, o não tem mais contrato, não tem mais empresa nenhuma responsável. E a única responsável, tendo empresa ou não tendo empresa, é a prefeitura, né? E aqui, o que é que a gente tem? No Riacho dos Mocós, com muito mato, né? Ele tirou a foto aqui de cima da João Soares de Lira, já dizendo que tem muita muriçoca na região. Ninguém ganhou, a empresa ganhou, ninguém ganhou a licitação, não. Não teve licitação ainda para essa situação. Estamos sem. A empresa que foi contratada, o contrato já acabou. Acabou, terminou. Não tem mais. E a prefeitura não contratou outra, tá? Deixa eu passar aqui mais uma vez, de novo, novamente aqui para a Juliana, para a gente ver qual vai ser a resposta de agora. Se já tem um prazo para essa nova licitação, se já tem empresa concorrente, quando é que vai ser a licitação, quando é que vai ser o pregão, o que é que tem de definido. Valeu, um abraço, obrigado pela audiência também aqui na Jornal. Pessoal dos Alcoólicos Anônimos, Grupo Princesa do Agreste, na União Beneficente, tem reunião hoje na Rua 13 de Maio, número 82, segundo andar, no Nossa Senhora das Dores, e a partir das 7h30. Tem o Grupo Vida Nova, na Associação dos Moradores do José Liberato, na Avenida Sargento José dos Santos Leite, número 10, a partir também das 7h30 da noite. Qualquer pessoa pode participar desses encontros dos Alcoólicos Anônimos. Tem a linha de acolhimento 81999567356 e tem o site aa.org.br. Uma boa e próspera semana para todos os integrantes desse importante órgão de comunicação. O Toinho está na cidade de Jardim, na R5 com a gente. Um abraço, Toinho. Bom dia, Sócrates, que Deus abençoe nosso dia. É a Silvana, da Avenida Manuel Camilo, em Garanhuns. Manda um abraço para minha irmã Juscelia e meu cunhado Edmilson. Um abraço para os três, né? Para a Silvana, para o Edmilson e para a Juscelia. Esse abandono é na Praça do Pipa, no bairro Chique Chique. Fui com meu filho ontem brincar de bola, só que dentro dos matos. Eita, pá. A prefeitura não cuida das praças por quê? Crianças brincando, arriscado de ser picado por algum inseto. É aqui o Ricardo Martins mandando aqui para a gente. Tá desmantelado mesmo o negócio, viu, Ricardo? Tá desmantelado mesmo aqui. Tô vendo aqui. Vou mandar aqui também para a Juliana Rodrigues. Eu não tenho dúvida que virá a resposta dizendo o seguinte. Está no cronograma. Mas vamos acompanhar, né? Deixa eu mandar primeiro aqui para a Juliana e a gente vê se a resposta vai ser essa ou não. Bom dia, Sócrates. Um ótimo começo de semana. Deus abençoe você e a todos que fazem parte da Rádio Jornal. Um abraço, Cícero. Obrigado pela audiência também. Manuel Segurança dizendo bom dia, Manuel. Um abraço, obrigado pela audiência. Bom dia, meu querido garotão Sócrates. Você já reparou que em todos os períodos eleitoreiros aparecem vários candidatos prometendo isenções e um monte de coisa, né? IPTU, IPVA, tem mesmo, ICMS, agora tem ISS, os novos impostos, aparece. Toda eleição aparece um bocado, né? Tem uns que ganham, tem outros que não ganham. Os que ganham que cumpre pela metade, tem os que ganham que faz de conta que esqueceu. É por aí, né? Valeu, Alberto. Um abraço pra ti, Alberto Pereira. Bom dia, Iraci. A Iraci tá em Ameixa, ouvindo aqui a Rádio Jornal. Bom dia, Flores. Meu amigo Flores Roda, é o Guildo Náutico, também acompanhando a Supermanhã, também acompanhando a Rádio Jornal. 8 horas, 18 minutos.
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5: Oito horas 24 minutos aqui na Rádio Jornal. Você sabe que todos os dias nesse horário, né, nesse período que estamos realizando as sabatinas, nós costumeiramente colocamos aqui o resumo da sabatina anterior. Porém, ontem foi domingo, né? E a nossa última sabatina antes do final de semana aconteceu na sexta-feira, inclusive no sábado. O Berg colocou aqui, vou até confirmar com ele, mas eu sei que ele colocou o resumo da sabatina da última sexta-feira, né? Então, tudo ok, tudo organizado, tudo dentro dos conformes. Então hoje a gente segue com o cronograma. Hoje, segunda-feira, dia 31, na sexta-feira foi o Túlio Gadelha. Na segunda-feira, dia 31, que é hoje, teremos o Medonça Filho. Ainda teremos amanhã o Paulo Rubem, são os candidatos ao Senado por Pernambuco. Lembrando que a sabatina, ou a sequência de sabatinas, teve início na última segunda-feira, com Eduardo da Fonte. Na terça-feira, Carlos Santana. Na quarta-feira, Marília Arraes. Na quinta-feira, Humberto Costa. E pronto, aqui preenchemos as 7.

0: datas disponíveis para as nossas sabatinas. Ela começa daqui a pouco, às 9 horas da manhã, e segue até às 9h30, junto toda a rede, junto a toda a rede da Rádio Jornal, com a apresentação do Igor Maciel e também com a co-apresentação, posso assim dizer, do Romualdo de Souza. Assim dito, vamos em frente.
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0: Alô, meu querido Berg Santos.
2: E seguindo o seu padrão, viu, Sócrates? A matéria foi ao ar no sábado com João Carneiro, tá? Então, tudo ok, tudo decente e organizado, como diria o nosso amigo Jobinha.
0: Eu percebi quando eu estava arrumando a nossa biblioteca de matérias, eu vi que estava lá. Gostou do nome Biblioteca de Matérias?
2: Gostei, rapaz. Vamos não é o baú do Wellington Lacerda, não, né?
0: É não.
2: Tá certo.
0: Vamos embora. O dele é mais preparado e mais robusto.
2: Tá certo. Olha, infelizmente, Sócrates, o principal assunto do fim de semana relacionado à política e é aquela forma mais nojenta da política foram os ataques à governadora de Pernambuco e candidata à reeleição pelo PSD, Raquel Lira. A repercussão foi grande, tanto nas redes sociais, como também na mídia pernambucana, na mídia nacional, falando sobre o assunto, dando destaque sobre o assunto. A governadora Raquel Lira, ela foi alvo de cartazes apócrifos e misóginos, nos quais foi falsamente comparada, abre aspas, mulheres assassinas, fecha aspas, de maridos. Nos cartazes, a imagem da governadora Raquel Lira foi colocada por meio de montagem digital ao lado das fotos de Elize Matsunaga e Flor de Lis. A Elize Matsunaga foi condenada por assassinar e esquartejar o marido Marcos Matsunaga em 2012. Já a Flor de Lis, ex-deputada federal, foi condenada por mandar assassinar o marido, o pastor Anderson do Carmo, em 2019. E aí esses cartazes foram espalhados pelo estado e traziam ofensas acusando a governadora pela morte do próprio marido, o Fernando Lucena, que sofreu um infarto fulminante no primeiro dia do primeiro turno das eleições de 2022. A governadora e candidata à reeleição publicou um vídeo nas redes sociais chorando bastante e pedindo para respeitarem a sua dor. Vamos ouvir.
3: Eu entrei no carro para seguir minha agenda hoje, Zona da Mata Sul. E como eu sempre faço, eu abri o Instagram para ver o que estava acontecendo. Né? Sempre faço isso. E pude ver de perto a crueldade de quem não tem limites. Respeite minha família. Respeite meus filhos. Respeite quem não está mais aqui. Respeite a minha dor.
2: A governadora de Pernambuco e candidata à reeleição já acionou, viu, a sua polícia, a sua federal e civil após a circulação desses cartazes e, além das medidas junto a essas polícias, a federal e civil, a coligação Pernambuco de Coração, que sustenta a candidatura de Raquel Lira, informou que vai acionar o Ministério Público Eleitoral para pedir a investigação do caso. Até o momento, não há identificação pública dos possíveis ou dos responsáveis pela produção e pela instalação dessas peças. O candidato ao governo do estado de Pernambuco, ex-prefeito do Recife, o candidato pelo PSB, João Campos, também divulgou um vídeo nas redes sociais repudiando os ataques contra Raquel e fazendo um alerta de que se alguma pessoa atribuir a ele ou a candidatura dele, vai responder na justiça. Vamos ouvir.
4: Esses panfletos apócrifos que estão circulando hoje, isso é um completo absurdo. E qualquer pessoa que queira atribuir isso a mim ou a minha candidatura vai responder criminalmente à justiça brasileira. Eu perdi meu pai durante uma eleição, a candidata Raquel perdeu um marido durante a eleição. E eu não admito nem que a minha família, nem que nenhuma família seja atacada nessa eleição. Isso está fora da política. Isso é um absurdo. Eu estou entrando agora também à justiça para que possa investigar esses panfletos, para que a justiça eleitoral investigue de forma rigorosa

0: descubra quem fez e possa punir na forma mais severa da lei. Porque uma democracia não permite isso. E eu vou seguir o meu caminho, fazendo bem, ouvindo as pessoas, respeitando os pernambucanos, as candidaturas adversárias, falando do futuro que os pernambucanos e pernambucanas sonham. Com um Estado melhor, que funcione, que tenha educação, saúde e segurança, porque é esse o caminho que o povo de Pernambuco quer. Contem comigo.
1: Bom, teve uma nota que foi divulgada pelo PSB dizendo o seguinte: a Frente Popular de Pernambuco informa que vai adotar todas as medidas cabíveis perante a Justiça Eleitoral para que a produção e a disseminação de conteúdos apócrifos contra qualquer candidatura sejam rigorosamente investigadas com a devida identificação e responsabilização de seus autores. Não aceitaremos ataques anônimos, crimes contra a honra ou qualquer prática que viole a legislação eleitoral e tente degradar o debate público. O candidato ao governo do estado de Pernambuco, Ivan Moraes, do PSOL, também condenou o episódio, pediu a identificação e responsabilização dos responsáveis e declarou solidariedade à governadora Raquel Lira. Abre aspas. A pessoa ou quadrilha responsável pelos cartazes ofensivos contra a governadora precisa ser identificada e responsabilizada urgentemente. Não se pode compactuar com um absurdo desses. A investigação tem que ser profunda e exemplar. Minha solidariedade a Raquel Lira, fecha aspas, disse o candidato numa publicação no X, o antigo Twitter. Bom, a repercussão foi muito grande, Sócrates, e esse tipo de política não engrandece em nada, em absolutamente nada, com relação a o que precisamos de fato ouvir dos candidatos, porque o que se acaba perdendo tempo com esse tipo de nojeira, né, se poderia estar dando amplo destaque nas propostas de todos os candidatos, né? Vídeos sendo publicados, e agora a gente tem essa situação da inteligência artificial também. Então a Justiça Eleitoral precisa descobrir quem fez esse tipo de ataque, até para que sirva de exemplo, né? Para que essas pessoas possam, ou essa pessoa possa ser punida, e não permitir que uma baixaria como essa possa acontecer, porque isso é uma nojeira, isso é coisa de 1900 e vá para lá, porque pelo amor de Deus, em pleno século XXI, em plena tecnologia, se usar cartazes para tentar colocar imagens, né, e deixar as pessoas duvidosas com relação a um assunto tão triste, é complicado, viu, Sócrates? A gente observa que essa política, ela está cada vez mais rasteira. A polarização nacional, ela chega também nos estados de forma muito cruel. E a população, eu tenho absoluta certeza que não tem interesse nesse tipo de conteúdo, Sócrates.
2: Verdade, Beck, verdade. E é algo, veja, é algo que infelizmente acontece em todas as eleições. Se lembrou que é algo do passado, é algo antigo, e realmente é. É algo do passado, é algo antigo, é algo superado, é algo horrível, mas acontece. Infelizmente, ainda hoje acontece. Agora, qual é a grande diferença de hoje para antes? Antes, vamos falar de uma prática que era comum aqui na nossa cidade, aqui em Caruaru, tá? Uma prática que era comum aqui. Era bem comum. Na véspera da eleição, faltando algum tempo para a eleição, durante a madrugada, durante a noite, você acordava pela manhã. A gente não tinha esse número grande de edifícios, condomínios que nós temos hoje. Todo mundo morava em casa. Então você acordava pela manhã, estava no seu jardim, estava na sua caixa dos correios, estava na sua área, na área da sua casa, estava numa janela que você tinha deixado aberta dentro de um quarto, tinha caído lá cartazes. Desse mesmo jeitinho assim. E eu estou citando Caruaru porque eu estou em Caruaru, mas eu tenho certeza que isso acontece, ou acontecia em Garanhuns, em São Paulo, no Rio de Janeiro, em Rio Branco, no Acre, em Manaus, na Amazonas, em Porto Alegre, no Rio Grande do Sul, acontecia em todo canto, em todo canto. Tava aquele cartazinho lá jogado na sua casa, dizendo fulano é isso, fulano é aquilo, fulano não presta, fulano não presta, tinha tudo isso lá. Fulano fez isso, cometeu tal crime, deixou de cometer tal crime, aquela coisa toda, tava lá, na sua casa, nas nossas casas. Só que tem uma diferença. Estou falando aqui de algo que ocorria nos anos 80, nos anos 90. Por que é que eu estou dizendo que tem uma diferença? Anos 80 e anos 90, nós tínhamos dificuldades enormes para apuração de um crime como esse. Você ficava com muito disso e me disse, foi fulano que fez, foi fulano que mandou, foi fulana que fez, foi fulana que mandou.

0: isso era muito difícil de você conseguir investigar e encontrar. Era dificílimo, né? Porque muitas vezes alguém tinha uma máquina, uma fotocopiadora e fazia tudo sozinho, escondido e tal. Pouquíssimas pessoas ficavam sabendo e isso era divulgado, né? Isso era espalhado. Hoje em dia, as nossas cidades, todas elas, elas são dotadas de grande quantidade de câmeras de vigilância. Aí você vai dizer, mas e os crimes contra a vida que acontecem? Veja, boa parte deles hoje nós temos as imagens dos crimes. Boa parte deles hoje você sabe onde eles aconteceram, a forma que aconteceram e de que forma ocorreram. Porque tem as câmeras residenciais, tem as câmeras de segurança da própria Secretaria de Defesa Social, no caso do estado de Pernambuco, das próprias prefeituras com as suas secretarias de segurança ou suas câmeras de monitoramento. Tem também as próprias empresas e comércios, né, que tem câmeras em suas portas, em seus galpões e por aí vai. Então hoje a gente tem uma grande rede de câmeras para identificar. E não foi um cartaz só que foi colocado, foram alguns cartazes. Então, eu tenho certeza que em algum desses pontos, se não em todos, as câmeras conseguiram perceber quem colocou esses cartazes. E veja, é um crime que também é crime federal, porque nós estamos no período da eleição. Então, os responsáveis por apurar esse crime são, evidentemente, Tribunal Regional Eleitoral, que é, né, a entidade, o órgão responsável pela eleição no estado, mas também Polícia Civil e Polícia Federal, porque eleição é algo nacional, né? É algo que é regido pelo TSE e está contido justamente diretamente na nossa Constituição. Então, dependendo do ramo que isso pegue, a própria Polícia Federal é incitada a participar da investigação. Aí vamos lá, nós temos possibilidade de encontrar por câmeras. Essas pessoas, para chegarem nesses locais, ou chegaram de carro, ou chegaram de moto, ou pode ter vindo até a pé, ou pode ter ido até de metrô, pode ter ido de qualquer coisa, já que estamos falando de região metropolitana. Mas você tem como perceber, a pessoa passou na calçada dessa rua, aí de tal hora você vai para outra rua para pegar outra câmera para ver por onde essa pessoa passou, até chegar no veículo, por exemplo, que essa pessoa pegou. Chegou no veículo, o veículo vai ter alguma placa ou alguma identificação. Tendo placa e tendo indicação, quem é o dono? Tem outra possibilidade: qual foi o tipo de material utilizado para fazer a impressão? Foi uma impressão caseira ou foi uma impressão numa gráfica? Se foi impressão caseira, você tem uma dificuldade um pouco maior. Se foi uma impressão numa gráfica, você já diminui a quantidade, né, justamente de empresas que são capazes de realizar tal trabalho. Aí você começa a ver nessas empresas, as câmeras próximas a essas empresas, se pessoas parecidas com aquelas que fizeram a colagem estiveram lá em algum dia antes. Você começa a amarrar. Então, diferentemente do passado, hoje você consegue acompanhar uma situação como essa. Outra, dependendo aqui da condição. Quando você vai colar alguma coisa na rua, tem um negocinho chamado impressão digital que fica lá seu. Tá? Eu não tô querendo ser aqui CSI não, mas fica lá. A cola, aquela gomazinha que é utilizada para colar, a sua impressão digital fica nela. Se procurar direitinho, encontra. Quer outra coisa? Hoje em dia a gente já tem banco de DNA também. Tá? Cabelinho fica, um pelinho do seu corpo. Fica lá, naquela cola. Fica lá quando você tá colando, quando você tá fazendo aquilo dali, quando você tá fazendo aquele trabalho. Ou então não fica lá, mas pegou alguma coisa que tava... Veja, tem uma sequência de possibilidades de investigação. Tenho certeza que isso será investigado. Se a investigação for aprofundada, encontrará os responsáveis. E seja quem for o responsável, que seja punido. Porque... realmente é um crime muito baixo. É um crime muito baixo. Agora, Berg, tem aqui diversas possibilidades e a gente tem que levantar todas.
1: Sim.
0: A gente tem que levantar todas as possibilidades, até porque tem que ser o nosso compromisso. Levantar todas as possibilidades. Sendo de qualquer um dos adversários da candidata. Isso é gravíssimo. Se for de qualquer um dos adversários da candidata. Qualquer um deles. Seja na disputa pelo próprio governo do estado, ou seja, de qualquer uma outra função, mas que seja contrário às ideias difundidas pela governadora. Sendo isso, é um crime gravíssimo. Mas também tem um outro lado, porque hoje também tem isso, e no passado também tinha isso, que é você, mesmo sendo aliado, lançar algo do tipo para ajudar eleitoralmente. Isso também tem que ser comentado. Também é uma possibilidade.

0: Não estamos aqui excluindo nenhuma delas. Todas as possibilidades, todas as hipóteses, como se está sendo levantado, são hipóteses e elas são possíveis. Porque alguém também pode pensar isso, até porque nós temos experiências do passado no país e no mundo de que isso acontece. Um próprio aliado, às vezes conscientemente do grupo, às vezes inconscientemente no grupo, faz algo desse tipo, que é justamente para comover populacionalmente o eleitorado e isso ser revertido posteriormente em votos. Veja, são todas as possibilidades. Mas independente de qual seja a possibilidade real, seja um ato isolado de alguém que teve essa ideia boba, tola, alguém que teve essa ideia em casa e colocou em prática, seja alguém amando de alguma pessoa, seja essa pessoa aliada ou seja essa pessoa opositora, independente de qual foi o pensamento ou a ideia, é um crime e precisa ser investigado. E tem que ser investigado até o fim. Sexta-feira, a gente conversou aqui com o professor Felipe Ferreira Lima. Ele é advogado eleitoral, ele é professor que também atua em universidades. Então a gente conversou com ele aqui, ele também é analista político, participa em diversos momentos aqui na Rádio Jornal, seja a Rádio Jornal Caruaru, seja a Rádio Jornal Recife, mas ele sempre participa conosco. E eu questionei a ele, e ele também concordava naquele momento, que um dos graves problemas é que a justiça eleitoral ela acaba sendo lenta em alguns pontos. E esse é um ponto que ela é lenta. A investigação, num caso como esse, ela tem que ser rápida e precisa, até porque as provas esfriam, né? Com o passar do dia, com o passar do tempo, as provas esfriam. Então isso tem que ser feito em trabalho de força-tarefa, isso tem que ser feito rapidamente, até para que não impacte na eleição de qualquer maneira. Não é porque uma notícia como essa, quando ela se difunde e você não tem uma resposta eficiente, a interpretação pode ser a mais diversa. Alguma pessoa...
1: Até mesmo pois não, impactar, bem. Né, Sócrates?
0: Exato.
1: Desculpa, né, porque dependendo de quem foi, pode impactar.
0: Exato. Pode impactar de todo jeito, positivamente e negativamente para qualquer coisa. Então, por isso que num momento como esse, numa situação como essa, a justiça eleitoral tem que ser muito ágil, tem que ter uma força-tarefa, tem que ter um grupo destacado da Polícia Civil, tem que ter um grupo destacado, se for o caso, da Polícia Federal. A atuação do Ministério Público Eleitoral tem que ser alguma coisa rápida, porque se for lento, isso se arrasta, isso vira cavalo de batalha, isso vira um monte de coisa, tem diversas possibilidades. Então, é algo que tem que ser explorado e analisado rapidamente, para que se chegue rapidamente a autor, autora ou autores ou autoras, né, dessa situação. Porque o que não pode ficar é sem resposta e você ir, né, empurrando isso e levando isso com a barriga e dizer, não, está apurando, não, a gente está vendo. A prova esfria. E depois que a prova esfria, fica muito difícil para você conseguir encontrar. Mas hoje em dia, repito o que disse no começo, Berg, não é que seja fácil, mas é muito menos complicado se chegar à autoria de um crime como esse.
1: E para o nosso ouvinte, fica o alerta também, nosso ouvinte que está digitalizado, Sócrates, aqui, precisa prestar muita atenção com relação a conteúdos na internet também. Compartilhar, curtir, comentar, vai depender, né, daquilo que está sendo postado, porque se for algo de ataque e aquilo for comprovado na justiça que é algo errado, a pessoa que está lá também compartilhando aquele conteúdo pode responder, né? Pode responder. Então tem que ter muito cuidado nesse período, porque é um período que muitas coisas vão aparecer. A gente sabe que existe um mundo, um submundo político que é terrível, e algumas coisas aparecem, né, para que justamente as pessoas também possam compartilhar. Ó, vou compartilhar aqui porque eu concordo com esse pensamento, mesmo que seja um pensamento que ataque o outro, que seja de forma de atacar o outro, mas tem razão e vou aqui compartilhar. Cuidado com essas coisas, essas que são compartilhadas, essas que são curtidas nas redes sociais, é porque pode dar bronca. E isso é terrível, Sócrates. Tomara que, como você disse, a justiça possa combater, possa identificar e possa dar exemplo. Como eu falei na minha sala, tem que dar exemplo e identificar essa pessoa ou essa pessoa.

0: pessoas, punir, mostrar para a sociedade. E vamos seguir com a campanha eleitoral, acompanhando o que tem de bom, que os seus políticos vão colocar de bom nos debates, porque a nível nacional eu já vi tanta coisa já, os espaços aqui deveriam ser utilizados de outra forma. Políticos colocam esses espaços que, entre aspas, são gratuitos no rádio e na televisão para atacar o outro. E cadê as suas propostas? Coloca lá o seu espaço para apresentar as suas propostas. Outra falha, viu, Sócrates? Eu não consigo entender como a Justiça Eleitoral permite que um espaço aberto para que a população possa ter conhecimento das propostas dos candidatos, alguns usam para atacar os outros, ao invés de mostrar o que tem de ideias para o Brasil. A gente já está observando muito isso agora a nível nacional, certamente a nível estadual vai ter muita coisa também, e já está tendo. Então, a Justiça Eleitoral precisa combater, precisa ser mais forte, mas a Justiça Eleitoral, ou a justiça, no modo geral, no Brasil, ela só acelera as coisas para aquilo que ela acha que ela quer acelerar. Mas já tem outras coisas que é um atraso, que vou guardando aqui, vou deixar aqui nos arquivos e depois eu olho isso aqui. Bom, é isso, Sócrates.
1: Vamos embora, vamos em frente. É uma pena, né? Sim, eu gostaria que tivesse sido o único caso no país inteiro, mas eu sei que vai... Daqui até o dia 4 de outubro, nós vamos ter casos parecidos, similares, piores, né? De todo jeito a gente vai ter. Infelizmente, tem gente que dá pauta para esse tipo de coisa, sabe, Berg? Tem gente que, mesmo sabendo que qualquer informação é equivocada, não vou falar desse caso específico, de forma geral. Tem pessoas que, mesmo sabendo, como você lembrou aí, que a informação é equivocada, continuam replicando a informação. E a Justiça Eleitoral já deixou claro isso, né? Que situações que comprovadamente você sabe que a notícia não é real e você dá repercussão a ela, você também pode ser enquadrado, né, como autor ou coautor dessa ação.
0: Beleza, daqui a pouco eu volto, Sócrates, depois, né, da entrevista, 9h30, 9h40, quando você quiser chamar, viu, Sócrates? Eu fico aqui à sua disposição.
1: Eu acho que é às 9h38h30.
0: Tá pegado.
1: Gostou? Pronto. Daqui a pouco você volta. 8 horas 48 minutos. Eu tenho um minuto e meio ainda. Não tenho, Berg. Berg não, é Givaldo. Tenho, né? Bom dia, meu nome é comunicador. Quem fala é o Jacaré Mecânico. Abraço a você e a Jó do Espetinho do Chique Chique. Valeu. Valeu, Jacaré. Um abraço pra você. Obrigado pela audiência aqui na Rádio Jornal também. Valeu, Jó. Um abraço. Obrigado pela audiência também aqui na Rádio Jornal. Bom dia. Os candidatos passam em carreata dentro dos carros para não levar poeira. Já os eleitores podem sair de casa na poeira para votar neles. Pense numa falta de respeito. Eita. Deixa eu ver se tem o nome aqui. Só tem o final do telefone, né? 7670. Pronto, valeu, obrigado. Obrigado pela audiência também aqui na Rádio Jornal. Obrigado pela companhia aqui na Supermanhã. Ah, pronto. Aqui o Rinaldo mandou o endereço, tá, Juliana? Vou mandar aqui para você. O Rinaldo mandou o endereço lá do caso, lá no Maurício de Nassau, né? Cadê aqui? Juliana Rodrigues. Pronto, já mandei pra Juliana, viu, Rinaldo? Um abraço pra você. O Luiz de França com a gente, dizendo bom dia pra você, Luiz. Bom trabalho, Deus abençoe sempre. Bom dia, Sócrates. Bom dia, Marcos Antônio. Bom dia, Marcos, aí no Vassoural. Obrigado pela audiência. Bom dia a todos vocês da Rádio e TV Jornal. Nunca vi tanto político dentro de igrejas evangélicas. Eu acho que neste ano muitos vão para o céu, viu? Eles podem até enganar o povo, mas Deus está vendo tudo. Valeu, deixa eu ver quem é aqui. É o Wellington, é isso? Wellington Santos, valeu, Wellington, obrigado, um abraço, obrigado pela audiência também aqui na Rádio Jornal. E começou aquele emporcalhamento da cidade, Eu já disse em outras eleições e vou repetir hoje. Não tem aquele santinho que ele joga dentro das carras das pessoas? Eu guardo tudinho. Aí você vai dizer, é pra quê? Pra ir votar no dia da eleição? Aí eu vou dizer pra você, não. Quem botar um santinho dentro da minha casa perde o meu voto. Mesmo que eu tivesse decidido a votar nessa pessoa. Tô decidido a votar em Givaldo Júnior. Aí Givaldo Júnior vai e bota um papelzinho na minha casa assim, vota em mim. Eu disse, em Givaldo Júnior eu não voto mais. Acaba tá sujando o mundo, tá sujando a minha casa, tá importunando a minha vida. Do mesmo jeito, buzinaço e carreata. Vou passar na minha casa, na porta da minha casa. Se eu estiver em casa, tchau. Tchau pro louro. 8h50.
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3: Horas 56 minutos aqui na Rádio Jornal, estamos no aguardo, né, Givaldo, da liberação, para que nós possamos iniciar aqui a nossa conexão direta com a Sabatina. Enquanto isso, deixa eu dar uma passadinha aqui no nosso WhatsApp. O Léo Chaves está com a gente. Bom dia, Léo, um abraço, obrigado pela audiência aqui na Rádio Jornal, obrigado pela companhia. O Orlando Ordônio de Peladas, é tudo a mesma coisa, né, valeu. Valeu, Orlando, um abraço, obrigado pela audiência também aqui na Rádio Jornal. Bom dia, comunicador da melhor qualidade, Sócrates, na escuta desse conceituado programa. Um abraço para você, para o Berg, para o operador, no caso hoje é o Givaldo. É o Edivaldo, vigilante humorista, também participando com a gente aqui na Rádio Jornal. Bom dia, Sócrates, bom trabalho para você, um bom começo de semana, uma bênção de Deus. Aí ela disse, o problema não é nem o político, é quem manda eles colocarem lá, né? É, Sandra, mas se mandou colocar na minha casa, meu voto não tem. É bem tranquilo. É a Sandra de Ameixa. Um abraço, Sandra. Obrigado pela audiência aqui na Rádio Jornal. Diga a você, botou aquele papelzinho, adesivo, papel, o que danado for, na minha casa, perdeu qualquer possibilidade de eu pensar em talvez, quem sabe, um dia votar. Ah, mas esse é o meu pensamento, tá? É o meu pensamento. O José Ailton da Boa Vista em Garanhuns está com a gente. Valeu, José Ailton, um abraço. Obrigado pela audiência também aqui na Rádio Jornal. Obrigado pela companhia aqui na Super Manhã. Acredito que estejamos já no momento já da conexão, né? Ainda está... Pronto, então vamos seguindo por aqui. Sigamos com a Super Manhã da Rádio Jornal. Lembrando que as sabatinas começam sempre às 9 horas, né, e seguem até às 9 horas e 30 minutos. É meia hora de entrevista, meia hora de bate-papo com os candidatos ao governo do estado de Pernambuco. Enquanto isso, aliás, ao Senado por Pernambuco. Enquanto isso, Givaldo Júnior. 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Você sempre conosco aqui na Rádio Jornal. Agora 8 horas 59 minutos aqui na Super Manhã. Só estou anotando aqui, viu, Givaldo Júnior? Pronto, devidamente registrado e já organizado. Então, lembrando que nós também realizaremos um debate, né, um grande debate com os candidatos ao governo de Pernambuco. Também estaremos com a TV Jornal nesse debate, claro, e você vai poder acompanhar todas as informações no dia da eleição e também durante a apuração. É a cobertura do Sistema Jornal do Comércio das eleições 2026.
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0: Dentro do Passando a Limpo, mais uma sabatina na série de sabatinas que o Sistema Jornal do Comércio está realizando com os candidatos ao Senado em Pernambuco. Ficamos aqui, eu e Romualdo de Souza, continuamos aqui hoje recebendo o deputado e candidato ao Senado, Mendonça Filho, do PL. Candidato, seja muito bem-vindo aqui ao Passando a Limpo.
1: Obrigado, Igor Maciel. Cumprimentar aqui Romualdo, que nos acompanha à distância, e os ouvintes da Rádio Jornal do Comércio. Prazer estar aqui no Passando a Limpo.
0: Candidato, o senhor é deputado, estava com uma candidatura a deputado federal para reeleição como deputado na rua, na articulação, com prefeitos e tudo. Muitos diziam que era uma reeleição praticamente certa para deputado. E aí o senhor, na última hora, resolve que vai ser candidato ao Senado. De onde saiu essa ideia e por quê? Qual o motivo dessa mudança?
1: Bom, Igor, primeiro o seguinte, eu acho que a vida é feita de atitudes, né? E eu acho que dentre as várias virtudes que um homem público precisa ter, alguém pode dizer honestidade. Honestidade, para mim, é uma obrigação, né? Mas capacidade de articulação, capacidade de negociação, ambas eu tenho. Mas uma, para mim, é indispensável, é coragem, ou seja, disposição de luta. Isso nunca me faltou. Eu tenho nas minhas raízes, na minha formação, daquilo que eu aprendi com meu pai, com minha mãe, a coragem como um fator fundamental na minha existência como ser humano e como político, né? E enxerguei claramente que existia um espaço vazio no campo político que eu sempre representei. Sempre fui uma pessoa que atuou no campo da direita mais liberal e sempre tendo atitudes e posicionamentos muito claros para Pernambuco e defesa do povo pernambucano. E tenho uma carreira política, posso dizer, vitoriosa. Fui deputado estadual duas vezes, a primeira vez com 20 anos de idade. Também deputado, na segunda vez, secretário de Estado, também muito jovem, com 24. Meu primeiro mandato como deputado federal foi com 28. Fui vice-governador de Jarbas, de quem eu tenho, assim, uma memória muito importante da minha passagem pelo governo de Pernambuco, duas vezes, com 32. E depois de 36 anos, é governador de Pernambuco aos 39 e depois ministro da Educação. Estou no quarto mandato de deputado federal. Então, eu acho que a minha carreira, meu currículo político, minha experiência política, sempre uma vida pública limpa, honrada, nunca me meti em coisa errada, me permite colocar meu nome como uma opção para o Senado em Pernambuco. Existia, eu posso dizer, sem nenhuma pretensão, um certo clamor, um certo chamamento. Essa é a primeira candidatura que eu disputo majoritária, onde o componente pessoal, ele pesou. É evidente que você precisa ter disposição de disputar uma posição majoritária, mas o componente principal foi o chamado da população. Pode parecer uma coisa meio estranha, mas onde quer que eu andasse, em Pernambuco, no sertão, no Agreste, na Mata, aqui no Recife, as pessoas diziam: Mendonça, é sua vez, é sua hora, seja candidato, nos represente, você será a voz de Pernambuco. E aí eu tomei a decisão, depois daquele desfecho onde Miguel Coelho saiu da disputa, que seria a oportunidade de disputar o Senado. Estou encarando a disputa muito bem, felizmente a receptividade foi muito positiva, vou para a luta e vou ganhar a eleição.
0: Romualdo de Souza.
2: Candidato Mendonça Filho, bom dia, como fala o senhor, tudo bem?
1: Bom dia,
2: candidato. Romualdo. Em 31 anos atrás, 1º de fevereiro, o senhor inaugurava o mandato legislativo, ou o período legislativo, apresentando uma proposta de emenda constitucional, instituindo a reeleição para prefeitos, governadores e presidente da República. Se o senhor for hoje na academia, tem estudos para todos os gostos. Aqueles que apontam que isso é ruim para a política brasileira e há quem referende a proposta da reeleição. E hoje, o candidato Mendonça Filho, como é que o senhor vê essa proposta sendo executada 31 anos depois dela ter sido protocolada?
1: Bom, Romualdo, eu acho que ela é vitoriosa, uma experiência vitoriosa, exitosa, porque se não for exitosa, ela teria sido

0: revista e teria sido revogada como um dispositivo constitucional. Está presente desde 1997, quando a emenda foi promulgada, eu apresentei ela em 1995, no meu primeiro mandato, no primeiro dia como deputado federal, quando assumi praticamente o primeiro mandato aos 28 anos de idade, e de lá para cá a gente teve experiências onde prefeitos foram eleitos e reeleitos, governadores também, e governadores que não foram reeleitos, e até já temos a experiência de presidente eleitos, vários, e presidente não reeleito. Então, na prática, todo o ciclo de experiência reeleitoral foi experimentado em Pernambuco e no Brasil. Então, eu acho que, para mim, é um sucesso. É lógico que você vai ficar sempre na discussão da vantagem competitiva do incumbente, ou seja, quem está no cargo tem uma vantagem competitiva maior do que aqueles que desafiam quem está no poder. Mas, para quem compreende o princípio da reeleição, é uma possibilidade do que os americanos chamam de recall, de chamamento de volta de um mandato que não vai bem. Um mandato de 4 anos que eu defendo é um mandato mais curto. Tem gente que defende um mandato de 5 anos. Só que quando um governante não corresponde à expectativa, você tem que tolerar ele mais tempo. E para os críticos que propõem o fim da reeleição e a adoção de um mandato de 5 anos no Brasil, eu tenho uma ponderação. Mandato legislativo nos Estados Unidos de deputado, Romualdo, é de 2 anos. Ou seja, numa sociedade cada vez mais onde as informações circulam muito fortemente, o acompanhamento por parte do eleitor, ele precisa estar muito próximo por parte com relação aos eleitos. É a forma de você acompanhar o desempenho do político representante permanentemente. Então, o ciclo eleitoral ele precisa ser mais curto. E quando você propõe um mandato de 5 anos, eu pergunto como é que vai se dar a solução para o Senado. O Senado tem um mandato atualmente de 8 anos. Você vai elevar um mandato de senadores para 10 anos, para mim isso é uma tapa na cara do eleitor. Imagine um mandatário ficar 10 anos sem se colocar diante do eleitor. Isso vira quase que uma estabilidade. Para mim, político não tem que ter estabilidade, não. Tem que ter fiscalização por parte do povo permanentemente para que possa cobrar o desempenho do seu representante. Por isso eu continuo defendendo o princípio da reeleição, vai ser um tema certamente presente nos debates do Congresso Nacional na próxima legislatura.
1: Candidato, o senhor declara voto na governadora Raquel Lira para reeleição, mas a governadora afirmou publicamente que o senhor não é candidato no grupo dela. Como é que o senhor explica ao eleitor uma aliança que o apoio existe apenas de um lado?
0: Bom, Igor, primeiro eu acho que eu não preciso elaborar muito a minha história com a governadora Raquel Lira. Ela precisa ser, eu diria, contada desde o início, né? Eu tenho uma história política fundada no PFL, que depois virou Democratas. E quando Raquel decidiu ser candidata a prefeita de Caruaru, ela me procurou. Era uma candidatura que tinha, na visão dos políticos locais de Caruaru e do Agreste, até de Pernambuco, pouca viabilidade, e eu apoiei Raquel no primeiro momento, até contrariando a história política nossa, que tinha muito mais vinculações com Tony Gel, que foi do Democratas. Apoiei Raquel no primeiro momento, sem pedir nada em troca, como é, aliás, a minha história o meu modo de fazer política. Depois ela, de 4 anos como mandatária e como prefeita de Caruaru, foi buscar a reeleição. E muita gente desacreditava, você conhece muito bem Caruaru, de lá, desacreditava que ela poderia ser reeleita. Muita gente até dizia que ela não seria reeleita prefeita de Caruaru. Eu apostei de novo em Raquel e ela foi reeleita prefeita de Caruaru. Em 2010 eu votei em Raquel na minha base eleitoral principal e no Agreste, em Belo Jardim, como deputado estadual. Aliás, 2014, desculpa, 2014. Eu fiz dobrada com ela, eu deputado federal, e ela deputada estadual em 2014. Então, eu tenho uma história longa com ela. Na eleição de 22, o partido acolheu Miguel Coelho como nosso nome para disputar o governo do estado, 2022. E eu tinha e sempre tive essa relação muito fraterna com Raquel. Miguel não passou para o segundo turno, quem passou foi Raquel. Eu fui para o segundo turno com ela, disse a ela que

0: ficaria com ela no segundo turno, fiz campanha para ela, e desde o primeiro dia de mandato dela como governadora de Pernambuco, eu estou, eu diria, dando suporte e apoio a ela. Os momentos mais difíceis que Raquel atravessou, eu estive ao lado dela. Quando poucos frequentavam atos públicos do governo, inaugurações, lançamento de programas, eu estava ao lado dela. Então, eu estou do lado de Raquel desde sempre. Eu me lembro, inclusive, do dia 27 de dezembro de 2025, é um momento meio assim intenso da expectativa política, muita gente entendendo que havia naquela ocasião um favoritismo com relação ao candidato do PSB ao governo de Pernambuco. Eu digo, vou levantar o astral de Raquel. Eu tenho paixão por futebol, todo mundo sabe que eu sou torcedor do Santa Cruz, e em Belo Jardim tem um time de futebol que é o Belo Jardim Futebol Clube, o Calango do Agreste. E a camisa do Calango, muitas vezes, passa por mim a opinião, chegou ela bonita, verde e branco, que são as cores do Calango, e eu digo, sabe de uma coisa, Raquel, tem um time, e eu sou do time dela, eu vou mandar fazer uma camisa para ela. E aquela camisa hoje que viralizou fisicamente como, eu digo... o uso de campanha, aquela camisa roxa, que muito usada e difundida, Raquel Lira Futebol Clube, fui eu que presenteei a Raquel no bar do Cuscuz, do Xerém, lá em... lá em Boa Viagem, Setúbal. Então, eu tenho uma história.
1: Mas é um problema para o senhor ela não estar apoiando o senhor?
0: Eu acho que esse é um detalhe para mim muito mais, como é que eu posso dizer, legal, burocrático, de uma formação de chapa e de um componente da acomodação das forças políticas. Ela precisava e necessitava do apoio da União Progressista, que é uma federação, e levou a composição da chapa oficial nesse formato. Eu sou candidato independente, apoio Raquel, defendo ela e estarei ao lado dela nessa eleição, como todo mundo acompanha, defendendo o seu legado, o seu governo, e eu tenho certeza que ela vai ser reeleita governadora de Pernambuco, e eu serei um senador para ajudar Raquel no Senado Federal, ajudar o seu governo em Brasília. E o povo compreende isso de forma muito clara e objetiva, que eu estou do lado dela desde o primeiro momento.
2: Romualdo. Candidato Mendonça Filho, o senhor fala da fiscalização por parte do povo, que é o voto. Não muda nada que o mandato do parlamentar, do senador, é de 8 anos. Daqui a 8 anos, boa parte dos eleitores nem se lembra em quem votou para o Senado. Mas essa é uma questão. Tem a fiscalização interna dentro do próprio Conselho de Ética, que, aliás, no Senado não se reúne desde março de 2024, ou seja, a fiscalização também não se dá por aí. Aí a minha pergunta é, se o senador tem a função de votar a indicação de um integrante de tribunais superiores, vamos pegar o Supremo Tribunal Federal, que está bem na vitrine hoje, o mesmo Senado tem se omitido em fazer essa fiscalização da ação do integrante do Supremo Tribunal Federal. Vindo a ser eleito, como é que o candidato Mendonça Filho vai se posicionar a respeito, por exemplo, de um pedido de impeachment de ministros do STF, e quais daqueles hoje o senhor acha, esse aí precisava ser investigado?
0: Ô Romualdo, eu não tenho assim, nenhuma hesitação em assumir minhas prerrogativas como senador da República, e que estão estabelecidas na própria Constituição Federal. E exercerei o controle que é, eu diria, estabelecido do Senado com relação ao Supremo Tribunal Federal. Ninguém está imune, ninguém está, eu diria, afastado de ser avaliado num processo de impedimento, de impeachment, portanto. Nenhum ministro do Supremo está salvo disso. Então, eu serei um senador que terei que cumprir e cumprirei o mandato de forma muito objetiva, zelando por essa prerrogativa, não terei nenhuma hesitação, por exemplo, se for necessário, de impedir um senador, ou impedir um ministro do Supremo Tribunal Federal. Lembro, inclusive, que ao longo da história nós tivemos dois presidentes da República impedidos. Quantos deputados e senadores foram cassados ao longo da história? Vários. Por que é que o ministro do Supremo pode se colocar acima do bem e do mal?
1: Hoje o senhor acha que existe... existiria já a possibilidade de uma abertura de processo de impeachment?
0: Não tenha dúvida.
1: Você acha que...
0: Não tenha dúvida. Eu acho claramente que hoje o Supremo ocupa um espaço invadindo competências do parlamento. Desde o ponto de vista de...
1: Mas eu digo, impeachment é crime
0: de responsabilidade.
1: Para crime de responsabilidade. Você acha que existe algum ministro hoje que poderia estar sujeito a isso?
0: Eu não tenho dúvida. Eu prefiro não nominar, mas está óbvio, né? Eu não tenho dúvida de que esse assunto vai ser tratado pelo próximo Senado da República e eu terei a coragem de agir com independência e com zelo com relação à Constituição. Nenhum ministro supremo pode estar acima da lei e muito menos acima da Constituição.
1: Candidato, Pernambuco vai eleger dois senadores, todos os estados vão eleger dois senadores. O senhor está, como o senhor disse, independente. O senhor está numa chapa independente. O senhor está pedindo o segundo voto para algum outro candidato? Quem seria esse candidato? O senhor está pedindo voto para quem, além do senhor?
0: Bom, do ponto de vista de campo político...
1: Ou está deixando em aberto?
0: Não, do ponto de vista de identidade política, o campo político mais próximo e que mais se aproxima da minha linha política é o Novo, cujo candidato é o Carlos Santana. Que não tem programa, o espaço na televisão, mas tem uma ação e uma posição política muito bem conhecida por meio das redes sociais. É um partido, eu diria, interessante. O presidente estadual Técio é meu amigo fraterno, me apoia formalmente, do ponto de publicamente, defende o meu nome como candidato ao Senado, em todo o conjunto dos candidatos a deputados estaduais e federais do Novo declaram apoio à nossa candidatura ao Senado e, portanto, eu acho que uma boa dobradinha para quem tem, vamos assim, princípios liberais, para quem tem, eu diria, valores como o da família, valores mais conservadores, é votar Mendonça e Carlos Santana, que são dois candidatos bem alinhados do ponto de vista do ponto de vista ideológico. Agora, essa é uma disposição e uma decisão eminentemente do eleitor, né? Existe espaço para outras composições a partir da vontade do próprio eleitor, que eu respeito. Agora, a minha posição pessoal é essa.
1: Candidato, deixa eu perguntar outra coisa sobre sua posição mesmo. O senhor defende a anistia aos condenados pelos atos de 8 de janeiro. E essa medida deveria alcançar também Jair Bolsonaro, caso seja tomada?
0: Defendo sim. Eu acho que esse julgamento aí do 8 de janeiro foi um julgamento completamente enviesado. Absolutamente enviesado. Primeiro, com relação a princípios. Porque eu pergunto, por que é que esse julgamento se deu na última instância, no Supremo Tribunal Federal, da forma que se deu? Eu acho que um regime democrático, todos são iguais perante a lei, né? Então você tem dois ex-presidentes da República julgados de forma diferente. O atual presidente Lula foi julgado e depois o seu julgamento foi anulado pelo Supremo Tribunal Federal, passando pela primeira instância, ou seja, um juiz federal, que depois foi validado a decisão e referendada pelo TRF do Rio Grande do Sul, depois julgado também pelo STJ, com amplas, eu diria, vários recursos apreciados no âmbito do Supremo Tribunal Federal. Então ele foi, eu digo, avaliado por todo o Poder Judiciário. No caso de Jair Bolsonaro, não. Todo julgamento se deu numa turma do Supremo Tribunal Federal. Nem o pleno do Supremo Tribunal Federal julgou. E aí, nesse 8 de janeiro, Igor, o que se deu foi um processo completamente, eu diria, fora do devido processo legal. Idosos, pessoas que muitas vezes estavam lá no intuito de protesto, até de baderna, que precisam pagar pelos atos praticados, pela depredação do patrimônio público, invasão de prédio público, eu não defendo isso, mas que foram julgados, para mim, absolutamente fora do devido processo legal.
1: E portanto, você acha que isso inclui o Jair Bolsonaro?
0: Inclui, sim. Inclui, sim. Inclui, sim.
1: A anistia porque, para o...
0: Ah, claramente. Claramente. Até porque, eu digo, qualquer cidadão, ele precisa passar por um processo judicial que ele seja justo. E, para mim, eu fiz agora, há poucos instantes, o paralelo da situação do julgamento do ex-presidente Lula, do atual presidente Lula, então à época ex-presidente, e o ex-presidente Jair Bolsonaro,

0: Lula não quer e o presidente do Senado não está fazendo as coisas que Lula não gosta. Vindo a ser eleito, o que Mendonça Filho vai fazer e como votará sobre uma PEC que trata da autonomia, independência financeira e administrativa do Banco Central?
1: Eu votaria e votarei, se porventura essa matéria for para apreciação por parte do Senado, favoravelmente. Eu acho que o Banco Central ele tem como mandato principal zelar pela moeda. Hoje a população sofre com a inflação, sofre com juros elevados, e quanto mais independência o Banco Central tiver, mais proteção à moeda. Nem todo mundo consegue perceber exatamente o que acontece, mas se porventura você não tiver um controle muito significativo com relação à questão do valor da moeda, quem paga a conta são os mais pobres. Então, hoje a dona de casa, a dona Maria, lá do Alto Zé do Pinho, seu José, de Nova Descoberta, quando ele vai no supermercado, ele sente os alimentos subindo além do que ele tem de capacidade de compra, né? Ninguém hoje está folgado, a classe média está sufocada no Brasil. E está sufocada por dois motivos principais, né? Você tem uma inflação nos alimentos, que ela é, eu diria, corrosiva do ponto de vista de poder de compra. Quer dizer, você não consegue comprar a mesma feira todo mês, porque vai perdendo valor a sua moeda. E segundo, as taxas de juros estão muito altas, o que penaliza também quem precisa recorrer ao banco, ao cartão de crédito. Então, juros elevados corrói dinheiro também do consumidor, do trabalhador, da classe média brasileira. Então, o Banco Central Independente ele vai zelar para que a gente possa ter uma moeda que ela tenha valor de compra. E isso beneficia o trabalhador, beneficia a sociedade como um todo.
2: Dentro do Passando a Limpo, a sabatina, dentro da série de sabatinas também que o Sistema Jornal do Comércio realiza com os candidatos ao Senado, Mendonça Filho hoje está aqui conosco, que é do PL. Candidato, Lula está articulando duas pautas bem importantes nessa semana, que é o fim da taxa, da chamada taxa das blusinhas, que na verdade é uma taxa que existe para produtos importados até 50 dólares. Isso não é só blusinha, então tem produto eletrônico, tem tudo nessa faixa de até 50 dólares, facilitando a entrada. Ele quer facilitar a entrada desses produtos e isso prejudica muito a indústria local, inclusive o polo têxtil de Pernambuco, que é centralizado lá no Agreste. Isso é importante. E a outra pauta é o fim da escala 6x1. Queria saber como é que o senhor se posiciona em relação à taxa das blusinhas e em relação ao fim da taxa da escala 6x1.
1: Bom, Igor, com relação à taxa das blusinhas, eu acho que você tem que assegurar à indústria nacional a mesma condição para a indústria chinesa e asiática, né, que exporta produtos de confecção para o Brasil. A gente tem um polo de confecção que é muito dinâmico, gera milhares de empregos em Santa Cruz do Caparibe, Toritama, Vertentes, Caruaru, Cupira, enfim, todo aquele agreste que você bem conhece. Então, essa área, ela não pode ser dizimada do ponto de vista de capacidade de geração de empregos, de renda. Então, se porventura você cria um benefício para produtos importados, você tem que assegurar à indústria pernambucana e brasileira as mesmas condições de competitividade. Não pode isentar de imposto produtos importados e, ao mesmo tempo, aumentar os impostos sobre produtos produzidos no Brasil, industrializados no Brasil. Então, essa condição de igualdade de competitividade no polo de confecção, ela é fundamental. Eu defendo, evidente, que o consumidor tem acesso a produtos baratos. O PT tem uma tradição e tem uma história de ser um partido que gosta de cobrar imposto. Se você acompanhar a história do PT ao longo, inclusive, do atual governo, foram várias medidas para aumentar a arrecadação, sempre penalizando quem produz e quem trabalha, o que é um contrassenso. O governo deveria reduzir desperdícios, despesas, para que equilibre Receita e despesa do ponto de vista de orçamento do governo, e a gente tem uma sociedade onde não tem inflação e juros altos, como temos hoje uma economia com juros altos e inflação elevada. Então, é o que eu realmente sempre defendi. E com relação a 6 por 1, eu tenho uma posição pública

0: que sempre defendi mais flexibilidade, possibilidade de contratação formal das pessoas, assegurando todos os direitos dos trabalhadores, fundo de garantia, um terço de férias, né? Férias remuneradas, todos os direitos assegurados que devem ser preservados. E votei favorável ao fim da escala 6-1. Então, na verdade, a minha posição na votação na Câmara expressa a minha posição política.
1: Deixa eu chamar Romualdo rapidinho, que a gente está a tempo ainda de... Romualdo de Souza.
2: A gente tem mais só uma pergunta, candidato Mendonça Filho, que é com relação agora ao seu mandato em função de projetos de infraestrutura, vitais para a infraestrutura de Pernambuco. Como é que um senador da República pode atuar para que a Transnordestina saia dos dormentes e, de fato, chegue, candidato, ao porto de Suape?
0: Bom, Romualdo, eu acho que um senador, para atuar, ele precisa ter, primeiro, diria, dedicação aos projetos estratégicos de Pernambuco. E essa é a minha história. Eu fui vice-governador e cuidei dos projetos estratégicos ao lado de Jarbas. Duplicação da 232, triplicação da PE15 até Paulista, Abreu e Lima, Porto de Suape, Porto Digital, projeto de escola em tempo integral, eram projetos, todos eles, que estavam sob a minha coordenação enquanto vice-governador naquele período do governo. Minha atuação também como deputado federal sempre pensou muito projetos estratégicos. Eu sempre atuei de forma agora, ainda mais com Raquel, muito próximo a ela, preocupado com projetos estratégicos. E o projeto da Transnordestina será um projeto, na minha pauta como senador da República, muito relevante para que eu possa acompanhar, ajudar o governo de Pernambuco e cobrar do governo federal para que ele possa sair do papel.
1: Eu tenho mais uma pergunta também, uma última pergunta. O senhor apoia Flávio Bolsonaro como candidato a presidente.
0: Isso.
1: Flávio virá a Pernambuco, o senhor vai receber Flávio aqui, e eu queria que o senhor dissesse por que Flávio Bolsonaro.
0: Bom, Igor, primeiro ele virá sim a Pernambuco, pelo menos essa é a programação que nós estamos definindo agora no mês de setembro, não tem data ainda fixada, mas eu estou em contato com o coordenador de campanha Rogério e com o próprio candidato Flávio para definir essa data da vinda dele a Recife, possivelmente até com a ida também ao Agreste, Caruaru ou Santa Cruz, que é uma cidade onde ele tem aí uma massa de eleitores muito forte, né? E até o pai dele já visitou Santa Cruz, tendo em vista até o resultado eleitoral do passado. E, para mim, a opção no campo liberal econômico, que eu acredito, no campo mais conservador de valores, de princípios também que eu defendo, que está alinhado com a minha linha de pensamento e com o partido que eu estou filiado hoje, que é o PL. Então, dou sustentação à candidatura dele. Acho que o PT já deu o que tinha de dar. Só olha para o passado. Um país hoje está estagnado do ponto de vista de crescimento e precisa reencontrar um caminho que gere empregos e oportunidades para a população brasileira e, nesse caso, a nossa, do nosso querido estado de Pernambuco.
1: Candidato, 30 segundos para as suas considerações finais, agora para a gente finalizar.
0: Primeiro eu quero agradecer a você, Igor, e a Romualdo a oportunidade de estar aqui na Rádio Jornal e me dirigir aos ouvintes, todos que nos acompanham, aqueles que nos acompanham pela internet também, pedindo o seu voto de confiança para ser senador da República por Pernambuco. Eu tenho uma trajetória de vida, graças a Deus, limpa, honrada, de trabalho pelo Estado, nos vários cargos que eu ocupei. E, como senador, exercerei o meu mandato como senador da República, sintonizado com o governo Raquel Lira, defendendo os interesses do povo de Pernambuco e, ao mesmo tempo, valorizando projetos estratégicos que gerem empregos, que signifiquem, eu diria, caminhos transformadores, principalmente por meio da educação no estado de Pernambuco. Então, peço o seu voto. Votando 222, senador da República Mendonça Filho.
1: Obrigado, candidato. Candidato Mendonça Filho, do PL, foi o sexto candidato sabatinado aqui na série de sabatinas que o Sistema Jornal do Comércio promove com os candidatos ao Senado em Pernambuco. Romualdo de Souza, muito obrigado. E a gente vai encerrando por aqui o Passando a Limpo, que tem trabalhos técnicos.

0: técnicos de Eduardo Silva e Avanildo Cerqueira, produção de Max Augusto e, na sequência...
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6: Eu disse que era 9:38:30 que eu ia chamar aquele rapaz, eu prometi. 9:38 aqui na Jornal. Eita!
7: Náutico!
6: Virou o jogo. Rapaz, quando tomou 1-0, eu digo, ih, rapaz. Mas aí o Hélio e o Guilherme não podem deixar um dia de comemoração em paz, não. Eles conseguem atrapalhar até isso, né? Mas vamos lá. Vamos falar do Náutico. Tá se reapresentando hoje para o jogo contra o Botafogo de Ribeirão Preto. Alô, Raulney Alves. Um abraço.
8: Um abraço para você, Sócrates. Muito bom dia para você e para todo mundo que está nos acompanhando aqui na Rádio Jornal. Hoje o elenco do Náutico se reapresenta depois de um fim de semana de folga. Os jogadores tiveram um descanso no sábado e no domingo e começam hoje a se preparar para o próximo compromisso na Série B, o duelo diante do Botafogo de Ribeirão Preto, marcado para quinta-feira às 8:00 PM. Esse jogo vai ser importante porque o Botafogo perdeu na rodada. Então, o Botafogo continuou com 31 pontos. O Náutico, por ter vencido, chegou à marca de 34 pontos. Isso significa dizer que é um confronto direto ainda no meio da tabela, mas se o Náutico vencer, abre 6 pontos de vantagem em relação ao Botafogo. Praticamente coloca para trás outro adversário que está tentando se livrar, escapar de vez da zona de rebaixamento. O Náutico tem 11 pontos ainda restantes para serem conquistados até alcançar a meta de 45 pontos, o número considerado mágico para assegurar a permanência na Série B do Campeonato Brasileiro do ano que vem. São os destaques do Náutico aqui na Supermanhã, você sabendo de tudo.
6: É, rapaz, o próprio Sport não se ajudou, né? E os resultados também não ajudaram o Sport no fim de semana. Vamos falar do Leão? Alô, Alex Santos, bom dia.
9: Bom dia, Sócrates. Bom dia, pessoal da Supermanhã.
10: E os resultados do domingo pela 25ª rodada do Campeonato Brasileiro da Série B não foram favoráveis ao Leão da Ilha do Retiro. O Atlético Goianiense venceu o Avaí fora de

0: casa por 1-0 e o CRB venceu o Criciúma por 2-1 jogando no Rei Pelé. Com esses resultados, o Sport perdeu 2 posições na tabela de classificação, consequentemente saindo do G6. Hoje, o Sport é o 8º colocado, foi ultrapassado pelo Atlético Goianiense e também pelo CRB. E tem um detalhe, o Leão pode perder mais uma posição no jogo que acontece hoje à noite, a partida entre Fortaleza e Operário de Ponta Grossa. Se o Fantasma vencer, o tricolor do PC é mais uma equipe que vai ultrapassar o Leão. Jogadores que se representam hoje, já que folgaram no domingo. O próximo compromisso do Leão é no sábado que vem contra a equipe do Ceará, jogando lá no Castelão. E a expectativa e a torcida é que o Christian Barleta retorne ao time para enfrentar o Vozão. Destaques do Esporte para a Supermanhã, você sabendo de tudo.
1: Meu amigo. Eita! Ah, rapaz, tava ganhando o jogo, eu disse pronto, agora os outros que, né, não nem aí pros outros, Santa Cruz tá... Agora veja, pela combinação de resultado, o grupo não é ruim não, viu? O grupo não é ruim não, o outro grupo era mais pesado, o outro grupo da Série C do Campeonato Brasileiro. Vamos às notícias do Santa Cruz. Alô, Igor Moura, um abraço pra você, Igor.
2: Abraço pra você, grande Sócrates, e todo o pessoal ligado na Rádio Jornal. E depois da dramática classificação cheia de suspense no tropeço em Anápolis, no empate em 1-1, no fim das contas, o Santa também contou com uma dosezinha de sorte, né? Tropeço de adversários diretos na briga por G8, Maranhão perdeu fora pro Figueirense em Florianópolis, os empates do Guarani em casa com o Brusque e do Ipiranga em Manaus contra o Amazonas, com direito a um gol perdido cara a cara. Nos acréscimos, o Santa contou com essa sorte, a torcida coral vai acreditar, claro, no acesso. 6 jogos separam o Santa, quem sabe, do retorno à Série B do Campeonato Brasileiro, depois de uma década em que o Santa jogou pela última vez a segunda divisão nacional em 2017, né? Depois da queda da A para B em 17, de 16, né? Nesse caso da A para B, da B para C aconteceu em 2017. Jogo contra o Botafogo da Paraíba, já no próximo fim de semana, aliás, deve acontecer entre domingo e segunda-feira, 7 de setembro, né? Já que no dia 5 de setembro, sábado, tem um evento evangélico na Arena de Pernambuco. A sequência coral no quadrangular de acesso será Botafogo da Paraíba em casa, Maringá no interior do Paraná, Floresta na Arena de Pernambuco, Floresta em Fortaleza na quarta rodada, o Maringá na Arena e depois o Botafogo da Paraíba em João Pessoa. São as últimas do Tricolor aqui na Supermanhã, você sabendo de tudo.
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0: 9 horas 44 minutos, 9 Quaracuacuá, Quaracuacuá, depois das 9, como diria o colega Ivan Bulhões. Olha, Caruaru tem uma população estimada de mais de 408 mil habitantes, segundo o IBGE. O levantamento foi divulgado na sexta-feira e considera a população residente no município com data de referência de 1º de julho. Isso é uma estimativa, tá? Isso é uma estimativa. Em Pernambuco, são 9 milhões e meio de habitantes, um crescimento de 0,22%. Pernambuco é o sétimo mais populoso do Brasil e o segundo do Nordeste, atrás apenas da Bahia. Recife, com quase 1 milhão e 600 mil moradores, ocupa a nona posição entre as cidades mais populosas do país. No cenário nacional, o Brasil chegou a 214 milhões de habitantes. As estimativas populacionais são divulgadas todos os anos pelo IBGE e servem como referência para indicadores sociais, econômicos e demográficos. Então, Caruaru chegando aí aos 408 mil habitantes. E é impressionante que uma cidade dessa não tenha representatividade em alguns setores.
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0: Vamos para a rua Venustriano Correia, no bairro Santa Rosa. O Berg Santos está chegando com a gente. Alô, Berg!
1: Muito bem, Sócrates da Silva, a gente retorna aqui na programação da Rádio Jornal, direto da rua Venustriano Correia, no Santa Rosa. Olha, Sócrates,

0: Que por trás do muro da unidade de saúde da família do Santa Rosa 1, 3 e 4 tem acúmulo de lixo, tá? Eu mandei até a imagem para você, porque é muito lixo que está sendo jogado aqui por trás do muro dessa unidade de saúde. Inclusive, alguns animais já estão invadindo, ratos e baratas e tudo mais, invadindo aqui a unidade de saúde. A gente chama a atenção para que a limpeza pública possa passar nesse local, fazer a limpeza. E também, meu caro Sócrates, tentar identificar, né, as pessoas que acabam jogando lixo aqui na rua, que, para você ter uma ideia, o lixo já está num grande acúmulo que já está invadindo metade aqui da rua. Então, tem tudo que não presta, tá? Ó, tem bolsas plásticas, restos de materiais de construção, tem cadeiras, tem resto de remédios, tem panos, resto de marmita, madeira, enfim, tem tudo o que não presta aqui nesse trecho. Então a gente faz essa cobrança para que a limpeza seja feita ainda hoje. Rua Vernus Trigano Corrêa, no Santa Rosa, por trás do muro da unidade de saúde da família, aqui do Santa Rosa. Fazer a limpeza, né, Sócrates, para evitar que esses bichos continuem invadindo aqui a unidade de saúde, e também fazer a cobrança para a população não colocar lixo aqui nesse trecho. Infelizmente, a gente faz esse relato, faz esse registro, porque é lamentável, viu? É lamentável a situação, tá bom? Eu volto contigo, Sócrates da Silva.
1: Meu amigo, a lixarada tá grande, viu? A lixarada tá grande aí na Vernus Triano Correia. Tô vendo aqui, ó, bolsa de toda cor. Tem uma bolsa de couro aqui, irmão. Deixa eu ver aqui, deixa eu ampliar a imagem aqui, peraí. Deixa eu voltar aqui. Um pedaço de móvel, uma caixa, bolsa tem preta, tem azul, tem vermelha, tem branca, tem caixa de sapato bom, viu? A garrafa de água sanitária, o sapato era bom aí. Quem comprou o sapato aí gastou pelo menos uns 300 conto aí no sapato, viu? O sapato na verdade não é um sapato, é uma sandália, né? É uma sandália feminina. Então gastou aí pela marca aqui pelo menos 300 conto. Outra bolsa aqui, uma cinza, caixa de bolacha... Meu amigo, tem de tudo que há aí no mundo, tem um lixão da Vernus Triano Corrêa. Tem pedaço de cadeira, tem tudo quanto é de coisa aqui. Oh, rapaz. O que é isso aqui? Parece um espremedor de fruta quebrado. Isso aqui é o quê? É uma sombrinha? Não sei se é uma sombrinha. Tem de tudo. Misericórdia, tem uma foto. Até jogaram a foto da ex aqui no lixo. Tem aqui, tem uma foto de uma ex aqui. Quer dizer, não sei se é ex, se é atual, mas tem uma foto aqui. Bom, suponho que seja de ex, né? Porque o cara jogar foto fora da atual é complicado. Bom, vamos em frente. Olha, hoje tem a assinatura de um termo de cooperação, né, para o lançamento do Botão do Pânico. A ação acontece nesse momento na sede do Ministério Público e reúne representantes das instituições que atuam no enfrentamento à violência contra as mulheres. O Grupo Elos será desenvolvido como um grupo reflexivo para homens autores de violência contra as mulheres, com encontros voltados à reflexão sobre comportamentos, relações de poder, responsabilização pelos atos praticados e construção de relações baseadas no respeito e na não violência. Já o Botão do Pânico estará disponível em um aplicativo que será uma ferramenta de proteção para as mulheres em situação de risco, permitindo acionamento rápido e acesso aos mecanismos de proteção.
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1: Oxente, de novo, um homem já... Na mesma rua, não acredito, não. Tem esse mói de lixo aí na Avenida Ustriano Correia e ainda tem um canal entupido. É isso, Berg?
0: Ô, Sócrates, a gente retorna aqui da rua Vernus Triano Correia, no bairro Santa Rosa, aqui num trecho onde deveria ser um canal. Mas, Sócrates, está completamente entupido de lixo, viu? Tá muito lixo por aqui. A gente observa que tem tudo que não presta. E o pior, se der uma chuva mais forte, isso aqui pode ocasionar alagamento aqui na casa aqui da população. Seu Hélio está aqui ao meu lado, chamou a nossa reportagem para registrar esse problema. É lixo, é tudo que não presta e falta da limpeza, que há muito tempo não tem uma limpeza, a prefeitura não faz uma limpeza por aqui, né, seu Hélio? Bom dia.
3: Bom dia a todos os ouvintes. É a mais pura verdade. O lixo é jogado pela população, então tem uma parcela de culpa à população. Mas a limpeza é pública, então é preciso que a prefeitura também faça parte dela, porque acumula ratos, outros

0: animais peçonhentos, como escorpiões, mosquitos, e com essas epidemias que vem dando de aerovirose e essas outras coisas a mais, a gente sofre muito aqui com isso, sem contar com o mau cheiro e outras coisas que advêm do lixo, né?
1: Pois é, uma falta de limpeza ocasiona tudo isso. Né? Há muito tempo que ninguém limpa nada aqui, né?
0: Nesses últimos 10 anos, não.
1: 10 anos.
0: 10 anos. Sempre quem limpa é a gente, como pode. Mas com o passar do tempo, a imunidade baixou muito e a idade já não dá mais para a pessoa estar arriscando, né? Já que, se só observar, o esgoto serve como escoamento de dejetos humanos, né? Aí, junte-se a isso, a falta de educação comunitária da comunidade, que insiste em jogar lixo dentro de um canto que não deveria ter lixo de jeito nenhum.
1: É verdade. E além de todos esses problemas relatados pelo senhor, ainda tem essa passagem aqui que está completamente comprometida, né? A gente está aqui, Sócrates, e tem um trecho aqui onde a gente passa, né, para atravessar de um lado para o outro, está tudo quebrado, o corrimão aqui está um perigo, já está todo emendado aqui com barbante. E isso aqui também está um perigo danado, né, seu Hélio?
0: Exatamente. Agora, exclui-se daqui a responsabilidade do serviço público, porque eles fizeram. O problema é que aqui, exatamente onde o senhor está vendo, desce toda essa água que vem da parte alta do Santa Rosa. Então, a estrutura não suporta. Não é uma questão de desleixo aqui, não. Aqui é uma questão mesmo geográfica, mesmo da água que desce. Aqui, antigamente, era um ponto de deságua de todas as águas que vem lá de cima. E agora pega aqui. Então, teria que ser preciso reconstruir novamente tudo outra vez.
1: Tem que fazer de novo, viu, Sócrates?
0: De
1: Porque
0: novo 20
1: aqui.
0: anos. Não foi mal feito esse serviço, não.
1: Pois não. Então, tem que se fazer de novo isso aqui, porque não aguenta a grande quantidade de água e acaba quebrando tudo. E está um perigo passar por aqui. Além de todos esses problemas de lixo, de mosquito, de ratos, é complicada a situação. É muito lixo, é muita complicação. E a gente relatando dois seus problemas em poucos minutos na mesma rua, né, Sócrates? Rua Venustriano Corrêa, aqui no bairro Santa Rosa. A rua está complicada, viu, Sócrates? Eu volto com você, meu amigo.
2: Tá demais, viu, Berg? E veja, realmente, o cidadão tem razão, a culpa realmente é dos moradores, que esse lixo não vai para. Meu amigo, o que tem de pedaço de espuma de sofá dentro do canal não é brincadeira, não. Então, realmente, a culpa é. O sofá não sai de casa, o sofá não abre a porta e diz: eu vou ali dar um mergulho no canal. Não, alguém foi lá e jogou, realmente. Mas, pela quantidade, pelo acúmulo, aí também já passa para o outro lado. Você deixa de creditar apenas a população e tem que creditar também ao poder público. Porque se chegou nesse volume, isso não foi em um dia. Isso não foi em uma semana. Gente, vocês não estão assim. É difícil até de explicar para quem não está vendo. Porque, meu amigo, é muito pedaço de espuma de sofá. Mas é muito mesmo. Aqui não tem, por exemplo, de sofá, aqui não tem menos de quatro, não. Talvez até mais do que isso. Porque a quantidade é gigantesca. E tem um pedaço aqui que eu tô achando também que é colchão. Tem muita coisa. Aqui é uma. Veja, se vier água aqui, por acaso aquela pancada de chuva, vem uma pancada de chuva dessa e pegar aqui, a água vai escoar para todo lado. Ela não vai ter por onde passar pelo canal. Ela vai para casa das pessoas. Aqui não tenho a menor dúvida que isso vai acontecer. E outra situação, meu amigo, como disse o cidadão aí, o negócio tá desmantelado. Porque é uma passagem em cima do canal, ela é pequenininha. Eu vou botar aqui, eu vou exagerar, que ela tem 10 metros de comprimento. Mas não tem isso, não. Mas vou botar 10. Ela tem 10. Mas ela tá destruída. Não tem De um lado não tem calçada nenhuma. Né? Não tem calçada nenhuma. E o risco é enorme se alguém passar por esse outro lado. No outro. No, no, em um lado dessa passagenzinha. Do outro lado, tem um pedacinho de calçada. Mas um pedacinho. E depois tem mais três buracos que é arriscado de você cair. E o lugar onde você podia botar a mão para segurar, tem, sabe o quê? Não tem aqueles ferros que a gente bota em cima de muro, botava, né? Em cima de muro. Você pegava aqueles ferrinhos, aquele ferrinho pontudo. Não é nem aquele gampo pequenininho, não. É o ferro maior mesmo, aquele que tem um tamanho maior. Ele é grandinho, né? Você colocava ele, botava o cimento bem firme, e encaixava eles e ele ficava pra cima, que era pra o ladrão, se fosse botar o pé, né? Dançar na parada. Aí o lugar onde você tem pra botar a mão pra segurar é cheio desses ferros. Aqui, mais do que nunca, precisa de uma ação emergencial e não apenas de uma secretaria, não, é mais de uma aqui, tá? Porque a gente precisa do reparo total, realmente total, dessa estrutura, com uma nova concepção, inclusive.

0: com passeio, né, com lugar para as pessoas conseguirem caminhar sem estar no meio da rua, arriscado a ser atropelado por algum veículo, e também a limpeza do canal, que realmente o canal... Esse aqui, meu amigo, tá complicado, viu? Se por um acaso a gente tiver uma pancada de chuva e a água descer por aqui, ela vai pra casa das pessoas, mas não tenho a menor dúvida disso. Rua Venustiano Correia, bairro Santa Rosa. Entupido não é pouco, não. É muito entupido.
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0: Agora está acontecendo nesse momento a entrega no Núcleo de Assistência Integral à Saúde de Crianças e Adolescentes com TEA e outras neurodivergentes. Está sendo entregue esse núcleo, que tem como finalidade o atendimento para as crianças e adolescentes com TEA. O serviço atuará... Certo, é onde isso aqui? Está sendo entregue? É onde esse negócio? Então não está sendo entregue, não. Acabei de apagar porque ninguém sabe onde é, então pronto. Acabou isso. 9 horas e 57 minutos aqui na Rádio Jornal.
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0: Violência digital contra a mulher, saiba como se proteger e denunciar. Priscila Mazenotti.
2: 38% das mulheres no mundo já sofreram algum tipo de violência pela internet. Divulgação de imagens íntimas sem autorização, ameaças, sextorção, que é quando a extorsão tem caráter sexual, e deepfakes. O dado é da ONU Mulheres. Isso no mundo todo. Aqui no Brasil, uma pesquisa feita pelo Data Senado mostrou que uma em cada 10 brasileiras com mais de 16 anos já sofreu violência digital em um ano. São quase 9 milhões de mulheres expostas a esse tipo de violência. E ninguém está imune, por isso é preciso aprender a se defender. A primeira coisa é ficar alerta, cuidar das senhas, fazer a dupla verificação, limitar a visualização de fotos. São dicas que mais ou menos todo mundo sabe. Mas e o que a gente não sabe? Quando você não conhece a pessoa ou quando a sua imagem é alterada por deepfake, sem nem você saber como, nem quem. E aí é o caso de se fazer um boletim de ocorrência. A polícia tem como rastrear o autor das imagens, é o que diz o advogado Júlio Leone.
3: As pessoas acham que a internet é uma terra sem lei. Na verdade, não é. É possível você achar o IP, o celular, os dados, o endereço com precisão. A própria polícia, com o serviço de TI, inteligência deles, eles conseguem fazer uma varredura. E o mais importante é achar o IP. Achando o IP, localiza quem é o agressor digital. E com isso, a justiça estará municiada com as informações necessárias para fazer a proteção da vítima.
2: O que não se pode fazer mesmo, segundo a professora Maria Beatriz Nader, da Universidade Federal do Espírito Santo, é responsabilizar a vítima.
4: A gente nunca deve colocar responsabilidade em quem colocou a foto de viagem ou outra foto, outra coisa na internet. É legal você mostrar para as pessoas do seu convívio que você viajou, uma foto de uma coisa bonita que você viu, um lugar bonito que você estava. Quem faz uso dessas imagens e dissemina o conteúdo falso e usa isso para agredir as mulheres é que está fazendo errado, é que deve ser punido.
2: E no Brasil tem lei para isso. A mais recente entrou em vigor em julho. Ela define o que é violência digital contra a mulher e chama os provedores de internet à responsabilidade. Eles devem retirar o conteúdo do ar em 2 horas e nem precisa de advogado para isso. A própria vítima pode fazer a comunicação. O que os especialistas falam é para ficar atenta aos sinais. Quando a mulher sentir um desconforto, um aperto no peito, perceber que algo não está muito legal, é hora de acender a luz amarela e denunciar sempre. Aliás, a própria inteligência artificial está sendo usada neste trabalho. A ativista Carla Souza conta até um exemplo de uma ferramenta criada em Recife chamada Clara IA, que identificou um padrão de comportamento feminino nos dias que antecedem a uma agressão física.
5: Nos 90 primeiros dias que antecedem uma agressão ou um feminicídio, essas mulheres procuram um serviço de saúde com mais frequência. Então, agora, essa ferramenta que foi criada, ela gera um alerta automático, um prontuário eletrônico, quando reconhece esse padrão, para que o profissional de saúde ele possa acolher, ele possa ajudar essa mulher antes que uma nova violência aconteça.
2: Para denunciar, diz que 180, 180. Salve todas as provas.

prints, links, não apague antes de fazer esse registro. Denuncie o conteúdo na plataforma. Importante também, nunca responda ao agressor. Evite reagir para não incentivar novos ataques. Busque uma rede de apoio feminina e, se preciso, vá a uma delegacia da mulher fazer um boletim de ocorrência. Com produção de Beatriz Evaristo, da Rádio Nacional em Brasília, Priscila Mazenotti.

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7: Dez horas, 10 minutos aqui na Rádio Jornal.
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7: Olha só, existe um prazo regulamentar para apresentação de projetos de lei, né? E principalmente o projeto de lei orçamentária anual. E ele tem que ser apresentado hoje. Com isso, na última semana, nós tivemos acesso à informação sobre a elevação do valor do salário mínimo para 2027. É claro que ainda pode haver algum tipo de ajuste, mas a ideia, no momento, é que ele seja de R$ 1.741 para o ano que vem. Seria um aumento aí de R$ 120 em relação ao valor vigente. E a gente quer se antecipar no seguinte. Em que isso impacta diretamente na economia, seja do lado do empregado, que recebe esse valor, seja no lado do empregador e seja no movimento de forma geral da nossa economia. Para tal, nós estamos com a mestranda em economia,

0: Manuele Pessoa, para conversar um pouquinho a respeito dessa situação. Muito obrigado pela participação da senhora aqui na Rádio Jornal. Muito bom dia.
1: Bom dia, muito obrigada.
0: Essa elevação para R$ 1.741, ela impacta em quê? A nossa vida, se a senhora quiser separar, se a senhora quiser juntar, fica à vontade. Entre empregado, empregador e a economia de forma geral. Fica à vontade.
1: Então, esse aumento, assim, justo desse salário mínimo, conforme detalhado na proposta para orçamentar encaminhada para o Congresso, ele pode ainda ter um ajuste com a liberação do INPC, do nosso IBGE, que é calculado com os 12 meses acumulados, de novembro do ano anterior, que é o ano passado, até novembro deste ano. Então, pode haver ainda um ajuste. E esse impacto ele vai trazer para um funcionário, para quem trabalha como CLT, o desconto do INSS, por exemplo, que vai haver realmente um aumento desse desconto. Hoje nós temos um salário de R$ 1.621, ele indo para R$ 1.741, a alíquota efetiva desse INSS descontado do seletista é de 7,60%, a alíquota efetiva. Então você terá um desconto de INSS de R$ 132,38. Já na visão do empregador, vai haver também um aumento desse imposto, porque a empresa ela tem o INSS patronal a ser calculado, ela tem o valor que é disparado para os terceiros, que vai para o governo federal também. Tudo isso é calculado em cima do valor bruto da folha de pagamento. Então, conforme eu aumento o valor bruto da minha folha de pagamento, mais imposto eu vou repassar para o governo federal. Então, para o governo federal, também tem um impacto de mais arrecadação por parte do seletista, que vai haver um maior desconto do INSS, desse salário dele, e por parte do empregador, que vai haver mais imposto. E, de forma geral, com essa mais nas aposentadorias, nos benefícios, que isso vai gerar também para o INSS, BPC, enfim. Tudo isso vai vir impactando a nossa economia também. Quando, por exemplo, alguém é demitido, o seguro-desemprego, que é disponibilizado também pelo governo federal, existe um impacto na nossa economia, porque a gente vai precisar pagar mais impostos, consequentemente, para que essa despesa que está lá prevista para aquele seguro-desemprego, por exemplo, seja conseguida ser arcado pelo governo federal. Então, são uma série de efeito cascata que acontece com o aumento desse salário mínimo. Ele vai impactar o bolso do seletista, ele vai impactar a economia e vai impactar o empregador também.
0: Perfeito. Justamente por conta desse impacto de todo mundo, é que a sensação popular ela acaba se confirmando e a senhora vai poder detalhar. Quando aumenta o salário mínimo, aumenta tudo. Isso a gente escuta todos os dias, principalmente no começo do ano, quando essa elevação acontece, né?
1: Exatamente. Quando acontece o aumento do salário mínimo, é natural que os produtos e serviços tenham um aumento também dos seus preços de venda. E a gente acaba sentindo no nosso bolso. Porque, visando assim a parte do empregador, eu vou ter um aumento dos meus impostos. A minha folha bruta, a minha folha de pagamento bruta, ela vai ter um aumento. Consequentemente, eu vou pagar mais impostos. E esses impostos eu vou repassar nos meus produtos, nos meus serviços, pelo preço de venda. E aí vai impactar o bolso do consumidor final ou do cliente daquele empregador. Então, é realmente um efeito cascata. Aumentou o salário mínimo, tudo vai haver um reajuste consequentemente. Os produtos, serviços que a gente vai consumir, eles vão haver esse reajuste também para que acompanhe o aumento do salário mínimo e o aumento de outras coisas que nós teremos, dos impostos, por exemplo.
0: Perfeito. E quando a gente faz a conta do ano todo, por mais que os números demonstrem, em alguns casos, né, reajustes inclusive acima da inflação, mas a sensação que nós temos é que a gente acaba comprando menos do que comprava anteriormente. Isso é geral, independente se você recebe um salário mínimo, dois, três, não importa. A sensação que se tem é que sempre você consegue comprar menos com o que você recebe, né, com o que você recebia, né, com o que você recebe atualmente, com o que você recebia no ano anterior, por exemplo. Essa é uma sensação, mas acaba não sendo apenas sensação, né, meio que realidade, né?
1: Exatamente. Quando a gente ganha mais, esse dinheiro não rende, né?

0: Eu vou para o mercado, não consigo comprar com R$ 100 o mesmo que eu comprava antes. Isso é o nosso poder de compra que vem diminuindo realmente. O real, ele passou por uma desvalorização. E a nossa moeda, ela não vale mais como valia antes. Então, o nosso poder de compra, ele realmente diminuiu, não vai ficar realmente só na sensação. Conforme vai se passando, o taxa de juros está muito alta, a inflação está alta, está acima da meta. Obviamente, ainda não atingiu o teto, que é de 4,50%, mas ele está em 4,44% e está acima da meta fiscal, que é de 3%. Então, o nosso poder de compra realmente ele está menor do que o esperado. E é isso que a gente sente. Vai ao mercado e o dinheiro não consegue fechar a conta. Não consigo fazer a feira do mês, não consigo pagar as contas. O orçamento da minha casa ele fica mais apertado. Então, eu tenho que administrar isso. Mesmo que eu ganhe um pouco mais, o ano que vem eu vou passar a ganhar mais R$ 120. Mas muitas vezes nem sente a diferença desses R$ 120 a mais no bolso. É justamente pelo poder de compra que está diminuindo.
1: Às vezes você recebe esses R$ 120 a mais, mas você já estava 240 no vermelho. Então os
0: Exato.
1: 120 só vão diminuir a pressão do seu orçamento familiar, mas não resolve a situação e nem amplia o poder de compra, né?
0: Exatamente. É um reflexo de várias atitudes cometidas erradas, né, na economia, que a gente está tendo um reflexo agora, e quem mais sente é quem recebe menos. Realmente, é o trabalhador que está ali no dia a dia recebendo seu salário mínimo e que tem que tentar administrar da melhor forma possível esse orçamento dentro da sua casa para sustentar a sua família.
1: Perfeito. E por diversas vezes, viu, a gente escuta aqui, quando a gente dá uma notícia, olha, a inflação medida pelo IPCA teve um recuo nos últimos dias, às vezes tem aquela do IPCA 15, né? Ou então quando a gente diz, olha, foi percebido aí um aumento no número de empregos, mas as pessoas, na prática, elas não sentem isso, né? Elas não sentem que tem mais emprego, às vezes até mais emprego até sente, mas elas não sentem que houve redução de nada. Pelo contrário, a sensação das pessoas é sempre que está a corda apertando cada vez mais, né?
0: Exatamente. Nos últimos tempos, nós tivemos muitas criações de outros impostos, impostos que para o consumidor final muitas vezes é invisível. E para quem tem uma empresa, por exemplo, é que consegue visualizar melhor. E quando tem esse aumento de impostos, da carga tributária, até mesmo com a reforma tributária que está chegando aí, o empregador, o empresário, ele vai precisar preparar o negócio dele para esses novos impostos. E ele vai repassar essa carga tributária de alguma forma sobre o preço de venda dos produtos e serviços que ele disponibiliza para a sociedade. Obviamente que não se consegue passar todo esse custo que se tem dentro da empresa pelo preço de venda, porque se a gente fizesse isso, ficaríamos, sem concorrência, não teríamos mercado para atender às demandas. Então a gente passa esse valor um pouco para o consumidor final, para arcar com os custos da empresa, tentando também sobreviver. Isso é o mercadinho que está lá no seu bairro. Aquele microempreendedor, ele está tentando sobreviver ao mercadinho dele. A padaria que está atendendo o consumidor final, ela vai fazer o pão, ela não vai conseguir passar todos os custos que se tem naquele produto para o consumidor final. Ela vai passar só um pouco e o restante vai ficar no bolso dela. Então, está todo mundo tentando sobreviver na situação que está o mercado hoje. Porque a gente pensa muito nos grandes empresários, mas quem mais movimenta a economia são os micro. É o mercadinho, é a padaria, é uma lanchonete que tem no teu bairro, que aquele empreendedor está tentando sobreviver com o que está acontecendo hoje no mercado, com o poder de compra tão reduzido que a gente está tendo.
1: E em relação ao nosso futuro, o que é que a gente pode. Ano que vem a gente tem uma Copa Feminina, que tem uma abrangência menor, né, do que a Copa Masculina, a Copa de Futebol aqui no país, Pernambuco, inclusive, né, vai ter jogos. Ano que vem a gente não tem a Copa do Mundo em termos de movimentação de compra, por exemplo, de eletrodomésticos, que a gente sabe que sempre há uma venda maior de televisores, né, de aparelhos de TV no ano de Copa do Mundo, seja ela no país ou fora. Ano que vem não tem eleição, né, a gente deve ter aí. Ou manutenção do quadro atual, ou uma novidade na presidência da República, a eleição é quem vai dizer. O que é que a gente pode esperar da economia para 27?
0: Realmente é um cenário indeciso, visto que estamos passando pelo período de de eleição. Então, essa decisão da eleição desse ano é que vai definir os próximos caminhos que seguimos em 2027. Mas uma orientação para os empreendedores, empresários, enfim, até o consumidor final,

0: se reinventar nesse período de comemorações. Ah, no Dia das Mães eu vou investir no marketing para voltar os meus produtos, os meus serviços para essa comemoração. No São João, aqui na nossa cidade, que movimenta bem a nossa economia, investir nisso para que a gente se reinvente e consiga movimentar o caixa da empresa, o empreendedor, o empresário, o celetista que vai fazer uma renda extra, se oferecer em serviços para movimentar esse orçamento familiar. É realmente se reinventar e tentar controlar as contas dentro de casa, né, para sair desse sufoco que a gente está passando, né, pela baixa do nosso poder de compra, mas realmente fazer o orçamento de casa funcionar, ter funcionalidade e tentar sobrar um dinheirinho para fazer uma reserva de emergência.
1: Perfeito, perfeito. Eu quero agradecer a participação da senhora, muito obrigado. É sempre bom discutir esses temas, que nem sempre são simples para as pessoas, né? A gente não tem esse contato direto, espero que mude, mas a gente não tem esse contato direto com os números, com a economia, com o pensamento de futuro, com análise de mercado, com análise da situação atual. As pessoas se
0: Sim.
1: preocupam com o seu dia a dia, né? O dinheiro que entrou no seu bolso e que saiu do bolso. Mas a
0: Sim.
1: estrutura é muito importante para que você conheça e entenda o que é que está acontecendo. Muito obrigado, senhora, pela participação.
0: Obrigada também. Bom dia para todos.
1: Bom dia, bom dia. Aqui na Supermanhã da Rádio Jornal, nós conversamos com a Emanuele Pessoa, ela que é mestranda em Economia. 10 horas 23 minutos. Vamos trazer o Berg Santos, direto de Dr. Walter Ferraz Filho. Alô, Berg.
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3: 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Então, é muito importante que se faça uma investigação, principalmente a respeito das trombofilias, né, da SAF, que podem resultar num aborto de repetição. 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
1: Tá certo, Berg. Obrigado pelas informações aqui na Supermanhã da Rádio Jornal. Olha...
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1: Vamos fazer o seguinte, vamos falar realmente de todo canto. Deixa eu trazer aqui o Wesley Santos, porque tem uma novidade sobre a Creche de Pau Santo, aquela polêmica das lotações, ônibus e tudo mais. Alô, Wesley.
5: Oi, Sócrates, muito bom dia para
1: Bom
5: você e bom
1: dia.
5: dia para você que acompanha a Rádio Jornal. Sócrates, eu estou aqui em Agreste de Pau Santo, zona rural de Caruaru, onde, de acordo com os moradores, o ônibus da empresa Tabosa, ele realizava a linha para essa localidade e também para outros sítios aqui na região. Só que, de repente, do dia para a noite, eles foram informados que a linha não ia mais rodar, porque não dava a quantidade de lucro que se esperava, e por conta disso, o ônibus iria parar de vir para cá. E acabou-se. Foi simplesmente a resposta que eles receberam. Ou seja, aquela empresa que ganhou a concessão, ela não iria mais rodar, não foi feito nenhum tipo de cobrança a ela, segundo os moradores, e ela simplesmente parou. E é isso realmente que os moradores estão reivindicando, que o ônibus volte a rodar. Eu estou aqui, inclusive, com o Guilherme. Ô, Guilherme, conta pra gente, a linha simplesmente parou, não estava dando lucro, segundo, né, a empresa, conforme você disse, e os moradores que fiquem nessa pindaíba, é isso. Bom dia.
6: Bom dia. Que fica Deus dará. Já procurei tanto a empresa como a própria prefeitura e o que eles sabem é nos enrolar. A empresa alegou desenrolar.

0: entregou definitivamente a linha por falta de... não tinha capacidade de manter porque não estava dando lucro suficiente à empresa. Procurei também a MC, onde eles disseram que iam fazer os estudos para ver a questão da possibilidade ainda do ônibus voltar, mas até agora nada. O que eles sabem, e sabem fazer bem feito, é enganar a população.
1: Agora, Guilherme, não estava dando lucro, o ônibus estava saindo às 8 da manhã, agora 8 horas não é horário do povo ir trabalhar na cidade, ou quem trabalha na rua, normalmente sai mais cedo.
0: Exatamente, o horário até mais tarde sai é 7 horas daqui, porque quem trabalha no comércio, em casa de família, tem que estar no mínimo 7h30 em Caruaru. Aí como é que eles querem que uma linha dê lucro se um ônibus 8 horas está passando aqui? É complicado, eles já fazem isso, Wesley, na maior intenção de dizer que não tem passageiro.
1: Guilherme, muito obrigado pelas suas informações. Conversar com a senhora aqui também. Como é seu nome?
2: Meu nome é Dulcila.
1: Ô, dona Dulcila, realmente, para vocês aqui, não existe outra alternativa. É o ônibus mesmo, né?
2: É o ônibus mesmo, meu filho. Nós só temos um ônibus. Para tudo.
1: E agora, como é que tá fazendo?
2: Agora nós não tá fazendo nada.
1: Tem que ir de pé?
2: Tem que ir de pé daqui para BR.
1: Agora é uma caminhada boa, né?
2: É. Da minha casa lá para BR, são 6 quilômetros. Certinho.
1: Isso que a sua casa é mais lá na frente.
2: É. E os moradores que moram aqui, já vai o dobro.
1: Meu Deus do céu. Muito obrigado pelas suas informações. Conversar com a moradora aqui também. Como é o nome da senhora?
2: Cícera.
1: Dona Cícera, sofrimento grande, né?
2: Muito grande. A gente fica sem saída, porque a gente, minha menina mesmo trabalha, é uma dificuldade. Vai, às vezes dorme na rua, às vezes pega uma carona e fica sem saber o que fazer. Ainda não pode deixar de trabalhar. Temos que trabalhar, não é verdade?
1: E agora, sem o ônibus, tudo ficou pior?
2: Ficou pior. Pegou a situação, mesmo que não era a semana toda, só era na segunda, na quarta e na sexta. Mas a gente já se baseava ali no que ia resolver e dava certo. Mas agora tiraram de tudo. Nem o dos estudantes, que ainda davam uma carona, aí levava ainda. Mas agora não pode levar mais de maneira nenhuma.
1: Meu Deus.
2: O que ele repassa pra gente, né?
1: Muito obrigado pelas suas informações. Guilherme, era segunda, quarta e sexta, né? O ônibus. E aí ele dava quantas viagens por dia?
0: Era 2 viagens. Aqui era de 8 horas da manhã, passando aqui em Agreste Pau Santo, ainda ia para as outras comunidades, né? O Dago da Cana, Brejo da Palmeira, Pororocas e Laje. O pessoal só chegava na rua com as 9 horas. E a última viagem era de 2 horas da tarde.
1: 2 horas da tarde?
0: 2 horas da tarde. Veja o horário desse ônibus. É irregular, tá tudo irregular aqui. Não tem fiscalização não, por parte da prefeitura de Caruaru.
1: Ô Guilherme, ele deixou de rodar faz quanto tempo, hein?
0: Já vai fazer, já tá se caminhando para um mês.
1: Quase um mês?
0: Quase um mês.
1: Ou seja, já não era a semana toda, eram 3 dias. E esses 3 dias com esses horários?
0: Exatamente, 3 dias nesse horário.
1: Agora, Guilherme, nesses horários realmente não vai dar lucro não, né?
0: Não dá não, Wesley, não dá. O pessoal preferia ir a pé para não perder seu serviço, porque a gente entende. Quem trabalha quer garantir o seu pão todos os dias, né? Agora, perdeu o serviço por falta de ônibus.
1: Meu Deus, Guilherme, muito obrigado pelas suas informações. Sócrates, há alguns questionamentos acabam de surgir. Veja, primeiro, será que esses horários... Eu não sou gestor de tráfego, não sou analista de tráfego, mas algumas questões vêm à minha cabeça. Será que esses horários não eram horários... né, que não beneficiavam a população, que realmente não surtiam efeito no transporte, na logística dos moradores? Será que uma conversa com os moradores, com o representante da comunidade, será que isso não facilitaria a execução do transporte, da logística para os agricultores aqui do Agreste Pau Santo? Além disso,
3: sim,
1: outra questão,
3: otimista.
1: Viu, Sócrates? É isso mesmo? O dono da linha pode chegar e dizer assim, ó, não vou mais levar e acabou-se. Não vou mais colocar ônibus e acabou-se. A concessão, ela diz isso, é? A concessão diz que no momento que a linha não estiver dando lucro, o proprietário pode abandonar a linha e tchau. Surgem algumas questões. E só uma dúvida também que surgiu aqui, Guilherme. Só reforça pra gente. Não é só Agreste e Pau Santo, né?
0: Não. É mais de 5 comunidades com Agreste e Pau Santo. Cita Agreste e Pau Santo, Olho d'Água da Cana, Brejo da Palmeira, Pororocas e Lages.
1: É isso então, viu, Sócrates? Com a palavra, a Prefeitura de Caruaru. E agora fiquei com dúvida em relação a esse processo de concessão. É desse jeito mesmo que funciona?
3: Parece que
1: Sócrates
3: é.
1: Da Silva.
3: Parece que é. Parece que é. Você é otimista, Wesley. Eu gosto de você por ser otimista. Você é um crente em Deus. Por isso que você, né, justamente sempre está pensando do lado positivo. Né? Porque, veja... essa informação muito similar, nós trouxemos aqui há algum tempo aqui na Rádio Jornal, que os próprios moradores mandaram aqui pra gente, né? O que é que os moradores diziam? Justamente.

0: exatamente essa informação aí, que de uma hora para outra a empresa deixou, né, de circular e eles ficaram literalmente no abandono. O Wesley foi em busca, inclusive, de uma nota, né, junto à empresa que é responsável pelo transporte, que é a Aviação Tabosa, e na nota ela diz o seguinte: as linhas citadas possuem características extremamente particulares, com estradas vicinais estreitas, trechos de difícil acesso, aclives e declives acentuados, piso irregular e baixa aderência, condições que se agravam durante o período chuvoso. Serão encaminhadas fotografias, estão aqui, tararalala, mostrando, tarará, tarará. Diante dessas adversidades, foi esclarecido à autarquia que a operação por ônibus convencional se mostra inadequada em alguns trechos, inclusive sob o aspecto de segurança, sendo o veículo Toyota integrante do sistema de transporte complementar e previsto no decreto, aquele decreto, a alternativa operacional mais adequada para atendimento a esses ramais. Eu tô com pouco tempo aqui, bem pouco tempo, por sinal, mas só o seguinte. Primeiro, eles não sabiam onde ficavam essas localidades quando aceitaram participar da licitação para operar com vias, com os ônibus nessas vias. Eles não sabiam, né? Foi criado agora. Eles não tinham ideia do que ia. Como é que eu vou concorrer a alguma coisa que eu não sei o que é que eu vou enfrentar? Esse é um ponto. Outro ponto, eles já aceitaram participar. Se aceitaram participar, tem que cumprir. Quando você abandona a linha, porque aqui é um abandono, aqui estou dizendo o seguinte: eu estou abandonando, eu não vou fazer isso. Que é essa pergunta que o Wesley deixou no final. Eu não vou mais fazer esse serviço. Epa! Eu estou abandonando o objeto principal da licitação. Então eu perco a concessão, doutor. Não é isso não? Porque nós já tivemos o caso aqui da capital do Agreste, posteriormente Bandeira e tudo mais, que ainda hoje rende. Aí agora uma empresa diz: quero mais não. Eu quero só o que me dá lucro. Essa daí que não me dá lucro, eu não quero não. Ué, quando você assume uma concessão, você assume com ônus e com o bônus. Ah, era bom demais, por exemplo, a energia que comprou a Celp. Você: não, eu só quero entregar a luz. E o povo que compre: não, eu não vou botar poste não, não vou botar lâmpada, não vou valer nada não. Aí é bom demais. Com a palavra o poder público municipal. Ou será que vão ficar em silêncio de novo? Que eu aposto no silêncio.
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3: 10 horas 39 minutos aqui na Jornal.
2: Brasília.
3: Romualdo de Souza, bom dia, Romualdo.
4: Pois é, por aqui, bom dia. Já, bom dia. Assim, bem acelerado, porque hoje a temperatura vai chegar a 40 graus Celsius.
3: Eita.
4: É muito, meu amigo.
3: É verdade.
4: Não é?
3: E a umidade?
4: Até agora está bem, até agora está 20%. É muito bom. Para Brasília, para essas épocas, é muito bom. Vai chegar a 12, 13 no meio da tarde.
3: Lembrando, para você que está acompanhando aqui a gente, que o normal, o considerado mínimo pelos especialistas para a espécie humana é 60%, né, Romualdo?
4: Pois é, mas em compensação, os caras não estudaram o que é o Centro-Oeste. E aí, aliás, o Brasil não sabe o que é o Centro-Oeste direitinho, viu? Porque aqui no Centro-Oeste a gente está a mais de 1.000 metros de altitude e é um lugar que não tem muitas florestas. Então, o que a gente tem são as matas do Cerrado. Matas do Cerrado são árvores retorcidas e de pequeno a médio porte. Então, tudo isso faz do Distrito Federal, por exemplo, uma região muito quente. Tanto é que quando Brasília foi construída, Sócrates, o que fez o governo que estava construindo Brasília? Mandou fazer um lago. Esse Lago Paranoá é um lago artificial. Eles fecharam um rio até formar esse lago, justamente para dar uma equilibrada no tempo por aqui.
3: Perfeito.

0: Perfeito, Romualdo. Eu vi uma matéria. A gente vai falar sobre sexta-feira, viu? Não esqueça, não. A
1: Tá.
0: gente vai falar sobre café na Amazônia.
1: Uhum.
0: Rapaz, eu vi, eu fiquei curioso para conversar contigo a esse respeito, né? Mas vamos em frente, vamos falar de outras, né, situações. Ô Romualdo, uma veterinária chamada Vitória Vale de Oliveira, né? Ela acabou sendo atacada por um cachorro no canil do Senado Federal e ela morreu, Romualdo.
1: Pois é, e essa é a pergunta que eu tenho escutado. Mas para que o Senado quer um canil com cães? Ora, o Senado tem uma polícia legislativa que às vezes quer ser Polícia Federal. Tanto é que o nome é Polícia Legislativa Federal. Então, a nome Polícia Federal é bem grande e o Legislativo é menor. Mas isso pode ser uma pequena intriga. É, o que a Polícia Legislativa faz é que esses cães ficam lá no canil o tempo todo esperando uma oportunidade. E como é a oportunidade de um cão que vive no canil trancado o tempo todo? É de um dia sair, dar uma cheiradinha em quem está atacando o Congresso Nacional, dar uma mordidinha se necessário, dar uma latidinha. Só que a Vitória, ela era terceirizada. Olha, terceirizaram o serviço de cuidar da ração, da vacina aos cães do Senado. E aí ela foi, 15 dias atrás, dar comida e da vacina em um dos cães. E aí foi atacada. Atacada, foi levada rapidamente para o hospital e acabou morrendo agora no fim de semana passado. Mas tudo isso. Eu recebi uma nota do Conselho de Veterinária que diz que o mais provável mesmo é que um estabelecimento como o Senado Federal não teve a prática operacional padrão. Como é que é a prática padrão? É que uma pessoa não entra sozinha. Uma pessoa que vai lá esporadicamente, ela não vai lá todo dia. Tem um policial que cuida desses cães todo dia. Então ela vai lá esporadicamente. Então foi lá esporadicamente e um dos cães simplesmente não reconheceu a veterinária. Ela se daria em conjunto, diz aí o conselho, com o tratador de animais ou até mesmo com um agente da polícia do Senado. Não foi o que aconteceu. A Vitória entrou sozinha, acabou sendo atacada. E deu no que deu. Agora a Polícia Federal está investigando. Na verdade, eu sempre achei desnecessária aquela guarda lá com aquele cachorro. Vez ou outra, o cachorro aparecia por lá, ficava todo estressado. Não porque o cachorro era estressado, Sócrates, porque o cachorro fica o tempo todo no canil, ele não fica solto. Então, quando vai ali para o Salão Verde, para o Salão Azul, Salão Principal do Congresso, aquele monte de gente, ah, que lindinho tirar uma foto, ah, que lindinho passar a mão na cabeça. Isso é muito complicado. Eu que tenho um cachorro, sei que é. Às vezes, o cão, a gente diz, ah, estranha o próprio dono, ou seja, é preciso ter cuidado numa situação como essa.
0: Perfeito, eu sei que você cria cães, eu não estou criando cães atualmente, mas já criei bastante e sei que
1: É.
0: um dos principais fatores para deixar um cão irritado ou estressado ou arisco é justamente você não fazer com que ele tenha cuidado, contato com outras pessoas, você não sair com o animal, você deixar o animal trancado o tempo inteiro. Então, na maioria das vezes, não é questão de raça nem de porte, é diretamente relacionado com a forma como você cria, né, Romualdo?
1: Outro dia eu estava aqui perto da Papuda, a Papuda, minha gente, é o presídio onde tem boa parte da bandidagem brasileira por lá. Outra parte não está lá, mas alguns estão por lá. E aí, Sócrates, eu vi o carro da Polícia Legislativa parado com um desses cães e soltava o cachorro ia lá, ia e voltava. Isso é uma atividade que desestressa o cachorro. O problema, não estou vendo esse caso específico da Vitória, não acompanhei. Quer dizer, não acompanhei como é que foi a forma da abordagem. Mas o que é importante é uma coisa é, tanto é que, por exemplo, no exército, vamos pegar no exército, se você tem um cão, o cão tem a mesma patente do seu tratador. Se o tratador é um capitão, o cão é também um capitão. Se o tratador é um tenente, o cão é um tenente. Se o tenente é promovido, o cão também é promovido. Então, é essa relação de proximidade que tem que se dar.
0: Perfeito, perfeito. Ô Romualdo, e o André Mendonça não quer o apoio do Jorge Mestre?

0: dias, não? É para quê, Romualdo?
1: Pois é, o presidente Lula resolveu dizer a Jorge Messias, o advogado-geral da União, que ele deveria procurar o ministro André Mendonça do Supremo Tribunal Federal e fazer a ponte para que André Mendonça recebesse o diretor-geral da Polícia Federal e, nesse encontro, tratarem dos processos que estão lá no STF. Olha, o que disse André Mendonça? Oh, eu gosto de Vossa Excelência como evangélico. Quando o senhor chega lá como advogado-geral da União, o senhor é advogado, eu sou juiz. Então, essa distância é preciso existir. E não cabe ao juiz se reunir o tempo todo com o chefe da polícia. O chefe da polícia pode até levar demandas, mas numa audiência aberta. Porque senão fica aquele negócio. Ó, quem investiga? Polícia Federal. Mas a Polícia Federal investiga e faz o quê? Leva a investigação para o Ministério Público. O Ministério Público dá uma analisada e manda para o juiz. Então, essa é a função do investigador. Não é ficar se reunindo com o juiz. O Lula confunde muitas bolas, ele acha que tudo na vida é a cozinha da casa dele, Sócrates.
0: Tem uma rapidinha para hoje, Romualdo.
1: Conto para você, assim, muito rapidamente, que nessa série de entrevistas que nós estamos fazendo na Rádio Jornal, no Passando a Limpo, olha, nós estamos tendo o seguinte, a maioria dos candidatos ao Senado, ainda falta um, mas a maioria dos candidatos ao Senado não quer um Banco Central independente, prefere um Banco Central como puxadinho do Palácio do Planalto.
0: Perfeito. Um abraço para ti, Romualdo. Até amanhã.
1: Até amanhã.
0: 10h48 aqui na Rádio Jornal. Tem o Carnatende chegando, Berg Santos.
2: Muito bem, meu amigo Sócrates da Silva, a gente retorna aqui na programação da Rádio Jornal. Olha, Sócrates, o Carnatende 2026 vai acontecer entre os dias 7 e 13 de setembro de 2026 para celebrar os 98 anos de emancipação política de Catende, a nossa querida cidade de Catende. Carnatende 2026 e Aleph está aqui com a gente, conectado para trazer algumas informações. Alô, Aleph!
3: Bom dia, Berg, é isso. Catende vai estar vivenciando mais uma edição do Carnatende nos dias 7, 11, 12 e 13 de setembro. No dia 7 de setembro a gente recebe Priscila Senna e Andriele Souza lá no distrito de Laje Grande. No dia 11, já em Catende, a gente recebe Unha Pintada, Rafaela Santos. No dia 12, a gente vai receber Edson Gomes e Solange Almeida. E no dia 13, a festa vai ficar por conta de Anderson Neff e Trio da Ruana. Isso é uma realização do Governo Municipal de Catende, Secretaria Municipal de Comunicação, Secretaria Municipal de Cultura.
2: Valeu, Aleph! Carnatende, gente! Entre os dias 7 e 13 de setembro, com uma programação diversa, Priscila Senna, Adriele Souza, Unha Pintada, Rafaela Santos, Edson Gomes, Solange Almeida, Anderson Neif, Trio da Ruana, é o Carnatende 2026. E eu volto com você, Sócrates da Silva!
0: 10h49, Berg.
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2: 10 horas e 57 minutos aqui na Rádio Jornal. Cateide está completando 98 anos e o Berg volta com a gente. Alô, Berg.
3: Muito bem, Sócrates da Silva de volta aqui na programação da Rádio Jornal. E agora a gente fala sobre os 98 anos de emancipação política de Cateide. Vai ter festa, vai ter uma programação especial. Aleph está aqui com a gente para trazer mais informações. Não é isso, Aleph?
4: É isso, Berg. Cateide este ano estará completando 98 anos de emancipação política. E no dia 10 de setembro, o governo municipal de Cateide estará entregando a nova creche do Canaã. O equipamento que foi totalmente reformado e requalificado e devolvido àquela comunidade. No mesmo dia, o governo municipal de Cateide estará entregando a nova viatura do SAMU, bem como uma nova moto para o CAD único, para garantir ainda mais acesso da população aos serviços do Bolsa Família. No dia 11 de setembro, os desfiles tomarão conta das principais ruas de Cateide. E esse ano o tema é Cores que contam a nossa história, símbolos que unem o nosso povo. É o governo municipal de Cateide, um trabalho que transforma.
3: 98 anos de emancipação política de Cateide. Festa, música, programação daquelas que só você vai conferir visitando a cidade de Cateide. Olha só que bacana! 98 anos, parabéns a Cateide. Emancipação política da cidade e a festa entre os dias 7 e 13 de setembro. Sócrates, é com você.
2: Valeu, Berg. Obrigado pelas informações aqui na Rádio Jornal. E já chegamos ao final de mais uma Super Manhã. Agradecendo a participação de todos. 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Um abraço a todos, obrigado pela audiência, até amanhã.
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5: cidade. E aí, rádio é isso, né? Informação na hora, a gente precisa levar essa informação para o nosso ouvinte, com Hernani Tavares. Hernani, conta pra gente o que está acontecendo. Bom dia.
6: Muito bom dia para você, Natália. Bom dia também para quem nos acompanha. Bom, o que está acontecendo é um protesto de profissionais técnicos de enfermagem. Estão fazendo nesse momento.

0: né, essa manifestação na Avenida Cruz Cabugá, aqui no centro do Recife. De acordo com informações preliminares, seriam profissionais do Hospital do Câncer e da Santa Casa. Eles denunciam que estão há pouco mais de 2 meses sem receber salários e benefícios. Por isso, eles decidiram entrar em greve e fazer um protesto agora pela manhã para cobrar essa agilidade, né, nos pagamentos. Agora, eles estão no cruzamento da Avenida Norte com a Avenida Cruz Cabugá. A ideia é deles irem até o Palácio do Governo, mas ainda não se sabe com certeza se irão fazer todo esse percurso. Bom, essa é a confirmação que a gente tem até agora, esse protesto que está acontecendo na Avenida Cruz Cabugá, no centro do Recife, e o que interdita principalmente agora, o que deixa muito lento o trânsito, é no sentido centro do Recife. O sentido contrário está liberado até o momento. A gente vai trazer mais atualizações no decorrer do programa, quando a gente tiver outras confirmações. Natália?
1: Muito bem, obrigada, Hernani, pelas informações, e aí deixar aqui o espaço já liberado para esse tema e para outros. Nosso tema do debate, ou protesto, manifestação, o que você tiver para interagir com a gente, o nosso WhatsApp, deixa eu só reforçar aqui para você, nosso WhatsApp, que é o 991478520. 991478520 é o WhatsApp, e estamos aqui no YouTube. Você pode participar no YouTube também, tá certo? YouTube da Rádio Jornal. Rádio Jornal no YouTube, você participa, você interage com a gente. Já tem muitos ouvintes falando aqui das calçadas, já reuni algumas manifestações. Então, nós vamos já trazer no ar. Doutora Amélia, eu fiz uma pergunta aqui nesse título do nosso debate. A calçada tem dono? E aí, tá todo mundo respondendo lá na internet, já recebi cada resposta, viu? Teve até gente que me falou o seguinte: filho feio não tem pai. Aí eu fiquei, meu Deus do céu, quer dizer que só quando a calçada tá ruim que ninguém quer ser pai da criança. Mas me fala, doutora, a calçada tem dono? Que dono é esse?
2: A calçada é de todos nós, ou seja, é o espaço público, por excelência, democrático, onde existe, todos nós deveríamos utilizar, nós devemos guardar, o poder público manter, fazer a sua responsabilidade. Cada um tem uma responsabilidade importante nesse espaço público que é de todos. Ele exerce uma função tripla, vamos dizer assim, porque ele permite que nós possamos, pela calçada, acessarmos aos imóveis, não somente as pessoas, mas eventualmente alguns veículos. Você circula mercadorias, você circula pessoas, tem uma faixa de serviço onde estão a sinalização de parada de ônibus, arborização, posteamento, e todo esse conjunto de elementos que fazem a dinâmica da cidade, ele tem uma expressão significativa no espaço público que nós denominamos calçada. E aí, mas eu queria somente colocar uma questão, ou seja, sim, que me parece importante, como é que esse elemento, ele se introduz na nossa realidade. Ou seja, as primeiras calçadas do Recife datam lá do século XIX, uhum, a partir da segunda metade, onde você já tem o transporte público de puxada a cavalo, então isso já exigia que as pessoas pudessem estar diferencialmente circulando em espaços em que não tivesse risco. Então, o passeio público, a calçada, surge com essa função. Mas, na realidade, a expressão maior da nossa calçada na cidade do Recife é a partir do século XX. É a partir de quando a cidade sai, ou seja, desse âmbito do bairro do Recife, Santo Antônio, São José, Boa Vista, que eu diria que é aquela parte da cidade espontânea, e que se inicia então o processo de expansão urbana. E aí eu diria, instrumentos normativos que foram significativos para a construção dessas calçadas. Uhum. A cidade é feita de loteamentos, e esses loteamentos têm uma determinação do espaço a se criar como passeio. E aí resulta o que nós temos hoje predominante nessa cidade que tem calçada, porque nós temos também a cidade que não tem calçada.
1: Sim, não é todo mundo que tem calçada.
2: Não é todo mundo que tem calçada.
1: Teve a ouvinte, inclusive, que falou isso pra gente, a Carla Oliveira. Ela disse, no bairro onde eu moro, e aí ela não falou qual é o bairro, Carla, se você puder mandar, manda pra gente o bairro e a cidade, mas ela disse, no bairro onde eu moro quase não tem calçada. E quando tem, o morador planta, faz plantação de uma árvore ou algo no vaso, né, numa planta no vaso, ela diz aí, bota na calçada, moto e carro estaciona, lixo o povo joga na calçada. Quando tem, ela diz que tem problemas. Exatamente. Também.
2: Pois é. Então, essa é a construção, ou seja, a configuração da nossa cidade. Espaços que têm calçada, que foram definidos pelos loteamentos da cidade do Recife. Sim. Espaços que não têm calçada, ou seja, a ocupação, diríamos assim, espontânea, urbanismo espontâneo, que na realidade tem espaços muito diminutos e que o espaço público ainda se reduz a uma faixa que muitas vezes não se tem condições de se colocar a calçada.
1: Sim.
2: Esse é o elemento importante do urbanismo da cidade do Recife, de qualquer cidade.
1: Claro.
2: Do mundo.
1: E aí, doutor Marcos, muitas vezes tem lei municipal, cada cidade pode ter suas leis, cada estado tem suas leis, o país tem as leis gerais que vão normalizar, mas sempre entra-se naquela questão que é a seguinte: tá, mas, ok, temos um problema. Quem vai responder pelo problema? Pelo buraco? Alguém machucou? Alguém caiu? Inclusive o seu Raul Pereira Neto nos mandou mensagem dizendo que ontem a sua filha levou uma queda treinando na Rua do Futuro. Rua do Futuro, que é uma rua muito movimentada aqui da cidade e não está entre as piores, né, doutora Amélia? Mas então, ok, olha o que aconteceu com a filha do seu Raul, nosso ouvinte. Ela cai, machuca, enquanto estava treinando em pleno domingo. Com quem ela fala agora? Vai falar com a prefeitura? Porque talvez ela vai precisar de fazer curativo, ir para um hospital, pode ser que fique afastada do trabalho por alguns dias, não sei como foi a gravidade da situação, ou ela vai cobrar do proprietário daquele imóvel ou do terreno no qual a calçada está ali incluída. A gente fala com quem? Me fale, Marcos.
3: Isso é uma questão muito difícil, né? Como a Amélia colocou, existem muitos donos desse espaço. É compartilhado essa responsabilidade. Ao mesmo tempo que existem legislações específicas. Então, a legislação municipal determina que as calçadas ao lado de praças, lagos, edifícios públicos, é responsabilidade do poder público.
1: Esses espaços, então, públicos, né? As praças,
3: que são considerados poderes públicos. A responsabilidade das calçadas em frente aos seus lotes são dos proprietários. Ocorre que tem uma cidade formal e uma cidade real. Essa cidade real é aquela que a Amélia colocou, que não teve o urbanismo do loteamento, né? E as pessoas vivem nessa cidade. O poder público, em algum momento, e eu acho que muito inteligentemente, criou uma assistência técnica para melhorar as condições de habitação dos imóveis. Mas poderia também ter criado uma assistência técnica para ajudar a resolver as calçadas, porque por mais normativa que tenha, digamos, espaço para infraestrutura, espaço para algum equipamento urbano, espaço de acessibilidade definido, as pessoas não têm condições de contratar um profissional que vá resolver a questão da topografia. Então, ele vai chegar e vai resolver o que seja melhor para o imóvel dele, o que pode ser muito ruim para o vizinho, quer seja no material, quer seja na implantação de uma grande árvore no meio da calçada, ou uma rampa inadequada. Tudo isso é muito ruim. Então, eu acharia que talvez os governos devessem pensar numa assistência técnica voltada pelo que a Amélia falou, do primeira condição de cidadania, que é a calçada, que é a de todos.
1: Sim.
3: Esse talvez seja um caminho. E dizer de quem é a responsabilidade, aí é uma coisa que talvez as pessoas da área de direito consigam. A gente só pode dizer que a legislação define que a propriedade, claro, da calçada em frente ao lote é do dono do lote, e das áreas públicas e edifícios públicos, a responsabilidade é do poder público.
1: Porque dependendo da situação, né, isso pode gerar um passivo, inclusive, na justiça.
3: Exatamente.
1: Claro que a gente não quer que ninguém tenha problema, caia, machuque, claro, ou qualquer outra questão. Sim. Mas dependendo da situação, pode ir por esse caminho. O que muitas vezes o pedestre, o caminhante, ou a pessoa que mora na cidade não sabe é isso. Você passa por aquela calçada a vida toda, né, gente? Aqui um parênteses, muitos anos, e vê sempre daquele jeito. Muitas vezes já aconteceu comigo passar pelo local e me perguntar: meu Deus, será que o morador não está vendo que está desse jeito? Será que a pessoa não está vendo, o proprietário, melhor, não está vendo que está assim? E a prefeitura, vendo que algo não é feito para melhorar, que pessoas já se machucaram, que já caíram, que tanto já aconteceu, também não pode fiscalizar? Então, esse é um ponto, fora outros que a gente vai trazer aqui. Mas, Lígia é especialista em mobilidade, doutora em engenharia civil. Nosso querido amigo e ouvinte Felipe Augusto, do Puro Trânsito, é uma página no Instagram que ele fala sobre mobilidade, sobre trânsito, mandou mensagem agora, dizendo assim: as cidades não foram

0: projetadas para os pedestres. Foram pensadas para veículos automotores. Hoje se corre atrás do prejuízo. Ok. Na sua análise, professora, os problemas que a gente tem com as calçadas também acontecem por isso? Porque quando a gente está lá no nosso veículo, a gente não olha para a calçada para ver se está com buraco para o pedestre, para o ciclista. E aí?
1: É exatamente isso, Natália. Ele está certíssimo. Assim, as pessoas têm negligenciado a calçada, como Marcos e Amélia falaram há anos. Isso é um problema porque as pessoas não veem o pedestre como um modo de transporte, vamos dizer assim. As pessoas não veem que você caminhar é uma forma de você se transportar. Então, elas ignoram essa parte no planejamento, de modo geral, no Brasil. Isso não é padrão só de Recife, mas no Brasil em geral a gente vê essa negligência, vamos dizer assim, com o pedestre. E quando a gente vai fazer qualquer plano de mobilidade, qualquer diagnóstico de mobilidade da cidade, a maior parte dos deslocamentos é a pé. Porque você sair de casa para ir para uma padaria, você sair de casa para ir numa farmácia, é um deslocamento. Mesmo que seja perto, é um deslocamento. E se fala muito da gente tentar buscar cada vez mais a redução dos carros, a redução das viagens motorizadas. Então, para a gente fazer isso, a gente tem que priorizar o pedestre. A gente vai ter que, em algum momento, dar um enfoque a isso. E essa ideia de ter uma assistência técnica, de ter realmente uma parte da prefeitura que fiscalize e incentive isso. Porque, pela nossa cultura, não vai vir do morador. Eu acredito que não vai vir do morador, mesmo que esteja uma rampa super alta, que não deixe nenhum cadeirante passar, nenhuma pessoa com carrinho, uma pessoa com mobilidade reduzida passar. Mas ele não vai mudar, porque para ele precisa entrar com o carro dele em casa. Ele só vai mudar se em algum momento ou for incentivado ou for punido. Que aí é a prefeitura que tem que escolher isso. Porque, claro, como o Marcos falou, a calçada é responsabilidade do proprietário.
0: Sim.
1: Claro, mas a prefeitura também negligencia um pouco na fiscalização. Não é falta de legislação. A gente tem legislação. A legislação não é omissa, ela é clara. Ela diz a calçada que é responsabilidade de quem? Mas se a gente não fingir que não está vendo,
0: fecha o olho. E aí, gente, não estamos falando só do Recife, mas uma realidade brasileira. Uhum. Inclusive, tem ouvintes mandando mensagem de outros pontos. E é importante que você mande, você que está nos acompanhando agora em todo o estado, vai contando aí qual é a realidade, vai falando para a gente, manda foto, vai interagindo.
2: Pois é.
0: Tem uma questão aqui, professora Lígia, que é a seguinte. Por exemplo, a senhora falou de rampas, rampa de acessibilidade. Por vezes, o proprietário ele pode pensar assim: legal, quero contribuir, quero fazer uma rampa, vou chamar alguém aqui para fazer, para ajudar, que estou sentindo que tem necessidade. Mas eu imagino que existem metragens, uhum, que existe alguma regra, que você não pode fazer uma rampa com uma altura diferente da outra, né? Existe uma regra. Então, nesse momento, é importante que o dono do imóvel, o dono do terreno que está nos ouvindo agora, ele preste atenção em quais regras. Ele deve primeiro falar com a prefeitura, pegar essas metragens direitinho? Ele confere a legislação? O que ele faz quando ele quer fazer uma rampa para acessibilidade? Tá. Ou para carro também, para acessar?
1: Tá. A gente tem algumas regras nacionais, que, por exemplo, as normas brasileiras, e tem uma norma brasileira de acessibilidade, uhum, que dita exatamente como deve ser a calçada, como deve ser, por exemplo, um piso tátil, como devem ser as rampas de acessibilidade, por exemplo, de um cadeirante passar de um lado para o outro da rua. Mas, ao mesmo tempo, existem algumas normas locais. Aqui em Recife, a gente vê o manual de desenho de ruas, que fala que é um documento bem interessante. Assim, mesmo a gente tendo calçadas ruins, o documento é interessante. Ele é recente e ele fala sobre como você deveria ter os tamanhos da calçada, se você vai colocar vegetação, qual a faixa livre, uhum, qual a faixa que deve ter algum mobiliário, alguma vegetação, algum banco. Você tem que ter esse espaço na calçada. Mas, claro, é um desafio, porque com o tamanho das calçadas que a gente tem hoje, se você for seguir todas essas regras, você não vai conseguir colocar tudo. Você vai ter que escolher o que é que vai ter na sua calçada.
0: Eu, inclusive, procurei aqui na internet, para a gente já ter na mão e o ouvinte procurar depois, ou agora enquanto nos ouve, Manual de Desenho de Ruas do Recife.
1: Do Recife.
0: Está aqui no site da CTTU, inclusive.
1: Exato. Era uma das promessas do Plano de Mobilidade. Uhum. Teve algumas outras promessas que não foram cumpridas, mas essa foi uma das que saiu ainda no plano.
0: Então é importante a gente falar isso. Eu recordei agora que nós chamamos a Prefeitura do Recife para fazer essa discussão. Lembrando mais uma vez,

0: não é bronca só do Recife, mas é importante o poder público participar. Nós, quando convidamos então a Prefeitura a participar desse debate de hoje, tivemos a resposta de que não havia agenda disponível para a data. Nós nos colocamos à disposição para um novo momento, para que a gente possa continuar debatendo isso. Professora Amélia, vamos aqui aprofundar sobre o tamanho da calçada.
1: Perfeito.
0: O nosso querido Milton Grego, que é de Candeias, ele diz que em Candeias, na frente do prédio onde ele mora, a calçada mal dá para um pedestre. Estreitinha, curtinha. Fora os postes que estão colocados na calçada e que são obstáculos a mais para as pessoas. Como deve ser esse tamanho? Tem tamanho ideal, professora?
1: Pois é. Eu acho que antes, depois eu gostaria de colocar algumas considerações sobre dois termos que Lígia utilizou: responsabilidade, fiscalização e legislação.
0: Okay.
1: Então são três coisas importantíssimas que a gente pode abordar. Em relação ao tamanho, no caso de Candeias, eu não saberia dizer como é que as calçadas foram desenhadas em termos de tamanho, vou até levar isso como tema de pesquisa, avançar nesse conhecimento. Mas no caso do Recife, como eu estava comentando, os loteamentos definiam, são duas legislações muito importantes que nós tivemos, uma de 1932, outra de 1936, e eu queria só comentar, que essa chamar a atenção, que essa legislação de 1936, ela praticamente legisla sobre 90% dos loteamentos que tem a cidade do Recife.
0: É uma lei de 90 anos.
1: Exatamente, porque ela praticamente os loteamentos, 90% dos loteamentos da cidade do Recife foram aprovados entre 1936 e o final dos anos 50, então as duas décadas chave, ou seja, final de 30, predominantemente de aprovação da nossa urbanização a partir dos loteamentos. E essas legislações, elas comentavam a largura das ruas e, consequentemente, ou seja, esse espaço público pleno onde deveriam circular todas as pessoas e os veículos, e nós temos três medidas: as ruas de 20 metros, as ruas de 15 metros e as ruas de 10 ou 12 metros. A cidade do Recife tem predominantemente, exceto as grandes vias, as vias que já faziam parte daquilo que a gente chama a mão aberta, né? as radiais, diríamos assim, nós temos predominantemente as ruas do Recife têm 12 metros de largura. E aí é o quê? É um, três, um. Ou seja, dividimos essa largura por 5, uma parte vai para a calçada, a outra calçada, ou seja, são simétricas, né? E você tem o grande espaço, 3 de 12, você tem como espaço para a circulação dos veículos. Então, essa foi uma dimensão tímida para uma época, porque que se imaginava que a cidade não teria o crescimento que a cidade teve. Ou seja,
0: sim,
1: a cidade naquele momento tinha 100 mil habitantes, se imaginava uma cidade, né, que não chegaria a 1 milhão de habitantes. Então, hoje nós temos muitas pessoas que deveriam circular pelas calçadas. As calçadas deveriam, sim, no caso existente, o espaço privilegiado, como Lígia disse, que todas as pessoas pudessem circular, né? E aí, além desse tamanho, diríamos assim, teve um detalhe muito importante que eu acho nas nossas legislações, a partir de 1919, que é a primeira legislação urbanística do Recife, que era sempre prever um recuo de 5 metros nas edificações. E esse recuo, ele poderia ter sido um excepcional espaço para a melhoria da largura das nossas calçadas. Mas o que é que nós fizemos? Nós, enquanto, porque eu me incluo, todos
0: sim,
1: nós,
0: moradores,
1: simplesmente
0: sociedade,
1: colocamos os carros. Ou seja, nós derrubamos os muros das residências e os carros passam, entram nesse espaço, eles viraram estacionamento, privilegiando outra vez o veículo rodado. O que é uma situação de extremo desconforto, tanto para o motorista como para o pedestre. Ou seja, o carro sai de costa, quantos acidentes nós temos nas calçadas a partir desse funcionamento? Então, nós perdemos uma grande oportunidade de rever esse espaço que a legislação urbanística do Recife nos brindou desde o início do século 20, e nós hoje utilizamos aquilo que nós chamamos que é o protagonismo do veículo rodado.
0: Agora, seja, sempre é tempo, mais, né, professora?
1: Sempre é tempo
0: de discutir.
1: Não, e acho que a discussão está posta. Eu acho que é uma excelente oportunidade de discutirmos, sim, Natália, isso hoje, continuarmos depois com a prefeitura, com várias entidades que estão preocupadas com isso. Não somos só nós que estamos preocupados. Então, esse é um detalhe importante, né? E aí você tem, fora isso, a questão do desenho, as regras estão postas com o manual, os decretos de

de 2003, 2004, 2025, ou seja, nós temos sucessivos decretos e instrumentos normativos que priorizam o pedestre. O plano diretor diz com todas as letras, ou seja, a prioridade é do pedestre. Precisamos daquilo que Marco chamou a cidade real. Como colocar esse pedestre como protagonista? E aí eu acho que entra num tema que Lígia nos trouxe, que é a responsabilidade.

0: tocada com muito destaque, com muitas ponderações, para a gente avaliar como é, qual é a eficácia dessa responsabilidade. E, ao mesmo tempo, se isso está posto, e a fiscalização? Aquilo que também a Lígia comentou. Ou seja, a rampa tem que ser um terço da calçada. Toda a rampa.
1: Tem regra.
0: E só no máximo um metro. E no espaço que está perto do meio fio. As rampas são... As calçadas são rampadas. Né? Você vê assim... Você passa por algumas calçadas que diz... Puxa, que investimento esse proprietário teve. E completamente equivocada enquanto espaço de continuidade. Porque a calçada é isso. É um espaço de continuidade. Para que todas as pessoas, com as suas características, suas possíveis deficiências ou reduções de mobilidade, possam circular, adentrar nos espaços edificados, ter os serviços na borda. Então, essas são questões importantíssimas que a gente tem que continuar discutindo.
1: Claro, e sempre é possível mudar, sempre é possível analisar a cidade como ela está posta hoje. Né? Os ouvintes estão mandando tanta mensagem aqui, a gente vai contemplando, respondendo, ajudando você. Tem muito para falarmos. Então, um intervalo bem rápido e já a gente volta.
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4: Muito bem, gente. 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
7: Comércio, que seja móvel ou não, em alguns casos excepcionais, mas seja garantido a circulação das pessoas com a faixa possível e acessível, não é? Então, isso é o primordial. Não significa, se alguma calçada ela não tem dimensão adequada, vamos estudar a via, vamos reduzir, não tem uma área de estacionamento ao lado da calçada, reduza essa área, elimine o estacionamento e crie espaços para que essas coisas ocorram e convivam dentro da cidade, dando condições das pessoas do ir e vir. Isso é uma inquietação que eu acho que todos nós temos, né, no nosso dia a dia de trabalho, e que não é fácil responder, não. Mas o maior responsável disso, que se chama o poder público, porque tem a ele, cabe a ele assumir esse protagonismo de resolver essa situação.
8: Praça da Várzea, estou recebendo também imagens, professor, desculpe atrapalhar. O ouvinte diz: Praça da Várzea invadida por trailers, comerciantes sem espaço para cliente de estacionamento.
7: Perfeitamente. Eu sou. Eu

0: Moro na Várzea.
1: É.
0: Eu conheço a Praça da Várzea. Eu circulo na Praça da Várzea. Isso que ele está mostrando é uma plena realidade.
1: Deixa eu mostrar para o senhor. Olha o ônibus passando.
0: É isso mesmo.
1: Eu vou mostrar aqui, ó, a foto do ouvinte aqui no. Ó, o ônibus passando apertadinho ali, ó.
0: Isso.
1: E o comércio. De novo.
0: E isso só funciona, esses trailers só funcionam no fim da tarde. Quer dizer, eles ocupam o espaço o dia inteiro, prejudicam a via o dia inteiro e só no fim da tarde e nos fins de semana que eles têm um uso mais efetivo, digamos assim.
1: Ó, novamente, máximo respeito ao trabalhador. Porém, contudo, todavia, olha o que o professor nos fala, existe já uma organização.
0: Isso,
1: funciona
0: isso.
1: Em determinado horário, o trailer fica lá durante todo o dia. Se nós, que moramos na cidade, conseguimos ter essas percepções e ver o que acontece, cabe também ao poder público observar esses contornos e fazer o quê? Conversar com as pessoas, dialogar, dizer, ó, meu querido, vamos fazer aqui um espaço então, em outro local, vamos disponibilizar um local para você poder trabalhar. É isso, não é, professor? Por mais que existam aí legislações aqui e acolá, também o diálogo para entrar na fiscalização, ele é fundamental para resolver esses impasses, né?
0: Perfeitamente. E a gente sabe que não é fácil, mas as pessoas precisam exercer sua cidadania exigindo seus direitos.
1: Sim.
0: Porque você veja que em relação ao automóvel, se estabeleceu um imposto chamado CID para melhorar as estradas. Em relação às calçadas, não tem nada. O IPTU não é obrigatoriamente, não tem nenhuma regra que estabeleça que seja para manutenção de calçada. O IPTU é um imposto livre para a prefeitura usar como quiser. Tanto é que ela, para fazer essas calçadas que realmente estão ficando muito boas em algumas ligadas à cidade, ela foi buscar financiamento federal e financiamento municipal. Ela não usou o recurso de IPTU, porque senão poderia criar uma condição de que não, por que é que não usa? Né? Então, eu acho que é isso. A gente precisa cobrar mais para que essas coisas ocorram. Né? No dia que tiver uma CID para as calçadas, eu acho que a gente vai começar a viver numa cidade mais humana e mais acessível para todos.
1: Aí a professora Amélia falava lá no início, é a responsabilidade de todos,
0: de
1: não é?
0: Todos.
1: Aí veja, imagine a gente ter que pensar num imposto, ninguém quer pagar mais imposto, ninguém quer, mas talvez um dia a gente vai ter que pensar nisso para conseguir melhorar a calçada. Se você, dono, proprietário do imóvel, do terreno, daquele ponto, não consegue fazer a melhoria, o poder público vai ter que entrar, vai ter que fiscalizar e disponibilizar recursos para fazer reparo. Eu quero entrar aqui com a doutora Lígia Rabai, que é doutora em Engenharia Civil com ênfase em transporte, gestão de infraestruturas e professora da UFPE, em um tema bem importante que os ouvintes estão falando muito aqui. Inclusive, mandar um alô para o nosso querido Canidé da Iputinga, que já mandou aqui algumas mensagens. Muitas vezes você circula pelos locais e você vê carros e motos veículos estacionados na calçada. Eu fiz uma breve pesquisa aqui com relação à infração, e aí a internet me diz que sim, é uma infração de trânsito. Mas eu quero entender isso com a professora Lígia, porque a gente já está entrando em outro campo. A calçada sendo utilizada para estacionar veículo.
2: Uhum.
1: É infração de trânsito, para começo de papo, né, professora?
2: Sim, sim, é uma infração de trânsito. Uhum. E assim, o que é curioso é que as pessoas estacionam na calçada para não atrapalhar o fluxo da rua.
1: Da via.
2: Só que você atrapalha o fluxo do pedestre.
1: Não está faltando também um pouco de vaga de estacionamento? Ou tem muito carro circulando? São os dois, né?
2: As duas coisas. Assim, no geral, se a gente colocasse mais... Quanto mais vaga de estacionamento a gente colocar... E aí tem isso também do espaço que Marco falou. A gente está dando um espaço público para uma pessoa privada estacionar o seu veículo grande, ocupando o espaço que vários pedestres ou uma pessoa, um ambulante, uma pessoa de um trailer poderia se instalar. Então, a gente está tirando o espaço que era para ser para todos, para dar para uma só pessoa, ou para um grupo limitado de pessoas. E quando a gente começa a estudar sobre essa questão da mobilidade, o ideal seria uma rua completa, que a gente chama na teoria e na academia, é a rua completa, é aquela que atende todas as pessoas de forma segura, eficiente, que você consiga ir com qualquer modo de transporte. E isso, a gente colocando o espaço a mais para o carro e a mais para o estacionamento, você fica com limitação muito grande para o pedestre. Então, assim, o exemplo que você deu de Afogados... É uma perimetral, é uma via importante do Recife.
1: Pois é.
2: É uma via que querendo ou não, eu estava falando com

0: Meu esposo, esses dias, voltando do aeroporto para a Zona Norte, é uma via de ligação que o turista vai passar. E, assim, o turista vai ver aquela bagunça que, querendo ou não, está. A gente sabe, a gente entende que tem toda uma história envolvida em como o que aconteceu para resultar nas vias estarem assim.
1: Sim.
0: Mas a via ali de Afogados que ele citou é realmente impossível de você passar, assim, como pedestre. Você tem que ir pela rua. E aí, a rua é uma rua de trânsito até mais rápido do que uma rua local. E aí você gera o problema de segurança também. Então, tem N fatores. E você vê lá o estabelecimento, você vê o estabelecimento colocando produtos na calçada. Tipo, uma loja de moto, aí ela coloca a moto na calçada. Um restaurante, aí coloca as mesas na calçada. Só que a calçada é muito estreita. É legal ter essa fachada ativa, que a gente chama, ter o acesso ao estabelecimento para as pessoas poderem viver a cidade, como a Amélia falou. Mas não tem espaço naquela calçada. Teria que organizar aquilo melhor para funcionar, sabe?
1: Mas aí você pensa, não, é rapidinho, vou colocar o carro aqui um pouco, vou colocar a moto.
0: E aí
1: ninguém vai ver, não tem fiscalização.
0: Não tem. E assim, se você deixar na rua, também é infração. Se ali não for local de estacionamento, também é infração. E vai ter um monte de gente ali atrás buzinando pro seu carro, xingando você, fazendo o que for. Na calçada é muito mais difícil, porque o pedestre, você vê, sempre tem muito menos visibilidade, sempre tem muito menos prioridade. E é o contrário, pela legislação federal, pelo Código de Trânsito Brasileiro, pela Lei de Mobilidade, o pedestre é a prioridade. Então, o carro tem que parar para o pedestre passar. Não é o pedestre esperar os carros passarem, por exemplo, para conseguir atravessar uma rua. E isso serve também para o estacionamento do carro. A calçada é do pedestre, o carro não é prioritário ali.
1: Educação, convivência, sociedade, vida em sociedade, né, gente?
0: Uhum.
1: Doutora Amélia Reinaldo, arquiteta urbanista. Estou com uma questão aqui do Fábio, que é do Cordeiro. Ele mandou várias fotos. Ele, inclusive, fala o nome do clube em questão, que é um clube privado. E aí, Fábio, vou lhe pedir aqui licença, inclusive, para trazer a situação, para poder ajudar e ajudar outra pessoa que possa estar enfrentando isso, sem citar o nome desse local comercial, porque nós não vamos aqui conseguir pedir resposta nesse momento. Mas eu vou traduzir aqui o que você falou. Ele disse o seguinte, que há um clube que tem uma calçada, aliás, que deveria ter, são 800 metros de total falta de calçada, junto a esse clube. Tem o clube fechado, muros, ok? Em frente a esse clube são, segundo o nosso ouvinte Fábio, 800 metros de total falta de calçada. E ele diz, nós pedestres desta área sofremos muito com essa situação. Aí você imagine, né, doutora? O momento que o Fábio enfrenta. Ele fica pensando, vou falar com a prefeitura, vou falar com o dono do clube.
2: Pois é.
1: Ele sente que não tem poder para falar com o proprietário daquele estabelecimento enorme, aquele local enorme.
2: É.
1: O que a gente pode sugerir ao nosso ouvinte? O Fábio é alguém que possa estar passando por algo parecido.
2: Pois é, Natália. O problema que o Fábio enfrenta, muitas outras pessoas enfrentam, inclusive situações em que não vai ter nunca a possibilidade de ter uma calçada. Essa ainda existe a possibilidade, eu acho que eu entendi, de se construir ou se adaptar à área disponível para uma calçada.
1: Sim.
2: A própria legislação, aquilo novamente que se comentou anteriormente sobre a cidade real e a cidade legal, você tem na legislação que caso exista uma calçada em que o proprietário não exerce o seu dever de executá-la, o poder público poderia executar essa calçada e depois cobrar do proprietário. Veja que dificuldade isso vai acontecer. Para que isso aconteça de fato. Então, eu acho que é uma volta para aquela discussão da responsabilidade efetiva entre ser o privado, que é o responsável pela execução, pela realização do projeto e do desenvolvimento e da execução de uma calçada, e o poder público, que poderia tomar isso como referência e ter também a manutenção, a fiscalização, para que a gente pudesse ter isso de uma forma muito mais sistêmica, diríamos assim. E eu acredito que, como o Marcos também comentou, algo difícil, começa-se, vamos ampliar essa discussão, vamos estabelecer uma área prioritária, qual é a área de maior deficiência? Eu estou preocupada, inclusive, com a área de pessoas, com os espaços urbanos, as pessoas não têm nem espaço para colocar uma calçada. Né? Então, claro. Acho que são características, teríamos

0: assim, diversas da nossa cidade, de qualquer cidade que a gente vá analisar. Então, são duas questões muito importantes. A calçada existe ou não existe? Né? Como é que ela está nesse momento? Qual é a responsabilidade? Como é que se pode melhorar a circulação por esse espaço? As ocupações, eu imagino que a ocupação não seja somente um direito do comerciante ganhar né, o sustento,
1: sim.
0: Mas também é um espaço de segurança. Nós defendemos o uso da calçada, obviamente com controle, com limite de ocupação, ou seja, a calçada jamais, como o Lígia comentou, ela pode ser ocupada de modo que você impeça a circulação das pessoas. Então, é importante, é bem-vindo um comércio que esteja localizada na calçada, obedecendo determinadas regras. Então, o que a gente imagina é que as intervenções, elas são particulares. Não é uma só intervenção. A legislação é muito genérica e é um ponto de partida para se discutir o tema. Mas cada local vai requerer por isso que é necessário que o poder público tenha esse domínio completo de todas essas particularidades para que a intervenção possa ser aquela mais condizente com aquele lugar.
1: Você vai pegar a vocação daquele local, né, doutora?
0: Exato, discutido com seus moradores,
1: é comercial.
0: Discutido com seus moradores, com as pessoas que ali circulam, para que isso possa, de fato, ser um resultado que atenda a todos os interesses.
1: Uhum. Tem uma outra questão que super importante, um ouvinte que está identificado aqui para a gente, mas não quer ter o nome divulgado, doutor Marcos, ele fala assim, e o que fazer com as árvores? As árvores que foram plantadas ali em meia calçada, o tronco enorme ocupa toda a calçada, impedindo a passagem. Muitas vezes você passa, inclusive a calçada, ela já está num processo de... Ela está um pouco erguida por conta da raiz da árvore, causa um desnível. Você imagina uma pessoa com mobilidade reduzida, um cadeirante, passar ali. Não tem como não. Vai para a pista, vai para a via, vai passar do lado do ônibus e do carro. Nesse caso, aí a pessoa faz o quê? Liga para a prefeitura da sua cidade, do seu município, e diz, ó, aqui na rua X está desse jeito, vem dar uma olhadinha na árvore. O caminho é esse, professor?
2: Parte por aí. Eu até voltaria um pouco à pergunta que o ouvinte fez antes, que a Amélia respondeu, mas talvez esteja um pouquinho mais claro. Como ela disse, existe uma legislação.
1: Sim.
2: Então, ele tem que cobrar ao município que aquele proprietário executa a calçada, porque isso é que está previsto na legislação. E se ele não executar, ele receberá uma multa, ou a prefeitura executará e cobrará a ele a execução. Então, é isso que as pessoas precisam se apropriar e reclamar.
1: Você é obrigado a executar a calçada.
2: Obrigado.
1: Esse é um ponto. Calçada quebrada com bronca, esse é outro
2: papo. Quer tenha ocupação, ou seja, o terreno vazio. A obrigação é de executar a calçada. Então, eu acho que é por aí que ele tem que fazer a reivindicação dele.
1: Uhum.
2: Em relação às árvores, aí volto novamente, eu gostei muito, eu estou aprendendo cada vez mais. Toda vez que eu me encontro com a Amélia, eu aprendo um pouquinho mais. Uhum. Dessa relação de ocupação da cidade, do fim da década de 50. Então, as árvores foram plantadas nessa época. E não havia um plano de arborização.
1: Exatamente.
2: Se plantava a árvore que achava que devesse plantar.
1: E precisamos de árvores.
2: Precisamos de árvores. Hoje existe um plano de arborização para a cidade que define que tipo de árvore deve ser plantado, em que condições. Então, é muito comum o oitizeiro, o espinheiro. São árvores grandes que as raízes afloram e quebram as calçadas. Então, qual é a situação? É levar a prefeitura? Agora, a prefeitura vai ter que buscar, como também a Amélia colocou, uma solução particular. Não tem uma regra básica para isso. Vai ter que se estudar, ora negociando com o proprietário para recuar um pouco o seu muro, para criar um desvio, ora avançando um pouco na via, se assim for possível. Quer dizer, criar opções
0: ora,
2: existem.
0: Uma passarela que permita
2: uma passarela que suba uma pequena rampa e aí passe por cima e dê uma qualidade de acessibilidade. Quer dizer, são situações que deverão ser estudadas e aí, quando nós tivermos a nossa assessoria técnica voltada à calçada, nós teremos os profissionais adequados a fazer esse estudo caso a caso e a cidade só tem a ganhar.
1: Claro. Gente, são tantas mensagens aqui que eu nem conseguiria trazer todas. Muitos ouvintes mandam áudio, então, para o poder público, para todos aí que são do poder público, que estão nos ouvindo, especialmente nas prefeituras.

0: Pudesse dizer que esse é sim um tema que interessa as pessoas. Então cuidem disso, não é? E que nós, enquanto pedestres, pessoas que ocupam a cidade, possamos também prestar atenção, né, professora Lígia? Porque a gente muitas vezes passa pelos locais e não dá atenção devida. E só sente a necessidade quando eventualmente tropeça passando na calçada. Então que a gente possa também ter esse olhar atento. Se falou com a prefeitura, não conseguiu, você pode falar com o Ministério Público, você pode fazer denúncia, sim, você pode procurar as autoridades. Então, tem muitos pontos aí que nós precisamos alinhar para que seja o interesse coletivo que esteja amarrado. Antes desse intervalo, rapidinho, professora Amélia, eu achei interessantíssimo aqui o comentário do Alexandre Dias Gonçalves. Ele falou, e a sujeira do cachorro do vizinho na minha calçada?
1: Ô, Alexandre.
0: É tão fácil, não é? Você leva o seu cãozinho para passear.
2: Saquinho.
1: Exatamente. É?
2: Fácil.
1: Pois é. Mas o pior é que o saquinho termina depositado no alegrete da árvore.
0: Muitas vezes fica na rua mesmo.
1: É, ou seja, eu tenho ficado impressionada.
3: É pior,
1: na nossa área.
3: Mais ainda.
1: Exato. Na nossa área, a gente chegou a fazer um fold e distribuir. Por favor, leve os dejetos dos seus animais para o lixo da sua residência. Porque depositar. Hoje você caminha, eu imagino, inclusive, eu circulo muito a pé e eu digo. Gente, um dia de muita chuva, eu vou estar circulando no meio dos dejetos dos animais. Sim, todos nós vamos estar fazendo isso. Entende? É um problema seríssimo. E eu espero que se tenha uma consciência maior. E são pessoas que estão, né, que têm uma responsabilidade enorme com aquele animal.
0: Claro.
1: O animal circula também pelo espaço público. Tá? Mas o faça de uma forma que não é o animal que é o responsável. É o responsável por uma pessoa que se diz tutor, que é o, né, que cuida daquele animal. E que precisa, sim, além de levar o seu saquinho, depois que o saquinho é utilizado com os dejetos dos animais, eles
0: lixo.
1: Sejam, então, levados para um lixo.
0: E se tiver faltando lixo na sua área, cobra a colocação de lixo.
1: Exato. Mas a lixeira às vezes está pertinho, a lixeira está no poste e os saquinhos continuam a ser depositados ou no alegrete ou embaixo de um pequeno poste. Sabe? Ou seja, é algo muito deplorável.
0: Vou lembrar o que a doutora Mayara falou lá no começo do programa, é de todos, né? Tem todo mundo com sua responsabilidade e nós também.
1: Pois
0: intervalo,
1: é.
0: A gente volta já já.
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1: Voltamos aqui, gente, com o nosso debate. Agradecer a todo mundo que participou. Não consegui, obviamente, ler todas as mensagens, mas todo mundo contribuiu. Agradeço sempre pela participação. A gente está aqui para isso mesmo, fazer pensar, refletir e levar aqui as provocações para você. Deixa eu agradecer aos nossos convidados. Professora Lígia Rabaí, obrigada. Até a próxima. Deixe seu recado e até lá.
2: Muito obrigada, Natália. Assim, esse tema para mim é muito importante porque a gente tem que pensar no coletivo. Então, eu acho que todo mundo tem que pensar um pouquinho. Você vai fazer uma reforma na sua calçada? Procure direitinho como é que fazer para poder priorizar todo mundo, porque todo mundo vai ficar idoso, todo mundo vai ter mobilidade reduzida em algum momento. Então, pense no próximo.
1: No próximo, em todos, né? É isso. Obrigada, professora. Obrigada. Professor Marcos Germano do Santos Silva, um prazer também recebê-lo. Até a próxima.
3: Até a próxima, Natália, Lígia, Amélia, foi muito agradável essa conversa e, como nós falamos aqui antes, é uma conversa que precisa se estender, precisa envolver os gestores municipais da nossa região metropolitana, porque isso ocorre em qualquer cidade.
1: É verdade, fazer essa provocação, né? Muito bem. Professora Amélia Reinaldo, sempre também um prazer recebê-la aqui no nosso programa, na Rádio Jornal. Até a próxima.
4: Até a próxima, o prazer é todo nosso. Eu agradeço imensamente estar aqui com os dois, com Lígia e com o Marco, e também aprendi muito com o Alexandre, com o Fábio. Vocês são pessoas que estão sentindo na pele suas dificuldades e trazem para a gente um referencial de reflexão. Então, fortaleço a ideia de a ocupação é desejável desde que seja planejada, seja dimensionada nada em relação ao que existe, as intervenções são particulares, as pessoas, todos os atores devem participar. E apoio também, gosto muito dessa ideia que vem do CAU e tomara que se torne realidade, da assistência técnica, que todos possam estar juntos a favor de um espaço que eu denomino como sendo o espaço democrático de todas as pessoas.
1: Porque tendo esse auxílio, tendo essa informação, você não vai poder dizer que não sabe. Não, você é responsável, vai ter informação e auxílio também, não é? Sem dúvida. Gente, o programa, para quem quer ouvir novamente, quer acompanhar de novo, vai ficar no YouTube para você ouvir quantas vezes quiser e quando quiser. E no site da Rádio Jornal também. Até amanhã.
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7: Aquele abraço, muito boa tarde, minha gente. Estadual Plantão de Polícia, pela Jornal de Caruaru 91.3. Estamos aqui com muitas informações na área policial. Todo mundo sabe que desde a última sexta-feira, né, o guia eleitoral, começando por volta das 7 da manhã, vai até as 7h25 e também meio-dia até 12h25. Desde sexta que a gente está começando agora de 12h30, vamos até 1h05, né? Com muitas informações na área policial, não só em Caruaru, mas também em toda a região. 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Olha, muita coisa na área policial, não só em Caruaru, mas também em toda a região. Foi um fim de semana, a gente pode dizer que foi sangrento, aqui na nossa cidade, porque que queira ou que não queira, a gente sabe que o fim de semana realmente promete. Só que estava até tranquilo, Caruaru, mas nesse fim de semana que passou, nós tivemos, minha gente, 3 homicídios sendo registrados, 3 pessoas sendo assassinadas. 2 pessoas foram assassinadas na zona urbana e 1 na zona rural de Caruaru. Então, a gente vai trazer todos os detalhes, porque, que queira ou que não queira, esse chamou muita atenção, foi justamente esses homicídios que aconteceram agora no fim de semana. O primeiro crime de morte aconteceu na Nova Caruaru, na quinta Travessa Pan-Americana, no bairro Nova Caruaru, tá? Inclusive, a gente pôde observar que, na verdade, se tratava de disparos de arma de fogo. Tivemos também outro crime de morte, foi na Vila do Juá, e o outro aconteceu na Rua São Sebastião, no centro da cidade. Então, nesse fim de semana, 22 homicídios foram registrados. Durante o mês de agosto, que termina logo mais meia-noite, 211 pessoas sendo assassinadas. Tivemos

0: Até agora, 1.849 pessoas sendo assassinadas durante o ano no estado de Pernambuco. Com esses três homicídios, Caruaru passando para oito crimes no mês de agosto. E de janeiro até agora, 87 pessoas. Vamos começar trazendo o primeiro crime de morte, que foi justamente o crime que aconteceu no bairro Nova Caruaru no sábado. O servente pedreiro Gabriel de Lira Torres, de 22 anos, foi assassinado a tiros no quintal da própria residência. Vamos ouvir.
1: A Polícia Civil está investigando um crime que aconteceu no sábado, aqui na Nova Caruaru, na Quinta Travessa Pan-Americana. Foi justamente no quintal desta residência, onde o Gabriel de Lira Torres, de 22 anos de idade, estava residindo há aproximadamente 7 meses. Segundo informações da polícia, informações repassadas pelo irmão da vítima, o Gabriel teria saído na noite do sábado para passear com um cachorro, aqui na Avenida Pan-Americana, em Caruaru. É a avenida principal do bairro. Ele saiu para passear com o pet e retornou, trancou o portão e ficou dentro de casa. Poucos minutos depois, pessoas ainda não identificadas chegaram e começaram a chamar pelo Gabriel. Ele não veio atender, estava assustado. Os suspeitos arrombaram o portão, invadiram a casa. Gabriel ainda tentou correr, mas foi alcançado e executado com mais de 20 tiros de pistola no quintal da residência. Os vizinhos informaram que ficaram muito assustados quando ouviram os tiros. A Polícia Civil deu início ao trabalho investigativo e informou que o Gabriel era de Belo Jardim, estava morando há aproximadamente 7 meses aqui em Caruaru e trabalhava como ajudante de pedreiro. A polícia informou que ele era usuário de drogas, dependente químico, e também consumia bebida alcoólica. E quando Gabriel bebia, segundo informações do irmão do Gabriel, ele ficava muito nervoso, ficava agitado e arrumava confusão. A polícia agora está tentando descobrir se o homicídio teve alguma ligação com desavença, com confusão que o Gabriel teria arrumado, ou se seria pelo envolvimento dele com drogas. Tudo isso está sendo investigado pela Polícia Civil. A equipe da Divisão de Homicídios esteve aqui. Essa área foi isolada. O local onde nós estamos não é muito movimentado, mas o bairro aqui, a Avenida Pan-Americana, é bastante movimentado. O fluxo de carros e de pessoas é muito grande. Então, os curiosos vieram ao local e o corpo do Gabriel estava no quintal da casa. Várias cápsulas foram recolhidas pela Polícia Civil, que agora tenta descobrir a autoria e a motivação. Na avenida principal aqui do bairro, na Pan-Americana, tem câmeras de segurança que podem ajudar a polícia a entender o crime. Só que no final da avenida ali é um terreno baldio. Então a polícia agora está investigando se os suspeitos teriam vindo nessa direção ou teriam vindo da avenida. O que a polícia informou é que o crime teria sido praticado por mais de uma pessoa. Tinham 20 cápsulas aproximadamente de pistola e de calibres diferentes. A polícia acredita que mais de uma pessoa teria efetuado os disparos. A porta aqui, Flávio Lima, tem uma marca que aparentemente é de tiro. Essa perfuração aqui aparentemente é de tiro. Então esse portão, ele foi arrombado, ele não estava com cadeado aqui do lado de fora, né? Já que o Gabriel teria entrado e fechado a porta por dentro, mas os suspeitos arrombaram a casa e foram buscar o Gabriel no quintal da residência, onde ele foi executado a tiros. As investigações continuam e até o momento ninguém foi preso. A gente volta com você.
0: Tá aí o Josival falando a respeito desse crime de morte que aconteceu aqui em Caruaru. Esse foi o primeiro, né? Mas aí nós tivemos mais dois, que foi justamente o da Vila Juá, onde um homem de 65 anos foi encontrado morto, e o outro que foi justamente na rua São Sebastião. Teve um homem de 26 anos, ele foi assassinado no bairro Maués, em Vitória de Santo Antão, na Zona da Mata. A vítima foi identificada como José Vitor Fernandes da Silva. Segundo informações da polícia, José Vitor foi morto com vários disparos de arma de fogo em frente à residência.

0: residência onde morava. Familiares relataram que ele havia acabado de chegar em casa conduzindo uma moto quando foi abordado. Fato realmente chamou muita atenção. Teve um homem que fugiu para dentro de um matagal e abandonou uma bolsa contendo cocaína durante uma abordagem da Polícia Militar. Isso aconteceu no sítio Boa Vista, da zona rural de Itacaimbó, no Agreste de Pernambuco. Vamos trazer agora o segundo crime de morte. Dessa vez aconteceu lá no Juá. No primeiro momento, a informação que se tinha era que era morte a esclarecer, mas depois disseram que mataram ele estrangulado. E a gente vai trazer detalhes agora com Josival Ricardo.
1: A Polícia Civil investiga um crime que aconteceu na Vila do Juá, que é distrito aqui de Caruaru, vitimando Josué Ferreira da Silva, de 62 anos de idade. Ele foi encontrado morto dentro do quarto, em cima da cama. Inicialmente, o caso foi tratado como morte a esclarecer. Mas aqui no IML foi constatado que o Josué teria sido asfixiado até a morte. Nós estamos com a sobrinha da vítima, a Inácia Silva, né, Inácia? Inicialmente vocês acharam que ele teria morrido de causas naturais?
2: Era, porque ele bebia muito, né? A gente achava que a qualquer momento ele podia morrer de cachaça. Mas quando a gente chegou lá, achou estranho. Aí ele estava lá deitado na cama e assim a polícia chegou, fiquei me esperando o ML para poder a gente saber a causa morte, realmente.
1: Quando saiu o laudo aqui no IML, o corpo liberado, que veio a informação oficial de que ele tinha sido morto por asfixia, isso foi uma surpresa para vocês?
2: Foi uma surpresa, a gente não esperava que isso jamais ia acontecer com ele, porque ele não mexia com ninguém. Ele era uma pessoa muito boa, ele ajudava qualquer pessoa e ele era muito bom, ele era muito querido lá. Muito querido.
1: O Inácio, o seu irmão era bastante conhecido, ele trabalhou a vida toda praticamente em um bar muito conhecido no centro de Caruaru, ali nos Guararapes.
2: É meu tio.
1: Seu tio.
2: É meu tio, ele trabalhou muitos anos com o Pepeu. Até o ano passado ele trabalhou.
1: Até o falecimento do Pepeu.
2: Isso, foi. A vida dele inteira foi trabalhando no bar dele.
1: E o que é que vocês acham que aconteceu? Teriam ido matado para roubar o teu tio?
2: Eu acho que é provavelmente, que ele tinha recebido Bolsa Família, aí ele estava com trocadinho e quando ele estava com dinheiro, ele chamava um e outro para beber com ele. Aí era isso.
1: Sempre levava pessoas estranhas para casa?
2: Era de costume, ele pegava qualquer pessoa e levava para casa dele para beber. Ele comprava bebida e ficava bebendo com qualquer pessoa.
1: Vocês acham que em meio a essa bebedeira, a essa farra com pessoas estranhas, para levar o dinheiro teriam assassinado?
2: Eu creio que foi isso que aconteceu. A gente estava muito conselho a ele, mas infelizmente, né, não escuta.
1: Lá na residência, Inácia, tinha sinais de ter havido luta corporal, dele ter reagido de alguma forma?
2: Nada, estava tudo perfeito.
1: Cama não, revirada?
2: Nada, tudo perfeito, não tinha nada revirado. Inclusive, ele deixou ele coberto, ele estava lá coberto.
1: Normalmente, essas pessoas que ele levava, esses homens que ele levava, também eram namorados dele, não?
2: Não, era qualquer pessoa que ele topava, chamava a bebê.
1: Ele era de fazer amizades?
2: Isso, era. Fazer amizade com qualquer um, no meio da rua, e levava para casa.
1: Vocês esperam que alguém que souber de informações, que repasse para vocês, o sentimento agora é de justiça?
2: É, que a justiça tome conta, né? Porque ele era uma pessoa tão boa, ele não merecia isso. Jamais. Muito bom. Ficou só saudado.
1: Mais de 60 anos de vida, infelizmente. Ter a vida interrompida aos 62 anos, o Josué Ferreira, dessa forma tão trágica, morto por asfixia.
2: Muito triste para a gente, nós estamos arrasados, que nós não esperávamos isso, jamais. Nós estamos arrasados.
1: Obrigado, Inácia. Gente, o corpo do Josué Ferreira da Silva, de 62 anos de idade, foi liberado aqui do IML de Caruaru. A divisão de homicídios continua investigando o crime para tentar descobrir a autoria e a motivação. Voltamos com você.
0: É o plantão de polícia pela Jornal de Caruaru. Olha, um jovem de 20 anos foi assassinado a tiros no município de Macaparana, na Mata Norte de Pernambuco. Daniel Feliciano da Silva estava chegando em um bar acompanhado da companheira e da cunhada quando foi surpreendido por dois homens que já estavam no estabelecimento. Os suspeitos efetuaram 4 disparos de arma de fogo contra a vítima e fugiram logo em seguida. Daniel não resistiu aos ferimentos e morreu no local.

0: mecânico de 31 anos foi assassinado no sábado à noite na Rua dos Magos, no município de Tacaimbó, aliás, de Timbaúba, na Mata Norte de Pernambuco. A vítima, identificada como Tarcísio Silva de Queiroz, estava ingerindo bebida alcoólica na companhia do sogro e da sogra, quando dois homens chegaram ao local e efetuaram vários disparos de arma de fogo. Mesmo atingido, Tarcísio ainda conseguiu correr, mas não resistiu aos ferimentos. Lamentavelmente, aconteceu esse crime de morte. Nós tivemos também um homem de 65 anos que foi preso em flagrante na tarde do sábado no município de São Bento Una, no Agreste. Suspeito, ele estava abusando sexualmente contra uma garotinha de 3 anos. De acordo com as informações, o Expedito Miguel da Silva, de 65 anos, foi flagrado tocando nas partes íntimas da criança. A ação criminosa teria sido registrada em vídeo por uma pessoa que presenciou o ocorrido. Portanto, está aí. Vamos trazer detalhes agora a respeito do crime de morte, o terceiro crime de morte que aconteceu lá. Isso aconteceu lá na Rua São Sebastião, por conta de uma sandália. Houve aí essa briga, lamentavelmente. Vamos trazer detalhes agora. Vamos lá.
1: O homicídio foi registrado na madrugada do domingo aqui na Rua São Sebastião, no centro de Caruaru. A vítima, um homem de 39 anos de idade, o Rafael Ítalo Freire da Silva. Segundo informações de uma testemunha, Rafael estaria com o filho, um adolescente de 14 anos de idade. Quando, possivelmente aqui neste local onde nós estamos, ele teria pisado no pé de uma pessoa que estava aqui na Rua São Sebastião. No momento em que isso aconteceu, a sandália teria se quebrado e o homem exigiu R$50 do Rafael. Ele não tinha dinheiro, tinha apenas Pix. E houve uma discussão e, em seguida, os golpes de faca. Nós estamos aqui com Flávio Lima, inclusive nesse local é onde começam as manchas de sangue e seguem por um rastro de aproximadamente 30 metros, só aqui ó, tem sangue, aqui pelo chão, onde o Flávio Lima está mostrando, e próximo a essa palmeira teria sido o local onde o Rafael Ítalo havia caído e não resistiu aos ferimentos. A Polícia Civil está investigando essa história contada por uma testemunha. Segundo informações da testemunha, o filho da vítima relatou isso ao homem, que chegou poucos minutos após o crime ter acontecido. O que é que a Polícia Civil busca agora? Quem são essas duas pessoas que estavam na rua quando Rafael e o filho estavam passando e, principalmente, a pessoa que o Rafael teria pisado no pé e quebrado a sandália. Aqui onde nós estamos, a Rua São Sebastião, é um local onde tem muitos pontos comerciais, muitas lojas, dezenas de câmeras de segurança que podem ter registrado este homicídio. E é em busca dessas imagens que a equipe da Polícia Civil, da Divisão de Homicídios, está em busca agora. Aqui no local, a área de isolamento, a fita zebrada, tudo isso aqui foi isolado para evitar a passagem de carros e pedestres, para que a cena do crime não fosse adulterada. Então agora a polícia tenta localizar o suspeito de ter praticado esse homicídio. Rafael seria do Recife e estava aqui em Caruaru. As investigações, elas começaram e os suspeitos ainda não foram localizados. Doutor Bruno Vital, sobre o homicídio vitimando o Rodolfo Ítalo Rafael. A polícia esteve lá no local, inclusive o senhor está nesse trabalho investigativo. Teria sido realmente uma sandália quebrada que motivou esse crime?
2: É, justamente. Fomos chamados logo cedo pela manhã sobre esse fato. O fato aconteceu por volta das 4h30 da manhã. Fomos acionados por volta das 5h30, 6 horas e a gente chegou no local, né? Então, no local já encontramos o filho da vítima, bastante abalado. E a primeira informação foi nesse sentido, que houve uma discussão em torno de um chinelo que foi arrebentado ali pela vítima, sem querer, pisou no pé do autor e o chinelo arrebentou. Ele exigia o pagamento desse chinelo. E como ele não tinha dinheiro em espécie, e também o autor não tinha uma conta Pix, eles foram em busca do dinheiro em espécie. Ou seja, a vítima foi até um conhecido que estava trabalhando ali no local do fato, pegar o dinheiro em espécie, né, transferir a quantia que ele pegou em espécie para aquela pessoa que ele ia pedir essa ajuda e ia pagar ao autor, né? Então, a fim de resolver essa celeuma do chinelo. Mas, ao chegar no local, né, em dado momento, o autor, não sei por que motivo, ele se alterou, né, achou que era uma conversa, ou achou realmente que ele estava levando ele para algum tipo de emboscada, e ele se alterou, entraram em luta corporal, e o autor esfaqueou a vítima que veio ao óbito no local. Essa versão, ela foi dita de forma em separado, né, ouvimos em separado primeiro o filho da vítima, um adolescente, que a gente não pode identificar. No local de crime ele informou essa versão, a gente até, né, ouviu, né, mas deixamos ali como algo a se investigar, e posteriormente, horas depois, a gente encontrou outro envolvido, que também estava com um grupo, era um grupo de 4 homens, né? A vítima, o autor, o filho da vítima e um quarto indivíduo. Encontramos esse quarto indivíduo e, ouvido em separado, ele relatou a mesma situação. Então, assim, é algo que ainda é preliminar, embora que o crime praticamente está desvendado, né? Já temos a qualificação, a identificação do autor, que foragiu, né? Mas acredito que em breve a gente vai prendê-lo, tá certo? Mas em apertada síntese, é isso que aconteceu.
1: Foram quantos golpes?
2: A gente visualizou, tá certo, 4 golpes, né? 4 ferimentos, né? 2 deles mais graves, que foi no peito, né? Parte frontal e parte lateral, 1 no ombro, né? E 1 na cabeça. Então, aliás, 5 golpes, né? 2 deles mais profundos e 3 mais superficiais.
1: Ô, doutor, o Rodolfo Ítalo, ele trabalhava como ambulante, estava trabalhando aqui em Caruaru, mas era da região metropolitana.
2: Justamente, ele não é natural de Caruaru, ele veio para trabalhar, ele trabalha como ambulante vendendo aquelas correntezinhas, então estava trabalhando aqui em Caruaru, quando na madrugada de ontem para hoje ele saiu do evento que estava acontecendo e quando, né, se envolveu, né, com essas pessoas e terminou combinando com esse... essa fatalidade.
1: Então o suspeito já foi identificado?
2: Foi identificado, ele está bem... toda a cena criminosa ela foi gravada por câmeras, então dá para identificar toda a dinâmica. Então a vítima, em momento nenhum, provocou, ela foi atacada, certo? Tentou se defender, mas não conseguiu e foi morta por ferimento de arma branca, né?
0: É o plantão de polícia pela Jornal de Caruaru. Um jovem de 27 anos foi assassinado a facadas no município de São João do Agreste. A vítima é João Felipe da Silva. De acordo com informações, João Felipe e o amigo Felipe Ferreira foram atingidos por golpes de faca durante a ocorrência. Os dois foram socorridos e encaminhados para o hospital local. João Felipe não resistiu aos ferimentos e morreu após a entrada na unidade. Teve um jovem que foi preso no sábado durante a abordagem realizada por uma equipe do BEP na Coab 2 em Garanhuns. Na operação, os policiais flagraram Luan Bezerra Cavalcante Moreira, de 24 anos, portando um revólver calibre 38. O menor foi apreendido na madrugada de ontem em Santa Cruz. Ele estava com maconha, com droga. Foi levado para a delegacia. Tinha também crack, né? 14 graminhas de crack. Ele foi levado para a delegacia para as providências cabíveis. Já em São Caetano, um homem de 50 anos morreu na tarde do sábado em uma barragem localizada no sítio Barreira, na zona rural de São Caetano. A vítima, Marco Antônio Barbosa de Araújo, segundo informações, ele estava colocando uma rede de pesca do reservatório quando desapareceu nas águas. Marco Antônio foi localizado e retirado da barragem, já sem vida. Equipes da militar e da civil e científicos que estiveram lá fazendo o levantamento. Deixa eu trazer agora o nosso Ademilton Silva. O Ademilton vai trazer detalhes porque houve um assalto, né, Ademilton? E a gente vai trazer agora. Vamos embora?
3: Aqui na delegacia de Santa Cruz de Cabaribe eu converso com um rapaz, ele que foi vítima de assalto às margens da BR-104, próximo à cidade de Toritama. Como foi que se deu esse assalto, amigo?
4: Esse assalto foi ali por volta de 6 horas, ali no próximo Colorado. Roubaram a moto, né? Com a minha esposa, uma Pop 110 branca. Uns 4 a 5 meses de uso ela, né? Comprou ela e assaltaram ela, né? 2 elementos numa Pop vermelha. Eles armados, foram agressivos, derrubaram ela no chão. E aí de lá nós fomos na delegacia lá em Toritama. Fomos na civil, fomos na militar, fomos em toda delegacia lá, tudo fechado, batemos, polícia lá não tem lugar nenhum. Toritama tá

0: jogado. Polícia ali não tem não. Batemos todo o canto lá, atrás de polícia, não achamos não. Para dar queixa, já botaram nós para cá, para Santa Cruz. O lugar é aqui, em Santa Cruz, de dar queixa. Quem torna lá, polícia zero.
1: Qual as características da tua motocicleta?
0: É uma Pop branca. Essas novas agora, 2026.
1: A placa, lembra?
0: A placa é UHV5D83.
1: Ela chegou a relatar como foi o assalto? Os elementos estavam armados ou foram agressivos?
0: Foram agressivos, derrubaram ela ainda no chão. É, aparentemente eles têm uns 19 a 20 anos, com morena. E foram ali sentido a barragem de Itaboca, pro lado dali.
1: É a primeira vez que vocês é vítima de roubo lá na cidade de Doritão?
0: Nós é a primeira vez, mas lá no loteamento lá já foi 6 motos, lá na rua que eu moro já foi roubado. Nesse mesmo local, 6 motos.
1: Os dois indivíduos com as mesmas características praticaram 2 assaltos na cidade de Toritama na noite anterior.
0: Isso, verdade. Tem até mais gente aqui de Toritama também que foi roubada agorinha também. Moto também.
1: Você tem fé que a moto apareça ou a moto está no seguro?
0: Ela está no seguro, né? Eu creio que ela apareça, né? Vamos ver daqui para frente, né?
1: Se aparecer é melhor ainda, né? Porque o seguro às vezes demora a pagar.
0: É verdade, apareceu melhor ainda.
1: Cidadão, obrigado por suas palavras e boa sorte.
0: Valeu, obrigado também.
1: Aqui na delegacia Santa Cruz Cabaribe eu converso com outra vítima de assalto na cidade de Toritama. Dessa vez o cidadão foi assaltado também por 2 indivíduos com as mesmas características que assaltaram a mulher do rapaz que a gente acabou de conversar. Ô cidadão, como se deu essa situação?
2: Eu ia sentido a Nova Morada por dentro, pela ali por o Novo Coqueiral, quando eu manera a moto numa curva que tinha um barranco de areia, aí pulou 2 indivíduos, armado, cada um com um revólver, não sei se era pistola, que eu não conheço, aí me abordou e roubaram minha moto, uma 125 vermelha, 2015.
1: Tu lembra a placa?
2: A placa, para informar, PC0A10.
1: Os elementos no momento que te assaltaram foram agressivos?
2: Não, eles abordaram e disseram, perdeu, e não olhe para trás, para não levar um tiro na cara. Foi o que eles disseram. Aí eu nem olhei. 2 indivíduos magos, todos dois de casaco preto, sem capacete. Aí eu não olhei, que eu não vou perder a minha vida, né?
1: Infelizmente, né, após um dia de trabalho, quando o cidadão sai do trabalho para ir à sua residência, ocorre uma situação dessa.
2: É verdade. E a gente que trabalha no dia a dia, os indivíduos estão aí para assaltar o pai de família, a gente não pode fazer nada. Né? E buscar as autoridades para ver o que pode fazer, né?
1: É a primeira vez que você é vítima de assalto?
2: 2 vezes dentro de 1 ano. Perdi uma Pop e agora uma 125.
1: A tua moto estava no seguro?
2: Estava no seguro, graças a Deus.
1: Infelizmente, a gente, além de comprar um objeto caro, ainda temos que pagar o seguro.
2: É verdade, mas primeiramente Deus e segundo a justiça aqui da terra.
1: Você teve que vir da cidade de Toritama justamente registrar o boletim de ocorrência na cidade de Santa Cruz.
2: É verdade, quando nós chegamos lá em Toritama para buscar o apoio da Polícia Militar, da cidade de Toritama, eles disseram que tinha que vir, estava fechado inclusive, lá na Polícia Militar, para a gente vir para aqui, para Santa Cruz do Capibaribe. Aí a gente teve um apoio do pessoal do BEP, aí pediram para a gente vir aqui.
1: Cidadão, obrigado por suas palavras e boa sorte.
2: Obrigado, meu amigo.
1: Estas foram as palavras de mais um cidadão que foi vítima de assalto na cidade de Toritama. Com informações, Ademilton Silva.
3: Um carro capotou na zona rural de Vertentes. A gente vai trazer detalhes agora com Edson Lopes.
4: O capotamento foi registrado no sítio Mundo Novo, área que pertence à cidade de Vertentes. De acordo com informações, o veículo estava ocupado por 3 pessoas, 2 mulheres e um motorista, identificado por Orlando Pedro. Ele estava descendo aqui a via de acesso do sítio Mundo Novo, momento que o veículo provavelmente apresentou uma falha mecânica nos freios e as mulheres conseguiram pular do veículo. Já o seu Orlando permaneceu dentro do automóvel tentando parar o mesmo. Ele só conseguiu parar após colidir nesse barranco e ficar aqui nessa localidade. As 2 mulheres foram socorridas pela equipe do SAMU da cidade de Toritama, que rapidamente esteve presente aqui no local para realizar o atendimento pré-hospitalar às vítimas. Já o seu Orlando sofreu apenas um pequeno ferimento em uma das pernas. A nossa equipe de reportagem, inclusive, conversou com ele. Ele relata que foi um verdadeiro milagre vivenciado na tarde deste domingo.
5: Milagre de Deus, viu? Foi uma bênção de Deus, viu? Em nome do Senhor Jesus. Nós estamos vivos por aqui e estamos bem, graças a Deus.
4: Ô, senhor Orlando, como é que foi essa situação aí? O senhor estava descendo no sentido Vertentes?
5: Nós vinha descendo, nós para Vertentes. Quando nós chegamos lá em cima, que eu apertei no freio, nada de freio. Engatei macho, nada. Desceu do mundo abaixo. Assustante aí, desceu para ir para dentro aí, eu que fui aí. Em nome do Senhor Jesus, tudo bem, graças a Deus.
4: O senhor estava na companhia de outras duas pessoas, né?
5: Foi, as duas meninas que vinha mais eu. Aí elas caíram dentro do carro.
4: No caso, elas pularam dentro do veículo.
5: Elas voaram dentro do carro, ela abriu a porta e caiu para fora. Em nome do Senhor Jesus. Mas tão bem, graças a Deus, foi para o hospital e eu vou para casa agora.
4: Ô, senhor Orlando, o senhor sofreu apenas um pequeno ferimento na perna, né? Só um pequeno ferimento na perna. Para quem está vendo ali a situação que ficou o veículo, isso aqui é o de menos, né, senhor Orlando?
5: É, filho, em nome do Senhor Jesus, Deus abençoe o milagre que Deus deu a mim.
4: Essas meninas é família do senhor?
5: É filha de Tijuão, ele tá ali. O coroa tá aqui, cadê ele? Olha aqui.
4: O senhor mora aqui na parte de cima mesmo?
5: É, eu moro ali não, da área de Amaro, Amaro da Sorda ali.
4: Sei que mundo novo, né?
5: É, ele aqui, pai dela.
4: Graças a Deus, aí um milagre que o senhor tá vivenciando no dia de hoje. As meninas, inclusive, conscientes, orientadas. E graças a Deus que as árvores, os matos conseguiram parar o veículo, né? Até porque outras partes aqui são barrancos enormes, né?
5: Foi. Graças a Deus que caiu para aí, mas isso daí vai pro ferro, velho, agora.
4: Ô, senhor Orlando, data de hoje, 30 de agosto, é literalmente uma nova data para o senhor, um novo calendário de vida, né?
5: É, graças a Deus. Deus abençoe, né? Tudo bem, graças a Deus. Em nome do Senhor Jesus.
4: Mestre, boa sorte para o senhor, viu?
5: Para você também.
4: Após conversar com o seu Orlando, condutor do automóvel, nossa equipe de reportagem está aqui no Hospital Municipal Nossa Senhora de Fátima. As vítimas desse ocorrido, né? Ana Paula de Lima Silva, de 20 anos de idade. A outra mulher, ela não necessitou ser atendida, né? Não sofreu nenhum ferimento. Veio apenas acompanhando a Ana Paula. Informações que ambas são familiares, né? A gente está aqui com Everton Ricardo, juntamente com o Altemar. Esse acompanha a equipe do SAMU. Ô Everton, um verdadeiro milagre para esses três ocupantes do automóvel Fiat Uno, né? Boa tarde.
6: Boa tarde, Neto. Boa tarde a todos do Agreste. Realmente, foi um caso que foi Deus mesmo, um milagre que aconteceu, porque realmente a galera era muito alta, essa ribanceira, e o carro veio embaixo mesmo. Só que enquanto o carro estava descendo, as duas pularam do carro e caíram embaixo no matagal. E aparentemente só foi escoriações nelas. Então bem, foi um milagre mesmo.
4: Ô Everton, a gente é acompanhando a situação, né, lá no local, inclusive conversamos com o motorista do automóvel, o veículo faltou freio, ele permaneceu dentro do carro, mas também sofreu pequenas escoriações, né?
6: É uma coisa assim que é surpreendente, né? A gente só acredita porque a gente vê. Mas realmente ele ficou o tempo todo dentro do carro, as meninas que foi que pularam, certo? E ele ficou dentro do carro, não saiu dentro do carro não. Até porque também o carro não chegou a dar vários capotes, entendeu? Ele só foi descendo, chegou embaixo, ele virou. Foi Deus, né?
4: Ô Everton, chegando aqui no hospital, a Ana Paula permanece em observação?
6: Ela fica em observação, certo? Porque ela teve algumas escoriações e por padrão também de avaliação, protocolo do hospital.
3: Bora pro intervalo, a gente volta já.
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11: Givanildo Silveira.
12: E a gente retorna só para dizer tchau, não dá mais tempo para nada, vem aí o assunto é futebol segundo tempo e a gente se vê amanhã. 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Um abraço e até amanhã.
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3: Minha gente, fazendo o nosso apanhado de sempre do final de semana, só uma equipe de fato perdeu, que foi o Sport. Mas o Santa Cruz empatou e com isso, pelo saldo de gols, ficando duas equipes na oitava posição. Santa Cruz ganhou a vantagem com 29 pontos porque tinha dois gols de saldo. Isso é fruto de campanha, apesar da gente questionar muito o Santa Cruz, mas ele se classificou e agora a vida pode mudar. Porque, como disse o próprio treinador, o Christian de Souza, a classificação, ele dizia lá atrás, certamente dará confiança ao time e o time tende a ser mais eficiente no segundo turno. É isso que nós estamos esperando. Esperando também que o treinador tenha um pouco mais de paciência e de cuidado e também tenha um pouco mais de coragem para obter a conquista. Porque nesse último jogo a gente viu que o Santa Cruz estava ganhando o jogo por 1-0 e estava melhor do que o adversário por ter as melhores oportunidades do primeiro tempo. E ele conseguiu fazer o gol no primeiro tempo e no segundo tempo todo mundo sabe o que aconteceu. O técnico fez duas mudanças, entre todas realizadas, que afetaram o andamento do time. O Santa Cruz teve uma queda técnica no segundo tempo, automaticamente baixou as linhas, deu campo ao adversário, porque se posicionou com apenas 1-0 para jogar no contra-ataque, segurar resultado, o adversário veio para cima, cresceu e empatou. Por sorte, não complicou. Porque se tem virado, se o Santa tem perdido, estava visto que ele não ganharia a vaga. Então, essas coisas a gente espera que não venham a acontecer outra vez. Porque a gente tem criticado muito jogadores por terem errado. Especialmente o ataque do Santa Cruz, os três centroavantes que o torcedor viu, o Quirino, o Thiago Marques e o Heron. Todos foram criticados porque o ataque de Santa Cruz teve a rigor um baixo rendimento na campanha. Agora é a vez do treinador, porque todos erram. Mas a gente sabe que o Santa Cruz só chegou até aqui porque o treinador mudou a cara do time lá na sexta rodada quando ele assumiu. O Santa Cruz já tinha tido dois treinadores antes. E foi exatamente com o Christian de Souza que esse time cresceu. Eu estou falando de um erro pontual na nossa ótica. Porque para ele, ele pode achar que fez o certo. Só que o resultado não foi bom. O Santa Cruz fez todo mundo sofrer até o último momento para ganhar essa classificação. Agora, ele está no páreo. Entrou num grupo onde os dois mais fortes na avaliação são o Botafogo da Paraíba e o próprio Santa Cruz. E como cada grupo de quatro times sobram dois, ou seja, a classificação é generosa, porque em quatro equipes, em seis jogos, ali saem os dois primeiros colocados que vão subir daquele grupo para a Série B do ano de 2027. Espero que o Santa Cruz esteja lá. Está muito perto, está muito próximo. A questão agora é foco, dedicação, manutenção de equipe, que o Santa tem alternado muito e por isso ainda não apresentou um futebol de fato vistoso, porque foi um time que pouco se repetiu também. Mas a gente não vai culpar o treinador por isso. A questão de ter jogador fraco, ele ter rodado muito para tentar melhorar o time, isso também foi considerado e visto ao longo da campanha. O importante é que o Santa está com a chance de subir. Agora, falando do Náutico, O Náutico fez uma partida como todo torcedor gostaria que ele fizesse sempre. Ele levou um gol. Isso, em razão do próprio histórico do Náutico, já estremeceu. Porque o Náutico também tem sido um time de altos e baixos. Um time que tem oscilado muito. Então, começa o jogo perdendo, aí vem aquele estremecimento. Mas, no fim, pelo que o Náutico fez e pelo resultado obtido, se aplaudiu.

impediu a reação, o espírito competitivo do time de buscar uma virada em cima de 2-1 em cima do jogo. Então, por isso é que a gente considera que o Náutico teve uma reação positiva. O que a gente espera é que pegue daí, se repita, que tenha sequência de desempenho e resultado a partir de agora. Mas um fato no jogo do Náutico chamou a atenção, que foram as declarações do treinador número 2, do Guilherme dos Anjos. Mas o Hélio dos Anjos também, ultimamente, tem feito declarações nas coletivas que tem chamado a atenção, inclusive mostrando profundamente os desentendimentos, as desavenças internas, o ambiente em que o Náutico está vivendo. Esse era um ambiente oculto, mas pouco a pouco vem sendo revelado. Então, o que é que a gente imagina? Que é preciso ter tranquilidade em tudo. Na administração, no futebol, é preciso que o ambiente seja leve. E eu estou vendo que os treinadores estão fazendo o ambiente ficar pesado. A relação do Náutico com a torcida está estremecida. Pode ter certeza que aquela unanimidade que se tinha com relação à comissão técnica no início do ano, e até depois de ter perdido o campeonato estadual como favorito, ainda assim ficou um resíduo muito forte. Mas agora não é a mesma coisa. Há um estremecimento nítido da torcida, de alguns conselheiros, com os técnicos do Clube Náutico Capari. Fruto de quê? Das declarações que são dadas. Agora, por último, ficou essa pérola do Guilherme. O Guilherme ainda não foi treinador de uma equipe. Ele tem treinado junto com o pai. Ele não pegou o time dele ainda. Então, se ele não preparar para o momento de pegar um time, mostrar ser um treinador impaciente, que não suporta crítica e que, acima de tudo, queira ser o dono da verdade, então ele pode ter tropeços nessa carreira que abraçou. Porque ele fechou a jornada do sábado dizendo exatamente essas palavras. Abre aspas para o Guilherme. Vai ter que ser do nosso jeito, quer queira, quer não. Então, aqui quem manda somos nós. Ele, nessa frase, ele disse a mesma coisa. Então, isso não é agradável, porque todo mundo acha que o Náutico não tem dono. É um time do povo. É um time da torcida, é um time de 100 anos, é um time de gerações. Então não tem dono. Aqui quem manda sou eu, soou profundamente negativo junto a esse torcedor. É só observar o painel interativo da Rádio Jornal, das mensagens que chegaram de sábado para cá e até os nossos telefones particulares, para se ver que há um contentamento hoje generalizado com a forma de agir. Me lembro que o desentendimento de Hélio dos Anjos com Diógenes Braga, que era o presidente da gestão anterior a essa de Bruno Becker, o desentendimento começou com o filho, com o Guilherme, falando e o Náutico se sentindo ofendido e querendo tomar providência, naquele tempo. Então se estabeleceu ali uma guerra. E estou vendo que agora as declarações do Guilherme poderão incompatibilizar não apenas ele ou eles, mas o presidente do clube também. Então, diz que conselho, se fosse bom, era cobrado. Mas conselho é como café, toma quem quer. Mas o que queremos dizer ao Guilherme é que ele baixe a bola e vá devagar. Aprenda a se relacionar. Coloque um pouco de humildade na vida, porque isso é tudo. É isso que forma o caráter, o relacionamento para qualquer indivíduo passar na vida feliz e objetivo, criando alguma coisa e produzindo alguma coisa. Agora, com relação ao esporte, minha gente, eu tenho que dizer que a marola está grande demais. A onda é intensa. O sobe e desce desse time

ele ainda não foi contido pelo terceiro treinador. É só contar como oscila de jogo para jogo. A vitória contra o Londrina foi comemorada como sendo a transposição, a virada de página, como sendo a mudança das águas. 2-1 diante do Londrina na 22ª rodada. Na 23ª já veio uma derrota colocando água fria em tudo, quando o Sport perdeu de 2-1 para o Avaí. Na rodada seguinte, outra vitória para levantar o astral. Na 24ª rodada, uma vitória até pelo um placar poderoso de 3-0 em cima do América. E aí o ânimo cresceu. E aí veio a 25ª rodada e a derrota agora a última para o Novo Horizontino por 2-1. E nessa batida, o Leão não se segura e não se segurou no G6. Na 22ª rodada, após a vitória sobre Londrina, o time entrou no G6 e caiu agora na 25ª ao perder do Novo Horizontino e ver o CRB ultrapassá-lo e assumir a 6ª colocação. E como o Atlético Goianiense também ganhou, passando o Sport foi remetido à 4ª colocação. Veja que coisa, o Sport subiu na 22ª e caiu na 25ª do G6. Em 4 rodadas, ele esteve no céu e depois saiu dele. Agora, isso não foi só pela falta de Barleta. Isto aí é fruto da própria instabilidade do time, que com a grande mudança ainda não se encontrou. É claro que por Barleta ser um bom finalizador e um volante puxador de contra-ataque, a gente sabe que ele fez muita falta. Mas não foi só por isso. Vale dizer que o Barleta é um puxador de contra-ataque e a volta dele vai melhorar muito o Sport, que não tem conseguido jogar a não ser assim. O Sport é um time que ainda não consegue impor o seu jogo. Não tem uma estrutura de jogo para propor, mesmo dentro da Ilha do Retiro. Apresenta muitas falhas na recomposição e ainda na marcação. Mas o Leão, embora não tenha mudado muito na campanha, mudou muito na formação do time. Na 22ª rodada, aliás, na 21ª, o Sport empatou com o Cuiabá na Ilha em 1-1. Preste atenção nisso. O Sport que jogou este jogo da 21ª rodada foi com Thiago Couto, Augusto Pucci, Marcelo Benevenuto, Abraão e Filipinho. O meio-campo com Pedro Martins, Zé Gabriel e Biel. O ataque com Barleta, Perotti e Cleisson. Anotem mentalmente este time. Isso aqui foi no jogo contra o Cuiabá. Aí na 22ª rodada, quando o time do Sport obteve aquela vitória com Londrina, ele já passava a ser outro time, e de lá para cá, agora, nessa última rodada, a 25ª, na derrota de sábado para o Novo Horizontino, o Sport já estava em campo com 63% de time modificado. Ou seja, jogou com Thiago Couto, Claudinho, Aju, Kaique e Edson Lucas. Defesa inteiramente nova. O meio-campo com Zé Gabriel, William Oliveira, Juan Lano e Diego Hernandes, que atuou mais no ataque, com Perotti e com Cleisson. Observe que só ficaram 4 dos antigos titulares: Thiago Couto, Zé Gabriel, Perotti e Cleisson. O time mudou em 63%. Tem 7 novos titulares. Os 4 da defesa: Claudinho, Aju, Kaique e Edson Lucas. Aju e Edson Lucas, eles estavam na Ilha. Não são novas contratações, mas não eram titulares. Então, eles entram aqui no conceito de mudança. Então, aqui na defesa,

4 novos. No meio-campo, 3, William Oliveira, Alano e Diego Hernanes, que é um meio atacante e é puxado sempre para o ataque. Todos sabem que o Sport precisa

0: torcida. Se ele não estabilizar o time e passar a ter uma sequência positiva de desempenho e de resultados, vai ser pressionado até o limite. Vai ficar cruel para ele com esse time, porque, de certa forma, o Sport está jogando com um time novo. Os próximos jogos são contra Ceará, no Castelão, sábado, 18h30, depois contra Ponte Preta, na Ilha, no dia 10, e, por último, desses três, contra o CRB, no Rei Pelé, no dia 15. Essa é uma sequência onde o time de Gilmar tem que dar resposta ao torcedor. Ceará se arrasta na zona do rebaixamento, é o 17º com 28 pontos. É um time que, mesmo no Castelão, o Sport sai com a obrigação de vencê-lo. A Ponte Preta, de vencer, não é porque o Ceará não seja páreo, porque é um clássico regional, mas é pela necessidade do Sport, já com outro time, começar a dar respostas. Então, o Ceará tem que ser um time para ser batido. Depois, a Ponte Preta. A Ponte, gente, está na lanterna. É o 20º colocado, só fez 10 pontos, uma péssima campanha. Todo mundo conhece a história da Ponte Preta, time que não recebe, time que não joga. Olha, só é melhor de todos o CRB, que venceu o líder nessa rodada e passou o Sport, entrando no G6 e tirando o rubro-negro. Dos três, só um está na frente do Leão, o CRB, mas ele tem que dar conta de todos, senão Gilmar não vai ter sossego e pode até não resistir. O Sport jogou tão mal contra o Novo Horizontino que deixava claro que o time, ao invés de avançar, regrediu. Que volte Barleta, que ele tenha todo o argumento técnico para poder fazer o time jogar. Porque nenhum discurso e nenhuma explicação substitui uma vitória. Não tem discurso e esclarecimento, informação que venha do torcedor, que consiga apagar uma derrota. É a responsabilidade de todos dele e do time. Então, sem desculpas, o Sport tem que mostrar que valeu a pena tantas contratações nessa janela do meio de ano. Uma boa tarde, minha gente. Quem volta agora, quem vem, é Leonardo Borges para comandar o segundo tempo do Assunto é Futebol.
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2: Ao lado de Haroldo Costa e Ralf de Carvalho. Boa tarde para você, Haroldo.
3: Boa tarde, Boris. Ralf, quem nos acompanha aqui na Rádio Jornal.
2: Boa tarde, Ralf.
4: Um abraço para você. Boa tarde, Boris. Boa tarde, Haroldo. Boa tarde, o Brasil e o mundo.
2: Muito bem. Vamos começar dando uma organizada nos jogos pela ordem cronológica. Vamos falar do Náutico, mas não o jogo do Náutico em si. A entrevista do técnico Guilherme dos Anjos. Eu achei exagerado e sem necessidade, Haroldo. Sinceramente, é a minha opinião. Conheço o Guilherme, é um cara do bem, é um cara bom, assim como Hélio dos Anjos, mas desnecessária, uma arrogância desnecessária. Eu queria a sua análise.
3: Acho legal você falar de convicção, que você tem convicção no que está fazendo, de você se valorizar também, valorizar o que você construiu. Acho que foi isso que o Guilherme quis fazer, ao lado do próprio pai, né? Que tem uma história, evidentemente, muito grande no futebol, mais de 40 anos de bola, como diz o próprio Hélio. E a gente respeita muito o que o Hélio construiu, principalmente o pai dele, né? Que já passou aqui no futebol pernambucano em outros períodos, anos 90, com o próprio Náutico teve acesso para a Série A. Então são histórias boas, ano passado, acesso da Série C para a Série B. São histórias boas, bem construídas e que foram efusivamente comemoradas pela torcida. Então eles merecem esse respeito dessa história construída. Muito mais o Hélio, né? Porque o Guilherme está começando aí uma carreira de treinador. Agora, essas coletivas pós-jogo estão saindo um pouco fora do tom. Eu acho que você não pode querer ficar respondendo com essas respostas mais...
2: Ácidas.
3: Ácidas. Bom, você encontrou uma palavra aqui. Acho que é isso. Quem quiser que me chame de arrogante, enquanto eu estiver aqui vai ser assim, eu não vou mudar. Num dado momento chegou a dizer, não vou discutir com o torcedor, porque torcedor não entende muito de futebol. Que a sua vã filosofia pensa, isso tá saindo do tom. Convoca a torcida, chama a torcida.

0: vai falar, voltar a falar, né, sobre as indenizações para proprietários de prédios, de apartamentos em prédios caixão. Tem um mutirão no Recife, começando hoje, para indenizar justamente os moradores. E nessa etapa, mais de 600 unidades de prédios caixão vão ser beneficiadas. Mas João Lubambo está aqui com a gente para trazer os detalhes. Boa tarde, Lubambo.
1: Oi, Anne, boa tarde. Pois é, a Caixa realiza desta segunda-feira até a quarta uma nova rodada de acordos do programa Cheque Esperança, voltada a proprietários de imóveis em prédios caixão na região metropolitana do Recife. Nesta segunda fase do mutirão, devem ser atendidas 648 famílias ligadas a 55 conjuntos habitacionais. Os acordos prevêem indenização de até R$ 120 mil reais por unidade. O atendimento acontece das 9 da manhã às 5 da tarde no Centro Judiciário de Solução Consensual de Conflitos da Justiça Federal, no Fórum Ministro Arthur Marinho, na Avenida Recife, no Jequiá. Para participar, os interessados devem apresentar documento de identificação, comprovante de residência, dados bancários e comprovação da propriedade do imóvel. Em caso de falecimento do titular, também é necessário apresentar inventário ou partilha de bens. Depois da assinatura e da homologação do acordo pela Justiça, o pagamento deve ser feito em até 15 dias úteis. O Cheque Esperança busca encerrar disputas judiciais que se arrastam há mais de 2 décadas por problemas estruturais em prédios caixão da região metropolitana. Anne.
0: Tá certo, João Lubambo, obrigada.
1: Valeu.
0: Pelas informações. Gente, fazer um intervalo rapidinho agora, daqui a pouco a gente volta com outras notícias para vocês, até já. Agora 2h10.
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7: Agora são 2h16.
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7: Doutora Manuela Alves está com a gente porque na última semana o Supremo Tribunal Federal voltou a um debate importante para a comunicação brasileira. A possibilidade de rediscutir a exigência do diploma de jornalismo para o exercício da profissão, que era exigido, mas em 2009, uma própria decisão do STF retirou a exigência do diploma. Mas o que vale atualmente, depois desse debate todo, né, que voltou a surgir no Brasil? Vamos conversar? Com a doutora Manuela Alves, advogada, professora, tesoureira da OAB e diretora do Instituto Enegrecer. Boa tarde, doutora Manuela, seja bem-vinda.
8: Boa tarde, Ana, e mais uma segunda-feira na sua companhia e na companhia da sua audiência. Para mim, uma honra. Vamos embora?
7: Vamos embora. Uma honra também tê-la com a gente. Vamos começar, então, entendendo por que esse debate está de volta agora, depois de tanto tempo, né? A exigência do diploma para jornalista tinha caído em 2009. Então, depois de tanto tempo, por que esse debate voltou, doutora?
8: Então, Anne, na verdade, a gente primeiro precisa entender sobre o debate. A gente hoje tem uma situação de que o diploma não é necessário, mas houve um processo para esse diploma não ser necessário. À época, em 2009, é importante que a gente pense, 2009, a gente tem 17 anos aí, né? Muito tempo, 2009, 2019, 2000, pronto, 17 anos. Naquela época, os fundamentos que levaram a STF a essa decisão foram fundamentos mais pautados em pensar a proteção constitucional numa perspectiva de liberdade de expressão, liberdade de informação. O STF começou a pensar, na verdade, o quanto cabia ao Estado restringir essa liberdade de informação no momento onde a tecnologia estava pipocando e a gente começava a ver um avanço muito grande da circulação de informações. Eu acho que uma coisa é importante dizer, Anne. Quando o STF decide isso, ele em momento nenhum disse, olha, gente, o culto não é importante. Olha, gente, o diploma não é importante. Pelo contrário, ele sempre reconheceu a parte técnica de que você ser jornalista com um curso, você está muito mais preparado para promover investigações, para redigir melhor, para ter mais propriedade para passar informação, para ter mais segurança e para garantir uma informação com um processo de respeito, de responsabilidade, de ética mesmo. O que é que muda, Anne? 17 anos. 17 anos é muita coisa. E em 17 anos, a gente teve uma comunicação que mudou totalmente. Inclusive, Anne, a pandemia mudou muito isso. Uhum. A gente viu um grande avanço tecnológico. E nesse novo cenário, o STF diz, precisamos rediscutir, porque hoje a gente tem pipoco de fake news, hoje a gente tem todo mundo se aventurando, pegando um celular e já produzindo conteúdo, hoje a gente tem vários meios de a gente dar a nossa opinião, e aí a gente precisa trabalhar e repensar os parâmetros daquela decisão lá atrás.
7: É, a questão de você pegar um celular, isso na minha visão, vamos também fazer esse debate aqui. Você pegar um celular, filmar, colocar na sua rede social e você dizer lá o que está acontecendo, enfim, é uma coisa. Eu acho que a internet está aí e isso ninguém vai mudar. A grande questão é que tem gente se passando por jornalista. E aí, querendo uma credibilidade que não tem, porque não tem responsabilidade com o que vai colocar ali na internet. É diferente, né? De qualquer pessoa vai lá, filma e coloca. Diferente de um jornalista que ele vai ter parâmetros para fazer isso. Ele não vai publicar qualquer coisa. Ele tem que apurar. A gente tem essa preocupação. Então, a gente já sabia, doutora, e não é porque a gente é jornalista, mas a gente já sabia que isso seria perigoso mesmo, né? Porque ia ter gente que iria se passar por jornalista. Não é o cidadão comum que está ali, que coloca a sua opinião, não é isso. É que tem gente que se passa por jornalista e faz daquilo que pode ser uma mentira, uma verdade absoluta. Então, se a gente já sabe desse perigo, se cada vez mais a gente vem combatendo fake news, inclusive desde a pandemia, o nosso trabalho foi muito mais estar dizendo se aquilo que estava repercutindo na internet, ou que estava viralizando na internet, era verdade ou fake news. Então, se a gente já sabe de tudo isso, assim, qual é o grande entrave para se aprofundar nesse debate e rever, de fato, essa questão do diploma?
8: A primeira coisa que eu acho que você é muito assertiva quando coloca, Anne, é exatamente essa dificuldade da gente ver muitas pessoas, né, que acabam passando-se por uma pessoa que detém o tecnicismo necessário do jornalismo, quando a gente sabe que essa preparação não existe. Mas eu queria trazer mais um ponto. Qual seria esse ponto? O ponto seria, quando você é jornalista, para além de ter um rigor, um conhecimento que advém de um rigor técnico, para além de você ter o domínio de habilidades necessárias, como o conhecimento e o domínio da língua portuguesa, como, né, os meios, né, de fato estar fazendo essa divulgação e de entender o que é ética, entender o que é o respeito, entender o que é a responsabilidade, a atuação com responsabilidade, existem garantias constitucionais, inclusive, uhum, que são dadas para os jornalistas. Então, por exemplo, o sigilo da fonte. Se você é jornalista, você tem sigilo da fonte. Se eu estou lançando meu celular, eu não tenho sigilo da fonte, sim, porque eu não sou jornalista. Existe uma diferença entre você passar informação sendo jornalista e você passar informação e sendo qualquer pessoa que está exercendo o seu direito de liberdade de expressão. Nesse momento, Anne, não vamos dizer que tem entrave. Momento, eu posso dizer que a gente está começando a percorrer a jornada de mudança de entendimento, porque, na verdade, as coisas não mudaram do dia para a noite. O STF não teve essa decisão do dia para a noite, nem vai reverter do dia para a noite. A decisão, ela tem um passo a passo, porque não é uma

0: rediscutir a matéria, então é preciso pautar para rediscutir a matéria com novos fundamentos, não mais de 2009, mas agora os de 2026, para que o STF, de fato, pense se aquela realidade ainda corresponde a hoje, e aí sim, firme o entendimento que, porventura, volte à obrigatoriedade do diploma.
1: Bem, eu sei que deve ter gente que está nos ouvindo, deve estar pensando, pronto, agora ninguém vai mais poder publicar nada nas redes sociais, se isso voltar, e isso vai
0: Eu não
1: acabar.
0: estou te ouvindo, Andy.
1: Tá me ouvindo agora? Pode ter dado uma travada aí na nossa conexão, tá me ouvindo,
0: Eu não estou te
1: doutora?
0: ouvindo.
1: Ela não está conseguindo me ouvir, mas você que está nos acompanhando aqui na Rádio Jornal, está conseguindo me ouvir. Essa discussão, que tem até uma proposta de emenda à Constituição, que é uma PEC, tá? Já foi aprovada em algumas comissões da Câmara, mas ainda tem votação aí no plenário da casa. A gente ainda vai continuar acompanhando. Não é para cercear, eu acredito, né? Cercear o direito das pessoas falarem o que pensam, publicarem e tudo mais. A questão é você não se passar por um jornalista, por exemplo, que tem ali uma responsabilidade, que tem, como disse a doutora Manuela, também rigor da lei. Tem alguns benefícios, como, por exemplo, nessa questão da fonte. Se alguém me contar alguma coisa, ela for uma fonte minha e me contar, eu não preciso, eu não tenho obrigação de dizer a ninguém quem foi, né? A informação eu vou checar e, se ela for válida, ela vai para o ar, mas eu não preciso dizer a fonte, mas isso é uma coisa que a legislação me dá o direito por ser jornalista. E aí, doutora, para a gente finalizar, eu sei que deve ter gente pensando assim: pronto, vai acabar com a liberdade de expressão, agora os cidadãos comuns não vão poder mais se expressar. Acho que a ideia não é essa, né?
0: Não, eu acho que a gente chega em 2026 com um posicionamento híbrido. A gente precisa entender que as pessoas podem exercer a sua liberdade de expressão, podem exercer sua opinião, pegar seu celular, gravar seus vídeos, e a profissão do jornalismo também pode continuar coexistindo de forma respeitosa, né? Devidamente prevista, com regulamentação que exija requisitos para o exercício, e que a gente saiba que quando a informação venha com assinatura, com o timbre de um profissional qualificado para tal, inclusive para dar ainda mais respeitabilidade e segurança para aquela informação que é repassada. O que é que vai caber ao STF a partir de agora? Pensar quais são os requisitos para diferenciar uma situação da outra. Mas os requisitos é mais fácil da gente pensar analisando o caso concreto, os casos concretos, e nos debruçando para definir requisitos específicos. Eu acho, Anne, que a decisão de 2009 foi uma decisão onde a gente não acertou muito, e eu acho que redebater promove um progresso enorme, né, nas relações sociais, num momento onde a gente tem tantas fake news e tem uma comunicação tão deturpada, sendo comunicação a habilidade do século. Vamos em frente, que o STF avança muito com esse debate, e a gente, quanto sociedade, vai ser muito beneficiado.
1: Vamos em frente, sim, ficamos acompanhando então como é que vai ser daqui para frente essa questão da comunicação no Brasil, né, doutora Manuela? Muito obrigada também por conversar com a gente, trazendo aí tudo que está sendo debatido na nossa sociedade. Obrigada, doutora.
0: Obrigada, Ana, e obrigada a toda a sua audiência. Segunda-feira a gente está por aqui de novo. Um beijo grande. Tchau, tchau.
1: Um beijo também, doutora Manuela Alves, advogada, professora, tesoureira da OAB e diretora do Instituto Enegrecer. Toda segunda-feira ela está aqui falando sobre direitos e sociedade, trazendo o que está sendo debatido e os impactos também na vida do cidadão. Gente, daqui a pouco tem Boca no Trombone aqui no Rádio Livre. Para você que quer participar com a gente, 99147-8520 é o número do nosso WhatsApp, tá? 99147-8520. Fazer um intervalo rapidinho, a gente volta já. 2h28.
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8: 2h32.
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8: A gente fala agora sobre propaganda eleitoral irregular, porque tem muita gente reclamando, principalmente das bandeiras que estão espalhadas pelas cidades, né? O Tribunal Regional Eleitoral aqui de Pernambuco já retirou mais de 1000 bandeiras no estado. João Lubambo está de volta com essas informações, mas tem muita gente reclamando mesmo dessas bandeiras. João Lubambo.
9: Pois é, Anne, o Tribunal Regional Eleitoral de Pernambuco já retirou, para ser exato, 1.168 bandeiras de propaganda eleitoral das vias públicas do Recife desde o início da campanha de rua, no dia 16 de agosto. Segundo o TREPE, os materiais estavam em desacordo com as regras das eleições de 2026. A fiscalização também apreendeu 2 caixas de som e 3 bonecos, além de retirar adesivos irregulares e determinar a adequação ou desligamento de telões de LED e outras propagandas instaladas em comitês. Uma decisão dos juízes responsáveis pela propaganda eleitoral na capital proíbe o uso de telões de LED e equipamentos semelhantes nos comitês. O TREPE também reforça que bandeiras e outros materiais não podem prejudicar a circulação de pedestres e veículos. A população também pode denunciar possíveis irregularidades na propaganda eleitoral pelo aplicativo Pardal da Justiça Eleitoral. A ferramenta é gratuita e permite registrar denúncias sobre casos como propaganda irregular na internet, uso indevido de alto-falantes e distribuição irregular de material gráfico. A Comissão de Propaganda Eleitoral segue com as ações.

0: ações de fiscalização durante todo o período de campanha.
1: Já que você falou aí dessa questão do Pardal, que é um aplicativo que a gente baixa no celular, isso, como é que a pessoa pode fazer para baixar esse aplicativo?
0: O aplicativo Pardal pode ser baixado gratuitamente no celular, né? No Android, acesse a Google Play Store e pesquise por Pardal, da Justiça Eleitoral. No iPhone, faça o mesmo pela App Store. Depois de instalar, o usuário precisa se identificar usando o e-título ou uma conta gov.br para registrar uma denúncia. O aplicativo permite enviar informações e anexar fotos, vídeos ou áudios sobre possíveis irregularidades na propaganda eleitoral.
1: Então, para você que está aí vendo muita coisa errada, eu acho que está errada, quer denunciar, você pode baixar então esse aplicativo Pardal, vai lá na tua loja de aplicativos no celular mesmo, né? Procura por Pardal e baixa de graça, faz lá o cadastro. E aí você faz as denúncias das irregularidades para que se resolva mesmo.
0: Isso.
1: Tem muita gente reclamando, eu falei das bandeiras, principalmente nas calçadas, tem gente que faz, a gente nem consegue mais passar, porque tem muita bandeira, né? Então é de fato para o TRE ficar de olho e fiscalizar. Como ele não vai saber onde está em todos os lugares, né? Então se você estiver vendo alguma coisa irregular, já denuncia. João Lumambo, obrigado aí pelos detalhes.
0: Valeu, Anne.
1: Valeu demais. Agora, gente, a cidade de Jaboatão está oferecendo desconto de até 90% para regularização de débitos com o município, viu? Bruno Araújo é quem traz os detalhes para a gente. Boa tarde, Bruno.
2: Anne Barreto, boa tarde a você, boa tarde também aos ouvintes aqui da Rádio Jornal. A negociação faz parte do programa Refis 2026. A partir desta segunda até a sexta-feira, tem um ponto de atendimento para atender a população no Shopping Guararapes, em Piedade. Podem ser negociados débitos de IPTU, ISS, que é o Imposto sobre Serviços, TLP, a taxa de limpeza pública e, sim, o cadastro de inscrição municipal com débitos vencidos até dezembro do ano passado. É o caso da aposentada Rita Campos. Ela foi ao Shopping Guararapes para tentar negociar uma dívida do SIM, que está pendente desde 2015.
3: É uma dívida que chegou a R$25 mil e eu não tinha conhecimento da dívida. Porque a gente não recebe e-mail, a gente não recebe informação. Em algum momento foi aberto um MEI. Mas como depois eu abri empresa, eu achei que automaticamente o MEI já dava baixa, porque não faz sentido nenhum. Você tem empresa e ter MEI. Mas só que isso não acontece.
2: E hoje a senhora está aqui para tentar negociar.
3: Exatamente. Eu sei que eu vou ter que pagar, mas vamos ver se a gente consegue diminuir os juros e a correção, porque eu só fiquei sabendo que foi protestado. Então, aí eu tive a certeza da dívida. Vamos tentar negociar.
2: E para quem deixa a dívida acumular, as consequências podem ir além dos juros e das multas. Rafaela Pragana, procuradora do município, explica quais são os riscos de não regularizar o débito.
4: Então, o Refis é um parcelamento especial que a prefeitura abre essa possibilidade durante algum período do ano. Para aquelas pessoas que têm débito com o município, seja débito de IPTU, de ISS, de SIM, para que elas possam vir regularizar a sua situação com um desconto especial durante esse prazo. O desconto de à vista, por exemplo, vai até de 90% nos juros e na multa, né? E o desconto vai caindo de acordo com a quantidade de parcelas que a pessoa vai fazendo.
2: Procuradora, é bom para o município, que aumenta a receita, e também para aquela pessoa que tem um débito junto à prefeitura, junto à gestão municipal e que corre alguns riscos.
4: Isso. A gente entende a necessidade de abrir esse ponto de atendimento essa semana, porque o Refis, o prazo dele é até 15 de setembro, né? Está bem próximo. Não vai ser prorrogado esse parcelamento especial, então realmente é a última chance deste ano que os contribuintes têm para regularizar e evitar os bloqueios de conta que podem existir quando o débito está ajuizado. Penhora do imóvel, se o caso for de débito de IPTU, que a lei também autoriza, né? E o protesto, o nome ter o nome protestado no cartório, que são os meios que a lei já autoriza o município a usar para tentar receber esse crédito que a gente precisa para fazer as ações da prefeitura.
2: No Shopping Guararapes, o atendimento vai funcionar até sexta-feira, dia 4 de setembro, das 9 da manhã até as 7 da noite, mas o prazo para aderir ao Refis é maior. O contribuinte tem até o dia 15 de setembro.

0: setembro para fazer a negociação. Para ser atendido presencialmente, é preciso levar documento de identificação, como RG ou carteira de habilitação, além do comprovante de residência. Quem preferir, também pode fazer a negociação pela internet, no site jaboatãomaisfacil.jaboatão.pe.gov.br. Repetindo, jaboatãomaisfacil.jaboatão.pe.gov.br. Existem outros pontos de atendimento, como, por exemplo, no Palácio da Batalha, que é a sede da Prefeitura em Prazeres, e nas regionais de Jaboatão Centro, Cavaleiro e Curado. Bruno Araújo, Rádio Jornal, Rádio Notícia.
1: Obrigada, Bruno. Gente, daqui a pouquinho tem Boca no Trombone para você que quer fazer denúncia, reclamação, cobrança. Já manda a tua mensagem, a tua denúncia, a tua cobrança pelo nosso WhatsApp. Pode ser um áudio, pode ser escrita, do jeito que você quiser. É o espaço que a gente abre para o nosso ouvinte colocar a boca no trombone. 99147-8520 é o número do nosso WhatsApp para você participar com a gente, tá? 99147-8520. Fazer uma rápida pausa, a gente volta já já. 2h40.
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7: Rádio Livre está de volta com oportunidade. Tem concurso lá em Moreilândia que abre 248 vagas para diversos cargos. Roberta Coutinho está aqui para trazer os detalhes. Boa tarde, amada. Ela é a mais amada da Rádio Jornal e está com a gente. Boa tarde, amada.
8: Boa tarde, amada. Tava com saudade,
7: não,
8: amada.
7: Não é, gente? Não é? A mais amada de todas.
8: Vamos nós. Olha, amada, estão abertas as inscrições para o concurso público da Prefeitura de Moreilândia, no sertão do Araripe. Serão 248 vagas imediatas, além de um cadastro que também vai ser feito de reserva para cargos de diferentes níveis de escolaridade. As inscrições seguem até o dia 21 de setembro pelo site do Instituto Consulplan. A taxa é de R$100 para níveis médio e técnico e R$140 para nível superior. Entre os cargos estão advogado, enfermeiro, fisioterapeuta, motorista, técnico em enfermagem, psicólogo, veterinário, vigilante, entre outros. A prova objetiva será aplicada no dia 6 e o resultado preliminar está previsto para o dia 2 de março de 2027. A homologação final é dia 9 de março.
7: Ani, oportunidade.
8: Uma oportunidade aí, ó. Sertão do Estado aí com concurso, faz e fica tranquilo, né?
7: Exatamente.
8: Não,
7: exatamente. Então você aí que está nos ouvindo, que quer ser, né, funcionário público, sonha com isso. Inscrições.
8: Exatamente.
7: Vão até setembro.
8: Exatamente.
7: Já aproveita.
8: É, amada, isso, amada.
7: Muito boa tarde pra você, viu?
8: Pra tu também, amada. Até amanhã!
7: Até amanhã, Roberta Coutinho, a mais amada da Rádio Jornal. Deixa eu fazer uma pausa rapidinha, a gente volta já. 2h48.
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5: Acontecem no mês de outubro, mas vocês já pararam para pensar por que as eleições são sempre realizadas neste mês de outubro?
6: A gente explica.
7: A Lei 9.504, de 1997, determina que as eleições para presidente e vice-presidente da República, governador e vice-governador do Estado e do Distrito Federal, prefeito e vice-prefeito, senador, deputado federal, deputado estadual, deputado distrital e vereador, dar-se-ão em todo o país, no primeiro domingo de outubro do ano respectivo.

0: Mas, por que as eleições são em outubro? Já existiram outras datas para o pleito eleitoral? A gente explica. Neste ano, o primeiro turno das eleições vai ser no dia 4 de outubro e o segundo turno, caso seja necessário, no dia 25 de outubro. No entanto, as eleições brasileiras nem sempre aconteceram no mês de outubro. Mesmo no primeiro pleito pós-redemocratização, o texto constitucional estabeleceu como data das eleições para presidente o dia 15 de novembro de 1989, coincidindo com a proclamação da República. Para outros cargos, essa data já foi muito utilizada para a realização de eleições em anos anteriores à Constituição de 1988. Um outro exemplo foi em 2020, que em decorrência da pandemia da Covid-19, as eleições foram mais uma vez realizadas em 15 de novembro. Durante a República Velha, entre os anos de 1891 e 1930, quase todas as eleições diretas para presidente e vice-presidente ocorreram no dia 1º de março, conforme estabelecia a Constituição de 1891. A exceção foi o pleito de 1919, no dia 13 de abril, que ocorreu devido ao falecimento do presidente eleito em 1918, Rodrigues Alves, que nem chegou a assumir o posto. Nesse período, as eleições para presidente e vice-presidente normalmente aconteciam no mesmo dia, mas de forma separada, e havia a possibilidade de a mesma pessoa se candidatar para ambos os cargos. Após a Revolução de 1930, que depois o presidente Washington Luiz impediu a posse do candidato eleito Júlio Prestes, Getúlio Vargas se tornou chefe do chamado governo provisório em 3 de outubro de 1930. Com a promulgação da Constituição de 1934, que previa a primeira eleição para presidente de forma indireta, Vargas foi eleito pela Assembleia Constituinte e continuou no poder. Em 1938, as eleições deveriam ter ocorrido no dia 3 de janeiro, o que não aconteceu, devido ao golpe de 10 de novembro de 1937, implantando o Estado Novo e dando início ao regime autoritário de Vargas. Com a deposição de Getúlio Vargas em 1945, promulga-se a Constituição de 1946, que estabelecia eleições diretas e secretas. A Justiça Eleitoral, instituída em 1932 e extinta pelo Estado Novo, foi restabelecida. Com isso, a eleição de 2 de dezembro de 1945 tornou-se um marco por simbolizar a retomada da democracia no Brasil. Todas as eleições presidenciais entre 1950 e 1960 ocorreram em 3 de outubro. O pleito de 1965 estava previsto para a mesma data, mas não aconteceu devido ao golpe militar de 1964. Durante a ditadura militar, as eleições indiretas aconteceram em dias e meses diversos. Com a redemocratização e o fim da ditadura, ficou firmado o primeiro domingo de outubro como data das eleições gerais e municipais e, no segundo turno, o último domingo do mesmo mês. 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Kevin Paes para o Rádio Livre.
1: E se você que está nos ouvindo também tiver alguma dúvida sobre qualquer assunto, é só mandar para a gente, viu? 991478520 é o número do nosso WhatsApp. Você manda a sua pergunta, a sua dúvida e a gente explica.
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1: Boca no trombone de hoje está começando com Dona Edna, do bairro da Embribeiro, no Recife.
3: Boa tarde, Ana Barretos. Eu me chamo Edna, moradora da Ibiribeira, da Vila Jesualdo Campos, que habita aqui na Ibiribeira. Eu vim colocar minha boca no trombone aqui para cobrar, né, da prefeitura sobre as luminárias que eles vieram, né, fazer aqui a manutenção, vieram aqui, viram os postes, pegaram a numeração, são 15 luminárias, e eles deu um protocolo, falou para a gente que dentro de 30 dias eles vinham realizar esse serviço, e já vai para 6 meses e eles não deram retorno, eles não vieram mais aqui, e a gente está precisando muito, porque aqui é uma comunidade, né, pequena, mas ela é muito

0: escura, tem gente que sai para trabalhar, chega tarde, tem gente que sai para trabalhar muito cedo, nós não temos segurança nenhuma porque não temos luminária. Então eu vim pedir aqui a vocês que vocês possam nos ajudar, que a ILUB venha, que a prefeitura venha, realize esse trabalho para a gente ficar mais um pouco com segurança, né? E o protocolo é 2026-0320-1554-1919-2. É o protocolo aqui, Rando Barreto, eu te agradeço. Boa tarde.
1: Meu Deus, dona Edna, dá para sentir o seu desespero na sua voz com relação a essa escuridão toda, imagino, né? A gente sabe que quanto mais escuro, mais chances de assaltos e outros crimes. Então, a gente vai sim cobrar da prefeitura que volte para resolver o problema. Prometeu resolver em um mês, 30 dias, como a senhora disse, e já são 6 meses de espera. Então, a gente vai, sim, fazer essa cobrança. Nem se preocupe, passando o número de protocolo e tudo mais. Obrigada, dona Edna. E aí, depois que a prefeitura for aí, resolver, ou se não for, continue falando com a gente para a gente saber como é que está a situação, viu? Vamos continuar acompanhando de perto. Agora, seu Cássio de Afogados.
2: Boa tarde, Rádio Jornal. Boa tarde, Anne Barreto. Boa tarde, Boca no Trombone. Anne Barreto é Cássio Índio Taxista. Minha Boca no Trombone de hoje é um pedido de uma senhora aqui de Ouro Preto. Dona Girlene Bandeira da Silva, de 73 anos. Essa senhora é extremamente obesa. Essa senhora mora na rua Cajazeiro, número 5, quadra A1, Ouro Preto, Olinda. Ela tem um CEP aqui que não adianta botar esse CEP. Essa senhora está necessitada de uma cadeira de banho, pois a mesma é obesa, Anne Barreto. E os filhos não podem conduzir essa senhora até um sanitário para fazer suas necessidades. E também ela... Se alguém tiver disponível uma cadeira de rodas que não esteja usando, no caso eu sei que a Rádio Jornal tem um trabalho muito bonito de cadeira de rodas, mas por conta da pressa, da urgência, aí eu estou pedindo no ar uma cadeira de banho com mais urgência para a pessoa obesa e uma cadeira de rodas se alguém tiver uma em perfeito estado que não esteja usando. No caso, o telefone para contato é 8750-9519. 9 na frente, aí bota 8750-9519. Dona Girlene Bandeira Silva, certo? Essa senhora está carente e necessitada. Agradeço a todos pelo Boca no Trombone de hoje. É uma solicitação para ajudar uma pessoa que precisa. É uma utilidade pública. Obrigado a todos. Deus abençoe a vocês. Desde já sei que posso ser atendido pelos ouvintes da Rádio Jornal, que não deixam ninguém na mão. Um abraço. Obrigado, Anne Barreto.
1: Verdade, viu? Cássio Índio, ele que sempre está com a gente aqui. Eu vou repetir o número do telefone para você que tem uma cadeira de banho para pessoas obesas que não estiver usando, né? Também bom estado, uma cadeira de rodas também, assim, com urgência, como ele falou. O número é o 98750-9519. 98750-9519 para fazer essa doação para a dona Girlene, que está precisando muito. Cássio, fico aqui torcendo para que ela consiga rapidamente. E tem uma resposta para o Zacarias, que falou de falta de calçamento lá na Rua da Assembleia, na Vila dos Milagres. A ILUB prometeu ir aí fazer uma avaliação das condições atuais da via, viu? Incluindo tanto a pavimentação quanto a drenagem do local. E aí, segundo a nota da prefeitura, depois da vistoria, serão identificadas as intervenções necessárias e avaliada a viabilidade de inclusão da rua em futuros projetos de implantação e melhoria da infraestrutura viária, de acordo com critérios técnicos e com o planejamento da autarquia, ou seja, da ILUB. A gente espera que a ILUB vá, veja o que tem que ser feito, faça pelo menos o mais urgente e depois, né, inclua a rua nos projetos, porque se demorar muito esses projetos futuros, aí o pessoal vai sofrer ainda mais. Tem também resposta para Gilson. Ele faz a denúncia de falta de vigilantes e segurança nos postos de saúde de Olinda. Segundo o ouvinte, vândalos estão furtando equipamentos e assustando os pacientes e também os trabalhadores, e vários postos de saúde estão sendo depredados, segundo a denúncia aqui do Gilson. A Secretaria de Olinda diz que tem adotado medidas permanentes para reforçar a segurança, para preservar o patrimônio público e a integridade dos usuários e dos trabalhadores. Disse também que vem atuando em articulação com os órgãos de segurança pública e com as áreas responsáveis pela proteção do patrimônio, além de realizar o monitoramento das unidades que apresentam a maior vulnerabilidade, para assim adotar medidas preventivas e corretivas sempre que identificadas as ocorrências, é o que diz aqui a nota. A nota também fala que estão sendo avaliadas e implementadas estratégias para ampliar a segurança nos equipamentos de saúde.

0: saúde, considerando as particularidades de cada unidade e a disponibilidade dos recursos públicos. Também a secretaria ressalta que eventuais furtos, invasões ou atos de vandalismo são comunicados e encaminhados às autoridades competentes para as providências cabíveis. E diz que a população pode contribuir comunicando imediatamente qualquer ocorrência aos canais oficiais de segurança. A Prefeitura de Olinda diz em nota que reafirma o seu compromisso com a proteção das unidades, dos profissionais e dos usuários. Não disse quais são as estratégias de segurança, mas disse que está adotando aí essas estratégias. Vamos ver se vai realmente dar resultado. Bem, gente, esse foi o Boca no Trombone de hoje. Amanhã tem mais.
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0: Vamos para o nosso giro de notícias. João Lubambo, boa tarde mais uma vez.
2: Boa tarde mais uma vez, Anne. Pois é, o ministro do Tribunal Superior Eleitoral, Dias Toffoli, suspendeu a campanha de Renan Santos do Missão à presidência da República. A decisão foi tomada no domingo e divulgada nesta segunda-feira. Segundo Toffoli, perfis irregulares estariam divulgando conteúdos favoráveis ao candidato. Com a medida, ficam suspensas a propaganda eleitoral da chapa, os repasses do fundo eleitoral e a participação em debates em rádio, televisão, podcasts e outros meios de comunicação. O ministro considerou que houve uma omissão estratégica na informação das contas utilizadas pela campanha nas redes sociais. A legislação eleitoral determina que os candidatos informem, no momento do registro, todas as contas que serão usadas para propaganda eleitoral. Renan Santos e o candidato a vice, Haroldo Medina, informaram 18 contas à Justiça Eleitoral no dia 19 de agosto. No pedido de registro da chapa, feito no dia 7, haviam sido apresentados apenas um perfil na rede social X e um

0: 3 e 6.
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1: E as pessoas que precisem cheguem onde elas precisam chegar, né?
2: É verdade, deixar essas pessoas visíveis, né, para todo mundo. Às vezes elas ficam ali e ninguém sabe, porque, gente, é uma doença que, se você olhar para a pessoa, muitas vezes você não sabe que ela está doente, que ela tem a esclerose múltipla. Então, a gente precisa, sim, falar, inclusive, sobre os sinais, porque às vezes eles aparecem e a gente não sabe perceber. Mas além da doutora Maria Eduarda, que está com a gente, também estamos com o doutor Cleiton Borges. Ele é médico neurologista, tem mestrado em Biologia Aplicada à Saúde pelo UFPE, coordenador do Ambulatório de Neuroimunologia da Universidade de Pernambuco e neurologista do Real Hospital Português. Boa tarde, doutor Cleiton Borges. Seja também muito bem-vindo ao nosso consultório.
3: Boa tarde, obrigado pelo convite. É muito legal esse momento aqui, que eu acho que, além de promover atendimento médico, eu acho que a gente também tem que trabalhar com a parte de educação e conscientização em relação ao diagnóstico, né? Eu acho que tratar melhor passa por diagnosticar melhor, e diagnosticar melhor passa por conhecer a doença. Então, esse momento é bem importante nesse sentido, eu agradeço a oportunidade.
2: A gente que agradece a disponibilidade de vocês por estarem com a gente no consultório. Aos nossos ouvintes que quiserem participar, o número é o 991478520. Pode mandar sua mensagem pelo nosso WhatsApp. Doutora Maria Eduarda, vou começar com a senhora. O que acontece no cérebro, na medula, de uma pessoa que tem esclerose múltipla?
1: Como você disse, né, a esclerose múltipla é uma doença inflamatória, é uma doença neuroimunológica, né? O que significa isso? O sistema de defesa do corpo da gente, ele funciona atacando tudo que é estranho ao corpo. Então, ele vê uma bactéria, uma célula que é diferente, ele vai lá e ataca. Por alguma razão que a gente não sabe exatamente ainda qual, a gente suspeita de várias razões, mas não sabe exatamente qual, essas células, elas começam a atacar as células do nosso próprio corpo. Especificamente na esclerose múltipla, a gente está falando de uma estrutura que a gente chama de bainha de mielina, que é uma estrutura que é como se fosse a fita isolante dos neurônios da gente, para que aquela informação elétrica ali, ela passe de forma rápida. E aí, como ele atinge, né, o cérebro, principalmente medula, a gente pode ter alguns sintomas, como dificuldade na visão, né, que ele gosta muito de pegar nervo óptico também, então dificuldade na visão, às vezes uma dificuldade para caminhar, às vezes uma alteração urinária, uma incontinência urinária, constipação, sabe? É uma fala que pode ficar alterada. Os sintomas, às vezes, até parecem sintomas como se fossem sintomas de AVC, a instalação é diferente, mas nesse sentido, assim, de a gente ter esses déficits neurológicos ocasionados por isso, né, que vai repercutir, de certa forma, na qualidade de vida, né, do paciente.
2: Ô, doutora Maria Eduarda, esses sintomas parecidos com AVC ainda, por exemplo, é uma barreira para o diagnóstico, porque a gente sempre ouviu dizer assim, a gente ainda tem dificuldade para diagnosticar a esclerose múltipla. Isso mudou ou não?
1: A gente tem dificuldade ainda, porque, como eu disse, é uma doença rara, né? Agora, tem melhorado muito, pelo menos na prática, assim, na minha prática, eu tenho visto que o paciente que demorava 5 anos para chegar no hospital, hoje ele está chegando com 2 meses. Então, assim, ainda é muito, 2 meses é muito, porque a gente sabe que, quando a gente fala de doença neurológica no geral, seja ela AVC ou esclerose múltipla, quanto antes a gente instituir o tratamento, melhor é a resposta para aquele paciente. E na esclerose múltipla, particularmente, como a gente tem esse quadro, né, dessas doenças que é desse quadro, dessas células de defesa da gente que estão exacerbadas, então quanto antes a gente conseguir segurar essa atividade inflamatória, melhor a gente vai ter a evolução daquele paciente. Então, a gente ainda tem essa dificuldade realmente. Muitas vezes, como são sintomas muito frustros, que eles vêm e vão, sabe? Às vezes melhoram até sozinhos, uma dificuldade visual que melhora, ou uma dificuldade na perna que é discreta, que a pessoa está andando e depois melhora. Às vezes, isso é inclusive visto como um transtorno psiquiátrico, alguma coisa assim. As pessoas muitas vezes não levam a sério. E aí, às vezes, demora muito para que esse paciente chegue no neurologista.
2: E aí, doutor Cleiton Borges, veja, a gente trouxe aqui alguns sinais, né? Essa questão da visão, essa questão da perna, como disse a doutora. Mas esses sinais, esses sintomas, eles vão piorando, eles vão... como é que eu posso trazer aqui vão aparecendo outros e a pessoa vai juntando, o médico vai juntando, vai

0: dizendo assim, olha, isso aqui pode ser esclerose múltipla, ou existe um exame que o senhor vai pedir para identificar se é esclerose múltipla ou não?
1: É, boa pergunta. Na verdade, a doença em si, ela tem uma forma de ser e uma forma de evoluir, né? Antes a gente acreditava, né? Por exemplo, é muito frequente a gente falar de esclerose múltipla e falar de uma condição chamada surtos, né? Que é muito do que a Eduarda caracterizou. Então, é uma doença que, na maioria das vezes, ela se comporta de forma surto-remissão. Então, o paciente tem um evento, né? Ocorre um período de recuperação e, de repente, você pode ter outro evento lá na frente, né? Um dos objetivos primários do tratamento é justamente isso, diminuir os surtos, né? Então, cada vez mais esse paciente ter menos surtos. Então, porém, os estudos novos têm mostrado que, na verdade, o paciente ele pode ter pioras silenciosas mesmo sem surto, digamos assim. Então, o paciente, até um termo técnico que a gente chama de uma progressão independentemente de surtos. O que é que faz a gente não evoluir para essa forma? Tratar cedo. E tratar cedo com droga, com medicação de alta eficácia. Mas para eu tratar cedo, eu tenho que diagnosticar cedo. Que aí passa pela tua segunda parte da pergunta, né? O diagnóstico em si, eu não tenho. Não, na verdade, não é um exame, um marcador específico. Na verdade, é um conjunto. É uma anamnese, né? Uma coleta de história adequada, o exame físico, e perpassando por dois exames que são cruciais, que é a ressonância e o exame de Leakon, né? O LCR, né? Lógico que eu ainda tenho que fazer uma bateria de exames adicionais de sangue, porque existem outras doenças que imitam esclerose múltipla, tem que afastá-las também. Então, depois desse arsenal diagnóstico, desse conjunto, eu diria que não é um exame, é um conjunto de exames. Após isso, é que aí sim eu posso concluir que o paciente tem um diagnóstico de esclerose múltipla.
0: Se a pessoa já começa a ter problema com equilíbrio, por exemplo, né, que em alguns casos o paciente começa a ter a falta de equilíbrio ali. Isso quer dizer que essa pessoa ela vai ficar assim para sempre, com o equilíbrio prejudicado? Ou hoje, com as medicações que a gente já tem, o tratamento, vocês conseguem devolver esse equilíbrio?
1: Você falou muito bem no começo da entrevista que existem pacientes que têm esclerose múltipla que você disse que nem parece que tem, né, de forma geral. Eu posso dizer que a doença, na verdade, ela não é a mesma para todo mundo. Então, assim, tem pacientes que têm uma doença um pouco mais agressiva, tem pacientes que têm uma doença com surtos de melhor recuperação, né? Então, assim, ela é muito. Os surtos, eles podem deixar sequela, como eles também podem recuperar. Como Maria Eduarda colocou muito bem, existe um ataque nessa fita isolante, né, que é a bainha de mielina, mas no nosso organismo tem mecanismos de reparo para recuperar essa bainha de mielina. Então, o paciente que remieliniza melhor, ou seja, que recupera melhor essa bainha de mielina, é aquele paciente que ele tem uma chance maior de não ter sequela pós-surto. Tem paciente que, às vezes, não recupera tão bem e é um paciente que pode ter surto. Lógico que isso aí eu estou falando de uma variável de um contexto muito mais amplo, né? A ciência ainda não sabe dizer muito bem por que que alguns pacientes vão ter sequela e outros não vão ter. Agora, uma coisa é certa, então, assim, os pacientes que eu trato também mais cedo, por isso que a gente bate tanto nessa tecla de tratar cedo, né, e tratar com medicação de alta eficácia, é o paciente que tem uma chance menor de, com o decorrer do tempo, ter menor incapacidade, né? Então, assim, se você olhar alguns estudos anteriores, o paciente que não tinha esclerose múltipla, o paciente que tinha esclerose múltipla, a sobrevida de quem tinha era 15 anos menor do que de quem não tinha. Hoje em dia está pareada, está praticamente quem trata, né, a esclerose múltipla diagnosticando precoce, de forma correta, enfim, a sobrevida, né, é praticamente igual do que não tem. Então, hoje em dia, a gente tem algo novo, né, que são pacientes que estão chegando numa idade mais avançada, com o diagnóstico e com qualidade de vida. Bem, porque evoluímos do ponto de vista de diagnóstico e evoluímos também do ponto de vista terapêutico nesse sentido.
0: Que bom, já temos uma evolução aí no tratamento, né? Mas, claro, que existem outras evoluções e a gente vai tratar aqui no consultório, principalmente sobre as novidades no tratamento de esclerose múltipla. A gente está conversando com o Dr. Cleiton Borges, médico neurologista, com a doutora Maria Eduarda Cardoso, também neurologista, e com você, nosso ouvinte, que quer participar. O número é o 99147-8520 para você fazer a sua pergunta aqui no consultório hoje sobre esclerose múltipla. Eu vou precisar fazer uma rápida pausa aqui no consultório, mas a gente

0: Volta já já. 3h21.
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5: Melhor nas crianças. O que a gente vê, assim, a longo prazo, quando a gente acompanha essas crianças, é que às vezes elas ficam com um pouco mais de dificuldade de aprendizado, elas ficam com outros sintomas, que são sintomas não motores, são sintomas que às vezes também aparecem na esclerose múltipla e a gente tende a não mensurar tanto quando a gente vai ver os estudos, sabe? Mas que nas crianças elas acabam evoluindo com esses sintomas mais a longo prazo, em comparação com os adultos.
6: É importante para a gente ficar atento com todas as faixas etárias, né? Não ficar só naquilo, não é adulto jovem. Mas, como disse a doutora Maria Eduarda, também é possível em crianças e em idosos também. Doutor Cleiton, vamos falar um pouquinho desse tratamento da esclerose múltipla. O que mudou nos últimos anos, assim, para vocês estarem conseguindo até mesmo dar uma sobrevida igual a uma pessoa que não tem a doença?
7: Eu acho que duas coisas mudaram, na verdade. Primeiro, o arsenal de medicações. Então, hoje em dia existem várias medicações, a última conta acho que eram as 14, deve ter mais, eu acho assim, tem bastante, né? Duda pode até me corrigir se eu estiver enganado, mas mais ou menos por aí. Então, assim, existem medicações, existem as orais, subcutâneas e as venosas, né? Então, as medicações, além do número delas, elas aumentaram a eficácia, né? Então, a gente tem um arsenal de drogas de maior eficácia, bem maior, inclusive com medicações também no SUS. E aí a forma de tratar também mudou. Então, antigamente, os estudos mostraram que existiam dois tipos de forma de tratar. Aquele paciente que você tratava com o que a gente chama de estratégia de escalonamento e a estratégia de alta eficácia precoce. Então, escalonamento é o paciente tem um surto, ocorreu uma falha, você progride para uma medicação de maior eficácia. Se acontecer outra falha, você progride para outra medicação, ou seja, como se fosse um padrão em escada. Uhum. Só que aí percebeu-se nos estudos que o paciente que trata precoce, ele tem um desfecho melhor a longo prazo, né? Então, hoje em dia, isso foi até um estudo grande que existiu entre a forma de tratar, comparando dois países, né? O

0: padrão de tratamento da Suécia com da Dinamarca, né? Então, a Dinamarca tem estratégia como se fosse de escalonamento, como eu citei há pouco, e a Suécia de tratar precoce desde o início. E aí é uma casuística de milhares de pacientes longa, estabeleceu que no país que tratou precoce com alta eficácia, esse paciente teve menos surtos, melhor desfecho, menor incapacidade a longo prazo. Consequentemente, esse foi um estudo grande, pivotal, que acabou que o mundo copiou essa estratégia. E hoje percebe-se que os países adotam isso. Então, desde o começo da doença, você tentar agir com a medicação com eficácia um pouquinho maior. Inclusive, os protocolos do SUS mudaram para isso. Antigamente, a gente tinha uma medicação conhecida como natalizumab, por exemplo, que ela só era autorizada em situações de falhas consecutivas, enfim. Hoje em dia, a gente já consegue basear em alguns critérios específicos. Já de repente já começar nesse paciente, já essa medicação logo de início, né? E a gente percebe que fazendo essa estratégia o paciente tem um desfecho melhor.
1: São medicamentos mais potentes, seria isso, doutor?
0: Isso, né? A gente são medicamentos com a capacidade melhor de controlar os surtos, de forma geral. Logicamente que, às vezes, quando a gente sobe na escadinha de alta eficácia, alguns efeitos colaterais podem acontecer, né? Nenhuma medicação é isenta de riscos, mas a grande maioria, mesmo com eficácia maior, tem um perfil de segurança interessante. Então, por exemplo, só para citar, essa medicação, por exemplo, apesar de ser alta eficácia, pode acontecer e pode ser usada em mulheres, por exemplo, que queiram gestar ou que queiram amamentar, por exemplo. Então, assim, são medicações que conseguem promover qualidade de vida com controle adequado da doença.
1: Doutora Maria Eduarda, a gente também acompanha os anúncios assim, novos medicamentos foram aprovados pela Anvisa, né? Esses novos medicamentos, eles já estão sendo utilizados ou não?
2: Das medicações de esclerose múltipla, a gente já consegue usar, inclusive, no contexto do SUS, as últimas medicações que foram aprovadas, principalmente essas medicações de alta eficácia, né? Como o doutor Cleiton falou, a gente tende hoje a sempre começar o tratamento com essa medicação, uma medicação que consiga controlar melhor a doença e que o paciente fique bem mais tempo, né? Realmente mudar o curso de vida daquele paciente. A gente já consegue acesso, tem alguns que ainda estão em estudos, mas aí essas que ainda estão em estudos realmente ainda não conseguiram comprovar realmente a sua eficácia, principalmente naquele perfil, que é aquele perfil que não aparece tanto em surtos, mas que tem aquelas piores, independente de surtos, que a gente falou um pouquinho antes também. Aí esse ainda é o perfil que a gente tem mais dificuldade hoje, é onde os estudos eles se concentram hoje também, mas as novas, assim, todas a gente já tem acesso. E consegue, inclusive, no privado e no público.
1: As pessoas estão falando muito sobre os inibidores de BTK, né? Que chama assim. Esses já estão sendo utilizados?
2: Esse ainda não. É esse mesmo que eu estava dizendo, assim. Eles estão nesses estudos especialmente voltados para essas formas progressivas. E aí, alguns não conseguiram comprovar a eficácia. Bom, o tolebrutinib, por exemplo, não conseguiu mostrar ainda que realmente fosse superior. Talvez nesse perfil progressivo específico ele tenha algum efeito. Tem uns que estão agora, assim, que conseguiram comprovar uma eficácia, mas esses ainda não estão disponíveis, assim. Eu acho que eles não foram nem aprovados pela Anvisa mesmo, ainda para o uso na esclerose múltipla. Mas do que a gente sabe até agora, eles não são superiores, não parecem ser superiores às medicações que a gente já faz. Né?
1: Então, até para que os nossos ouvintes que tem alguém na família com esclerose múltipla ou é uma pessoa que tem esclerose múltipla que fica ouvindo, né, falar muito sobre esses inibidores de BTK e com a esperança de que seja uma medicação muito superior. Entender um pouco de como é que está isso. Por enquanto, para os médicos, ainda não parece ser uma medicação tão superior assim. Agora, doutor Cleiton, o senhor falou muito sobre as medicações que estão sendo utilizadas, que hoje elas já melhoraram bastante, que dão uma sobrevida melhor para essas pessoas. Essas medicações são orais, são injetáveis? Como é que elas são hoje? Porque eu lembro que há algum tempo que se falava muito dos injetáveis. Hoje já são orais, dá mais qualidade de vida para os pacientes?
0: A escolha da medicação é outra. Hoje eu diria que para quem trabalha com a parte de esclerose múltipla é um problema bom, né? Porque antigamente a gente não tinha muita oferta de tratamento assim. Hoje em dia a gente tem algumas possibilidades a mais que a gente não tinha, né? Então, agora.

0: o desafio também é o que é que eu preciso encaixar de medicação mais adequada para o meu paciente. Porque assim, não adianta. Eu tenho que ver a eficácia, mas eu tenho muitas outras comemorativas para dizer que aquela medicação é adequada para o meu paciente. Então, eu tenho que avaliar a eficácia, eu tenho que avaliar a adesão medicamentosa, avaliar comorbidades do paciente, uma série de situações. Você citou o inibidor de BTK, é uma medicação que é nova a princípio, né? Ela tem um estudo chamado Estudo Hércules para ela, mas ela é por forma um pouquinho mais específica, que é geralmente a secundariamente progressiva, né? Uma forma um pouquinho mais progressiva nesse sentido. A gente tem outras possibilidades para as formas que a gente chama de surto-remissão, que são eficazes também, mas eu não posso dizer que uma determinada medicação que fosse boa para um determinado paciente vai ser boa para o outro. Só para citar um exemplo, as medicações elas variam tanto de administração como também posologia e como também periodicidade. Então, por exemplo, eu tenho um natalizumabe que ele é de infusão mensal. Então, todo mês o paciente tem que ir lá no centro de infusão fazer a medicação. Imagina esse tipo de medicação numa paciente, por exemplo, como eu tenho um paciente com SOD, que ela é aeromoça, né? Então, ela está voando o tempo todo trabalhando e talvez para ela não
1: Não
0: se adeque, não
1: funciona.
0: faça tanto sentido ficar todo mês pelo característico do trabalho dela. Então, talvez nessa paciente, a melhor escolha seria, por exemplo, um outro tipo de medicação que pode ser feita a cada 6 meses, por exemplo, de infusão semestral, né? Então, acaba tem algumas particularidades, por exemplo, um paciente que tem desejo de gravidez, né? Então, talvez eu possa pensar num determinado natalizumab nesse sentido e não fazer outra medicação, uma cladribina, que também nesse caso não pode. Então, eu tenho que avaliar também o perfil do meu paciente, de forma geral, né? Aí eu tenho medicações que elas são orais, eu tenho medicações que elas são injetáveis, que elas podem ser venosas, né? Então, o paciente vai num determinado centro de infusão, faz a medicação e vai para casa no mesmo dia. Eu tenho medicações que são subcutâneas, que é como se fosse canetinha, né, que eu aplico lá no paciente, e aí, que geralmente algumas delas, por exemplo, podem ter aplicação mensal, né, como um anti-CD20, por exemplo. Então, eu tenho que, digamos assim, é igual ao terno, eu preciso ver em qual se adequa o determinado paciente e qual se veste bem. Então, lógico que a gente sempre olha a capacidade de controlar a surto, mas a gente olha também outras variáveis para dizer que aquelas, sim, funciona para o meu paciente ou não.
1: E isso não quer dizer, por exemplo, como o senhor trouxe agora, o perfil da paciente foi ótimo, porque não quer dizer que, se aquela paciente, que era aeromoça, está tomando uma medicação, sei lá, oral, e ela está conseguindo trabalhar, né, está conseguindo fazer todos os voos dela, e eu, que estou tomando uma injetável, eu tô, assim, ou outra, qualquer outra medicação, não estou conseguindo, é porque a dela é melhor do que a minha. Não tem nada a ver isso, né, doutor?
0: Isso. Às vezes cria-se uma angústia entre alguns pacientes, do tipo assim, por que aquele paciente ele está bem e eu não estou, digamos assim, sabe? Veja, a doença ela é individualizada, né? Então, assim, a gente não trata a doença, a gente trata o paciente. Então, no paciente ela pode ser de uma forma, no outro pode ser de uma forma diferente. Alguns pacientes têm mais fadiga, outros pacientes não têm. Alguns pacientes tiveram um surto mais agressivo, outros não tiveram, né? Então, isso eu tenho que me adaptar. Na verdade, assim, a gente tem que se adaptar à equipe que trata esclerose múltipla, tem que se adaptar ao paciente, de forma geral. Baseado no que ele tem, baseado na história de vida dele, baseado nas condições dele e baseado na como a doença está se expressando dele também.
1: Doutora Maria Eduarda, como são esses surtos que vocês falam tanto assim? Para a gente entender, para quem não tem uma pessoa com esclerose múltipla em casa, perto, na família, como é que são esses surtos?
2: Surto, por definição, é uma alteração neurológica que acontece e que dura mais do que 24 horas. É normal que na doença por esse caráter inflamatório a gente tenha algumas alterações que duram menos do que 24 horas, às vezes uma dormência que vem, alguma coisa que dura menos do que 24 horas. Especialmente se tiver quente, né? Essa doença tem um fenômeno que a gente chama de fenômeno de Uthoff, que ela tende a ter uma piora no calor. Mas aí você imagina, né, como é viver com esclerose múltipla em
1: Eu
2: Recife,
1: fiquei
2: né?
1: pensando nisso agora.
2: Porque.
1: Porque tá quente o tempo
2: Mas.
1: inteiro, até quando chove, muitas vezes é quente, né?
2: É isso. E aí. Quando a gente tem um sintoma neurológico novo que dura mais do que 24 horas, a gente considera que são um surto. Esse sintoma neurológico novo pode ser qualquer um daqueles que a gente falou antes. Então, a dificuldade na visão, às vezes dificuldade na fala, Às vezes um desequilíbrio, às vezes uma parte do corpo sem mexer, às vezes uma dormência. E aí, quando a gente tem um surto, além do tratamento que a gente faz, que é esse tratamento de manutenção, que a gente tem falado muito sobre alta eficácia, tudo, a gente precisa do tratamento do surto. Porque o surto, ele pode deixar sequelas. Quando a gente tira aquela capinha isolante, né, do neurônio, a gente, como o doutor Cleito falou no começo, a gente precisa, para recuperar, a gente precisa remielinizar. E aí, esse processo de recuperação vai de paciente para paciente. E às vezes, se a gente institui o tratamento do surto, que geralmente é com corticoide, com algumas medidas, com plasmaférese, que é aquela medida para a gente desinflamar naquele momento de uma forma mais aguda, a gente previne que o paciente fique com alguma sequela depois. Então, é interessante que nesse momento do surto, é geralmente quando o paciente chega para a gente pela primeira vez, né? E a gente institui o tratamento do surto e o tratamento de manutenção, sabe? A doença tem essa diferença de tratamento.
1: O surto, ele é visto pelos médicos como uma piora ou não como algo esperado?
2: Depende do ponto de vista, assim. Ele não necessariamente é uma piora da doença, ele faz parte do quadro da doença. Mas se o paciente ele está tendo surtos, pode significar que naquele paciente que já está com algum tratamento de manutenção, pode significar que ele não esteja bem controlado com aquela medicação. É um dos parâmetros que a gente usa para pensar em trocar a medicação do paciente por alguma outra. Como a gente está discutindo, né? Cada paciente ele tem um perfil, e esse perfil não é só o perfil dele, assim, no dia a dia, de quem ele é e das necessidades que ele tem, mas um perfil biológico mesmo. Às vezes é um paciente que vai responder mais a uma inflamação. Talvez um dia a gente descubra exatamente qual é a característica genética que esse paciente vai ter para responder melhor alguma medicação ou não. Mas cada paciente ele vai ter um perfil, então às vezes ele não vai responder uma medicação e a gente vai precisar trocar. E esse surto, para a gente precisar em trocar de medicação, não é só necessariamente a gente ter o sintoma novo, mas às vezes é só uma alteração na ressonância. A esclerose múltipla, ela pode ter alterações na ressonância ou outras alterações que não mostram sintomas. Assim, às vezes o paciente ele tem essa alteração, mas clinicamente ele continua bem. É por isso que é tão importante a gente acompanhar esse paciente e fazer regularmente, pelo menos uma vez por ano, a ressonância magnética, tudo, porque às vezes a gente consegue identificar que ele tem atividade inflamatória ainda, mesmo que clinicamente ele não tenha tido nenhum surto, nenhum sintoma neurológico novo.
1: Gente, é uma doença de fato que assusta muitas pessoas, porque ela é uma doença que pode ir progredindo mesmo. As medicações vêm melhorando bastante, mas até hoje, doutor Cleiton, as medicações são todas para evitar essa progressão ou já tem alguma em estudo, enfim, ou sendo utilizada que pode de fato curar o paciente?
0: Hoje em dia, a gente não, infelizmente, ainda não fala em cura, né? Mas a gente fala em controle muito efetivo, né? Então, assim, a terapêutica evoluiu bastante no sentido de nós controlamos melhores os surtos agora, digamos assim. Mas ainda eu não tenho uma medicação que diga que eu vou, por hora, né? Assim, medicina é uma coisa muito dinâmica, né? Uma verdade agora, lá na frente pode não ser. Mas, isso nós podemos falar, alcançamos uma qualidade de vida dos pacientes, uma sobrevida bem melhor do que há 10, 15 anos atrás, por exemplo, né? Então, isso existe. Lógico, existem pacientes que, infelizmente, têm doença mais agressiva, ou às vezes o paciente que já chegou com muito tempo de diagnóstico. Então, eu sempre digo, é sempre importante, nesse momento, a gente alinhar as expectativas. As medicações, elas não vão reverter agravos que aconteceram no passado. Elas vão ajudar a evitar, a diminuir a taxa de surtos para frente, digamos assim, tentar controlar o máximo possível a doença, né? Frear esse processo inflamatório, né? Mas, assim, ainda do que a gente tem hoje, mesmo com inibidor de BTK, a gente tem algum estudo com as medicações, uma chamada de Carticel também, mas, assim, ainda não são medicações ainda que não, mesmo também com as novas que são bem eficazes, ainda não conseguem promover esse critério cura, né? Mas o controle é efetivo, sim.
1: Quando o senhor diz assim que hoje consegue, diferente de há muito tempo, o senhor trouxe o exemplo da aeromoça, né? A aeromoça que está ali trabalhando, está voando. É porque hoje, com as medicações, esse paciente consegue trabalhar? O que que esse paciente consegue hoje com as medicações que não conseguia, sei lá, 20 anos atrás?
0: Aí eu só para ter um exemplo,

0: eu tenho paciente juiz, eu tenho paciente, tenho colega médico, eu tenho paciente, de seleção de basquete, enfim, que joga, que assim, as pessoas trabalham, as pessoas treinam, as pessoas têm sua qualidade de vida de forma geral, né? Antigamente, só para você ter uma ideia, né? Do ponto de vista até de digamos assim, de apoio financeiro para situações de incapacidade. Antigamente, o diagnóstico de esclerose múltipla com o CID de G35 significava basicamente invalidez e tinha benefício do INSS. Hoje em dia, está mudando um pouquinho esse critério, porque está se vendo que os pacientes com esclerose múltipla, hoje em dia, que é uma coisa boa, né? Os pacientes estão conseguindo ter qualidade de vida e não têm incapacidade. Então, hoje em dia, está mudando um pouco o perfil, que não basta ter o CID. Eu sempre alinho isso para os pacientes também. Assim, lógico que sempre é bom alinhar isso de que quem dá benefício não é o neurologista. Quem avalia isso nesse sentido é o médico perito, né? Mas geralmente a carta é o que a gente escreve, enfim. Mas é bem importante avaliar que hoje em dia não se vê só o diagnóstico, se vê se esse diagnóstico promove incapacidade. Então, como os pacientes estão cada vez mais diminuindo muito a incapacidade, né? Que a gente quer isso, a gente quer que o paciente ele seja funcional, ele seja economicamente ativo, ele faça, ele trabalhe, ele estude,
1: Ele viva, né?
0: ele viaje, ele viva, de forma geral, né? Então, assim, quando de repente esse paciente ele acaba sendo, por algum motivo ou outro, né? É muito triste isso, o paciente, né, não ter as suas plenas capacidades nesse momento. A gente está tentando buscar o mais precoce possível. É tanto que essa forma de tratar também foi acompanhada em relação à forma de diagnosticar. Então, antigamente, você tinha que, para dar um diagnóstico de esclerose múltipla, com alguns critérios que a gente avalia, eu tinha que ter dois surtos para dar um diagnóstico com alguns critérios de ressonância. Hoje em dia, nos critérios de 2017 que mudaram, com um surto só eu já consigo dar um diagnóstico. Na última atualização que aconteceu em 2024, o paciente pode, sem surto nenhum, mas se preencher alguns critérios específicos de ressonância e de LICO, com algumas características específicas, você consegue dar um diagnóstico antes que ele tenha surto. Então, assim, isso é algo que mudou muito o paradigma. Então, cada vez mais a gente está querendo se antecipar ao problema. Como o Duda falou bem, a gente usa muito a questão da ressonância. A ressonância tem um caráter diagnóstico e ela tem um caráter também de marcador, de forma geral, né? Ou seja, às vezes um chega no paciente no consultório que vai fazer a ressonância por outro motivo, né? Às vezes é o motivo da encefaleia, do enxaqueca, quando vem tem lesões típicas esclerose múltipla. E quando a gente está aprofunda melhor, que investiga isso, logicamente não é todo mundo que. Enfim, eu
1: Sim,
0: estou falando de
1: claro.
0: um subconjunto específico para uma doença que é rara. Em algumas situações, de repente, a gente consegue flagrar isso antes que o paciente tenha surto, que a ressonância consegue ver essas lesões em algumas situações antes que o paciente manifeste clínica. E agora, nesses critérios novos que apareceram, já nos dão embasamento para definir que esse paciente tenha um diagnóstico de esclerose múltipla e já consiga tratar esse paciente mais cedo ainda, antes que ele desenvolva a doença.
1: Que bom, é mais um avanço. Eu vou precisar fazer uma pausa rapidinho aqui, mas a gente volta já já. 3h48.
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6: Abraçar essas

0: pessoas.
1: Eu espero que até em menos tempo, que num dos próximos consultórios, quando a gente chamar vocês, vocês já venham com muitas outras novidades. Só, olha, a gente já mudou tudo e está muito melhor. Doutora Maria Eduarda, muito obrigada por estar aqui com a gente nesse consultório. Seja sempre muito bem-vinda, viu?
0: Tá bom, eu que agradeço mais uma vez o convite. E estou à disposição também, caso alguém tenha alguma dúvida e queira entrar em contato também.
1: Deixe sua rede
0: Bem à
1: social ou um
0: vontade.
1: número de contato.
0: A minha rede social, geralmente, eu uso a própria da pulsoterapia do HR, que é a nossa equipe do CRAP de esclerose múltipla, é arroba pulsoterapiahr. E aí, qualquer dúvida, inclusive qualquer coisa, pode entrar em contato com a gente por lá. E, enfim, estamos à disposição. Fazemos alguns eventos também, até no Agosto Laranja, que é o mês de conscientização da esclerose múltipla. A gente promove corridas, esse ano promoveu aulas, teve uns eventos com a Associação dos Pacientes com Esclerose Múltipla também. Então, a gente divulga também por lá essas coisas. Caso você também tenha esclerose múltipla e queira encontrar outras pessoas com esclerose múltipla também, eu faço esse convite, realmente.
1: Tá certo, tá feito o convite. Obrigada, doutora Maria Eduarda. Agradecer também ao doutor Cleiton Borges por esse consultório. Mais um que a gente faz aqui hoje sobre esclerose múltipla. Deixe também um contato na rede social, doutor Cleiton.
2: Rapaz, rede social eu vou montar.
1: Tá certo.
2: Mas assim, a gente tem eu tenho um Instagram que a gente divulga muita informação interessante sobre várias doenças, inclusive esclerose múltipla, que é o Instagram da minha clínica de neurologia dorsal portuguesa, que é a Real Neuro, né? Então é o
1: Certo.
2: arroba Real Neuro. Lá a gente vai ter informações sobre várias doenças de neurologia de forma geral, não só esclerose múltipla, doença de Parkinson, doença de Alzheimer, enfim, várias outras situações específicas, como eu também tenho o Instagram da Neurolab, que também é um laboratório que a gente tem, que é de líquor, que é um exame que se usa esclerose múltipla, que é de líquor, né? Então lá também vai ter tanto uma parte educativa em relação a alguns diagnósticos, como também sobre disponibilidade de exames que possam também ajudar tanto os pacientes como os médicos para encurtar um pouquinho essa jornada nesse sentido, né?
1: Tá certo.
2: A gente montou um serviço há pouco tempo, né, um serviço de esclerose múltipla do SUS. Nosso serviço é na Universidade de Pernambuco, né? Então lá a gente tem mais ou menos de 5 anos, mais ou menos por aí, mas assim, já está conseguindo fazer já medicações de alta eficácia, promover diagnóstico de forma geral. Enfim, a gente consegue dar esse suporte para dizer que esse tratamento para esclerose múltipla, de forma geral, a gente consegue tratar tanto no SUS como no privado. Então, as medicações são de alto custo, mas assim, a gente tem essa possibilidade, nesses dois âmbitos, conseguir tratar o paciente nesse contexto. Existe um programa nacional disso, né? De forma geral, em que você promove essas medicações baseadas em alguns critérios, e aí existem centros especializados para isso aqui em Pernambuco, né? A gente tem, como o Duda citou, o Hospital da Restauração, né? A gente tem a Universidade de Pernambuco, né? Onde a gente trata lá, e o Hospital das Clínicas da Federal também é um centro que trata um dos pacientes com esclerose múltipla do SUS.
1: Tá certo, muito obrigada, doutor Cleiton, doutora Maria Eduarda, sejam bem-vindos sempre. Esse foi o consultório de hoje, a produção foi de Gabriela Bento, trabalhos técnicos de Big Alves, Edilson Lima e Lucas Medeiros, na coordenação de jornalismo, Vitor Tavares. Vem aí o Balanço de Notícias com Edinaldo Santos, para quem está no interior, o Forró na Jornal. Ótima tarde, gente, até amanhã.
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6: Aqui na Jornal 4 e 4. Oi, gente, tá acabando o mês, mas não tá acabando não, tá começando mais um Cantoria na Jornal. Oh, mais um Cantoria, mais um Forró na Jornal pra você, o Cantoria daqui a pouco, com o João Lourenço e o Hipólito Moura. Tá começando mais um Forró na Jornal, até as 4h30 da tarde, acabou-se o mês, chegou setembro. Agora o ano vai voar, viu? Agosto não teve feriado, não teve nada, setembro a gente tem logo dois, depois vem outubro e o ano se acaba, né? Vamos lá! Vamos começar? Luiz Gonzaga e Gonzaguinha, pense nele.

0: Mas, Elvinha...
1: Diga, meu filho.
0: Tu tá lembrada onde foi que nós nos encontramos a última vez?
1: Ai, é, tu quer que eu diga mesmo, né? Olha, vai te comprometer, hein?
0: Olha, todo mundo tá querendo saber.
1: Lá pra banda de Oróis, lembra?
0: Ora. Vai entregar geral.

0: Fagner e Elba Ramalho, vou te matar de cheiro. Antes teve Valdir Santos, Rosa Bonita, essa é a sua Rádio Jornal. Daqui a pouquinho tem mais pra você. Obrigado pela sua audiência, 4h16.
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8: Quatro da tarde, 21 minutos. De volta com Forró na Jornal até as 16h30. Por aqui, Sócrates da Silva, do outro lado do rádio está você, que é muito mais importante. Flávio José, seu olhar não mente.

0: Mastruz com Leite, Seis Cordas. Acabou, gente. Chegou ao fim o Forró na Jornal de hoje. Obrigado pela audiência de cada um de vocês. Obrigado pela companhia. A gente volta a se encontrar amanhã em mais um Forró na Jornal. Agora você fica com o Cantoria na Jornal, com o João Lourenço e o Hipólito Moura, tá? Um abraço pra todo mundo. Na sequência, meu amigo Wellington Lacerda com Tardes de Saudade. Tô indo. Tchau. 4:28.
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4: Agora são 16h30, você esperou? Está aqui o trio Lucas Medeiros, João Lourenço e Hipólito Moura, até 5 da tarde, cantando para você. Começo já lhe agradecendo por essa força que você me dá de entrar na sua casa, no seu celular, através da internet, ou pela potência da Jornal de Caruaru, Jornal de Pesqueiro.

0: Jornal de Garanhuns, estou aqui agradecendo as pessoas que me levam para cantar na sua casa, os cantadores que cantam comigo e a você que vai minhas cantorias. Tudo que tenho, tudo que sou, devo a esse grupo aí que gosta tanto dos cantadores, das canções, dos versos que são feitos pelos cantadores. Então, a gente começa cantando, depois fala desse final de semana onde a gente vai passar com as violas. Boa tarde, cantador.
1: Muito boa tarde, amigos da Jornal, povo da cantoria, os poetas chegaram. A partir de agora, cantoria na Jornal, Hipólito Moura e João Lourenço, repente, canções, muita coisa boa. E fique aí, não sai daí não que você está no lugar certo. Um programa de qualidade acaba de começar. Falo já por onde estivemos, final de semana, para onde vamos essa semana ainda. Tem muita coisa para acontecer, tá bom? Estamos na Jornal 91.3 e na página da Jornal também no Facebook, tem um monte de gente acompanhando Hipólito Moura e João Lourenço. Nós vamos cantar de repente, já já a gente volta para conversar mais e falar das cantorias. Simbora!

Beleza, 16 horas 35 minutos. Rádio Jornal, programa Cantoria na Jornal. Deixa eu agradecer aqui as jornadas que estivemos desde quinta-feira passada. Quinta teve em Feira de Santana com Raimundo Caetano e outros cantadores em um grande festival. E inclusive fomos primeiro lugar, Hipólito Moura e Raimundo Caetano mais uma vez lá em Feira de Santana. Isso foi na quinta-feira. Na sexta-feira foi a grande cantoria de São José do Egito, do Rio.

0: Hits Bar, um ambiente muito bom, muito acolhedor, e foi com Hipólito Moura e Raimundo Caetano, Lázaro Pessoa e Afonso Pequeno. Muita gente por lá. O povo do sertão, muito obrigado. Cantoria maravilhosa. No sábado foi a cantoria de Dona Célia, ali no sítio Caldeirão. Dona Célia, um abraço, muito obrigado por tudo, viu? Um abraço a Joãozinho, tá lá ouvindo a gente. Boa tarde a Camila, ao esposo, a Dilma, a Milena, a toda a família de Dona Célia, aos parentes, aos amigos que ela convidou. Foi muita gente que participou lá conosco. Campina, muito obrigado. Teve lá mais uma vez dando uma força a gente, e a cantoria foi com Hipólito Moura e João Lourenço, e foi maravilhosa. Ao povo que teve lá, os nossos agradecimentos. Alô, Dona Toinha, lá em Toritama, tava lá na cantoria também. Muito obrigado, Dona Toinha, a sua filha e todo o pessoal que teve lá conosco. Vamos falar dessa semana agora, que já vem muita coisa por aí. Próximo sábado, dia 5, é a grande cantoria do Bar de Edson, em Lagoa Comprida de Riacho das Almas. A cantoria tem a organização de Edson e de Dona Célia. Começa a partir de 8 da noite, Lagoa Comprida de Riacho das Almas, Hipólito Moura e Jaciel Rufino. E você que gosta de cantoria, de repentes, de canções, vai todo mundo pra lá. No domingo, dia 6, tem a apresentação de Hipólito Moura e João Lourenço na cavalgada da AK Lanches, que sai ali de Riacho das Almas, a partir de 7 da manhã, todo mundo se reunindo lá, para o Sítio Alegre de Bezerros. São muitos artistas, é muita coisa boa, cavalgada famosa e grande, e mais ou menos meio-dia e 30, hora do almoço, aí vai ser um almoço com cantoria com Hipólito Moura e João Lourenço. Um abraço, Ailton, e tudo certinho. A gente se encontra, se Deus quiser. É domingo, viu? Dia 6. No dia 9, tá chegando, próxima semana, dia 9 de setembro, tô ali em Surubim, com Rogério Menezes e Ponax Vila Nova, e acho que tem outros artistas por lá também. No dia 10, o Grande Festival de São Caetano, tô lá com Raimundo Caetano e outros poetas. No dia 11, Festival em Felipe Guerra, Rio Grande do Norte, eu tô lá com João Lourenço e outros. Dia 12 de setembro, Festival em Capoeiras, eu tô lá com Jaciel Rufino e outros poetas. No dia 13, a Grande Cantoria do Bar do Gordo, 4 da tarde, é um domingo, uma domingueira, a partir de 4 da tarde, no Bar do Gordo, ali em Encruzilhada de Bezerros, cantoria com Hipólito Moura e Jaciel Rufino. No dia 18 de setembro, é a cantoria de Juazeirinho, na Paraíba, com Hipólito Moura e Rogério Menezes. Dia 19, Festival em Limoeiro do Norte, no Ceará, estarei lá com Raimundo Caetano e outros. Dia 20, em Gravatá, estaremos também lá. Dia 26, a cantoria da Vila do Tigre, Santa Terezinha, Pernambuco. Organização de Valquíria e toda a família dela lá do sertão. Será com Hipólito Moura e Zé Viola. Deixa chegar mais pra perto, viu, Valquíria? Cada semana a gente vai dando mais um peso aqui naquelas cantorias que vão se aproximando. Vamos trabalhar essa semana mais essa de Riacho das Almas. E essa tua, Valquíria, deixa se aproximar, que a gente convida aquele povo todo. É dia 26. No dia 27 de setembro, estaria ali em Toritama. Depois eu digo o endereço direitinho aqui, com Zé Viola também. E aí vem muita coisa pra frente, mas tem vaga também pra marcar a sua. Você pode ligar 96129252. Depois do programa, é claro, e a gente conversa. Simbora.
1: E agora são 16h39, domingo, a partir de 4 da tarde, tem cantoria lá no Sítio Palmeira de Glória do Goitá, na casa de seu Bitar. Lá eu canto com o poeta Heleno Fragoso, quando terminar aqui a festa da cavalgada, 3h30, estou lá na cidade de Glória do Goitá, para começar essa festa de 4 da tarde, e seu Bitar, pode ficar tranquilo, meu poeta Heleno Fragoso, vamos fazer uma festa tamanho daquela que a gente fez para um rapaz aí, viu? Aí no dia 9 eu vou até Patu, cantar no festival lá na praça. Poeta Emílio Pereira, obrigado. Dia 10, obrigado, João Pernambucano, por estar me levando para cantar também na praça aí, em mais um festival aqui na cidade de São Caetano. Dia 11, obrigado, Felipe Pereira, por estar me levando também para a cidade de Felipe Guerra, lá no Rio Grande do Norte, onde eu cantei tanto quando morava em Mossoró. Dessa feita lá é com o Hipólito Moura, mas tem muitos cantadores. Dia 12 tem festival lá em Capoeiras. Obrigado, Luciano Leonel, pelo convite. Lá estarei também com o Luciano. Dia 13 eu vou até a cidade de Água Branca, lá pertinho de Itabira, cantar com o poeta, meu poeta André Santos, para o nosso amigo Zé Miolo. Lá tem miolo sobrando, viu?

ligado ao pessoal lá do sertão. Vem aqui dia 19, o canto para João Lido aí, no município de Vertentes, em outra promoção dele, num projeto que ele tem com o poeta A Crise de França. Dia 20, é festival em Gravatá. Obrigado, Daniel Olímpio, lá estarei. Parece que é com Antônio Lisboa, mas tem mais coisa aqui para o mês de setembro. Será dia 27, festival lá em Feira Nova. Leu canto com o poeta Edivaldo Zuzu. Obrigado, Nauloro. Obrigado, meu poeta Sérgio Ricardo, pelo convite lá em Feira Nova. Aí coisa para o mês de outubro, a gente fala depois. Está muito longe, viu? Obrigado aos amigos pela festa bonita. Obrigado, dona Célia, também, por ter me levado mais uma vez para cantar aí na frente da casa da senhora. E o querido Erasmo, obrigado pela força. Estou indo para a Oceana, obrigado, viu? A família de Inácio Laje, que veio lá de Toritama, obrigado a vocês todos. E obrigado ao meu amigo Dinda, que está lá do nosso lado também pedindo canção. Obrigado a ele. Dona Célia, obrigado mesmo. A Joãozinha, toda a sua família. Genro, Nora, Neto, todo mundo se juntou. Fez uma festa grande, viu? Quem tem amizade, faz assim. Querido Gerôncio, que é irmão de João, de nosso amigo João Herculino. Seu Zé Herculino estava lá também. Seu Zé Inácio estava lá com 80 anos, comemorando lá a festa. Mas agora eu vou seguir aqui para quem patrocina o programa. 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A cantoria começa meio-dia. 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Obrigado, Lenildo Lima. Obrigado, Leda. E obrigado, Luca. Obrigado, Zezinho Violeiro, que é quem canta com Antônio da Cruz, pagando o programa aqui. 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Um abraço a Neolanda, Esmeralda, Nelson Ledivaldo, João Arlindo, Margarida, Zé, Madalena, Júlio, Maria Guilhermina, Preta e Dona Vininha, é a família toda. Orlando da Farmácia, Gilvando Badu Improviso, vendo a gente aí na Lagoa de João Carlos, Frei Miguelinho, obrigado a eles pela força. 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Laudo Pinhão, aí no sítio Jiquiri, tá vendo a gente, já mesmo com Dona Ló, Márcia, Cássia, aí bebendo um cafezinho. Obrigado, Lau, pela força. Fala aqui também Dona Pretinha, vendo a gente lá em Altinho. 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Minha amiga Edith está vendo a gente na rua Paissandu, no São Francisco. 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Seu Bilbraúni e Lidivane, o pai e o filho, vendo a gente aí na cidade de Agrestina.

0: ou na Serra do Jardim. Seu Tavinho, obrigado pelas informações, viu? Se não fosse o senhor, eu sabia de pouca coisa daí. Obrigado, seu Tavinho, por tudo. Vendo a gente ou em Riacho, ou em Trapiá, ou na Ramada, ou em Santa Cruz. Ele tem família em todo canto. 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Fala aqui de Xoxa, Dona Madalena, vendo a gente aí no sítio de Riachão de Serra Velha. Obrigado, Xoxa, por tudo, viu? Seu Severino Soares, vendo a gente aí. Seu Severino é aposentado, é fotógrafo, tá vendo a gente aí no sítio Lagoa do Algodão, com o menino dele, bebendo café, ouvindo a gente. Obrigado. Meu compadre Antônio Martins, tá vendo a gente lá em Agrestina. O vereador Ramil Xavier é o vereador de Caruaru, tá no primeiro mandato, trabalhando, e o povo gosta dele. O homem é bom, viu, Aminho? Ninguém não foi lá fazer o serviço ainda não, viu? Cobre, e se eles vão limpar o mato. O povo ri para trabalhar, o povo dessa prefeitura. Mas, com o Raminho no pé, quem sabe eles vão lá e limpa o mato daquele riacho para meu bairro ficar mais bonito, diminuir a muriçoca, viu, poeta? Trabalha aí, peça ao pessoal para ir lá, que até agora ninguém não foi lá roçar o mato. Roçar o mato, ninguém quer, imagine, calçar a rua. Obrigado, Raminho. Falando em você, um abraço, meu querido Manuel Almeida, que é do Sindicato Rural de Caruaru, juntamente com João Herculino, ele na frente do sindicato. Tudo funciona, viu? Ita do Bode, esse nosso amigo, vende carne de bode, carne de sol, sarapatel, carne de porco, sarapatel, tá no ponto de botar na panela. É na feira do Bairro Boa Vista, nas 402, sábado e domingo ele tá lá. Fala aqui também Nequinho do Olho d'Água, da Guarita, tá vendo a gente. E Dona Severina, que leva a gente pra cantar lá dia 21 de novembro, parece. João Lourenço e Alex Luna, aí São Caetano, sítio de Japecanga, isso que eu falo nela. Obrigado, meu querido Bibi do Bode, que mandou pra gente R$100 pra cantoria de sábado. Obrigado, Bibi. Campina entregou, viu? Obrigado, Campina, pela força. Eu vi outros amigos que estão ouvindo a gente. É um alô para seu Mané Rolim, da Lagoa, deixa eu ver aqui, da Lagoa de Roça. Lá no, e também o seu pai dele, que é seu. Pai dele, que é seu Zé Rolim. Então, obrigado, viu? É da Lagoa Rasa, aí perto de Vertente. Um abraço a seu Zé Rolim e também a seu Mané e a Rolinzada toda. Vamos embora? Agora eu canto a canção Amor Fiel do cantador Antônio Américo. Diz aí, Paulo.
1: Beleza, dedicar o meu amigo esquisito, também a dona Severina, no município de Riacho das Almas. Alô, Folia, parabéns mais uma vez pelo aniversário. Vamos cantar.

0: Um abraço, meu poeta Pedro Paulo, ouvindo a gente na cidade de Mogeira, lá na Paraíba. Mais um paraibano e agradeço. Tá certo, eu vou para o seu festival, viu? Quando estiver mais perto, eu aviso aqui. Um abraço, meu poeta. Bora.
1: Agora 16h52, um abraço ao povo que vê a gente aqui pela página da Jornal no Facebook. Alô, dona Toinha, tá em Toritama acompanhando o programa, boa tarde. Doutor Moacir em Campina Grande, saúde e paz pro senhor. Alô, Apolônio, alô, dona Bombê em Cachoeirinha, tudo de bom. Abraçar o amigo Isaac da Seaca, grande comerciante aqui em Caruaru. Alô, João do Arame, gente boa. Dona Tereza, seu Vavá, boa tarde, Cid Guaribas. Dona Severina Florencio, professor Ivanildo, Antônia, Luiziane, todo mundo ali em Caldeirões de Serra Velha, terra boa. Meu amigo Zuza, sítio Carão de Altinho, Dona Luzia, Alcenila Martini, Deus abençoe todos vocês. Alô, Neco Oscar e Neide, casal que eu quero bem, sítio Jabuticaba de Bezerros, todas as tardes aqui na Jornal. O amigo Velho Medeiros está acompanhando a gente com Dona Vera Lúcia, Daniela, todo mundo ali no Medeiros. Beleza. Poeta Josimar Xavier, um abraço, meu poeta. Catolé do Rocha, na Paraíba, também acompanhando a gente. Sebastião Simões, o comerciante, gente boa, ali em Cachoeirinha, vendendo barato lá no mercado e acompanhando o programa. Obrigado, Sebastião Simões. 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Dona Maria Bezerra, boa tarde. Neide Bezerra, Serra da Cachoeira de Cumaru. Eita, povo bom. 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Alô, meu amigo Zé Viana, tá na região de Icó, no Ceará, grande promovente, grande amigo, cidadão Zé Viana acompanhando o programa. Alô, dos Anjos, aí em Serra Velha, boa tarde, dos Anjos. Alô, Sapateiro, região de Cachoeirinha, também conosco. João fala, e aí eu canto uma moda aqui.
0: Se quiser ligar pra mim, meu telefone é 9625-4085. DDD 81, 9625-4085, DDD 81, cê é o zap, viu? Pode ligar.
1: Cantar a canção que a Dita e gosta, meu coração atrás do seu, que o povo pediu foi muito lá na cantoria de Dona Célia. Aí pra senhora, Dona Célia, pra Camila, pro esposo.

0: Eita, canção bonita, né, Edith? Um abraço pra tu, sempre acompanhando o programa. Maria Lima de Aroeiras, parabenizando os irmãos que fazem aniversário hoje, Adão e Eva. Olha que coisa boa. Um abraço, Adão e Eva, parabéns, saúde, muita paz, muitos anos de vida. Dona Célia, boa tarde. Zefinha Lima, Risoneto, Rosilene, todo mundo trabalhando para a cantoria de sábado, dia 5, ser grande, se Deus quiser, e vai ser, meu amigo Edson. Ajeite o bar, bota muita cadeira, muita bebida, tira gosto, que o povo gosta disso, né? Dos Anjos, um abraço. Vá preparando a turma aí para ir à cantoria dia 13, em Encruzilhada, no Bar do Gordo, viu? Contando com vocês lá. Vamos vai falar e nós vamos pegar a manga do bem.
1: Mais uma vez, agradeço a Campina pelo trabalho que ele fez. Começou a trabalhar com a gente 9:30 da noite, foi até 2:30 da madrugada, cantiga grande, que a gente de Campina tava lá, não saiu do pé um
0: Francisco,
1: momento.
0: Francisco, né, também tava lá e sempre ajuda nas cantorias. Obrigado, Francisco.
1: Pois é, um abraço a toda a família da cantoria de sábado, Dona Célia. A senhora tem muita amizade, viu? Lá não tinha nenhum político, mas o povo que gosta de cantoria tava lá. Então aqui, obrigado, de João Lourenço, de Hipólito Moura, de Lucas Medeiros. Não desligue, vem aí o nosso artista, o Wellington Lacerda, e o programa Tarde de Saudade. Beijo no coração e até amanhã.
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0: São Lourenço e Hipólito Moura, meu colega Sócrates da Silva. Boa tarde para todo mundo. É um prazer grande, um prazer imenso estar aqui de volta para mais um compromisso de comando de mais um Tardes de Saudade. Boa tarde para quem tem músicas nas veias. Minha querida Rádio Jornal Caruaru 91.3, Rádio Jornal Garanhuns 107.5 e Rádio Jornal Pesqueira 90.9. Na contagem regressiva, hoje é segunda-feira, último dia do mês, 31 de agosto. Só faltam 122 dias para o ano novo. Chegamos ao último dia desse mês. Embarcaremos em setembro e Papai Noel já tá de olho no seu 13º, amanhã já é setembro, gente. Por onde você passar, Papai Noel tá na sua cola. Na loja, no shopping, na barraca da esquina, na TV, no rádio, ele não larga seu pé, Papai Noel é demais. Hoje é aniversário do meu colega de rádio, Wilton Cavalcante. Alô, eu vi ele outro dia no shopping. Me encontrei com ele no shopping. Wilton Cavalcante, parabéns, você nasceu numa segunda-feira. José Inácio, Sítio Cajueiro, não sei se ele namora lá, em Riacho das Almas, faz aniversário hoje. Reginaldo José, trabalhou na Rádio Cultura nas antigas, parabéns, é seu aniversário hoje. 8.1, né, Reginaldo José? José Pedro da Palestina, Santa Cruz do Capibaribe, 7.2, né, José Pedro? Parabéns! Hoje faz 54 anos que Dalva de Oliveira morreu. Vamos tocar Dalva de Oliveira. Hoje faz 24 anos que Márcio José morreu. O telefone chora, lembra? Aquele drama. Se viva Emilinha Borba, faria 104 anos, morreu em 2005. E Jackson do Pandeiro faria aniversário hoje, morreu em 1982. Ei, bora descoisar?
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muita gente me ouvindo por esse meio de mundo afora. Bora Zeca de Insurreição e Maria Rita. Bora Elizabeth Carvalho, está me ouvindo em

0: querido, manda um oi pra mim aqui no meu Instagram. Instagram Wellington, com dois L's. Wellington Lacerda, oficial. Cadê você?
1: Boa tarde, Wellington Lacerda. Ligadinho aqui novamente no seu programa, meu amigo. Ofereça aí pra Natan, é o meu filho. Ele adora você. Até aquele que você mandou mensagem pra ele no dia do aniversário dele. E eu tô ensinando ele a gostar de música. Eu coloco ele pra ouvir lá o programa da rádio. Aí você ofereça pra ele, por favor. É Gilmar. De Gilmar pra Natan.
0: Gilmar e Natan, muito obrigado, muito obrigado. Natan, um beijo pra você. Muito obrigado mesmo.
2: Alô, Wellington Lacerda. Oi. Aqui é Geraldo de Gravatá, da rua do Castelinho. Eu sou fã do seu programa e não perco o seu programa. Todo dia eu assisto. Eu queria depois que você passasse aquela música, A Carta com Valdir Soriano. É isso aí, meu irmão. Vamos lá.
3: Oi, Wellington. Obrigada, viu? Eu sou a esposa de Geraldo que mandou esse áudio pra você. Obrigada. Você é muito atencioso. Obrigada, viu?

0: com Deus. Deus abençoe você e toda a sua família.
1: A você também, Iracema. Iracema e Geraldo. Geraldo e Iracema em Gravatá. Muito obrigado. Lani, neta do Mica, lá de Surubim, ele mandou um áudio pelo Instagram dela, que ela me segue no Instagram, a Lani. Deixa eu ouvir o Mica.
2: O Hérito Lafeda, eu sou fã do seu programa. Escuto seu programa todos os dias. Quem tá falando é Mica de Surubim. Eu sou seu fã desde o início da sua carreira.
1: Eita, coisa boa, Mica. Muito obrigado, meu irmão. Ô Lene, muito obrigado a você também.
3: O Hérito Lacerda, eu estou em casa. Vou escutar, tá de saudade de você. Eu gosto muito. Um abraço, Aureni.
1: A Aureni é a viúva do meu grande amigo Alberto Ramos. Que saudade. Faz muitos anos que eu não vejo a Aureni. Um abração pra você, Aureni.
4: Boa tarde, Wellington Lacerda. Aqui é Charles de Garanhuns. Parabéns pelo programa. Todas as tardes estou curtindo aqui Tardes de Saudades com Wellington Lacerda.
1: Que bom.
4: E por que não cantar a vinhetinha? Wellington Lacerda. Wellington Lacerda.
1: Charles de Garanhuns, muito obrigado.
5: Alô, ouvintes. Aqui quem vos fala é Augusta Calheiros. Eu falo do Rio de Janeiro. Sou filha de Augusto Calheiros, o Patativa do Norte.
1: Opa.
5: No programa Tardes de Saudades, pela Rádio Jornal, e por esse nobre radialista, Wellington Lacerda,
1: que
5: tem honrado meu pai. Obrigado a todos e boa tarde.
1: Boa tarde, Augusta Calheiros, filha do inesquecível Patativa do Norte, Augusto Calheiros. Então, ela é chamada de Guta, e é sempre que pode estar me ouvindo aí no Rio de Janeiro. Que honra pra mim. Obrigado, viu, Guta?
6: Boa tarde, Wellington Lacerda.
1: Boa
6: aqui
1: tarde.
6: É Marcos Lopes de Garanhuns. Estou ouvindo agora seu programa, meu amigo, e recordando o passado. Olha, o ser humano, ele é feito de passado.
1: Verdade.
6: E você nos faz viajar e tomar mais forma ainda no passado com essas músicas. Músicas que lembram momentos da nossa vida, lembram paixões vividas, lembram momentos de amargura, de alegria. E você, meu amigo, nos leva ao passado.
1: Obrigado.
6: Da matéria de que somos feitos. Passado. Mas com muita alegria nesse programa.
1: Muito
6: um abraço.
1: Muito obrigado, um abraço também para você, Marcos Lopes, aí de Garanhuns.
7: Boa tarde, Wellington.
1: Boa tarde.
7: Olha, nós somos ouvintes seu há muito tempo. Eu, meu esposo, minha filha, todas as tardes a gente escuta você e gostamos muito do seu programa. E faz muitos anos que a gente conhece você. Você não conhece a gente, mas a gente conhece. E a gente já falou com você pessoalmente aqui em Toritama, nos desfiles, nas festas que tinha nos clubes, que eu tenho certeza que você
1: Toritama.
7: Lembra. É isso, nós gostamos muito do seu programa. Nota mil para seu programa.
8: Bora, grande Wellington Lacerda, como é que tá você? Tudo bem? Rapaz, me transformei no seu fã, viu?
1: Olá.
8: Sou fãzaço seu, viu? Que Deus abençoe sempre. Já lhe acompanho há um bom tempo, sempre aqui em off, né? Acompanhando, assistindo. Como também eu já chamava sorteio parecido aqui na nossa região, que é o Araripe da Sorte, aqui em Araripina, né? Moro em Araripina, Pernambuco. E aí, parabéns pelo seu trabalho, viu? A voz que transmite emoção a sua. Muitos e muitos anos de vida para continuar animando aí, né?
1: Meu colega Ivan Aquino, de Araripina. Muito obrigado, Ivan! Obrigado, Araripina! Antes foi a Maria Silva. É Maria Silva, né? Toritama. Meu Deus, isso dinheiro não paga, gente! Isso dinheiro não paga! Alex e Carla, cadê Silas do aplicativo pra cantar? Ele canta diferente, mas canta bonito. Canta, Silas!
9: Ué.

da banda Queen, lembram? E o saudoso Fred Mercury vai cantar. Essa música foi gravada ao vivo em 1981. Fred Mercury morreu em 91, não foi? Em 91. 45 anos de idade. E essa música, Love of My Life, amor da minha vida. Love of my life. Amor da minha vida.

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0: Só tarde e saudade sabe fazer isso assim, né? Essas coisas diferentes. Olha o violão do Brian May, né? Eita, mundo velho, eita saudade antiga. Diga com músicas quando lhe faltarem as palavras. Meus colegas do Caruaru da Sorte que estão ouvindo Tardes de Saudade. Aumenta esse som aí, Aguinaldo Tavares. Aumenta aí, meu colega.
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1: O tempo não para, 5 horas e 12 minutos.
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5: A dica de hoje, vamos falar um pouco sobre o câncer de colo do útero. O câncer de colo do útero é o terceiro câncer que mais acometem as mulheres. Esse câncer se dá no final do útero, né, na parte que a gente chama de colo do útero, e acomete mulheres jovens e mulheres de idade também, tá certo? Então é importante que ela faça a sua prevenção anualmente com a citologia oncótica e a colposcopia, que são exames que previnem justamente esse câncer. A colposcopia, ela consegue analisar as lesões pré-cancerígenas. Então, é importante que você procure o seu ginecologista para fazer essa prevenção anualmente.
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0: Agora 5 e

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1: Em 1980, Roberto saiu com essa aí. 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
1: Gravou em 1980, dele e do saudoso Erasmo Carlos.
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1: Roberto Carlos Braga, 85 anos.
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1: 5 horas e 24 minutos. Essa é uma velha história de uma flor e um beija-flor.

Mendonça, Flor e o Beija-Flor. Ela gravou em 2015. Correu em 2021. Acidente aéreo, lembra? Caiu lá em Minas Gerais o avião. Marília Dias.

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1: Tá aí uma oração.

Luiz Carlos Magno, Ave Maria pro nosso amor. Luiz Carlos Magno morreu em 2017, essa música é de 1972. Declamador foi Ronaldo Carlos. Aliás, Carlos ou Ronaldo era o nome dele.

0: ele, o Luiz Carlos Magno, gravou 23 discos. 5 horas e 30 minutos. Bora cantar que é melhor.
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1: Tá no LP de 1986 do Fernando Mendes. Eu tenho dois amores.

5:37. Ei, essa música é antiga e mexe com saudades guardadas no coração.

Julio Iglesias, Seguirei Meu Caminho, 1978. Julio Iglesias nasceu no dia 23 de setembro de 1943.

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1: Tá aí um presente para quem gosta da música do passado. Eu gosto demais.

Meu Mundo Caiu, Maísa. 1958, ela morreu num acidente automobilístico em 1977. Bebia muito a Maísa, Maísa Figueira Monjardim Matarazzo. Essa música é muito linda, Meu Mundo Caiu.

pouco, Maísa, meu mundo caiu. Cinco horas e 50 minutos. Paulo Sérgio gravou essa música em 1975. O Rodrigo, filho dele, estava com um ano de nascido. É linda, é original essa aí. Rodrigo morreu em 2016.

1980, com 36 anos, derrame cerebral. E o Rodrigo, que ele fez essa música pro Rodrigo, tinha um ano, em 1975. E o Rodrigo já morreu também. Morreu em 2000.

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1: 54 anos hoje sem a Dalva de Oliveira.

de Oliveira, Aves Daninhas. Música feita pelo Lupcínio Rodrigues, 1967. Vicentina de Paula Oliveira, hoje 54 anos que ela morreu.

Aves Daninha, música bonita, né, meu amigo Neto Negromonte? Aí, João Alfredo, né, Xunguinha? Aí, Surubim. Olha aí, Mica, meu ouvinte aí, Mica, um abraço.

0: 5:56.
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0: 5:57.

0: todos os recados do meu Instagram eu falo amanhã. Pode deixar áudio se você quiser. Amanhã eu falo e coloco no ar, tá?
1: Eu agradeço pela atenção. Que
0: valeu, gente! Boa tarde, boa noite, Brasil!
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a hora da anunciação. A humanidade esquece por um momento a sua luta em glória. Deixa de lado os pensamentos pecaminosos, a perseguição desenfreada dos homens contra os próprios homens e contempla, na paz da natureza, uma sombra pálida do olhar de Maria. Nos templos, nas ruas e nos campos, as preces brotam espontâneas de todos os lábios. Esta é a hora do Ângelus, a hora da Anunciação. Nós vos suplicamos, Maria, que olheis por nós, vossos filhos ingratos. Dai-nos a graça do arrependimento e a vossa bênção materna. Porém, mais do que nós, Maria, outros necessitam do vosso apoio nesta hora. Os que morrem de necessidade, os que blasfemam, os que não creem. Iluminai-os, Virgem Santíssima. Vós que fizestes os homens semelhantes a Deus, porque foste mãe de Jesus, olhai para os que perderam a fé. Protegei-os. Deslumbrai-os como um relâmpago aos olhos de Paulo. Lembrai-vos deles nesta hora, Maria, e sede para todo sempre louvada e bendita. Ave Maria, cheia de graças, o Senhor é convosco. Bendita sois vós entre as mulheres, bendito é o fruto do vosso ventre, Jesus.

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0: 18:07.
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0: Já é noite na capital pernambucana e o Bola Rolando está no ar. Bola Rolando, a mais completa resenha esportiva do rádio de Pernambuco. Atenção para as principais manchetes do programa de hoje.
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0: Clube Náutico Capibaribe, Haldinei Alves.
2: Náutico inicia semana de preparação para enfrentar o Botafogo de Ribeirão Preto. A boa fase alvirrubra. Agora, já são 7 jogos consecutivos sem derrotas. Técnico Guilherme dos Anjos falou sobre a importância do time voltar a vencer dentro do Estádio dos Aflitos.
0: Santa Cruz, Leonardo Boris.
3: Santa Cruz já sabe quando estreia no playoff final. Elenco coral de folga nesta segunda-feira, se apresentando amanhã para as atividades. Direção coral fez pacote de ingressos para este playoff que começa no domingo.
0: Esporte! Chegando Leonardo Vasconcelos.
4: Depois de 3 jogos fora, Christian Barleta se recuperou de lesão na coxa e foi reintegrado ao elenco rubro-negro. Vice-artilheiro do time com 9 gols, o atacante será um reforço de peso para o confronto diante do Ceará, sábado no Castelão. Após a queda para a 8ª colocação, o Sport ainda pode perder mais uma posição se o Operário ganhar do Fortaleza hoje à noite no Ceará.
0: 18 horas 10

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0: Começa agora o maior desfile de notícias do Rádio Esportivo de Pernambuco e de todo o Brasil, aqui no Bola Rolando. E tem bola rolando para o Clube Náutico Capibaribe. Alô, alô, Raldinei Alves.
4: Alô, Edinaldo. Um abraço para você, para todo mundo que está acompanhando a gente aqui no Bola Rolando. Náutico hoje começou a se preparar para o jogo da quinta-feira. É um duelo diante do Botafogo de Ribeirão Preto. E o elenco teve folga no fim de semana depois da vitória contra o Atlético, né? A gente já repercutiu bastante essa partida no fim de semana, mas só para fechar esse assunto, um registro de uma vitória de virada que foi muito importante para o Náutico no campeonato, né? Ter conquistado aquela virada e ter vencido por 2-1. O jogo nos aflitos também tinha um peso maior pelo fato do Náutico jogar em casa. É bem verdade que o Náutico teve um jogador a mais durante boa parte do segundo tempo, mas de toda forma mais 3 pontos. Chegou aos 34 pontos, o Náutico agora está numa situação um pouco mais confortável na tabela.
0: É, resultado importantíssimo. Agora, uma dificuldade muito grande do Náutico no primeiro tempo, né?
4: Sim.
0: Eu até disse na jornada que o Náutico oscilou entre o grotesco e o magnífico, porque o primeiro tempo foi realmente muito grotesco. Segundo tempo ele deu uma virada sensacional, mas o Náutico precisa resolver essa oscilação, gente. O Náutico não pode chegar numa fase decisiva como essa e continuar oscilando dessa forma. Porque o primeiro tempo foi de dar dó, né? Primeiro tempo o Náutico errou tudo que tinha direito. O time não se movimentou bem, parecia com um jogo muito truncado, parecia amarrado. O time do Atlético, diferentemente do Náutico, com muita desenvoltura, chegando com facilidade no ataque. O Náutico pecou muito e aí facilitou as coisas para que o Atlético chegasse na frente do placar, terminando o primeiro tempo com um placar favorável de 1-0. Agora, no segundo tempo não, né? No segundo tempo o Náutico mudou a atitude, a performance, foi realmente um time valente, foi um time que pressionou o tempo todo, encurralou o time do Atlético. O Atlético ficou numa situação que não saía sequer do seu próprio campo. Não conseguia diante da pressão do Náutico. E aí veio o gol de empate, um gol de bela feitura do Derek, né?
4: É, que continua. Jogou bem de novo.
0: Crescendo de produção.
4: Sejamos justos.
0: E foi merecido fazer aquele gol. Um gol bonito, inclusive, né? Ele saiu por quê? Foi alguma lesão ou foi cansaço ou o que
4: é
0: que foi?
4: É, parece ter sido algo cãibra. De momento, cãibra, isso. Nada que tenha evoluído para uma lesão. Tanto é que ele sai com a mão na coxa, né? Com uma careta, um rosto que está sentindo algum desconforto. Né? Mas até então, nenhuma lesão para o Derek, que vive a melhor fase dele no Náutico.
0: E eu procurei ressaltar o tempo todo na jornada. Falei muito do lado direito do time do Atlético, porque os caras estavam deitando e rolando ali pelo lado direito do Atlético, que significa o lado esquerdo do Clube Náutico Capibaribe. O gol, por exemplo, do time do Atlético, o que deixaram aquele rapaz fazer ali na ponta, principalmente o Rian, que estava muito mal, foi substituído porque estava muito mal. Então deram todo espaço para o cara, o sistema defensivo do Náutico falhou, o cara faz o cruzamento, o outro jogador vai lá e bota a bola no fundo do gol. Então, estava muito fácil para a equipe do Clube Náutico Capibaribe. Como já falei, diferentemente do segundo tempo, acho até que o Hélio dos Anjos demorou a fazer as substituições, porque ele começou a mudar o time a partir dos 20 em diante, né? Ele fez aquele troca-troca enorme e necessário, e quem entrou, felizmente, se deu bem. E aí o Náutico cresceu, principalmente depois da expulsão do jogador do Atlético, né?
4: Exatamente, o João Miguel, né, zagueiro.
0: João Miguel, que deu um chutão em cima foi do Derek, não foi? Foi em cima do Derek?
4: É a falta, isso.
0: A falta foi um chutão em cima do Derek e o árbitro acertadamente expulsou. Então, se o Náutico estava já evoluindo no 11

0: contra o 11, quando saiu esse jogador, facilitou ainda mais a melhora do time do Náutico dentro das quatro linhas do gramado. E aí, chegou ali no finalzinho, o Náutico consegue reverter todo o placar, dá uma virada sensacional de 2-1, com um gol marcado pelo prata da casa, o Luiz Cláudio, né?
1: Exatamente. Segundo gol dele com a camisa do Náutico no time profissional, foi o jogador que decidiu o jogo. E o próprio Guilherme falou, né, na entrevista depois do jogo, sobre a base. São jogadores que ganham menos de R$3.000 e estão sofrendo essa pressão, estão decidindo jogos. Porque antes, contra o São Bernardo, o Wendel, que também é da base, tinha dado um passe para o gol do Derek. Né?
0: Agora, eu disse até isso hoje à tarde aqui no comentário. Eu espero que essa vitória acalme um pouco, né, os nossos treinadores aí do Clube Náutico Capibaribe, tanto o Hélio como Guilherme, porque aquela entrevista final ali eu achei muito constrangedora quando ele falou sobre o torcedor.
1: Repercutiu muito mal, isso é verdade.
0: Pois é, o cara diz, não, eu não me preocupo com crítica de torcedor, porque torcedor não entende de futebol. Que é isso, gente? Que desprezo é esse com o torcedor? Que prepotência é essa? Que arrogância é essa? É impressionante, né? O cara com ar professoral de quem entende tudo do mundo do futebol, só ele entende. Não leve em consideração crítica de torcedor, não. Eu acho que isso é um desprezo para quem realmente é importante no clube, que é o torcedor. Tem que respeitar, sim, o torcedor, na hora da crítica e na hora do elogio. Achei lamentável o que ele disse, viu, Raudney?
1: Pois é, e entre a torcida também repercutiu muito mal, né? Principalmente por ter sido depois de uma vitória, um resultado positivo, de virada.
0: Os caras parece que não se acalma.
1: É, do jeito que foi. E eu até consigo entender que o Guilherme talvez estivesse irritado naquele momento, né? Sofrendo xingamentos, pressão durante o jogo, mas de fato acabou, né, pegando muito mal essa declaração. Uhum. O Náutico chegou a 34 pontos, agora tem 6 pontos de vantagem em relação ao Ceará, 17º. E o próximo compromisso já é na quinta-feira contra o Botafogo de Ribeirão Preto, esse jogo é às 8 da noite. Um confronto para o Náutico abrir ainda mais vantagem para a zona de rebaixamento. Se o Náutico vence o Botafogo, a gente começa a ver o Náutico pensar muito mais em se aproximar do G6 do que se distanciar da zona de rebaixamento. Porque, veja, faltam mais de 10 rodadas para o campeonato terminar. E o Náutico só precisa marcar mais 11 pontos para alcançar o número mágico de 45. É bem possível.
0: É bem possível. Agora, se não melhorar essa irregularidade, ele vai continuar disputando um campeonato de permanência, né? De luta pela permanência, mas pois tem todas as chances possíveis e imagináveis de brigar pelo G6, sem dúvida nenhuma.
1: Tem que engatar uma sequência boa, como está engatando, né? São 7 jogos consecutivos sem derrotas, e entre esses 7 jogos tem vitórias dentro de casa. O Guilherme dos Anjos falou sobre isso, a gente vai ouvir agora a importância do Náutico ter voltado a conquistar bons resultados nos aflitos.
2: Era uma cobrança de todos. Recebi inúmeras perguntas aqui sobre isso, né? Poxa, a gente não está indo bem em casa. Era uma cobrança de todos, ela era externa e ela era interna também. Eu sempre falei, jogar em casa e ganhar é fundamental, você ter mando de campo é muito importante. Eu espero que daqui para frente a gente continue com esse mando muito forte, com a torcida chegando junto como chegou, principalmente após a expulsão, né? A gente criou um clima muito positivo para que a gente pudesse ter a virada. Acho que o mando de campo em equipes como o Náutico, né, principalmente equipes do Nordeste, são culturalmente muito fortes. E cabe a nós, com as nossas ações, assim como foi hoje, trazermos o torcedor para o nosso lado. A verdade é essa. Mas em momento algum eu senti que os atletas deixaram de fazer isso, de trazer o torcedor para o lado com as suas ações. Né. Eu acho que, creio que o principal aspecto realmente foi o nível de dedicação nosso, o nível de entrega, independente do que estava acontecendo externamente. Como eu falei, a torcida chegou muito junto depois da expulsão, principalmente, e antes estava sendo criado um clima muito pesado, natural, né? Eu estou aqui analisando, não estou questionando, mas é muito bom de ver, como eu falei, os atletas reagirem extremamente bem, porque nosso dia a dia o nível de cobrança é muito mais pesado do que a gente sofreu aqui. E é muito legal a gente conseguir transferir toda essa cobrança que a gente tem e entender que ela é

0: ela é importante existir no dia a dia para que a gente possa enfrentar cenários como esse e fazer a virada de chave, trazer o torcedor ao nosso favor.
1: Muito bem, palavras de Guilherme dos Anjos.
2: E ainda teve um detalhe, né? Além do carão que ele passou no torcedor, desvalorizando, desrespeitando, o torcedor não entende de futebol, além disso, ainda chamou o salário da base de miséria. Pô, o clube está pagando uma coisa que está dentro da possibilidade dele, gente.
1: É, como, falou dos 3 mil reais, né?
2: É como se fosse um salário de miséria. Não é, cara. O cara da base está vibrando por ter esse dinheirinho para pagar o ônibus. Quem não tem carro, né? Pagar o ônibus, se virar, pegar um almoço ali que não deu tempo de voltar para casa. Tudo isso é o que se faz com a base. Poderia ser melhor? Poderia. Mas chamar de miséria, pelo amor de Deus.
1: Pois é, quinta-feira nos aflitos, mais um jogo para a torcida chegar junto. Foi um bom público, inclusive, contra o Atletic. 8.182 torcedores, uma renda de mais de 200 mil reais. E na quinta, agora embalado por essa boa fase, o Náutico tenta repetir isso.
2: Valeu, Raul.
1: Valeu.
2: Pronto, torcedor Alvirrubra acaba de acompanhar aqui dentro do Bola Rolando. A segunda-feira, Alvirrubra, 18:23.
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3: Agora são 18h28.
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3: Tem bola rolando para o Tricolor do Arruda. Alô, alô, Leonardo Bori.
6: Eu começo com ufa, mas eu vou lhe dar boa noite. Edinaldo, boa noite, amiga, amigo. Ligados aqui no Bola Rolando. Mas foi ufa. Sem porque dúvida. O goleiro do Amazonas, o Aleph, ele recebeu, obrigado por tudo. Uhum. A torcida do Santa Cruz invadiu a rede social do goleiro, agradecendo do Amazonas por aquela defesa que ele fez.
3: Ele respondeu?
6: Não, não sei se ele respondeu, mas que eu sei que invadiu a rede social dele, porque o Ipiranga, se faz aquele gol naquele momento da partida, matava já era.
3: Cruz, matava o Santa Cruz.
6: Agora, Edinaldo, é o tal negócio, né? O Christian Souza, ele vai falar daqui a pouco, aqui, até um recorte aqui da coletiva que ele deu. Eu não achei que o Santa Cruz não sofreu. O Santa Cruz sofreu, sim.
3: Não, o que ele disse ali foi um absurdo.
6: Na segundo tempo, o Santa Cruz sofreu, sim.
3: Ele não retratou a realidade do jogo.
6: Exatamente. E a tensão do jogo está classificado, tudo bem. Nós estamos correndo contra o tempo aqui, mas tenho outras coisas a falar. Agora, desagradou ao torcedor. Principalmente por ele ter tirado o Everaldo e o Alex Juan.
3: E outra coisa, né? O time, mais uma vez, não inspira confiança para o torcedor. A gente já sabe que ele melhorou o sistema defensivo do clube, do time, mas o meio de campo cria pouco, o ataque ainda é muito deficiente. Claro que o Heron deu uma melhorada de subida de produção, mas não é aquele camisa 9 que ainda transmita confiança, liderança em absoluto.
6: E o Alexandre nem entrou.
3: Pelo amor de Deus, né?
6: Ainda nem entrar, entrou. É, quando verdade. Não entra, entra o Thiago Marques. Nem entrar, entrou. É, o Nilton pode ser que fique pronto para a partida de domingo contra o Botafogo. Aliás, vamos ao noticiário. Santa Cruz e Botafogo, 18h30 no domingo, véspera de feriado. Maringá e Santa Cruz, dia 12, às 19h30. Santa Cruz e Floresta, dia 20 de setembro, às 4 da tarde. Floresta e Santa Cruz, dia 26 de setembro, às 5 da tarde. Santa Cruz e Maringá, dia 3 de outubro, às 5 da tarde. Botafogo da Paraíba e Santa Cruz, no dia 10 do 10.
3: Eu espero que esse jogo aí...
6: às 5 da tarde.
3: É o último ou não?
6: É o último. É outubro.
3: Espero que nesse jogo aí os dois estejam classificados, né?
6: Aí que vem a observação. O Ministério do Público da Paraíba, ela pede que não haja torcida visitante, que seja torcida única nos dois jogos.
3: Para lá e para cá.
6: O Santa Cruz acabou Há pouco, 5h30, ele divulgou um,

0: ofício. É um ofício grande à Federação Pernambucana de Futebol, evidentemente assinado pelo presidente Bruno Rodrigues, mas eu destaquei um item. O Santa Cruz Futebol Clube entende que a realização dos confrontos com a presença das duas torcidas deve ser a regra, observadas naturalmente todas as medidas de segurança necessárias.
1: Isso só me leva a dizer o seguinte: continuem, senhores cartolas, privilegiando essas gangues organizadas. Elas continuam dentro do clube, continuam com privilégios, continuam tendo lugar reservado no estádio. Primeiro erro começa aí, cara. Para que reservar lugar especial para gangue organizada? Então tem uma série de medidas para se tomar e eles continuam prejudicando o clube. Um momento como esse de decisão, o Santa Cruz não vai ter torcida lá em São Pessoa, que poderia botar um grande público lá, pelo menos o percentual reservado, né? Que é em torno de 10%, não é isso?
0: 10%.
1: 10%. Era uma coisa que o Santa Cruz comporta com a maior facilidade do mundo. Mas nem isso vai ter. Como também o Botafogo não vai ter aqui, porque a gangue organizada de lá tem
0: o mesmo
1: problema. Quer dizer,
0: ainda não está...
1: Está encaminhado, né?
0: Está encaminhado. É uma solicitação. Ainda não tem prego batido, ponta virada.
1: É.
0: É uma solicitação. E principalmente... Vamos ver o decorrer da semana, o que vai acontecer.
1: Principalmente quando dão motivos para eles agirem assim, porque no jogo passado também houve a mesma bagunça, saquearam inclusive uma loja lá. Então o cara olha um negócio desse e não aceita mais na sua cidade essa gangue organizada. É impressionante isso, impressionante. Eu só queria lembrar, o Boris, que com referência ainda ao jogo, aliás, à participação do Santa na primeira fase, sem dúvida nenhuma ele precisa melhorar urgentemente os jogos em que é mandante, porque foi um peso significativo que esses jogos tiveram.
0: Não precisava passar por isso.
1: É, na agonia do torcedor que torcedor passou.
0: É,
1: gente, com 10 jogos paralelos, o jogo termina e aí você tem que esperar o encerramento dos outros jogos. Os jogadores ficaram no gramado esperando o resultado.
0: Porque o árbitro, ele deu 2 minutos apenas.
1: É.
0: E os outros jogos ainda estavam acontecendo. Olha que sufoco desnecessário. E depois tem o seguinte: qualquer gol do Ipiranga, do Guarani, a casa caía.
1: Exatamente.
0: A casa caía. Então, o Santa Cruz correu um risco grande. Ele, na vitória, ele estava indo para a segunda colocação. Agora,
1: passou um tempo para a segunda colocação, né?
0: Eu não sei a sua opinião, não sei a do torcedor, mas eu tenho a minha, eu vou dar a minha opinião. Acabou sendo um grupo leve para o Santa Cruz. Eu não estou falando mais fácil, tá? Porque não existe facilidade
1: com outro,
0: ao futebol.
1: Bem melhor.
0: É mais leve. Botafogo da Paraíba, João Pessoa, Floresta, Fortaleza. Viagem mais longa é Maringá. Joga no Presidente Vargas, joga no Almeidão. Então, é mais leve.
1: Não,
0: em termos
1: comparar...
0: técnicos também.
1: Exatamente. Você entendeu? Comparar com outro grupo, esse grupo é bem melhor, sem dúvida nenhuma. É fácil? Claro que não. As dificuldades serão as mesmas.
0: Não.
1: Talvez até maiores se o Santa Cruz não melhorar seu futebol, principalmente dentro de casa.
0: E o curioso é que o Santa Cruz empatou os 3 jogos...
1: jogando fora de casa.
0: Na 16ª rodada contra o Botafogo, 2-2, Maringá 1-1, 8ª rodada, Floresta 1-1, 2ª rodada...
1: Tudo lá.
0: Jogando fora de casa.
1: Tudo nos jogos fora de casa, exatamente.
0: Exatamente, exatamente. Vamos ouvir então o técnico Christian de Souza. Repare que ele fala que o time não sofreu. Será que foi isso?
2: Boa noite ao nosso torcedor, o pessoal que veio aqui, sensacional, e até Goiânia e apoiar o Santa. Com o Santa nada é fácil, tudo é sofrido, hoje não foi diferente. Nós fazíamos um jogo, a meu ver, muito próximo do ideal, um jogo completamente controlado. O adversário não tinha nos trazido nenhum lance de perigo, boa parte do jogo. Primeira vez que a gente cometeu um pequeno erro aqui numa bola alçada, eles jogaram muito em cima do Gonzalo, né, centroavante, jogador muito difícil de ser marcado. E depois foi controlado o jogo, a gente sabia que podíamos ter essa capacidade de equilibrar o jogo, equilibrar as emoções. E o importante é isso, a Série C mais equilibrada que já teve nos últimos anos. Importante que estamos classificados, esse era o objetivo.

0: agora é renovar energia, focar no, na próxima fase, que literalmente agora zero, inicia um novo campeonato.
1: Eu queria que você avaliasse as fases do jogo, né? Até esse momento que você fala que o Santa não vinha sobre.
0: Parelho, Botafogo, time com alto investimento, com excelentes jogadores, Floresta com a manutenção do trabalho do Leston, time organizado, que já está junto há mais de 3 temporadas, muito difícil. E o Maringá com uma forma toda especial de jogar, com um time atlético, um time jovem, que traz muita dificuldade para os adversários, tanto em casa como fora. Parelho, eu acho que não tinha grupo a escolher, não tinha adversário a escolher. Agora a gente vai, de novo, né, começar o jogo a jogo, projetar partida a partida. E a gente já conta, né, com o nosso torcedor para lotar a arena, fazer presente, empurrar, para a gente fazer o nosso resultado de casa.
2: Pronto. Aí, então, a palavra do técnico Christian de Souza.
3: É, rapaz, não dá para concordar com o que ele fala, né?
2: Não, eu sinceramente não concordei, porque o jogo... Eu conversei com pessoas que foram ao jogo, estavam lá. Jogo extremamente tenso, até pelos resultados que estavam correndo
3: e
2: paralelamente.
3: E que gramado, hein? Como é que se bota um gramado daquele para um jogo decisivo?
2: É o tal negócio, é Série C.
3: É impressionante. O gramado
2: agora,
3: tá
2: o juiz foi malandro demais. O juiz foi muito esperto. Porque é claro que ele estava sendo avisado no ponto. Quando ele viu que o Santa Cruz estava classificando e o Anápolis estava fugindo do rebaixamento, ele, 2 minutos... Acabou, agora vocês se virem. Fique aí no gramado.
3: Ele cumpriu o papel dele, né?
2: É, agora vocês se virem. Fique aí no
3: jogos,
2: gramado
3: na média
2: sofrendo.
3: Foi 5, 6
2: eu que não vou botar o meu na reta. Fique aí vocês aí, vendo aí o que vai acontecer.
3: Valeu, Boris.
2: Valeu, querido.
3: Você acaba, torcedor tricolor, de acompanhar aqui dentro do Bola Rolando a segunda-feira, Coral, 18h39.
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5: Agora 18h44.
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5: Daqui a pouquinho as notícias do Esporte Clube do Recife. Leonardo Vasconcelos, dois destaques para daqui a pouquinho.
7: Depois de 3 jogos fora, Christian Barleta se recuperou de lesão na coxa e foi reintegrado ao elenco rubro-negro. Vice-artilheiro do time com 9 gols, o atacante será um reforço de peso para o confronto diante do Ceará.
5: Que falta tá fazendo esse rapaz, hein?
7: Demais, meu amigo, demais.
5: Agora 18h45.
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2: Um dos assuntos do balanço de notícias para esta terça-feira, 16h. O combate ao assédio eleitoral. O aperto da fiscalização da Justiça e do Ministério Público do Trabalho tem resultado numa saudável redução nos casos de assédio eleitoral. Sobre o assunto, vamos ouvir a procuradora do MPTE-PE e coordenadora regional de promoção da igualdade de oportunidades e eliminação da discriminação no trabalho, Cor de Igualdade, doutora Melícia Carvalho Mezel. Participe pelo WhatsApp da Rádio Jornal 99147-8520.
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5: Agora é 18h49. Tem bola rolando para o esporte. Alô, alô, Leonardo Vasconcelos.
6: Alô, Ed, boa noite para você, boa noite para todo mundo. Vamos atualizar o noticiário rubro-negro que, meu amigo, tudo que é ruim ainda pode piorar ainda mais. Digo isso porque o Sport caiu para a 8ª colocação, saiu do G6, com 38 pontos. E hoje, dependendo desse resultado do Fortaleza e o Operário, Ed, acredite, pode cair ainda mais para a 9ª colocação. Por quê? O Operário tem 36, vai enfrentar o Fortaleza, que agora é o 5º colocado, com 40. Ou seja, em caso, né, de uma vitória do Fantasma, aí o Sport cai ainda mais para a 9ª colocação, meu amigo. Veja
5: eu
6: só.
5: A impressão que eu tinha quando eu vi o jogo do Sport depois, porque quando aconteceu a partida eu estava fazendo o jogo do Náutico, mas gravei para ver depois alguma coisa do jogo. A impressão que eu tinha, Leonardo, é que o Sport não entendeu que aquele jogo era um jogo altamente decisivo para se consolidar definitivamente ali no G6 do campeonato pelo futebol que o time jogou.
6: Exato.
5: Porque, meu Deus do céu, jogou muito mal mais uma vez.
6: E sabe, né, o que é que se consolidou? O descrédito, a desconfiança com esse time de Dalpozo, que completou 10 jogos. Veja, ele teve tempo de treinar, teve boas janelas, está tendo reforços, algumas peças que realmente melhoraram o time, mas ele não consegue fazer o time melhorar. A impressão do torcedor rubro-negro é que o time não evoluiu, pelo contrário, involuiu nesse período de 10 jogos, que, se a gente for ver a números frios, dos 30 pontos disputados, né, apenas 13 nesse recorte, ele teve 3 vitórias, 4 empates e 3 derrotas. Ou seja, um trabalho que não mostra crédito, né, não mostra evolução. E claro que o torcedor fica ressabiado, e com muita razão, né, Ed?
5: Agora veja só, eu acharia que esse trabalho para todo e qualquer outro técnico que chegasse não seria fácil, porque o elenco do Sport ainda é muito limitado. Você pode até ter melhorado algumas peças, mas quando você vai para a peça de reposição, é um zero à esquerda, né? É um zero à esquerda. Não estou querendo com isso defender Dalpozo, não, mas Dalpozo poderia realmente ter evoluído um pouquinho mais. Agora, é difícil evoluir com um time desse, porque você vê que os erros são recorrentes. O time volta a ter um sistema defensivo frágil, mais uma vez frágil. O time não cria absolutamente nada no meio de campo. Eu fiquei com a ilusão de ver o Alano melhorar o jogo do meio de campo, como fez na partida anterior. Fiquei com a esperança de ver o Hernández jogar o melhor futebol, não jogar.

0: jogou, repetiu mais uma atuação medíocre mais uma vez, como no jogo anterior ele não se ouve bem. Agora, como é um jogador tecnicamente forte, a gente sempre espera alguma coisa
1: claro,
0: dele.
1: Claro, exato.
0: Mas também não aconteceu. E o ataque permanentemente dependente de Barleta.
1: Isso.
0: Esse realmente faz uma falta terrível. E do próprio Perotti, que mesmo não fazendo uma boa partida, mas terminou fazendo o gol.
1: E achou o gol, né?
0: Achou
1: um então, gol. O que você falou resume muito bem o retrato do esporte. Você espera muito de uma individualidade e quando você deveria ter coletividade, que aí sim é responsabilidade da Pouso, não consegue. Obrigado. Mas, diante dessas notícias ruins, uma notícia positiva é justamente do Barleta, vice-artilheiro da Série B com 9 gols marcados. Ele foi reintegrado ao elenco hoje, uma ótima notícia para Dal Pouso, porque nesse período foi testado o Marlon Douglas, que teve oportunidades de titular, teve minutagem, não correspondeu.
0: Acho que é um dos jogadores que mais chances teve nessa temporada.
1: Exato, por falta de chance ele não pode falar. E aí a gente que falava agora há pouco no off sobre o Dudu Teodora, que foi dos reforços que vieram nessa janela de transferências.
0: Você sabia que ele me enganou logo na estreia dele?
1: Eu não acredito. Logo você, Ed.
0: Mas sabe, eu estava transmitindo esse jogo com o Alex Santos. Quando ele entrou, se você se recorda quando ele entrou
1: a primeira vez,
0: foi um restinho de tempo de jogo que faltava. Ele entrou, fez uma gracinha ali com 2 jogadores, deu 2 dribles, eu digo, rapaz, esse cara parece que tem mobilidade, vai ajudar o Sport ali pela ponta. Mas daqui a pouco,
1: rapaz, amigo. Ed, se até você se iludiu, eu não duvido mais de nada, não.
0: Mas eu realmente fiquei impressionado com os primeiros momentos dele, depois sumiu o futebol
1: sumiu.
0: Do rapaz.
1: E veja, teve bastante oportunidade, teve minutagem, não tanto quanto o Marlon Douglas, mas está tendo, e esse retorno de Barleta é fundamental. Se você parar para ver, se pegar os 9 gols de Barleta e os 11 de Perotti, dá 20. 20 gols foram marcados pela dupla. O Sport na Série B marcou 33. Ou seja, 20 dos 33 tiveram assinatura desses atacantes. Aí você vê a dependência.
0: Mais de 80%.
1: Você vê a dependência. Então, assim, para o Sport, nesse momento, é fundamental o retorno de Barleta. Mas só que mais a gente não sabe em que pé físico ele vai estar. Ou seja, digamos que ele volte a jogar, claro, vai ser titular absoluto. A gente sabe que se ele se cansar ou se por algum outro motivo sair do time, mais uma vez vai ter uma lacuna lá gigante, e aí fica a expectativa para a direção rubro-negra, ou seja, a janela tem até o dia 11 de setembro, então vamos ver que movimentos a direção vai fazer, porque precisa para repor essa lacuna, né? Entre outras, né?
0: Temos mais uma semana só, né?
1: Só mais uma semana, na verdade duas, né? O mês vai começar agora, então
0: duas semanas
1: mais ou menos, né?
0: Ok, Leonardo?
1: Ok, Ed.
0: Ok, vamos então aguardar as novidades no Esporte Clube do Recife, que precisa reagir urgentemente. Valeu, Leonardo, um abraço forte.
1: Valeu, meu amigo.
0: E você, torcedor rubro-negro, acaba de acompanhar a segunda-feira rubro-negra aqui no Bola Rolando, 18h55.
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0: Está no ar a Voz do Brasil. As notícias do governo federal que movimentaram o país no dia de hoje.
7: Olá, boa noite.
8: Boa noite para você que nos acompanha em todo o país.
7: Segunda-feira, 31 de agosto de 2026.
8: Vamos aos destaques do dia.
7: Salário mínimo de R$ 1.741 para 2027.
8: Crescimento acima da inflação.
7: É o que propõe o projeto de lei orçamentária que será encaminhado ao Congresso Nacional. Graziele Bezerra.
9: A proposta prevê um superávit de R$ 18,6 bilhões.
8: Nova regra de comercialização de ingressos para eventos quer evitar compra massiva por meios automatizados.
7: E eventos com mais de 1.000 pessoas devem distribuir água gratuita ou oferecer bebedouros. Ana Gabriela Salles.
10: Eventos com mais de 1.000 pessoas em locais abertos ou fechados devem permitir a entrada de garrafas de água próprias dos participantes ou oferecer água de fácil acesso.
8: Política Nacional de Biometria para aeroportos, portos e hidrovias.
7: Medida padroniza procedimentos para aumentar segurança e agilizar embarques. Gabriela Noronha.
11: A proposta

0: A proposta prevê a ampliação do fluxo digital de identificação de passageiros em aeroportos, portos, instalações portuárias e hidrovias.
1: E hoje, na apresentação da Voz do Brasil, Luciana Vasconcelos e Luciano Seixas.
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1: O governo federal apresentou hoje ao Congresso a proposta de orçamento para 2027.
2: A previsão para 2027 é de saldo positivo de mais de 18 bilhões de reais nas contas públicas.
1: A proposta também estima o salário mínimo em R$ 1.741 no ano que vem.
2: Quem acompanhou e está ao vivo conosco é a repórter Graziele Bezerra. Olá, Graziele, boa noite.
3: Oi, Luciano. Boa noite para você, boa noite para a Luciana e para o ouvinte da Voz do Brasil. Pois é, o projeto de lei orçamentária piloa que prevê aí as receitas e fixa também as despesas do governo para o ano seguinte foi enviado hoje ao Congresso Nacional. É ele que detalha onde e também quanto, né, o governo vai poder gastar os recursos públicos. O documento aponta que o orçamento total previsto para 2027 é de 7 trilhões e 400 bilhões de reais e prevê um superávit de 18 bilhões de reais nas contas públicas para o ano que vem, o que indicaria arrecadação superior aos gastos do governo. O ministro do Planejamento e Orçamento, Bruno Moretti, explica os motivos que apontam para um cumprimento deste valor.
4: Primeiro, um peso um pouco menor das despesas obrigatórias, que nos dá mais instrumentos de manejo do orçamento público. Segundo, nós não estamos prevendo nenhum tipo de receita que dependa de aprovação do Congresso, porque, né, em outros exercícios nós encaminhamos o PELOA e junto a ele outras medidas de arrecadação, e aqui nós não contamos com nenhuma medida nova, ao contrário.
3: Estão previstos no documento 272 bilhões de reais para a saúde, 141 bilhões de reais para a educação e 133 bilhões para investimentos. O projeto de lei orçamentária prevê ajuste de R$ 1.741 no valor do salário mínimo para 2026, o que representa aí uma alta de R$ 120 ou 7,4% em relação aos R$ 1.621 atuais. E um ganho real aí de 2,3% em relação à inflação. O documento também projetou alta de 2,46% para o Produto Interno Bruto, o PIB, do ano que vem, que é a soma de todas as riquezas produzidas no país. Eu volto com vocês aí no estúdio.
1: Obrigada, Graziele Bezerra, pelas informações ao vivo aqui na Voz do Brasil.
2: Um novo passo nas negociações entre Brasil e Estados Unidos sobre as novas tarifas aplicadas ao nosso país.
1: Na tarde de hoje, os ministros Mauro Vieira, das Relações Exteriores, e Márcio Elias Rosa, do Desenvolvimento, Indústria, Comércio e Serviços, se reuniram de modo virtual com o representante de comércio dos Estados Unidos, Jameson Greer.
5: De acordo com nota divulgada após o encontro, o Brasil reafirmou que está aberto ao diálogo, mas voltou a criticar as tarifas impostas pelos Estados Unidos. Segundo o governo brasileiro, as medidas são unilaterais e não estão de acordo com as regras do comércio internacional. As taxas adicionais estão em vigor desde o dia 22 de julho. O ministro do Desenvolvimento, Indústria, Comércio e Serviços, Márcio Elias Rosa, destacou a importância da negociação.
6: Nada do que possa causar dano aos interesses econômicos do país, ou ao interesse do Brasil, nós vamos negociar, vamos colocar na mesa.
5: Os dois países concordaram em realizar novas reuniões técnicas nas próximas semanas e depois um novo encontro em nível ministerial para avaliar os avanços das negociações. O governo brasileiro afirma que continuará buscando um acordo equilibrado e mutuamente benéfico com os Estados Unidos, com respeito ao diálogo e à soberania nacional. Reportagem Raquel Mariano.
2: A venda de ingressos para shows e eventos vai passar por mudanças. Um novo decreto protege o consumidor do chamado cambismo digital.
1: E um outro decreto define regras para a distribuição de água em eventos culturais.
7: O novo decreto sobre a comercialização de ingressos para eventos foi resultado de denúncias de consumidores sobre a dificuldade de acesso a ingressos nas plataformas de venda oficiais. Isso porque uma prática chamada cambismo digital costuma fazer compras em massa dos ingressos.

0: processos disponibilizados e revender a preços mais caros, o que, de acordo com a Secretaria Nacional de Defesa do Consumidor, é uma prática abusiva. Agora, os vendedores e revendedores devem obedecer a regras que garantam a transparência. É o que explica o secretário da Senacom, Ricardo Morishita.
1: A primeira coisa, aquele que vende, que é aquele comercializador primário, ele tem que tomar cuidado. Ele tem que evitar que esses robôs, que esses programas tirem a oportunidade dos consumidores. A outra coisa, quando a gente olha para aquele que está revendendo, que a gente chama do intermediador secundário, é aquele que compra de quem não vai no show. Ele precisa dizer que ele não é a bilheteria oficial, que às vezes o consumidor se confunde e ele precisa fazer um alerta.
0: Outra regra prevista no decreto de comercialização de ingressos determina que haja clareza da destinação das taxas cobradas pelas plataformas. Os preços e taxas adicionais devem ser informados de forma visível em todas as etapas da compra no site. E uma novidade é o direito de arrependimento pela compra e de transferência do ingresso comprado para outro titular de forma gratuita. A advogada e representante dos consumidores em Minas Gerais, Luciana Ateniense, espera que as mudanças melhorem o acesso aos eventos.
2: Este decreto em relação ao evento realmente busca ajudar e ter acesso a todos vocês, fãs e nós consumidores que queremos apenas usufruir uma bela diversão, uma merecida diversão, que infelizmente o computador deixa a gente longe deste acesso. Nós temos direito também a transferir aquele meu ingresso para quem eu quiser.
0: Outro decreto assinado nesta segunda-feira amplia e torna permanente a obrigatoriedade de oferecer água potável aos participantes de shows e eventos. A morte da jovem Ana Clara Benevides Machado, num show da cantora Taylor Swift no Brasil em 2023, por desidratação, trouxe à tona a necessidade de uma legislação específica, que virou portaria naquele ano e agora vira lei. Eventos com mais de 1.000 pessoas, sejam festivais, congressos, feiras ou shows, por exemplo, em locais abertos ou fechados, devem permitir a entrada de garrafas de água próprias dos participantes ou oferecer água de fácil acesso. O secretário Ricardo Morishita detalha a medida.
1: Todas as pessoas têm direito a entrar com a sua garrafinha de água. E para eventos acima de 1.000 pessoas, duas possibilidades. Coloca bebedor para as pessoas beberem água ou distribua água. E se o preço for abusivo, a gente vai atrás.
0: As multas para empresas que descumprirem a lei podem chegar a 14 milhões de reais, de acordo com a Senacom. Reportagem Ana Gabriela Salles.
3: O Brasil vai adotar a biometria como sistema padrão de identificação em aeroportos, portos e hidrovias.
4: A utilização do modelo é voltada para o aumento da segurança e maior fluidez nos terminais.
3: A atual identificação manual será substituída em etapas.
5: Uma nova política estabelece diretrizes nacionais para a expansão do uso de biometria nos processos de embarque em terminais brasileiros. Segundo o ministro de Portos e Aeroportos, Tomé Franca, a proposta prevê a ampliação do fluxo digital de identificação de passageiros em aeroportos, portos, instalações portuárias e hidrovias.
6: A pessoa passa a ser a sua própria identificação. A partir de uma validação segura de identidade, a biometria poderá permitir que diferentes etapas da jornada sejam realizadas de maneira integrada. Uma viagem com menos necessidade de contrato físico com documentos, equipamentos ou atendentes.
5: A implementação será realizada por etapas e terá acompanhamento de um comitê técnico interinstitucional de identificação biométrica. O grupo reúne representantes do Ministério de Portos e Aeroportos, da Agência Nacional de Aviação Civil, da Agência Nacional de Transportes Aquaviários e de entidades dos setores aéreo, portuário e aquaviário. Entre as atribuições do comitê estão acompanhar a execução da política, propor aperfeiçoamentos pontos e elaborar um plano de implementação para cada modal, com o cronograma das ações. O plano deverá ser publicado em até 90 dias. De acordo com Thiago Feierstein, presidente da ANAC, as novas diretrizes levam a experiência a padrões internacionais.
7: O primeiro passo para que o Brasil entre numa tendência internacional. O embarque biométrico, o embarque facial,

0: É uma coisa que eleva muito o padrão do Brasil internacionalmente.
1: De acordo com o documento, todo o tratamento das informações seguirá rigorosamente as diretrizes da Lei Geral de Proteção de Dados. Para Regina Alencar, diretora da Polícia Administrativa Substituta do Departamento da Polícia Federal, o uso da tecnologia reforça a segurança das fronteiras.
2: Afinal, estão sob a nossa alçada o controle migratório, o policiamento aeroportuário e marítimo, além do gerenciamento de estratégicas bases biométricas nacionais voltadas à identificação humana, à emissão de documentos de viagem e à proteção de nossas fronteiras.
1: Nos voos internacionais, a biometria é utilizada atualmente no controle migratório. Já nos voos domésticos, o passageiro pode utilizar a identificação facial ou o procedimento tradicional. Com a nova portaria, a biometria passa a integrar o fluxo padrão de embarque, conforme as condições estabelecidas no ato. Reportagem Gabriela Noronha.
3: Acompanhar os primeiros dias de um recém-nascido, o aleitamento, as primeiras vacinas.
4: Passando pelos marcos da primeira infância e monitoramento da estatura e peso ao longo dos anos.
3: Um acompanhamento que é feito pelo SUS.
4: E a caderneta da criança é uma importante aliada neste processo.
5: A caderneta da criança, entregue ainda na maternidade, acompanha meninos e meninas até os 9 anos. Ela reúne informações sobre vacinação, alimentação e saúde bucal, além de permitir o acompanhamento do peso, da altura e do desenvolvimento da criança. E cuidar de cada etapa desse crescimento faz parte da rotina de muitas famílias. A Bianca Povoa, moradora de Brasília, por exemplo, faz questão de acompanhar a evolução do filho Gustavo, de 9 meses. Todos os meses procura a unidade de saúde para manter os cuidados com o bebê em dia.
6: Primeiro é a prevenção. Quando o bebê nasce, a gente não sabe ao certo como lidar, o que fazer. Então, esse acompanhamento é importante. Desde o primeiro atendimento, no geral, a saúde deles é o que mais importa para a gente, né?
5: No Sistema Único de Saúde, esse acompanhamento começa nos primeiros dias de vida, com atenção ao recém-nascido, apoio ao aleitamento materno e às vacinas. A médica de família e comunidade, doutora Camila Damasceno, orienta as famílias a procurarem a unidade de saúde de referência para manter o acompanhamento em dia.
7: A gente avalia, primeiro, alimentação. Então, se a criança está amamentando ou se por algum motivo ela não pôde ser amamentada, se ela está usando a fórmula adequada. A gente observa também peso, altura, tamanho do perímetro cefálico, né, que é o tamanho da cabeça da criança.
5: E os cuidados continuam durante toda a primeira infância. Além da alimentação adequada e da vacinação, brincar, conversar, ler e estimular a criança também são importantes para o desenvolvimento saudável. A técnica da Coordenação Geral de Atenção à Saúde das Crianças, Adolescentes e Jovens do Ministério da Saúde, Tatiana Selbman, explica que todos esses marcos de desenvolvimento são monitorados com a ajuda da caderneta.
8: E para o profissional de saúde, ela vai ser importante não só para acompanhar o crescimento, né, mas também para a vigilância do desenvolvimento infantil. Então, com a ajuda do cuidador, o profissional de saúde ele tem a possibilidade de avaliar os marcos de desenvolvimento, como aquela criança está se desenvolvendo, né, em cada momento da sua vida.
5: Para garantir esse acompanhamento e manter os registros atualizados, é importante que as famílias levem a caderneta da criança em todas as consultas. Reportagem Pablo Mundim.
3: O estudante que não recebeu parcela do programa PEDMEIA pode verificar a situação do pagamento e checar se há pendências ativas em seu cadastro.
4: Antes de qualquer coisa, é importante verificar o motivo pelos canais oficiais e gratuitos de consulta.
9: O pagamento da quinta parcela do PEDMEIA já está caindo na conta dos estudantes de todo o Brasil e os depósitos vão até 31 de agosto. Mas o que fazer se você ainda não recebeu o dinheiro na data prevista pelo calendário? Em primeiro lugar, calma. A ausência do depósito não significa que o benefício foi perdido. Fatores como dados de presença ainda não enviados pela escola, pendências no CPF ou atualização do CAD único podem adiar a liberação. Como as redes de ensino possuem prazos para corrigir as informações, o valor retido pode ser pago de forma retroativa, como explica a Coordenadora Geral de Articulação com Redes e Beneficiários do PEDMEIA no MEC, Ana Cecília Vera.
10: Então, se o estudante ele não recebeu uma parcela naquele momento, isso não significa necessariamente que ele perdeu o incentivo. Por quê? As secretarias, institutos federais, eles têm períodos para corrigir, para complementar as informações. E quando isso acontece dentro das regras e dos prazos,

0: do programa e o estudante cumpre todos os critérios, a parcela pode ser enviada para o pagamento em um ciclo posterior. Por isso, né, inclusive, tem os estudantes que podem receber mais de uma parcela em um determinado período de pagamento.
1: Antes de tomar qualquer providência, comece consultando os canais oficiais para identificar o motivo da retenção, como o extrato e a autorização de movimentação no aplicativo Caixa Tem. Ana Cecília Vera complementa a sugestão.
0: Principal orientação que eu dou é, antes de concluir que você perdeu uma parcela, né, primeiro espere o término do período de pagamento, olhe sempre a sua data de nascimento e, mais importante, consulta a sua situação no consulta PED6, tá? estudante.ped6.mec.gov.br, porque lá você vai conseguir acompanhar sua situação detalhada no programa e se existe, né, alguma pendência ou informação que ainda está sendo, né, enviada pela Secretaria de Educação, pela sua escola, tá bom? Para entender os próximos passos.
1: Então, vamos reforçar as dicas. Se identificar inconsistência de frequência, procure a secretaria da sua escola. Acompanhe seu benefício no aplicativo Caixa Tem e consulte sempre o portal estudante.ped6.mec.gov.br. Reportagem Gilberto Evangelista.
2: E celebramos em agosto o folclore brasileiro, uma época para lembrar das lendas e personagens que fazem parte da nossa cultura.
3: Quem gosta de histórias de Saci, Curupira e outras lendas brasileiras tem agora um espaço para conhecer mais sobre esses personagens.
2: Para ajudar a ter mais acesso a esse universo, a plataforma MEC Livros criou uma seção especial com 15 obras gratuitas.
4: O MEC Livros passou a reunir em uma sessão especial obras sobre lendas e histórias da cultura popular brasileira. A sessão Lendas do Brasil entrou no ar no dia 3 de agosto e reúne 15 livros que já faziam parte do acervo gratuito da plataforma do Ministério da Educação. A novidade está na organização dos títulos em um espaço específico, o que facilita o acesso dos leitores às obras. Segundo a coordenadora-geral de materiais didáticos do MEC, Jaqueline Mello, a iniciativa ampliou a procura pelos livros.
5: O espaço organiza 15 obras que já faziam parte do acervo da plataforma e passaram a ser reunidas em uma mesma sessão. Desde então, os títulos somam mais de 2 mil aberturas realizadas por quase 2 mil leitores. O livro mais acessado é o Livro de Ouro do Folclore Brasileiro, com 682 aberturas. A iniciativa ganha destaque em agosto, o mês em que é celebrado o Dia do Folclore, na data de 22 de agosto.
4: A sessão Lendas do Brasil reúne títulos como Bestiário Brasileiro, de Luiz Antônio Simas, Lendas Brasileiras para Jovens, de Luiz da Câmara Cascudo e Histórias à Brasileira, de Ana Maria Machado. Também estão disponíveis obras de Roger Melo, como Curupira e Corre Cotia. O MEC Livros é uma plataforma gratuita do Ministério da Educação e está disponível para download nas principais lojas de aplicativos. A Biblioteca Digital do Brasil também pode ser acessada por meio de um navegador de internet, como Google Chrome ou Firefox. Para mais informações, acesse as redes sociais do Ministério da Educação ou portalgov.br/MEC. Reportagem Júlio César de Oliveira.
3: E estão abertas as inscrições para bolsas de doutorado e pós-doutorado no exterior, voltadas a mulheres negras, quilombolas, indígenas e ciganas.
2: O objetivo é ampliar a participação de pesquisadoras brasileiras em redes internacionais de cooperação acadêmica.
3: E fortalecer políticas públicas voltadas a essas mulheres.
2: As inscrições vão até 30 de setembro e a previsão é de que as bolsas sejam implementadas entre março de 2027 e dezembro de 2028.
3: As informações sobre a chamada pública podem ser encontradas no endereço www.gov.br/cnpq.
2: Centenas de pessoas morrem diariamente em decorrência de doenças relacionadas ao tabagismo, segundo o INCA, Instituto Nacional do Câncer.
3: Uma campanha do Instituto reforça os riscos do cigarro e dos dispositivos eletrônicos, como os vapes, e destaca a importância da atividade física e do apoio profissional para quem quer abandonar o vício.
6: O cigarro contém, entre outras substâncias químicas, nicotina, monóxido de carbono e diversos compostos tóxicos e cancerígenos. Foi pensando nos malefícios provocados pelo tabagismo que o lutador de jiu-jitsu, Maicon Passos, decidiu procurar ajuda para parar de fumar pela segunda vez.
7: Eu botei na minha cabeça que não quero morrer de uma doença pulmonar. Eu acredito que com a

0: acompanhamento psicológico, né, vai ser bem mais fácil.
1: A ajuda que Maico buscou foi na Unidade Básica de Saúde de Vicente Pires, onde uma equipe multidisciplinar acompanha o fumante por um ano para que ele possa abandonar o vício. A coordenadora do grupo, a farmacêutica Larissa Dutra, fala sobre os desafios para evitar uma recaída.
2: A gente insiste para que o paciente não desista, porque a dependência à nicotina, ela é muito difícil de ser vencida. Então, a gente sempre fala para o paciente, não é uma questão de força de vontade, é dependência física e precisa ser tratada como uma doença.
1: Segundo o Instituto Nacional do Câncer, o INCA, por dia, cerca de 440 pessoas morrem em decorrência de doenças relacionadas ao tabagismo. O cigarro também aumenta o risco de desenvolvimento de diversos tipos de câncer. Para o médico Fernando Barros, da Gerência de Vigilância de Doenças e Agravos, uma das preocupações é o aumento do consumo de cigarros eletrônicos.
3: A experimentação do vape, que é uma quantidade muito grande de nicotina que tem nesses aparelhos, que leva o indivíduo a se viciar rapidamente. Esse é hoje o nosso grande desafio.
1: Em alusão ao Dia Nacional de Combate ao Fumo, celebrado no sábado, o Instituto Nacional de Câncer realiza a campanha anual de combate ao tabagismo. E o tema deste ano é atividade física e saúde. Treinar não combina com fumar. A coordenadora de prevenção e vigilância do Instituto Nacional de Câncer, Márcia Sarpa, fala sobre a campanha.
4: O uso de produtos de tabaco e nicotina compromete a capacidade respiratória, cardiovascular e o desempenho físico. Já a atividade física contribui para a saúde e é uma importante aliada para quem deseja parar de fumar, ajudando no enfrentamento da fissura e da abstinência.
1: A Organização Mundial da Saúde ressalta os riscos da exposição ao tabaco, em especial durante o período reprodutivo. Segundo a OMS, não existe nível seguro de exposição ao tabaco, seja pelo consumo ativo ou pela exposição à fumaça ambiental. Reportagem Cleide Lopes.
5: Hoje o IBGE disponibilizou os microdados do Censo 2022. Na prática, isso significa acesso ampliado a um conjunto mais detalhado de informações sobre a população brasileira.
6: Os dados permitem aprofundar estudos sobre temas como educação, trabalho, renda, condições de moradia, migração e as características da população.
5: Com essas informações, também é possível conhecer melhor as diferentes realidades do país e identificar necessidades específicas de cada região e grupo da população.
6: E essas foram as notícias do governo federal.
5: Uma realização da Secretaria de Comunicação Social da Presidência da República.
6: Com produção da empresa Brasil de Comunicação.
5: Fique agora com as notícias do Poder Judiciário do Congresso Nacional. Uma boa noite.
6: Boa noite para você e até amanhã.
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9: CNJ inaugura ponto de inclusão digital em reserva indígena.
10: Discussões sobre gratificações pagas a bancárias vão ganhar análise mais ampla na Justiça do Trabalho.
9: STJ decide que vítima pode atuar como terceira interessada em processo administrativo disciplinar que apura assédio sexual.
10: Boa noite, eu sou o Arthur Filho.
9: E eu sou Walter Lima.
10: Conselho Nacional de Justiça inaugura ponto de inclusão digital em reserva indígena de Dourados, Mato Grosso do Sul.
9: A estrutura foi instalada no último sábado, dia 29, no terreno de uma escola estadual, na aldeia Jaguapiru. Rony Cruz.
11: A inauguração dos equipamentos da Justiça contou com a presença do presidente do Supremo Tribunal Federal e do Conselho Nacional de Justiça, ministro Edson Fachin. Em seu discurso, o ministro destacou a importância de aproximar o poder judiciário dos povos originários dentro de seus territórios.
12: O ponto de inclusão digital indígena é mais do que tecnologia. É o Estado que inclui, é o Estado que abriga e, portanto, não exclui.

0: e não trata os povos indígenas com violência.
1: O espaço permite, por exemplo, o acesso ao balcão virtual de diferentes ramos da justiça. Na prática, a comunidade indígena pode receber orientação para consultar processos, participar de audiências virtuais e buscar informações ou atendimento jurídico, inclusive na língua materna.

0: O PAD.
1: Essa conclusão é do Superior Tribunal de Justiça, o STJ. Fátima Uchoa.
2: Após manifestação favorável da Advocacia Geral da União e do Ministério Público Federal, a Corte Especial do STJ negou o mandado de segurança no qual a defesa de um servidor público alegava que a participação das denunciantes resultaria em indevida concessão de poderes semelhantes aos das partes ou do assistente de acusação, que não tem previsão no PAD. Mas, para o relator, ministro Antônio Carlos Ferreira, a atuação da vítima nesses casos, inclusive para fazer pedidos e se manifestar no processo, não viola as garantias da defesa nem o sigilo dos autos.
0: Duas discussões sobre gratificações pagas a bancárias vão ganhar uma análise mais ampla no Tribunal Superior do Trabalho.
1: A decisão foi tomada pelo Tribunal Pleno e envolve processos da Caixa Econômica Federal e do Banco do Estado do Pará. Samanta Flor.
3: Os ministros ainda não decidiram se as trabalhadoras têm direito a continuar recebendo gratificações. O que o Pleno definiu, por enquanto, é que essas discussões merecem uma análise mais ampla do TST. Um caso envolve uma empregada da Caixa, o outro uma trabalhadora do Banco do Estado do Pará. Agora os processos vão ser distribuídos para os relatores. Mais adiante, o TST vai julgar essas questões e poderá definir um entendimento para orientar outros casos parecidos.
0: Tribunal Superior Eleitoral, TSE, inicia a preparação dos sistemas que serão usados nas eleições 2026.
1: Assinatura digital e lacração dos sistemas eleitorais serão realizados no dia 4 de setembro. Estevam Furtado.
4: De hoje até quinta-feira será feita a compilação dos programas eleitorais que reúnem os códigos e componentes necessários para gerar as versões finais dos sistemas. Já na sexta-feira será realizada a cerimônia de assinatura digital e lacração dos sistemas eleitorais. A assinatura digital permite verificar se o sistema usado nas eleições é o mesmo que foi testado e aprovado, sem alterações. A lacração garante a proteção dos sistemas contra modificações. As mídias com os programas ficam sob guarda do TSE e depois cópias são enviadas aos tribunais regionais eleitorais, que preparam as urnas com base nesse material oficial. Todo o processo é acompanhado por instituições fiscalizadoras, que podem verificar a integridade dos sistemas e participar das etapas de auditoria e fiscalização. Após a assinatura digital e a lacração, os resumos digitais dos sistemas são gerados, entregues às entidades presentes e publicados na internet.
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1: A você uma boa noite e até amanhã.
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7: Eu sou Paula Groba.
8: E eu sou Ricardo Nakaoka.
7: E estes são os destaques de hoje do Jornal do Senado, que começa agora.
8: Taxa das blusinhas e MP do mototáxi estão na pauta do plenário nesta terça-feira.
7: Comissão vota PEC da Segurança Pública na quarta-feira.
8: E já está em vigor lei que prevê redução de impostos dos combustíveis e apoio ao etanol.
7: Boa noite.
8: Boa noite.
7: Senadores e deputados retornam de suas bases eleitorais nesta semana para o esforço concentrado de votações no Congresso. E a chamada MP da taxa das blusinhas volta ao centro das discussões do Senado nesta terça-feira. A medida zera a tributação de compras internacionais de até $50.
8: Outras medidas provisórias que também estão na pauta tratam da simplificação de exigências para a atividade dos mototaxistas, motoboys e profissionais do motofrete, da criação de uma nova linha de financiamento destinada a motociclistas que atuam no transporte de passageiros e em serviços de entrega por aplicativos. Repórter Pedro Pincer.
9: Os senadores podem votar nesta terça-feira uma lista de pelo menos 9 itens, dos quais 5 são medidas provisórias. Considerada prioridade, uma delas é a MP que altera regras do regime de tributação simplificada para zerar a cobrança do imposto de importação para compras internacionais de até $50. dólares desde junho de 2024, é aplicada uma taxa de 20% de imposto de importação sobre essas mercadorias, com a

0: medida provisória em votação, a cobrança está suspensa, mas com validade até 8 de setembro. Caso se torne lei, o fim da chamada taxa das blusinhas será definitivo. O presidente do Senado, Davi Alcolumbre, ressaltou na semana passada a urgência da aprovação da medida.
1: Nós vamos deliberar, então, e ela virá lei para proteger milhões de brasileiros que usam desse instrumento para adquirir produtos muito baratos e terem qualidade de vida melhor.
0: Outras medidas provisórias dizem respeito à simplificação de exigências para a atividade dos mototaxistas, motoboys e profissionais de motofrete, a criação de uma nova linha de financiamento destinada a motociclistas que atuam no transporte de passageiros e em serviços de entrega por aplicativos, a modificação de procedimentos para reduzir as filas do INSS e a concessão de um adicional de fronteira de R$ 91,00 por dia para alguns servidores que atuam em localidades estratégicas. Quanto aos projetos de lei, um dos destaques é o que incentiva empresas a instalarem ou ampliarem os centros de processamento de dados no Brasil por meio de benefícios tributários sobre peças eletrônicas e produtos de tecnologia da informação. Davi Alcolumbre ressaltou a importância da proposta para a segurança nacional.
1: Nós sabemos da importância da matéria, nós compreendemos a importância da matéria para os investimentos no Brasil, nós entendemos que isso dará segurança aos dados do Brasil estarem no Brasil.
0: Três propostas fecham a pauta de terça-feira. A que estabelece um prazo de 5 anos para que ações administrativas sejam iniciadas contra notários e registradores, a que unifica os orçamentos de 4 órgãos da estrutura institucional do Mercosul e a que autoriza um acordo para a reestruturação da dívida do Senegal com o Brasil.
2: E mulheres com medida protetiva de urgência poderão ter direito a porte de arma de fogo caso um projeto em análise no Senado seja aprovado. A proposta, que pode ser votada nesta terça-feira pela Comissão de Segurança Pública, reduz de 25 para 18 anos a idade mínima para aquisição e porte de arma nesses casos.
3: Pelo texto, mulheres interessadas ainda terão que cumprir exigências como comprovação de capacidade técnica e aptidão psicológica. Se aprovado, o texto segue para a Câmara.
2: E uma vaga de ministro será aberta no Tribunal de Contas da União após renúncia do ministro Bruno Dantas. Ele deixou o cargo nesta segunda-feira, depois de 12 anos no TCU.
3: Agora caberá ao Senado indicar o nome que vai ocupar a vaga. Repórter Rodrigo Rezende.
4: O consultor legislativo Bruno Dantas foi escolhido em 2014 pelo Senado Federal para ser um dos integrantes do Tribunal de Contas da União. Durante os 12 anos que ocupou o cargo, Bruno foi presidente do TCU de julho de 2022 a dezembro de 2024. Ao apresentar seu pedido de renúncia ao cargo de ministro, ele agradeceu a confiança do Senado Federal e afirmou que continuará atuando em outros projetos.
5: Aos 48 anos, sigo intelectualmente inquieto. Encontrei nos projetos que quero abraçar agora o feixe de motivação de que precisava. Aos colegas ministros, aos auditores, à minha equipe, ao Senado Federal e, mais importante, à minha família. Levo cada um de vocês comigo para sempre.
4: A vaga aberta pela renúncia de Bruno Dantas será o ocupada por uma nova indicação do Senado Federal. O indicado pelos senadores passa por votação do plenário, onde precisa de pelo menos 41 votos favoráveis. O TCU é composto por 9 ministros, 3 indicados pelo Senado, 3 pela Câmara dos Deputados e 3 pelo Presidente da República.
2: E a segurança pública pode ganhar novas regras com a PEC que muda a atuação do governo federal e dos estados no combate à criminalidade.
3: A chamada PEC da Segurança Pública é uma das prioridades do esforço concentrado do Senado e pode avançar nesta quarta-feira na Comissão de Constituição e Justiça. O repórter Márcio Maturana tem mais detalhes.
6: Punições mais severas para chefes do crime organizado, criações de polícias municipais e do Sistema Único de Segurança Pública, ampliação das atribuições da Polícia Rodoviária Federal. Tudo isso está na PEC da Segurança Pública, que está na pauta desta quarta-feira na Comissão de Constituição e Justiça e é uma das prioridades do Senado nesta semana de esforço concentrado, conforme anunciou o presidente do Congresso, Davi Alcolumbre.
1: A iniciativa de propor uma PEC da segurança que possa definitivamente esclarecer as atribuições dos entes subnacionais, municípios, estados e a União, naturalmente, era necessária. necessária para que o Estado brasileiro pudesse propor a criação de um Ministério da Segurança.
6: O relator, senador Rogério Carvalho, do PT de Sergipe, disse que pretende manter o texto aprovado em março pela Câmara dos Deputados para agilizar a tramitação.
2: Alertas de desaparecimento de crianças, idosos e pessoas com deficiência poderão ser enviados obrigatoriamente para celulares em todo o país. É o que prevê um projeto que pode ser votado pela Comissão de Segurança Pública do Senado.
3: O texto obriga operadoras de telefonia e internet a dispararem os alertas. Repórter César Mendes.
7: O projeto torna obrigatória a veiculação de avisos por todas as operadoras de telefonia e provedores de internet, como explicou a senadora Damaris Alves, do Republicanos do Distrito Federal, relatora nas comissões de Direitos Humanos e de Ciência e Tecnologia.
8: Desapareceu uma criança aqui. Imediatamente, todos nós, no nosso celular, vamos receber um alerta que aqui na região uma criança desapareceu, para que a gente já comece a ajudar a procurar.
7: O nome de alerta PRI, dado ao dispositivo, segundo Damaris, é uma referência a Priscila Belfort, desaparecida em 2004, no Rio de Janeiro, caso que permanece até hoje sem respostas definitivas da polícia. Depois de votado na Comissão de Segurança Pública, o texto será analisado pelo plenário.
2: O preço dos combustíveis pode cair ainda este ano, com a possibilidade de redução de impostos federais.
3: Uma nova lei aprovada pelo Senado autoriza o governo a diminuir tributos sobre combustíveis para tentar conter os efeitos da alta internacional do petróleo. Repórter Patrícia Oliveira.
9: Já está em vigor a lei que permite ao governo federal reduzir impostos sobre a importação, produção e comercialização de óleo diesel rodoviário, biodiesel, gasolina, etanol e querosene de aviação. O objetivo é tentar reduzir os impactos do aumento internacional do preço do petróleo. A nova lei prevê que, se os impostos sobre combustíveis fósseis, como a gasolina, forem reduzidos, a vantagem competitiva dos biocombustíveis terá que ser mantida. Assim, caso o imposto federal sobre a gasolina caia 30% ou mais em relação ao período anterior ao conflito no Oriente Médio, a cobrança sobre o etanol será zerada. Além disso, estão previstos até R$1,2 bilhão em auxílio para produtores e cooperativas de etanol hidratado. O projeto aprovado no Senado, que deu origem à lei, foi relatado pela senadora Tereza Leitão, do PT de Pernambuco, que apontou outros setores beneficiados.
10: Benefícios tributários relacionados à Política Nacional de Minerais Críticos e Estratégicos, ao Programa de Desenvolvimento da Indústria de Fertilizantes e à realização da Copa Feminina.
9: A lei ainda facilita a compra, com suspensão de impostos, de produtos agropecuários destinados à industrialização e à exportação.
3: Com edição de Paula Groba e trabalhos técnicos de Eliseu Caires, o Jornal do Senado fica por aqui. Acompanhe agora as notícias da Câmara dos Deputados. Boa noite.
2: Boa noite e até amanhã.
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12: Plenário da Câmara pode votar aposentadoria especial de várias categorias.
13: Avança projeto de lei que prevê punição maior para agressor de advogadas.
12: Deputados defendem melhorias na infraestrutura rodoviária e ferroviária.
13: Boa noite. Retomamos hoje o projeto de gravação de edições do jornal Câmara dos Deputados em emissoras da rede Câmara de Rádio. Este programa está sendo produzido diretamente da cidade de Salvador, com a participação do colega Samuel Barbosa, da Rádio Câmara Salvador. Eu sou Márcio Aquilissardi, bem-vindo, Samuel.
14: Boa noite, obrigado, Márcio. É uma honra profissional participar da apresentação desta edição do jornal Câmara dos Deputados, dentro da Voz do Brasil. Vamos agora às notícias da Câmara dos Deputados. Coronel Crisóstomo, do PL de Rondônia, cobra a revisão dos valores de pedágio cobrados na BR-364 e a realização de obras na rodovia. Ele afirma que a situação precária da estrada prejudica o transporte de cargas, comprometendo a logística e repassando custos para a população.
15: Hoje, não se pensa em tirar a concessão, mas que seja uma concessão adequada. É caro do jeito que está. Portanto, é uma luta dos parlamentares é uma luta do povo, porque a rodovia, que nenhuma obra foi executada, a empresa entrou, já entrou cobrando, sem fazer nenhuma obra estruturante. O que queremos? Que haja obras imediatamente, obras de duplicação.

0: aplicação, obras que sejam estruturantes, que possa facilitar o acesso das cidades para a BR ou da BR para a cidade. Então, isso é necessário.
1: Coronel Crisóstomo ressalta que a BR-364 é a principal rota de escoamento da produção agrícola de Rondônia e de estados vizinhos. O deputado destaca também a importância das obras para a segurança das famílias que passam pela estrada.
2: Beto Preto, do PSD do Paraná, sugere a criação de uma subcomissão para avaliar a concessão da Malha Ferroviária Sul, já que o contrato atual vence no início de 2027. Ele defende uma parceria entre órgãos de controle, trabalhadores e concessionárias para definir o novo modelo de operação.
3: Nós temos diversos pontos para serem debatidos e estamos já no final da concessão e não temos ainda um modelo que foi colocado às claras para o entendimento de todos. Veja, eu fui prefeito de um município ferroviário, que é o município de Apucarana, no norte do Paraná. Lá nós temos 12 quilômetros do perímetro urbano cortado por linhas férreas. Isso nós podemos transferir para outros municípios. Curitiba, por exemplo, tem várias linhas passando pelo perímetro urbano. Ponta Grossa também, no Paraná. Isso tudo tem que ser discutido, porque nós temos que entender qual é o projeto, modelo de concessão para os próximos anos.
1: Beto Preto alerta para os riscos diários da passagem de composições de carga dentro de grandes centros urbanos. O parlamentar acredita que a subcomissão vai colaborar para garantir transparência nos prazos contratuais e propor contornos ferroviários que reduzam acidentes nas cidades.
4: Justiça.
2: Projeto que prevê punição maior para agressor de advogadas avança na Câmara. A repórter Maria Neves tem os detalhes.
5: A Comissão de Defesa dos Direitos da Mulher da Câmara dos Deputados aprovou projeto que aumenta as penas para crimes cometidos contra advogadas. Pelo texto da deputada Dandara, do PT Mineiro, a punição será maior quando o motivo da agressão envolver a condição de mulher da vítima ou a atuação dela na defesa de outra mulher. A proposta aprovada aumenta de um terço até a metade a punição prevista no Código Penal para o crime de coação no curso do processo. Hoje, a pena para o delito é de 1 a 4 anos de reclusão e multa. Com a mudança, quando houver agressão ou ameaça a advogadas, poderá variar de 1 ano e 4 meses a 6 anos mais a multa. De acordo com a relatora na comissão, deputada Jaque Rocha, do PT do Espírito Santo, é comum que advogadas também recebam ameaças dos agressores como forma de intimidação, principalmente quando defendem vítimas de violência doméstica.
6: Quando uma profissional é ameaçada por defender uma mulher, a mensagem que o agressor tenta passar é de que ninguém está seguro para enfrentar a violência. Dificultar o trabalho da defesa ou até mesmo desestimular outras mulheres a denunciar os seus agressores. É isso que a gente visa coibir nesse projeto. Por isso, combater a intimidação, garantir que as vítimas tenham acesso à justiça e à proteção dos seus direitos, estendendo também às advogadas.
5: Ainda de acordo com Jaque Rocha, pesquisa da Universidade Federal de Alagoas aponta que 80% das advogadas já foram ameaçadas ao defenderem vítimas do sexo feminino, sobretudo em casos de violência doméstica e direito de família. O projeto aprovado também aumenta a pena para os crimes de feminicídio cometidos contra uma advogada pelo fato de estar defendendo outra mulher. Hoje, a condenação para feminicídio é de 20 a 40 anos de prisão. O texto prevê que a reclusão poderá variar entre 26 anos e meio e 60 anos. A proposta altera ainda a Lei Maria da Penha para garantir a concessão de medidas protetivas de urgência à advogada que sofrer violência ou ameaças ao defender outra mulher. Caso seja intimidada pelo agressor de sua cliente ou por representante dele, a profissional poderá solicitar à justiça o distanciamento físico obrigatório e a proibição imediata de qualquer contato por parte do acusado. O projeto, que aumenta penas para agressores de advogadas, ainda será analisado pela Comissão de Constituição e Justiça. Se aprovado, terá de ser votado também pelo plenário da Câmara, antes de seguir para análise do Senado. Da Rádio Câmara de Brasília, Maria Neves.
7: Violência contra a mulher. 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
1: Educação.
2: Maurício Neves, do PP de São Paulo, apresentou o projeto que reserva uma parcela dos recursos da educação para fortalecer a inclusão escolar de alunos com deficiência e autismo. Ele explica que a ideia é investir em profissionais de apoio, acessibilidade e salas de atendimento especializado.
3: Para Maurício Neves, a proposta também reforça a transparência na aplicação dos recursos e prevê formação continuada para professores da rede pública. O deputado acrescenta que a medida busca garantir que a inclusão escolar tenha estrutura adequada e acompanhamento permanente.
1: Agricultura.
2: Fabricantes de produtos derivados de cacau terão até 8 de maio de 2027 para se adaptar às novas regras para a produção e comercialização de chocolates e derivados no país. Daniel Almeida, do PCdoB da Bahia, destaca a importância da matéria aprovada na Câmara e no Senado este ano.
4: Hoje nós temos no mercado muito produto que se apresenta como chocolate e que não tem cacau. Então a regulamentação busca exatamente corrigir isso. Então quais são os principais beneficiários disso? Primeiro, o produtor de cacau, que está vivendo uma situação de preço baixo, exatamente porque estão substituindo o cacau com outras coisas na formulação desses produtos. Esses produtores vão se beneficiar. Na Bahia nós temos muitos produtores de cacau. E o consumidor, que terá, a lei também estabeleceu, no rótulo de cada produto, um espaço de pelo menos 15% daquele rótulo, com as informações precisas sobre a composição desse produto.
3: Daniel Almeida explica que para ser denominado chocolate, o produto deve ter pelo menos 35% de cacau em sua formulação e 25% para a versão ao leite. Ainda segundo o parlamentar, a nova lei prevê sanções para quem descumprir o padrão exigido.
1: Meio ambiente.
2: Padre João, do PT de Minas Gerais, alerta para os impactos das mudanças climáticas sobre populações vulneráveis. O deputado apresentou o projeto que insere na Política Nacional de Recursos Hídricos o programa Barraginhas e outras ecotécnicas para a recuperação hídrica.
5: O mundo passa por uma mudança e as pessoas não estão percebendo. E quem é mais prejudicado são os mais pobres, os vulneráveis, que às vezes estão em área de risco. Então, a iniciativa nossa tem sido um pouco na contenção de enchentes. Tem um projeto de lei nosso que cria o programa de barraginhas e as ecotécnicas. Ou seja, tanto evita as enchentes, porque segura a água de chuva, e ao mesmo tempo ela vai infiltrar durante dias ou até meses, e perenizando as nascentes e recuperando nascentes. Então, é uma ação de duplo efeito, e que tramita e que já é reconhecida da sua importância.
3: Padre João também é autor de projeto que proíbe a pulverização foliar de agrotóxico que contenha o ingrediente ativo fipronil, para evitar a morte de abelhas. Ele explica que a medida busca proteger os polinizadores, preservar a produção de alimentos e fortalecer a agricultura familiar.
1: Economia.
2: O Congresso Nacional aprovou em 2025 a ampliação da faixa de isenção do imposto de renda para trabalhadores que recebem até R$5.000 por mês. Para Reginaldo Lopes, do PT de Minas Gerais, a medida representa mais justiça tributária e redução das desigualdades.
3: Reginaldo Lopes reitera que a mudança vai reforçar o orçamento das famílias. O deputado acrescenta que o aumento da renda disponível pode se traduzir em mais qualidade de vida e em estímulo à economia com fortalecimento do consumo doméstico.
6: Tive a alegria de participar ativamente do projeto de reforma tributária sobre a renda, do imposto de renda. O que significa na prática? É como se nós tivéssemos criado o 14º salário, essa renda disponível, que não será pago para o governo, vai transformar em qualidade de vida para as pessoas e para as famílias brasileiras. Portanto, um grande avanço na luta

0: combate à desigualdade e na luta pela justiça social e justiça tributária.
1: Rodrigo Hollenberg, do PSB do Distrito Federal, defende a atualização do limite de faturamento anual do microempreendedor individual, que hoje é de R$ 81 mil. Autor de proposta que eleva o teto para R$ 120 mil, ele afirma que a medida traz mais segurança jurídica aos pequenos empreendedores.
2: Rodrigo Hollenberg comemora o anúncio da criação de uma comissão na Câmara para discutir o tema e diz que está confiante na aprovação da mudança. Na avaliação do deputado, a atualização do limite é necessária após anos sem reajuste no valor permitido para o MEI.
3: Isso será extremamente importante para dar segurança jurídica e para garantir que aquelas pessoas que batalham e batalham muito, utilizando de toda a sua capacidade de empreender, mas que são pequenos, que possam ali estar numa faixa de pagamento de imposto que seja correta, que não seja abusiva. Nós já estamos há muitos anos com esse limite de R$ 81 mil por ano e, portanto, nós precisamos atualizar esse limite.
1: Dal Barreto, do União da Bahia, apoia a lei complementar que ajusta as regras fiscais para viabilizar despesas com a ampliação da licença paternidade. A norma permite que os gastos com o benefício fiquem fora de uma das limitações previstas no arcabouço fiscal.
2: Dal Barreto avalia que a medida amplia a proteção aos pais, permitindo a licença paternidade de até 20 dias com pagamento durante o afastamento. O benefício dá maior participação nos cuidados com os filhos nos primeiros dias após o nascimento ou a adoção.
4: Votação.
1: A Câmara pode votar um projeto que reduz tempo de contribuição para a aposentadoria especial de diversas categorias. O repórter Antônio Vital tem os detalhes.
5: O plenário da Câmara pode votar projeto que reduz o tempo de contribuição para a aposentadoria especial de diversas categorias de trabalhadores expostos a riscos. A proposta já recebeu parecer favorável da Comissão de Previdência, Assistência Social, Infância, Adolescência e Família da Câmara. Nessa comissão, o texto apresentado pelo relator, deputado Pastor Eurico, do PSDB de Pernambuco, definiu o tempo de exposição a agentes nocivos que dá direito à aposentadoria especial de acordo com a profissão. Para trabalhadores que operam no interior de Minas, esse tempo de serviço passa a ser de 15 anos. Já para aeronautas, técnicos radiológicos e fiscais agropecuários expostos a agentes biológicos, o tempo é de 25 anos. Também ganham direito à aposentadoria especial depois de 25 anos de serviço, vigilantes patrimoniais, encarregados de transporte de valores, guardas municipais, fiscais do trânsito, trabalhadores que operam geradores e linhas de transmissão elétricas, bem como aqueles que transportam pacientes, órgãos e insumos hospitalares. O projeto ganhou regime de urgência, o que permite que seja votado diretamente no plenário, sem passar pela análise das comissões permanentes da Câmara. O autor da proposta, deputado Alberto Fraga, do PL do Distrito Federal, explicou que diversas categorias perderam direito à aposentadoria especial com a reforma da Previdência em 2019. Ele pediu apoio do governo para a aprovação da proposta.
6: O governo vai ter que entrar nessa negociação porque é um projeto que visa tirar algumas injustiças que foram cometidas. Não se admite que alguém que exerce a sua profissão com risco de vida, ele não tenha uma aposentadoria especial. Não se admite que aquele que exerce a sua profissão sofrendo os riscos de uma grave doença, ele não tenha o amparo do governo federal ou da nossa legislação.
5: O regime de urgência foi aprovado de maneira simbólica pelo plenário, com voto contrário apenas do Novo. Deputados da base do governo também defenderam urgência para análise da proposta, mesmo sem se comprometer em manter o texto original. Foi o que disse a deputada Jandira Fegali, do PCdoB do Rio de Janeiro.
7: Ele trata dos trabalhadores de transporte de valores, cujo risco é a vida, a integridade física, para além de outros agentes nocivos à vida e à saúde. Portanto, é muito importante que a gente consiga recuperar essa dificuldade desses trabalhadores que perderam a sua aposentadoria especial, que já tinham, e que perderam por conta da reforma da Previdência do ano de 2019. Com a reforma da Previdência, a situação deles piorou muito.
5: Ainda não há data para votação no plenário da Câmara do projeto que reduz o tempo de contribuição para a aposentadoria especial de diversas categorias de trabalhadores expostos a riscos. Da Rádio Câmara de Brasília, Antônio Vital.
4: Previdência.
2: Hilton Rocha, do MDB do Maranhão, apoia projeto que estabelece reajuste anual das aposentadorias acima de um salário mínimo, com base no Índice Nacional de Preços ao Consumidor. Ele argumenta que a medida preserva o poder de compra dos aposentados ao longo dos anos.
8: Para que você tenha uma ideia, hoje o teto da aposentadoria é R$ 8.475,55. Daqui a 5 anos...

0: esse aposentado, ele vai estar recebendo 60% só do que ele recebe hoje. Ou seja, ele vai ter uma diminuição de quase 40%, ou mais de 40% do que ele recebe hoje. Então, para que não haja tanta perda do poder de compra, que nós estamos estabelecendo em lei que o Índice Nacional de Preço ao Consumidor, o INPC, seja adotado anualmente para o reajuste das aposentadorias.
1: E o do Rocha garante que a proposta não compromete o equilíbrio da Previdência, uma vez que há mais contribuintes do que beneficiários. Ele acredita que o combate às fraudes e às aposentadorias irregulares também é fundamental para evitar prejuízos ao sistema previdenciário.
2: Eunice Oliveira, do MDB do Ceará, apoia a votação do projeto que regulamenta a aposentadoria especial para os agentes comunitários de saúde e de combate às endemias. Pelo texto, mulheres poderão se aposentar aos 50 anos e homens aos 52, desde que comprovem no mínimo 20 anos de atuação.
1: Eunice Oliveira explica que a votação é necessária para dar efetividade a um direito já previsto na Constituição, mas que ainda depende de lei complementar para valer. De acordo com o parlamentar, a medida faz justiça a profissionais que atuam na linha de frente da saúde pública.
2: Termina agora esta edição especial do Jornal Câmara dos Deputados, produzida e apresentada pela Rádio Câmara de Brasília, em parceria com a Rádio Câmara Salvador, integrante da Rede Câmara de Rádio.
1: Eu agradeço ao Samuel e a toda a equipe da Câmara de Vereadores de Salvador pelo excelente trabalho conjunto.
2: Obrigado à Câmara dos Deputados por esta oportunidade. Este programa teve trabalhos técnicos de Wellington Teles e apresentação de Samuel Barbosa e Márcio Aquiles Sardi. Boa noite.
1: Muito boa noite. O Jornal Câmara dos Deputados volta amanhã. Você fica agora com o Minuto do TCU.
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2: Olá, muito boa noite para você. Bem-vinda, bem-vindo. Este é o Fórum Esportivo que começa agora aqui na sua Rádio Jornal e nas emissoras do Sistema Jornal do Comércio de Comunicação. 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Acesse o canal da Rádio Jornal no YouTube e nos assiste, nos acompanha a partir de agora aqui com o Escrete de Ouro. A produção técnica do programa é de Aldo Leite, Emílio Bezerra e Rafael Moreira. Você pode participar do programa mandando sua mensagem no chat no canal do YouTube da Rádio Jornal. Bom, hoje o Escrete de Ouro, o Fórum Esportivo, recebe nessa primeira hora do programa o atacante do Santa Cruz, Everaldo. Um dos principais nomes do elenco tricolor nesta temporada. Everaldo é o entrevistado da primeira hora aqui do Fórum Esportivo. Queremos agradecer, claro, a presença do Everaldo, mas também a assessoria do Santa Cruz, ao Ivan Júnior, ao Léo Bertin, a Roberta Fernanda, que está aqui também, por estarem também liberando o Everaldo. E logo depois o papo vai ser sobre a evolução do futebol feminino no Brasil. Vem Copa do Mundo, aqui na Arena de Pernambuco também. A presidente da Arena de Pernambuco, Lorraine Collins, vai estar aqui no programa, junto com a jornalista Carol Guerra, que é especialista também em futebol feminino. Para participar também do fórum hoje, o repórter esportivo Ricardo Luiz vai estar com a gente aqui no Fórum Esportivo. Antes de qualquer coisa, deixa eu dar boa noite aqui ao Everaldo, atacante do Santa. Obrigado por ter vindo ao programa, Everaldo. Boa noite.
3: Boa noite, João. Boa noite a todos. Eu que agradeço, cara, pelo convite, tá? Que Deus abençoe.
2: Parabéns aí pela sua temporada. Tá sendo muito importante pro Santa Cruz, né? Tua presença em campo. Fora do campo também, né? A gente tem acompanhado todas as coisas do dia a dia do Santa Cruz. E é importante quando tem um atleta que toma uma liderança como essa, né? Que é uma liderança espontânea, né? Que se posiciona, que apoia o grupo, que resolve no campo, né? Pra não ficar só com fala, né, Ricardo Luiz? Boa noite.
4: Boa noite, João. Prazer estar participando aqui do primeiro Fórum Esportivo na Rádio Jornal. Prazer estar aqui nesse primeiro bate-papo com o Everaldo também. Vamos conversar muito, né, sobre as coisas do Santa Cruz, essa caminhada aí na reta final aí pra conquistar, quem sabe, esse acesso.
2: Bom, eu já tenho um intervalo pra fazer, mas depois do intervalo a gente volta em definitivo com o Everaldo. Quero só lembrar aqui que a bola tá rolando em duas competições aqui do Brasil. Primeiro na Série B, que é uma competição importante para esporte e para náutico. O Fortaleza acaba de abrir o placar, 32 do primeiro tempo. Maílton, ex-jogador do Santa Cruz. Maílton, 1-0 para o time do Fortaleza. Com esse resultado, o Fortaleza está, deixa eu ver aqui a classificação atualizada, em quinto. O Sport em oitavo, o Náutico em 12º. E a bola está rolando na Série A para Remo e Coritiba, 0-0. Voltamos em seguida. E antes de chamar o intervalo, já teve gol aqui do Operário, que empata o jogo. Fortaleza 1, Operário também 1 na Série B do Brasileirão. 8-5, voltamos já.
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2: 8:11, estamos recebendo o Everaldo nessa primeira hora do Fórum Esportivo, jogador do Santa Cruz. Deixa eu começar então fazendo a pergunta para o Everaldo. Everaldo, o que é que te marcou nessa partida contra o Anápolis? Algo de bastidores que a gente não ficou sabendo, da conversa de vocês sobre a classificação, durante o jogo, enfim. Alguma história que você disse, poxa, foi uma coisa muito animada, assim, de vamos chegar agora, depois dessa. Ou então uma história de dia a dia mesmo, assim, que você viu durante essa semana para garantir a classificação do Santa.
3: Cara, o que me marcou muito foi ver alguns funcionários, né, nos pedindo para que a gente voltasse com a classificação. Até porque a gente sabe que se a gente não classificasse, o ano praticamente não, né? O ano acabaria.

0: Então, muitos funcionários, quando eu estava entrando no ônibus, antes de entrar no ônibus, me pediram, né, para que a gente pudesse conquistar essa classificação para a próxima fase. Isso foi uma das coisas que me marcou bastante, né? Ali no momento da classificação foi um momento meio tenso. Eu, particularmente, estava muito tenso, apreensivo, porque faltavam dois jogos para terminar, né? Depois que o nosso acabou. E se qualquer uma das duas equipes fizesse um gol, a gente estava fora. Então, ali no momento, eu respirei ali, aliviado, e fui para o vestiário, né? Depois a gente voltou para comemorar com a nossa torcida. Porque foi dia de Santa Cruz, né? Dia difícil. Santa Cruz tudo é difícil, né, João Alex? Então, isso aí foi o que marcou essa questão dos funcionários, né? E ali depois do vestiário foi só alegria, né? Porque a gente sabe a força do grupo, a força da torcida. A gente sabe que agora, na próxima fase, querendo ou não, é outra competição, é outro campeonato, totalmente diferente. E a gente vai em busca aí desse acesso.
1: Ricardo Luiz.
2: Eu queria saber do Everaldo como é que foram aqueles minutos finais, né, da partida, não com a bola rolando no jogo do Santa, porque o árbitro deu apenas só 2 minutos de acréscimo, enquanto a partida do Brusque com o Guarani e do Amazonas, né, e com o Ipiranga, os árbitros tinham dado 7 minutos de acréscimo. Ou seja, o jogo do Santa acabou e aquela tensão ficou. Tanto é que aqui a jornal, depois do final da transmissão do jogo do Santa Cruz, o Haroldo continuou narrando o jogo do Brusque com o Guarani, né? Pra gente sentir como é que foi para vocês, depois do jogo, estar naquela situação de estar aguardando alguma notícia com relação aos outros jogos para conseguir a classificação, Everaldo.
0: Cara, foi bem complicado, como eu falei, foi bem intenso, até porque a gente foi para Anápolis com um pensamento só, que foi o pensamento de vitória, né? A gente foi com o pensamento de sair de lá classificado, sem depender de ninguém. Infelizmente, a gente acabou tomando um gol que fez com que a gente tivesse que passar, né, por esse momento de tensão. Então, ali no final, foi um momento de muita apreensão, de muita tensão. Alguns jogadores foram para o vestiário acompanhar, aguardar no vestiário, outros ficaram no campo. Isso é uma sensação que eu não desejo para
2: Eu
0: ninguém.
2: vi que você ficou ali no banco, né? Colocou o colete na cabeça comemorando.
0: Cara, no futebol, quando você depende dos outros, é complicado. Então, por isso que eu digo, a gente tem que sempre fazer de tudo para que a gente possa depender só de nós, né? E foi o que a gente fez, a gente chegou no jogo só dependendo de nós, e infelizmente no final, não acabou como nós queríamos, como nós gostaríamos, né? Tivemos que torcer para outros adversários. Mas graças a Deus no final deu certo e a gente pôde comemorar, né?
1: Everaldo, o que é que você achou do grupo que o Santa Cruz tá para enfrentar agora? E qual o cálculo que você faz de classificação? Já houve essa conversa lá entre vocês? Você acha que só vencendo em casa dá para passar? Enfim, qual a matemática que já começa a ser feita?
0: Cara, eu tenho visto falar muito do grupo, que o nosso grupo ficou um grupo menos difícil, né? Vamos assim dizer. Mas eu não vejo isso, João, Alex. Eu vejo que a gente vai ter muita dificuldade, porque todos os times que passaram, eles pontuaram muito bem, né? Você vê que a competição foi muito equilibrada até o final. Não teve nenhum time que desgarrou tanto do outro. Tanto é que chegaram dois times já classificados para a final e para baixo tinham 10, 11 brigando por 6 vagas. Então, é um grupo difícil, com adversários difíceis, o próprio Floresta, o Maringá, muito difícil jogar lá em Maringá, o Botafogo também, que é uma equipe muito qualificada, tanto é que terminou em primeiro, né? E a gente ainda não conversou sobre isso, até porque a gente teve folga, né? A gente chegou ontem de viagem, a gente teve folga hoje. Amanhã na representação, a gente vai ver o que o Christian tem para falar, o que é que a gente vai traçar de metas. Mas eu acredito que no grupo, o time que conseguir vencer três partidas, fizer 9 pontos, vai estar tá muito perto, né? Vai estar tá muito perto de já se classificar.
2: Por outro lado, você acredita que a configuração do grupo, até porque são 3 clubes do Nordeste e apenas um do Sul do país, né? Essa configuração, principalmente da logística para deslocamento, para viagem, isso pode ter favorecido também o Santa Cruz, Everaldo?
0: Sim, isso é um fator que eu conversei após o jogo com os atletas. Isso é algo que, para nós atletas, ajuda bastante, essa questão de logística, de ter que se deslocar. A gente tem um voo aqui para o Ceará, que é perto, tem um jogo na Paraíba, que também é aqui ao lado. A maior dificuldade que a gente vai ter no grupo é a viagem de Maringá, que é uma viagem muito difícil, longe.

0: logística ruim. Então, e a questão também do campo lá que não é tão legal. Mas os outros dois jogos a gente até comemorou por conta disso, né? Da logística, da facilidade que a gente vai ter para poder se deslocar até lá. Tava até com a esperança de que a gente pudesse ter a nossa torcida também no jogo contra o Botafogo, mas eu vi algumas notícias aí que talvez não vai ser possível, né? Isso é triste, né? Isso é triste até porque a gente que está no futebol, a gente sempre quis ver o estádio cheio, com as duas torcidas comemorando os gols dos seus times e torcendo para os seus times. E infelizmente a gente não vai poder ter isso no jogo aqui da
1: Foi
0: Arena,
1: muito
0: né?
1: bonito lá
0: Domingo.
1: na Paraíba, né? A torcida do Santos invadiu, né, o estádio, foi meio.
0: Sim, nos ajudou bastante. Isso aí, sem sombra de dúvidas ali, a gente se sentiu ali representado pela torcida de Santa Cruz.
2: Pode ter certeza, né, João, que se o jogo, a divisão fosse meio a meio,
1: Ah, iria.
2: ia ficar pau a pau a torcida do Santa Cruz lá, né?
0: Sim, tenho certeza disso.
1: O cálculo que você faz, eu até vou insistir nisso, ganhar todos os jogos em casa. Dá para passar em, acho que dá para passar pelo menos ali em segunda, enfim, como é que.
0: Cara, o cálculo que eu sempre fiz desde que eu cheguei em Santa Cruz foi de ganhar todos os jogos possíveis, né? Até porque a gente sabe o tamanho do clube, o peso da camisa que a gente está vestindo. Então, a gente sabe que qualquer jogo e qualquer lugar que a gente for jogar, a gente vai estar sempre buscando a vitória porque a gente tem condições para isso, né? Mas eu acho que eu acredito muito para acesso, 10 pontos, né? Se a gente conseguir, se Deus quiser, três vitórias em casa e arrancar um ponto aí fora de casa, esses 10 pontos aí eu acho que nos garantem na segunda divisão.
2: Foi bom para vocês começarem em casa contra o Botafogo, que foi líder da primeira fase, e encerrar jogando fora de casa, Everaldo.
0: Para mim, sim. Na minha opinião, foi. Até porque a gente vai precisar muito do nosso torcedor, né? Queria desde já. Eu sei que nem vai ser preciso, mas
1: É
0: queria
1: sempre bom
0: convidar.
1: reforçar.
0: Sempre bom reforçar. Convidar a todos, até para a gente poder afastar de vez esse fantasma aí dos jogos em casa, né? A gente, graças a Deus, fez um bom jogo contra a equipe do Caxias e confirmou, que a gente, dentro de casa, aí não vai. Tá tendo essas dificuldades e passar esses sufocos que a gente passou aí nos quatro jogos que a gente perdeu em casa. A gente sabe a dificuldade dos adversários, mas a gente vai, se Deus quiser, passar por isso e conseguir aí um bom resultado também no domingo.
1: Você falou dos jogos em casa, afastar de vez essa coisa dos resultados ruins em casa. O que é que você acha que acontecia, Everaldo?
0: Cara, eu acho que acontecia o que aconteceu com muitos times na Série C, né? Como eu falei, é uma competição muito equilibrada. Os times que estavam jogando, indo jogar fora de casa, estavam com estratégias aí bem montadas e estavam conseguindo ter êxito em alguns momentos. E a gente passou por essa dificuldade, né? De ter que propor o jogo, contra um adversário muito baixo. De vez em quando tinha umas escapadas e isso que aconteceu, se você ver, acho que a maioria dos gols que a gente tomou jogando em casa foi em contra-ataques, né? Porque quando você vai propor jogo contra uma equipe que está muito baixa, você tem bastante dificuldade. Não é fácil você entrar, quebrar linhas. E acabou que a gente perdeu esses jogos aí. Mas, como eu falei, no jogo contra o Caxias, a gente já entendeu o que a gente precisava fazer para que não voltasse a se repetir. E espero levar para essa próxima fase também, para que a gente não dê bobeira dentro de casa.
2: Um dado interessante, né? Até porque se fala muito, Everaldo, da campanha do Santa fora de casa, né? Que foi muito boa. A gente, inclusive, difícil de ver, principalmente Santa Cruz, né? Nos últimos anos, fazer uma campanha melhor fora do que dentro de casa. E aí, a engraçada configuração desse grupo, com Botafogo, com Floresta, com Maringá, é que dentre as 10 melhores campanhas, essas quatro equipes, né, estão dentro desse grupo de 10 melhores campanhas. O Maringá é o segundo, Santa Cruz é o terceiro, aí tem aqui Botafogo com a quinta melhor campanha e o Floresta com a sétima melhor campanha fora de casa. O que se explica desse bom momento do Santa Cruz jogando longe, sem ter a massa coral ali fazendo aquele caldeirão contra o adversário e vocês jogando fora de casa, tendo. Posso até colocar o contrário, né? Porque. Deu para presenciar alguns jogos, a torcida adversária indo em bom número, incentivando os adversários quando o Santa vai jogar fora de casa e conseguindo esses bons resultados. O que explica, Everaldo, essa situação de ter uma das melhores campanhas da competição jogando longe do Recife?
0: Cara, e

0: quando a gente foi jogar fora de casa, a gente sempre se sentiu em casa porque a torcida compareceu em todos os jogos, né? Em bom número. Isso é uma coisa impressionante, assim, que não é em todos os clubes que a gente vai ver isso, né? Cara, eu acho que passa muito pela ansiedade, né? De quem tá jogando em casa, muitas das vezes não tem o entendimento do jogo e a maturidade de poder ter tranquilidade. A torcida começa a dar um pouco de pressão, os times vêm, como eu falei, com as linhas baixas. Inclusive, nós jogamos assim alguns jogos. E acaba que o time da casa fica um pouco ansioso pela pressão da torcida, pelo ímpeto de querer fazer o gol. E acaba em contra-ataques, em jogadas de bolas paradas, tomando o gol. E aí, quando você toma um gol para correr atrás, fica mais difícil, né? Então, eu acho que a maioria dos times foram com boas estratégias de jogar fora de casa e conseguiram êxito, né? E como eu falei, a gente conseguiu essa experiência durante a competição, essa maturidade de poder segurar o ímpeto, né? Até porque a gente estava vindo jogar contra os adversários no calor da torcida e a gente estava se atirando muito, né? E acabou que a gente tomou os gols. Como eu falei, nesse jogo do Caxias a gente já teve um pouco mais de calma, um pouco mais de tranquilidade, maturidade, né? Para poder fazer o gol no momento certo, para poder atacar no momento certo e conseguiu a vitória.
1: Estamos no Fórum Esportivo recebendo Everaldo, atacante do Santa Cruz. Muita gente perguntando aqui sobre o Everaldo de meia. A gente vai trazer essa pergunta, esse questionamento também. E tantos outros que estão chegando aqui no nosso YouTube, no canal da Rádio Jornal. Voltamos depois do intervalo aqui no Fórum. 8:24.
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3: 8h29.
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5: Estamos recebendo Everaldo nessa primeira hora aqui do Fórum Esportivo. Deixa eu ler algumas mensagens aqui no YouTube. Boa noite, João Vitor, convidado. Meu guerreiro Everaldo, boa sorte para você e para o meu Santinha. Agora é hora da onça beber água. Qual o seu maior ídolo no Santa Cruz? O André Viana, que mandou aqui. Não sei se é o André Viana o cantor, né? Aquele lá de pau d'alho para todo o Brasil. E aí, Everaldo, qual é o seu maior ídolo no Santa Cruz? Quem que você mais...
6: Cara, eu tenho uma referência técnica que eu acompanhei quando era garoto, né? Eu tenho algumas referências, né? O Thiago Cardoso é um cara que eu admiro bastante, mas a minha maior referência é o Rosenbrick. O Rosenbrick, para mim, foi um cara que encantou com o talento, com o futebol que ele apresentou quando jogou aqui no Santa Cruz. Mago. Então, para mim, ele foi uma referência, cara. Máxima, sabe?
5: Era um ataque infernal, né? Rosenbrick com Carlinhos Bala. Era um time muito rápido e habilidoso. Eles fez uma dupla com Bala fantástica ali no Santa Cruz.
7: Uma das grandes duplas já do Santa Cruz.
5: E conseguiu acesso, conseguiu conquista, né? Isso que é importante. Deixa eu ver aqui outra mensagem sobre o Santa, porque tem muita mensagem aqui sobre outros clubes também. José Cícero, o Santa Cruz agora vai. Gilson Gomes, boa noite, João. Diga a Everaldo que quando meia esquerda chegar, ele vai balançar as redes mais vezes, com certeza. Ah, ele tá querendo meia esquerda para que o Everaldo balance mais as redes. Everaldo, o maior ídolo dessa temporada é o Luiz Mário, que tá mandando essa mensagem. Ricardo tá dizendo aqui, pergunta a Everaldo se vem mais reforço, mas não dá para perguntar a Everaldo, né?
7: Não faz parte da
5: diretoria. Ele ainda não é diretor de futebol. Mas você pensa em continuar no futebol quando parar, Everaldo?
6: Cara, quando eu parar...
5: Ou vai sumir do futebol?
6: É o que eu mais quero.
5: É mesmo?
6: Descansar, cuidar dos meus filhos, recuperar o tempo mental perdido no futebol. Não penso... Assim, é que eu ainda não pensei o que fazer quando parar, né? Porque eu espero jogar bastante tempo ainda. Mas eu não penso não em continuar no futebol não quando parar.
7: Você falou da tua referência no Santa como o Rosenbrink, né? E qual a tua maior referência como atleta profissional que você viu, assim, quando criança... E se inspirava e que pensava, cara, eu vou ser um jogador de futebol como esse jogador.
6: Esse aí é um cara que... Eu vou te falar que eu olhava ele jogar de uma forma, o Ronaldinho Gaúcho. Que eu falava, como pode?
7: Não, bruxo, né?
6: Não, ele fazia coisas que eu falava, cara, como que pode um ser humano fazer isso, sabe? Quando eu era moleque, crescia e eu ficava tentando repetir as mesmas coisas que ele fazia, né? Então, no futebol, o Ronaldinho Gaúcho é... Minha referência é massa.
5: É o Pelé da minha geração. Foi o melhor que eu vi jogar da minha geração.
7: Voltou
5: pelo menos
7: a jogar, né? Com 46 anos agora.
5: E você viu a estreia dele?
7: Vi. Fazendo dois
5: Fez
7: gols.
5: Fez dois gols e ainda deu assistência. Não tem jeito, não. Everaldo, sobre tua carreira, eu claro, depois vou voltar a falar sobre Santa Cruz, mas você tá satisfeito de tudo que você conquistou, de onde você chegou? Tem algo ainda que está faltando que... Não sei se te incomoda ou que você fica pensando, poxa, dava para chegar nesse ponto, dava para chegar nesse local. Porque você tem grandes clubes no currículo, tá aí no Santa Cruz, que é teu time, né, do coração, tá num clube grande de torcida, mas também Corinthians, Fluminense, tantos. Eu acho que você nem lembra, mas eu tava num jogo do Santa, ou foi Sport com o Fluminense? Acho que foi o último jogo teu pelo Fluminense, depois foi pro Corinthians.
6: Santa Cruz e Fluminense.
5: Santa Cruz e Fluminense. Eu tava transmitindo esse jogo lá no Maracanã.
6: Copa do Brasil.
5: Seu pai tava no,

0: na arquibancada. E André Galindo, da Rede Globo, estava passando, e André, uma figura, ele encostou e disse: João, tem um pernambucano no Fluminense chamado Everaldo que está indo para o Corinthians. Pega essa notícia, um bisu pra tu é que o pai dele tá na arquibancada. E aí, no intervalo do jogo, eu corri pra arquibancada, entrevistei o pai de Everaldo, ele já dizendo, não, tá fechado com o Corinthians, já vai tal dia. Foi bem legal essa história. Mas queria que você contasse aí da tua carreira, se tem algo ainda que você... Claro, que acesso é óbvio que você quer, mas tem algo assim que você diz que poderia ter chegado?
1: Cara, hoje o meu maior pensamento é... Consegui fazer história aqui no Santa Cruz, obviamente, né? E isso com títulos, consegui levantar títulos com a camisa de Santa Cruz. Cara, graças a Deus, eu sou um cara muito privilegiado, porque Deus me abençoou bastante, né? De onde ele me tirou. A minha história é bem bacana. E eu joguei, pô, muitas competições aí importantes, como Copa do Brasil, que a
0: Eu
1: gente
0: vou te
1: sabe que...
0: interromper, porque eu fiquei curioso agora. Você falou. Deus me privilegiou, de onde ele me tirou, minha história é muito bacana. Eu fiquei curioso para saber tua história, para saber um pouquinho mais.
1: Cara, eu sou um cara que saí do Alto do Sol Nascente. Eu acho que você nunca nem ouviu falar nesse
0: Não, eu
1: nome.
0: sou alindense.
1: É,
0: Eu sou
1: de
0: alindense.
1: Águas Compridas. De uma realidade muito difícil, sabe, João? E a gente sabe que a gente do Nordeste, né? Pra gente poder chegar em grandes clubes, a gente tem um pouco mais de dificuldade do que o pessoal do Sul. Isso é notório. E eu tinha um sonho, né? Mas eu tinha muita insegurança porque eu sabia que eu tinha que ajudar meus pais. A gente saiu da nossa primeira casa porque a gente morava num local de barreira, né? E por deslizamento de terra a gente teve que sair. E a gente não tinha tanta condição de poder ir para outro lugar. E algumas pessoas nos ajudaram e tudo. E para resumir um pouco da história, porque senão eu vou me emocionar aqui. Deus me abençoou, me fez chegar a lugares grandes, né? Disputar Libertadores, Sul-Americana,
0: Passou
1: Copa do
0: necessidade?
1: Brasil. Não, graças a Deus não cheguei a passar, porque além do meu pai ser um cara muito guerreiro e a minha mãe, sempre foram pessoas queridas, né? Então, sempre tinham algumas pessoas para dar o suporte, para poder ajudar, sabe, João? Então, graças a Deus, necessidade a gente nunca passou. Então, por isso que eu te falo que de onde eu saí, aonde Deus me fez chegar, eu me sinto privilegiado. Hoje eu queria novamente voltar a jogar a Série A. Eu joguei acho que oito Brasileirão de Série A. E para mim é algo que eu nunca imaginei, né, João? Você sabe, vocês estão lá no futebol, vocês sabem o quanto que é difícil a gente conseguir jogar consecutivamente aí oito Brasileirão
0: Você não
1: na
0: jogou a
1: Série A.
0: Série A, você jogou em times protagonistas na Série
1: Sim,
0: A, é diferente, né?
1: entende?
0: É um
1: Eu
0: negócio assim.
1: tenho mais de 200 jogos na Série A, então isso para mim é muito importante. Eu queria voltar a jogar uma Série A novamente. E eu tenho o sonho de voltar a jogar com o Santa Cruz, né? Não custa nada sonhar. E a gente está buscando isso. A gente está buscando isso. E eu creio que se Deus quiser eu vou realizar, cara. Então, é isso aí. Só agradecer a Deus, porque
0: Faltam 2 anos,
1: Deus é bom.
0: então, né? É subir
1: Dois.
0: esse ano e subir no ano que vem. Aí,
2: 28 no máximo, né? Quem
1: se
2: sabe, né?
1: Deus quiser,
0: Você vai estar com
1: vamos em
0: quantos
1: busca.
0: anos?
1: Eu tô com 32, vou estar com 34,
0: Ah,
1: né?
0: vai estar
2: Ah,
0: em idade
2: tá.
0: ainda
2: Ainda
0: tranquila.
2: tá no momento de ápice, né, da
1: Amém.
2: carreira. Agora, nesse, Everaldo, nesse tema, nessa situação, tá vasculhando essa tua vida, essa tua história, né? Essa ligação com Santa Cruz. Qual foi, como torcedor, você, qualquer que estádio que seja, Ilha, Arruda ou Aflitos, você tem um jogo marcante como torcedor que você esteve presente acompanhando um jogo do Santa Cruz na arquibancada?
1: Sim, esse jogo eu falo para todo mundo que foi um jogo São Paulo e Santa Cruz na Copa do Brasil, né? Que todos os jogos no Arruda meu pai ia e me levava. Esse jogo ele não podia ir. E também não queria deixar eu ir. E aí eu acabei pegando meu irmão é mais novo que eu, um ano. Foi o
2: Isso
1: jogo
2: você com
1: que.
2: que idade?
1: 13 anos, 12 para
2: 13
1: 13
2: anos.
1: anos.
0: No canal do Sol Nascente, meu amigo, não tem isso não.
1: Você é doido.
0: 13 anos já estava trabalhando.
1: E daí eu peguei meu irmão e falei para ele, ó, a gente vai, não sei se a gente vai ficar de castigo, não sei se a gente vai apanhar, não sei o que vai
0: A gente vai, né?
1: acontecer. Sei que a gente vai. Eu peguei meu irmão e a gente foi. Foi o jogo até que o Everton Senna marcou o Lucas aqui no Arruda. E foi algo, além de ser uma história

0: Pra contar, foi um jogo. Pô, um jogo de futebol marcante, né? Emocionante. Até porque o Santa Cruz venceu aquele jogo. Se eu não me engano, com um gol contra, acho, do Rodrigo Souto.
1: Rodrigo Souto.
0: Rodrigo Souto, né?
1: Exatamente. Isso.
0: Então, essa foi uma história aí
2: Foi o jogo de Everton com Lucas, né?
1: Lucas. Zé Teodoro, treinador do Santa, né?
0: Isso. Então, foi um jogo que ficou marcado pra mim, que eu assisti na arquibancada.
1: Legal.
2: Deixa eu ver mais mensagens aqui. Eu sou o André Viana original, mas sou
1: Eita.
2: muito fã do Xará, André Viana cantor. Se o Santinha subir, vamos fazer a festa na piscina do clube. É bem
1: É
2: tradicional, né? Quando o Santa consegue
1: tradicional, é tradicional.
2: alguma conquista, todos
1: Acredito que o
2: correm.
1: Everaldo vai, né? Porque no jogo contra o
2: E
1: Caxias
2: ele é
1: já estava na
2: torcedor, foi primeira
1: torcida,
2: torcida. Opa,
1: estava no
2: isso aí
1: meio da torcida.
2: que você contasse um pouquinho daquilo ali. Você já tinha conversado com alguém, ó, se ganhar eu vou para a torcida. Ou se foi na hora mesmo.
0: Não, aí foi na hora ali, no momento da emoção ali, da euforia. Porque, cara, eu acho que aquele jogo foi o jogo mais difícil pra gente, pelo nível de tensão que tava, pelas derrotas que a gente tinha tido em casa, né? Então você chegar naquele momento, num jogo decisivo daquele, porque aquele jogo ali, se a gente perde, a gente ia dar adeus à competição. Praticamente aí ia chegar na última rodada tendo que depender de muita gente. Então ali naquele momento, por saber, né, que o torcedor tava triste com a gente, porque o torcedor fez a sua parte, foi nos jogos anteriores e não venceu. E por eu ver a alegria do torcedor, a euforia, alguns torcedores me chamaram, eu fui falar com eles na beira do. E aí acabou que eles pediram para eu subir. E como eu sou um torcedor também, tenho
2: De
0: meus momentos de
2: arquibancada, né?
0: torcedor de arquibancada, então eu não podia negar esse pedido. E a vontade também que eu sempre tive, né? Eu sempre, todos os jogos, quando eu não era atleta, eu ia. Eu tava lá porque aqui não poderia ir mais uma vez ali, junto do pessoal.
2: Foi bacana,
1: Foi legal,
2: foi
1: foi legal.
2: legal a imagem. Tem mais mensagens aqui. O Sidney, não, Sid Clay. Solve Rubro gostaria muito de ver os dois maiores de Pernambuco felizes. Tá dizendo aqui que o Náutico e o Santa Cruz, ele tá dizendo, né? Cadê aqui, meu Deus? Eu estava nesse jogo, almocei, larguei, só bebi água. Comi algo só de 3 da manhã quando cheguei em casa, mas vencemos. Acho que é o jogo que o Everaldo tá lembrando aqui, né? Que tá na
1: Contra o São
2: história.
1: Paulo. Eu também tava lá, fazendo pista naquele jogo.
2: Cadê, meu Deus? Edson, Everaldo, por que você veio pro Santa? Ele botou um negócio aqui dizendo: ah, o Santa paga um e deve cinco. Como outros jogadores, porque nenhum clube quer e você quis. Ele tá querendo saber por que você aceitou voltar pro Santa. Vim pro Santa, no caso.
0: Cara, isso aí era um sonho, né? Todo mundo sabe, eu sempre tive um sonho, um desejo muito grande de poder jogar profissionalmente pelo Santa Cruz, que eu não tinha tido a oportunidade. E eu conversei com a minha família. Primeiramente, eu sempre converso muito com Deus, né? Conversei com a minha família. Falei para Deus que eu tinha a vontade, o desejo no meu coração de poder vir nesse momento para ajudar. Até porque você vê quando o time tá na Série A, tá na. Pô, aí é muito bom, né? Eu quero ver você mostrar amor, assim, no momento da dificuldade, no momento que tá precisando você estender a mão. Eu, graças a Deus, eu tinha outras opções, tinha outras propostas, até porque, graças a Deus, eu tenho um mercado ainda de Série B, enfim. E eu escolhi, né, vir pro Santa Cruz para poder ajudar, para poder fazer o time sair, ajudar o time sair desse buraco que não deveria ter entrado, né? Então eu optei vir por isso, né? Por amar o clube, por ter o desejo e o sonho de jogar no Santa Cruz e de poder conquistar um acesso com o Santa e, quem sabe, aí um título.
2: Daqui a pouco a gente vai pegar mais histórias de bastidores do Santa nessa temporada com o Everaldo lá, né? Convivendo com o dia a dia do clube. Saber também do Christian de Souza, né? Que é o técnico que está comandando Santa Cruz. Depois de intervalo. 8h42.
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5: Estamos de volta, esse é o Screte, aliás, esse é o Screte na rede, uma hora ia acontecer. Foi a primeira vez que aconteceu isso, mas uma hora ia acontecer. Esse é o Fórum Esportivo, Screte na rede, você acompanha todos os dias na TV Jornal, 6h55. Lá a gente fala bem, viu, Veroto, de você, eu e Carlinhos Bala.
6: Obrigado.
5: É difícil o Carlinhos Bala falar bem de alguém, mas ele fala bem de você lá na TV. 6h55 todas as noites na TV Jornal, Canal 2, e o Fórum toda segunda-feira aqui na Rádio Jornal. Ricardo Luiz, por falar em falar bem das pessoas, faça uma pergunta aí para a Everaldo.
7: Rapaz, enquanto estávamos aqui no intervalo, eu estava raciocinando aqui uma situação que aconteceu no começo da competição do Campeonato Brasileiro, e eu aproveitando a oportunidade do Everaldo aqui para saber a ótica dele, porque eu me lembro que naquele jogo Santa Cruz e Amazonas, que o Santa perdeu por 1-0, você ali... Na próxima área técnica ali com o Christian, aconteceu alguma coisa. E aí, quando ele chegou para comandar o Santa Cruz, como é que foi? Ele te procurou? Vocês conversaram para sanar qualquer problema daquilo que aconteceu ali na área técnica, Everaldo?
6: Sim, sim. Na apresentação dele, nós conversamos, né? Até porque o negócio esquentou um pouco ali naquele momento.
7: É algo natural, né?
6: Natural,
7: no futebol.
6: Natural. Todo mundo pilhado, né?

0: Todo mundo querendo vencer. Daí, ali naquele momento, não tem como você pedir por favor. Enfim, aconteceu. Eu fui pegar a bola para cobrar o lateral. O Christian acabou meio que fazendo que ia pegar a bola e saiu da bola. Eu empurrei ele. A gente discutiu ali rapidamente. Após o jogo, eu saí resmungando lá, e ele de um lado e eu do outro. Mas quando ele chegou, assim que ele chegou, a gente conversou. E a gente sabe que isso é coisa natural que acontece no futebol, coisa passada. E foi isso que aconteceu, cara.
1: Que bom, porque é algo que faz com que o grupo do Santa Cruz ganhe, né? Porque essa coisa de entrevero com o jogador, com o treinador, que mesmo tenha passado em outros clubes no passado, isso acaba, vez por outra, acaba incomodando, atrapalhando de alguma forma. Mas isso mostra que a chegada do Christian, o grupo abraçou, você também abraçou no intuito, né, de levar o Santa Cruz esse acesso.
0: Não, com certeza. Clube que quer chegar, clube que quer ter acesso, quer ser campeão, não pode ter vaidade, né, cara? A vaidade não pode atrapalhar. E graças a Deus, isso é o que eu vejo nesse grupo, né? Não tem vaidade nenhuma, todo mundo correndo no mesmo objetivo e todo mundo muito, muito unido.
2: Everaldo, como é ser líder no Santa Cruz? Porque você é um dos líderes do grupo, é um cara que segura o vestiário, é o cara que também se posiciona sobre tudo. Como tem sido essa experiência? Porque é como se tivessem botado um torcedor para ser o líder do grupo, né?
0: Cara, por ser uma referência, né? O pessoal, eles me vê com muito respeito lá dentro do clube. Isso para mim é muito gratificante, sabe? Eu fico muito feliz em saber que eu tô jogando, na minha cidade, no clube que eu torço, no meu clube de coração, e saber que eu sou uma liderança, e uma referência para muitos ali dentro do clube. Isso me deixa muito feliz, cara. E sem contar que, como você falou, né, além de atleta, eu sou um torcedor. Então, tudo que eu puder fazer, como líder, para ajudar meus companheiros, para ajudar o clube no dia a dia, eu vou fazer. E é isso que eu tenho feito, né? Procurado ajudar da melhor maneira possível. E tudo que está ao meu alcance, eu tenho tentado fazer. É óbvio que nós temos outras lideranças lá que nos ajudam, e muito. Inclusive, eu, às vezes, eu estou precisando, eu vou me aconselhar lá com o nosso pastor Fabinho, né? Me dá uma força de vez em quando, conversa comigo. Entre outros, né? O Eurico, o próprio William Alves. Então, é um grupo aí recheado de referências e de atletas aí experientes, que são líderes dentro do clube.
1: Ô Everaldo, explica um pouco essa, vamos supor, uma magia que o Santa Cruz, me parece que coloca nos atletas, porque...
2: Tem uma magia aí, cara?
1: Hã?
2: Você já fez alguma magia, cara?
1: Não, nunca não,
2: Não,
1: não é da
2: também.
1: minha área
2: Mas
1: não.
2: vamos embora.
1: Mas a questão é assim, porque muito chama a atenção, me chama a atenção, Everaldo, eu coloquei na magia porque é o seguinte, eu já vi vários jogadores virem para o Santa, saem de alguma maneira, de alguma forma atribulada, colocam o Santa Cruz na justiça. Mas, vez por outra, a gente vê jogadores falando muito bem do Santa Cruz, né, fazendo postagens do Santa Cruz, acompanhando os jogos do Santa Cruz. O que é que tem ali no Santa, no ambiente do Santa Cruz, que faz com que o jogador goste tanto, mesmo depois de muito tempo que passou, saia com algum problema com a gestão do clube, não com o clube, né, mas com a gestão, mas que saiam gostando, sendo admirador do clube, Everaldo?
0: Cara, o Santa Cruz você não tem como não gostar, né? Até como você falou, até os próprios atletas que colocam na justiça colocam por conta do pessoal da gestão, o pessoal que.
1: Isso.
0: Mas o clube, eu tenho certeza absoluta que todo mundo que passa aqui ama o clube pela identificação, né, do clube, pela camisa, pela torcida. Todo mundo vê que a torcida de Santa Cruz é uma torcida apaixonada. Porque quem torce pro Santa Cruz não tem como dizer que gosta de Santa Cruz. Todo mundo que torce pro Santa Cruz ama o Santa Cruz, entende? São torcedores apaixonados. Então, isso é o que mexe muito, né? É cativante demais você chegar no dia a dia do clube. Eu tenho o privilégio de todos os dias estar lá. Para você ter ideia, eu faço questão de ser o último a ir embora. Eu fico lá até o último funcionário ir embora. Porque o dia a dia do clube é muito bom. É um ambiente muito leve, sabe? É um ambiente gostoso, porque todo mundo que trabalha lá, você vê que trabalha porque ama o que faz. Então isso é uma das coisas também que eu acho que deve encantar as pessoas, né? O dia a dia do clube, a humildade das pessoas lá dentro do clube.

0: Então isso mexe, querendo ou não, mexe com o atleta. Porque às vezes a gente vive tanto assim numa bolha do futebol que a gente não vê as outras coisas que tem por fora, né? É, o ser humano, os funcionários que têm histórias também para contar fora do futebol, conversas aleatórias, enfim. Então isso é apaixonante.
1: Deixa eu mandar um abraço aqui a algumas pessoas que estão ouvindo a gente. Diego Borges está acompanhando aqui e a esposa dele, a Letícia, também está aqui
2: Deve estar
1: acompanhando.
2: preparando em casa algum prato específico,
1: É, o nosso
2: especial.
1: chefe de cozinha, Diego Borges. César Rosato está acompanhando aqui, ficou rindo aqui porque eu perguntei da magia para Ricardo. Ricardo é o nosso mágico, viu, César?
2: Não, não,
1: É o
2: não.
1: mágico, é
2: Não,
1: o grande mágico, Ricardo Luiz. Ricardo Luiz, mágico, faça a pergunta, por favor. Mais uma.
2: O Everaldo, me diga uma coisa, o que é que vocês estão... O que é que está definido entre vocês do grupo, da direção? Já foi passado alguma coisa por parte da direção com relação à estratégia que vai ser feita para conquistar esse acesso? A gente sabe que existem dificuldades financeiras do clube, né? Você, inclusive, já há um tempo já externou, né? E chamou muita atenção essa questão, mas a direção já está traçando algum tipo de planejamento voltado para... É claro que só conquistar um acesso com Santa Cruz é motivação, mas... Algo a mais para motivar vocês dentro de campo nessa reta final da competição para conseguir o acesso? É aquela velha questão, né? Tem premiação já pronta para o acesso?
1: Opa!
0: Cara, eu em relação a valores de premiação, eu sei que tem, né? Eu não sei qual o valor, porque quando eu cheguei já estava determinado, eu estreia, acho que na quarta rodada. E eu nem procurei saber questão de valores. Eu sei que tem uma premiação, mas a gente tá pensando aí única e exclusivamente em conseguir fazer jogo a jogo, conseguir o quanto antes aí os pontos que a gente precisa. Para, se Deus quiser, a gente conseguir o acesso. E aí eu acho que quando tiver mais próximo, né? Sempre aparece vários torcedores de Santa Cruz também que são apaixonados, que tentam ajudar de alguma forma. E aí no, na parte. Inclusive, foi bom você tocar nisso, que amanhã eu vou procurar saber qual é o valor. Eu vou
1: Olha,
0: procurar saber amanhã.
1: o Santa divulgou agora à noite, né? 5 mil ingressos vendidos de forma antecipada. Torcedor do Santa Cruz pode já garantir o seu ingresso promocional. Tem um link aí no, na página do Twitter do Santa, no Instagram. Já compra logo todos os ingressos, né? Dos três jogos,
2: Promoção
1: né? Faz logo a
2: para os três,
1: casadinha,
2: né?
1: né?
2: Exatamente.
1: Aproveita e faz logo a casadinha. Everaldo, queria primeiro que você falasse sobre Christian de Souza no dia a dia. O que a gente não sabe sobre Christian de Souza no dia a dia?
0: Cara, é a questão do treinador motivador, né? Acho que o que ele não faz na beira do campo, acho que vocês não vê ele gritando tanto. No dia a dia, ele é um cara que nos motiva bastante, né? Desde o início da chegada dele, isso é uma coisa que eu percebi. Ele pegou o nosso elenco cabisbaixo, com falta de confiança, sabe? Meio que desmotivado, por muitas porradas que tinham tomado, até questão de pressão de torcida, de imprensa. Então, meio que tava um grupo desacreditado e ele pegou e nos motivou novamente, nos deu confiança. Isso é algo que ele tem no dia a dia. É um cara muito agitado no dia a dia, tenta de todas as formas pilhar o máximo que ele consegue, né? Para que a gente possa estar com essa motivação que a gente está. Durante os jogos. E graças a Deus tem dado certo, né? Você vê aí do centroavante ao zagueiro, todo mundo muito motivado, todo mundo correndo bastante para poder ajudar o Santa Cruz. E um exemplo disso é o próprio Heron, né? No último jogo agora o Heron saiu esgotado, extenuado, tanto que ele correu para nos ajudar ali. E a gente acho que a equipe que menos sofreu gol, acho, na competição até agora. Isso se dá muito por todos, né? Muita gente acha que é só a defesa, mas a gente ali da frente tem corrido bastante para que a bola possa chegar o mais quebrado possível lá na defesa, né? Para que a gente possa ter uma defesa sólida.
1: Eu queria saber de você, antes de passar para Ricardo fechar a entrevista, sobre posicionamento que você mais curte jogar hoje. Porque com o próprio Christian, a gente pode esperar tudo aí na escalação, né? De vez em quando o Matheus está de lateral, está de zagueiro, ele gosta de jogar com zagueiro pela lateral esquerda ou pela lateral direita, já fez com o Eurico. Tem muito revezamento ali de posição, tem muita troca de posição. Hoje, onde é que você melhor se sente?
0: Cara, eu sempre vou me sentir melhor na minha posição de origem, né? Eu sempre fui um atacante liberado, sempre fui um ponta. Então eu me sinto melhor jogando na ponta, né? Mas eu tô gostando dessa nova função, eu tô conseguindo me adaptar bem. Óbvio que é algo novo pra mim, até porque eu fiz acho que 10 jogos, 12 jogos aí como meia. Mas eu prefiro jogar na minha posição de origem. Mas tô me sentindo bem, tô feliz, tô alegre, tô conseguindo fazer boas partidas, solto, confiante. E isso tem me ajudado bastante nos jogos, né? E ajudado também o Santa
1: Cruz. Você gosta de fazer gol?
0: Gosto.
1: Você não acha que o meia não fica mais perto de fazer o gol do que o ponta, não? Porque o ponta tem tanta obrigação de voltar, sim, de recompor, né?
0: Sim. Eu falo mais pela característica, né? Uhum. De você jogar uma vida toda, a carreira toda de ponta. Uhum. O meia, ele vai estar mais próximo do gol. Ele não vai precisar estar correndo tanto atrás de lateral. Mas eu falo mais pela característica. Jogar de meio, como eu te falei, tô me adaptando. É uma posição que eu me sinto bem também. Mas preferência mesmo jogar de ponto.
2: Ô, Everaldo, a gente falou agora há pouco, até o João divulgou parcial de venda de ingresso e até você também citou que não é nem necessário convidar o torcedor para um momento como esse decisivo. E ano passado a gente está muito recente na memória, né, a classificação do Santa, o mata-mata da Série D, onde a torcida do Santa Cruz conseguiu bater recorde de público na arena. Você acredita que você tenha acompanhado, claro, como torcedor e um profissional de futebol. Você acredita que a torcida do Santa Cruz, nessa fase decisiva, vai conseguir repetir o feito que teve ano passado na Série D para ajudar dentro de campo vocês, né, nos jogos na arena, tendo a lotação do estádio completa? Você acredita nisso?
0: Cara, conhecendo a torcida do Santa Cruz aí, como eu conheço, eu não tenho dúvidas disso, né? Inclusive, eu acho que até a sexta-feira a gente já vai ter praticamente aí todos os ingressos vendidos. Isso é o que eu acredito, né? E o torcedor sabe, né? Sabe que a gente precisa dele, sabe que, querendo ou não, a gente sem eles a gente não é nada, não somos nada, né? Então, a gente sabe que vai ser de suma importância que eles lotem a arena para poder nos ajudar a conquistar mais um resultado positivo. E quando a torcida de Santa Cruz vai, você sabe que é diferente, né? Então, esperamos aí que eles consigam aí comparecer no domingo e lotar a arena.
1: Bom, quero agradecer ao Everaldo por participar dessa primeira hora do Fórum Esportivo. Desejar toda a sorte do mundo aí que o Santa Cruz consiga esse acesso. Vai ser fantástico, né? Dois acessos seguidos. O Santa fica muito mais perto da Série A. Volta a ter dignidade, né? Disputar uma competição que hoje é uma competição importante, a Série B do Campeonato Brasileiro, e quem sabe lá na frente voltar à Série A. Desejar boa sorte ao Everaldo, abraçar o Fabiano, gente da melhor qualidade, o empresário do Everaldo, é meio doido da cabeça, mas eu adoro o Fabiano. Gente boa demais. Um abraço pro Fabiano, que com certeza está acompanhando a gente, que eu vi que ele compartilhou lá no Instagram, e desejar sucesso aí pro Everaldo, né, Ricardo?
2: Exatamente, né, que o Santa Cruz aí nessa reta final faça, principalmente dentro de casa, né, para premiar o torcedor que vai com certeza lotar a Arena de Pernambuco nesse acesso aí. Boa sorte nessa reta final, Everaldo.
0: Obrigado, gente. Boa noite. Eu queria aproveitar só para deixar um abraço aqui pro Sheik do Arruda, seu Santos.
1: Seu Santos.
2: Sheik?
1: Eu vou falar para o seu Renato, vai arrombado, né?
0: Ele mesmo.
1: Ele fala isso, né?
0: Ele mesmo.
1: Um abraço aí pro Catatau, né? Grande, duas figuras.
0: Muito obrigado pelo convite, viu, gente? Se Deus quiser, vamos conseguir esse acesso aí.
1: Coisa boa.
2: Já vai marcar o fórum do acesso, né?
1: Vamos trazer seu Santos aqui. Seu Santos é um cara que é resenha. Tem muita história ali dentro, viu?
0: Trazer ele pra resenha.
1: O homem era do futsal, agora tá lá no time principal. Vamos pro intervalo? Everaldo, arruma um lugar pra essas meninas trabalharem aqui, porque estão aqui só fazendo figurinha minha pra botar em grupo de WhatsApp. Depois do intervalo a gente volta.
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